Estamos no mês do poeta maior. Ouvimos Kelly Silva. Foi por você.

vamos recordar Neto. Adeus à hora da largada. Minha mãe, todas as mães negras cujos filhos partiram, tu me ensinaste a esperar, como esperaste nas horas difíceis. Mas a vida matou em mim essa mística esperança. Eu já não espero, sou aquele por quem se espera. Sou eu, minha mãe, a esperança somos nós, os teus filhos, partidos para uma fé que alimenta a vida. Hoje, somos as crianças nuas das senzalas do mato, os garotos sem escola, a jogar a bola de trapos nas areias ao meio-dia. Somos nós mesmos, os contratados a queimar vidas nos cafezais, os homens negros ignorantes que devem respeitar o homem branco e temer o rico. Somos os teus filhos, dos bairros de pretos, além aonde não chega a luz elétrica. Os homens bêbados a cair, abandonados ao ritmo de um batuque de morte. Teus filhos, com fome, com sede, com vergonha de te chamarmos mãe, com medo de atravessar as ruas, com medo dos homens, nós mesmos. Amanhã entoaremos hinos à liberdade, quando comemorarmos a data da abolição desta escravatura. Nós vamos em busca de luz. Os teus filhos, mãe, todas as mães negras cujos filhos partiram, vão em busca de uma vida. Poema de Neto.

Rui Mingas. Adeus à hora da largada. Estamos a recordar Neto. Estamos a recordar os poemas do poeta maior. Havemos de voltar. Havemos de voltar. As nossas casas, as nossas lavras, as praias, aos nossos campos, havemos de voltar. As nossas terras, vermelhas do café, brancas de algodão, verdes dos milharais, havemos de voltar. As nossas minas de diamantes, ouro, cobre, de petróleo, havemos de voltar. Aos nossos rios, nossos lagos, as montanhas, as florestas, havemos de voltar. A frescura da molemba, as nossas tradições, aos ritmos e as fogueiras, havemos de voltar. A marimba e ao quissange, ao nosso carnaval, havemos de voltar. A bela pátria angolana, nossa terra, nossa mãe, havemos de voltar. Havemos de voltar à Angola libertada, à Angola independente. Poema de Neto.

0: com Paul and Gang, Cherries. Para dizermos, caríssimo ouvinte, agora temos aproximadamente 30 a 40 minutos para si, que está do outro lado. Ligue para nós, já que fizemos referência ao tema neste mês de setembro, neste dia 10, o mês que pertence ao poeta maior. Hoje estamos a falar do papel da família na prevenção ao suicídio. Você vai ligar para nós através do 925-88-8000. Queremos saber, de sua parte, que medidas devemos tomar, sobretudo quando um casal acaba de contrair um matrimónio, que entra para um novo desafio, uma nova vivência. Surgem os altos e baixos, onde por vezes têm surgido situações muito delicadas. Já temos estado a acompanhar na sociedade situações onde, depois de flagrar aspectos delicados, ou marido ou a mulher, encontramos depara-se com o outro em suicídio. Ou porque foi traído, ou porque foi traída, ou porque discutiram e da discussão surgiram as tais incompreensões que ninguém mais teve tempo para aturar e abandonou a casa. Afinal, suicidou-se. Então, caríssimo ouvinte, queremos ouvir também, de sua parte, histórias de casais, experiências vividas e também como as famílias têm estado a conversar, têm estado a prevenir a questão do suicídio. O papel da família na prevenção do suicídio. Ligue para o 925-38-8000. Queremos conversar até bem perto das 2 horas. Gumba de Souza, será que já temos alguém em linha? Ok. Enquanto esperamos, agora sim, o Gumba diz que já temos o primeiro ouvinte. Bom dia, bom dia, bom dia.
1: Bom dia.
0: Bom dia. Será que é a Dona Teresa do Kwanza Sul?
1: É ela mesmo.
0: Ok. Mãe Teresa, ainda não decorei o segundo nome. Teresa
1: Matilde.
0: Ah, Teresa Matilde. Vou fazer a
1: gente. Teresa Matilde, a partir da Gabela.
0: Teresa Matilde Gabela. Mãe Teresa, paz e amor para si e para sua família.
1: Obrigada, igualmente.
0: Estamos a falar de um tema muito, muito delicado, que já acompanhamos ao longo dos vários anos de vivência. Muitos jovens que suicidaram-se e jovens também, jovens meninas ou senhoras que suicidaram, e vice-versa, também mulher que mata o marido, marido que mata a mulher, situações e tanto de pai para filho, de mães para filhos e vice-versa. Mãe Teresa Matilde, estamos a falar do papel da família na prevenção ao suicídio. O que tem por dizer?
1: O que eu tenho para dizer, realmente é um caso um pouco delicado. Só que as pessoas às vezes estão cegos de amor, que não conseguem definir a posição de um violento ou de uma violenta.
0: Ok.
1: Porque quando você vê que a pessoa já é violenta por natureza, então você deve se afastar. Não procurar forma de continuar a cumprir a mesma pessoa até que chegue ao ponto de tirar a vida de quem ele prometeu amar e não amou. Porque quem ama não mata.
0: Sim, sim.
1: E apesar de que há um ciúme doentio em algumas pessoas. E acompanhamos todos os dias homens a matar a sua esposa, ainda esta semana mesmo. apresentaram uma que foi morta pelo esposo. Ex-esposo, estavam separados há 2 meses. E ele não conseguia suportar o desprezo.
0: Ok.
1: E mandou chamar a senhora para ir buscar as coisas dela. Afinal, era para terem brigas até chegar ao ponto de matar a moça. E a pessoa, quando sabe que não suporta traição ou não suporta mau comportamento, afasta-se. Estamos aqui nós como pessoas que já passaram por esta. E eu acho que a vida continua, porque o casamento é só aqui na Terra, no céu não tem casamento. Eu tenho isso como exemplo, criei meus 8 filhos sozinha. Depois de 25 anos de convivência com o parceiro arranjou outra pessoa e eu continuei nas minhas até agora. Porque não adianta.
0: Ok, ok. Mãe Teresa, a nível da família, nós temos plena consciência que os pais previnem sempre os filhos na véspera do casamento ou até no namoro, os pais têm prevenido os filhos. Onde é que nota a fraqueza no início da relação, não é? A nível do marido e da mulher, e normalmente o que é que a família tem feito quanto à prevenção para não chegar ao aspecto suicídio ou homicídio?

0: Mãe Teresa, será que perdemos? Insista, persista e não desista de ligar para a Rádio Nacional de Angola. 925-3880-00. Temos mais alguém em linha? Vamos pedir aos nossos ouvintes que, assim que ligarem para nós, desliguem mesmo os seus receptores para conversarmos à vontade. Bom dia, bom dia, bom dia. Bom dia, bom dia, bom dia. Bom dia, bom dia.
1: Olá, muito bom dia.
0: Seja bem-vindo. O seu nome e a província?
1: João Xilongosi Fortuna, sou na província do Uambo.
0: João Xilongosi Fortuna, Uambo, paz e amor para si e para a sua família.
1: Alô, mano.
0: Está tudo bem consigo?
1: Graças a Deus, até o momento deste dia, como estamos, não, Antônio Sula.
0: Graças a Deus também estamos bem e agora melhor a conversar. Amém. Com vocês. Estamos a falar do papel da família na prevenção do suicídio. Temos verificado,
1: sim,
0: temos verificado muitos jovens, tanto num relacionamento.
1: Você não está das melhores. Mano, consegue me ouvir?
0: Consigo e muito bem, conseguimos.
1: Tá bom.
0: Ok. Vou repetir, estamos a falar do papel da família na prevenção ao suicídio.
1: O papel da família?
0: Sim, na prevenção ao suicídio.
1: Papel da família, a família tem que saber sempre estar na sociedade, na família dar bem, né? Porque essas coisas de matar, isso é uma coisa que é uma situação que não tem, não pode voltar a acontecer, né? Principalmente nós aqui também no Homo também, tem as pessoas que também são desse, né? O ciúme, principalmente no ciúme, o ciúme quando atual, o ciúme está muito assim exagerado, né? Depois acontece mesmo coisas. Ainda mesmo semana também, tem alguém também que matou também seu esposo através do departamento de ciúme, porque já encontraram, estava mais com outra e chegando em casa não conseguiu suportar o ciúme, concentrar o ciúme. E aconteceu coisas que aconteceram, coisas de gênero, que depois ninguém gostou da situação. E uma coisa que é um comportamento que foi bem reprovado, o comportamento daquela mesma senhora.
0: Já verificamos também na nossa sociedade, temos estado a verificar constantemente, jovens que tiram a própria vida depois de encontrarem a sua esposa ou a sua namorada com outro parceiro.
1: Sim, o que deve ser agora, nós precisamos fazer, é quando algo de, quando está assim, né, está com uma raiva, com um rancor, né, então a primeira coisa é conversar, né, o diálogo é a base de tudo, né. Quando a conversa é boa, então aí as coisas se transformam na normalidade. Não tem conceito nenhum.
0: Ok. João Xilongosi Fortuna, deixa uma mensagem para o país e para o mundo.
1: A mensagem que eu vou deixar é que vamos sempre nos amar, né? Deus nos amou, Deus morreu para nos salvar, né? Então não há coisa que sempre não tem solução. Quando coisa de gênero acontece, é bem conversar, chegar num consenso e conversar numa boa, porque quando você tirar a vida de alguém, ninguém pode tirar a vida de alguém, você tem que ser mesmo o próprio criador, né? Criador, porque nós todos nós já vamos morrer, então cada pessoa tem que esperar o dia dele, quando o dia dele chega. Então vai morrer sem nenhum problema. Agora adiantar alguém é um comportamento que não está nada bom.
0: Tem uns poucos segundos para mandar os seus abraços, por favor.
1: Obrigado. Começo mesmo no Mano Ngumba de Souza, Mano Antônio de Fula.
0: Muito obrigado.
1: Mano Fátima Gama, Mano Nela Cruz, que é nosso comandante. Também nos chama, também tem ali o José Faria Fortuna.
0: Ok.
1: José Faria Fortuna, defende a família Fortuna, Zena Gera Fortuna. E também o pai Marco Lucamba, o pai Cisento. E também se esqueceu também o pai Romano Salomão Assim de Varão.
0: Okay.
1: E também o pai Marco Lucamba. Enfim, a toda a malta que está sintonizada nesse momento, recebo abraço de João Xilongosi Fortuna. O Rasta Massala, mano. Bom trabalho, como é embora dessa casa. Bom dia, bom dia. Estamos juntos.
0: Estamos juntos, João Xilongosi Fortuna. Bom dia a partir do Ambo. 925-3880-00. Ligue para nós, caríssimo ouvinte. Estamos a falar do papel da família na prevenção ao suicídio e também ao homicídio. Estamos a falar concretamente no fator tirar a vida a alguém e tirar a própria vida. Será que... Não, temos mais alguém em linha, Ngumba? Mais um ouvinte, muito obrigado. Bom dia, bom dia, bom dia.
2: Olá, vida.
0: Tem que desligar mesmo o seu receptor. Bom dia, seja bem-vindo. O seu nome e a província.
2: Bom dia, meu pai Antônio Fula, nunca mais, bom dia.
0: Bom dia, e o nome do filho e a província?
2: Meu pai, estou na província da Huila, município de Matala, que faz mais 60 que o meu filho gosta, vou de me saudar. Estou muito alegre ouvi-lo.
0: Pai cinzento, já há muito que não falávamos. Matala, Willa, paz e amor para si e para sua família.
2: Muito obrigado, meu grande pai, Antônio Fula, nosso cota,
0: muito
2: anjo
0: obrigado.
2: Da madrugada. Estamos aqui, sempre sintonizado.
0: Muito obrigado. Pai cinzento, não consegue desligar mesmo o seu receptor, né? Desligar o rádio mesmo. Para conversar à vontade.
2: Estou muito distante mesmo do rádio. Estou a redifar mesmo muito com dificuldade.
0: Tá bem, então vamos sendo práticos, não é? Vamos ser práticos. Pai Cinzento, está muito jovem ou estão muito jovens a assassinar, para essa expressão é um termo muito pesado, mas é a realidade. Estão muitos maridos a assassinar e muitas mulheres também assassinam, não numa totalidade, mas temos estado a acompanhar. Por que é que tem estado a acontecer isso? E que soluções as famílias devem adotar para prevenir essas mortes, para prevenir os assassinatos e o tirar da própria vida?
2: Olha, meu pai, isso aqui é muito triste. Uma sociedade que no século XXI, olha, beberam uma água que não tem solução. E essas pessoas que fazem esses atos, mano, é muito triste. Imagina uma precária muito triste durante a semana que nós passamos. Perdemos uma nossa irmã, uma nossa mana enfermeira, que o país necessitava. A nossa irmã, Mana Afonso, que faleceu num acidente do Lubangwa Matala. Quer dizer que a sociedade anda maluco, anda bêbado, conforme diz as cabeças. E, olha, nós devemos se colocar em um lugar que nós devemos ser responsáveis. E responsáveis de seu próprio como polícia. Porque quando esse jovem é necessário de tratar uma família, como o senhor falou, vamos poder que quem nos chama depois, acaso é outra coisa. Você imagina alguém que conduz carro, mas ele não consegue dominar a via, ele consegue se meter numa estrada, nem consegue dizer que eu estou a levar uma família de alguém que está com a sua família.
0: Okay.
2: Excesso de velocidade. Isso aqui nunca nada é muito bom.
0: Perdemos o pai cinzento. Mas deixou aqui as recomendações, fez o apelo com relação para quem conduz, e fez referência à vida parceira com a nossa companheira que partiu em tempos. Vamos apelar à sociedade para que possamos encontrar solução ou soluções para os casais, para o individual e o coletivo, também apelar aos filhos, os recém-casados e os casados, para que possam ouvir a voz dos mais velhos, ouvir a voz das experiências, para a prevenção do suicídio e do homicídio. Vamos atender ao quarto ouvinte. Bom dia, bom dia, bom dia. Bom dia, bom dia. 925-3880-00. Ligue para nós. Queremos ouvir a sua opinião, queremos ouvir a sua experiência e queremos ouvir a prevenção. A prevenção, porque do jeito que nascemos, morremos. Do jeito que uns começam a namorar, outros começam a contrair o matrimónio. E os mais velhos estão a chegar aos 50, 60, 70 anos. E, quiçá, 40, 30 de casado. Qual é o segredo? Bom dia, bom dia, bom dia.
3: Qual é o segredo? Bom dia, bom dia, bom dia. Bom dia, bom dia.
0: Bom dia, bom dia. Pedimos aos nossos ouvintes que baixem mesmo o receptor. Caríssimos ouvintes, liguem para nós, mas baixem o receptor, porque estamos a ouvi-los, ou a ouvi-los muito bem. Têm que desligar mesmo o receptor por causa da comunicação, por favor. O nome e a província. Bom dia, bom dia, bom dia. Bom dia, bom dia. Alô, bom dia.
4: Bom dia.
0: Seja bem-vindo, o seu nome e a província.
4: Bom dia.
5: Bom dia.
4: Seja bem-vindo, o seu nome e a província.
5: Bom dia.
4: Bom dia.
0: Não consegue desligar o seu receptor, por favor?
4: Sim.
0: Desligue mesmo, por favor.
4: Meu nome é Floriano, falo a partir da província do Uambo, município sede.
0: Uambo. Floriano, obrigado por ter ligado para nós. Paz e amor para si e para sua família. Floriano?
4: Sim, alô.
0: Paz e amor para si e para sua família.
4: Sim, falas com o senhor Floriano.
0: Já percebemos, estamos a desejar paz e amor para si e para sua família.
4: Alô?
0: Consegue ouvir-nos?
4: Sim.
0: Qual é o papel da família na prevenção ao suicídio? Perdemos. Insista, persista. E não desista de ligar para a Rádio Nacional de Angola. Estamos a falar do papel da família na prevenção do suicídio e do homicídio. Bom dia, bom dia, bom dia. Bom dia, bom dia, bom dia. Bom dia, bom dia, bom dia. Sim, sim. Bom dia, bom dia.
6: Sim, bom dia.
0: Bom dia, seja bem-vindo. O seu nome e a província?
6: Jorge Canaua.
0: Jorge Canaua?
6: Sim, sim, Jorge Canaua, partido Lobito, Alto Liro.
0: Canaua, Lobito, Benguela. Vamos ficar com Benguela. Lobito, Benguela. Jorge Canaua, obrigado por ter ligado
6: Jorge
0: para
6: Canaua,
0: nós.
6: Partido Lobito, Alto Liro.
0: Sim, vamos ficar com o Lobito, Benguela, para facilitar. Paz e amor para si e para a sua família.
6: Vamos receber a chamada para chegar de forma fanhosa.
0: Ok, não consegue ouvir-nos bem. Mude de posição.
6: O retorno.
0: Nós estamos a ouvi-lo muito bem agora. Insista. Talvez, Ngumba, é momento de colocarmos uma música para arrefecer um bocadinho tanto as nossas memórias. Ok, vamos tentar mais um ouvinte para depois colocarmos uma música. Bom dia, bom dia, bom dia. Bom dia, bom dia, bom dia.
7: Bom dia, bom dia, obrigado.
0: Obrigado, o seu nome e a província, seja bem-vindo. O seu nome e a província.
7: Sim, falas com Félix e Solano, partido Uambo.
0: Félix. Félix, não percebemos o segundo nome. Falamos com Félix
7: Xilanda.
0: Xilanda, Félix Xilanda. Estamos a falar do papel da família na prevenção do suicídio ou do homicídio. O que nos tem a dizer?
7: Olha, na verdade, esse tema é muito importante. A família, na verdade, não tem que falar com a coisa de frustração, porque se por exemplo, você é casado, se por exemplo, se você frustraram aqui em casa, discutiram em casa com a sua, com a sua esposa, não tem aquela coisa de suicidar, porque tem que conversar, porque você tem família, tem que conversar com a família. Não é aquela coisa de que, epa, porque como já tem aquela coisa, discutimos com a esposa, epa, não tenho família, não tenho ninguém, estou sozinho, então vou pensar outras coisas. Então, tem família, tem amigos, tem vizinho, o vizinho ainda é a primeira família, então te conversa, às vezes o vizinho tem que dar conselho, então não é aquela coisa, então tem que ter cautela, porque... aquela, a frustração, não pode te levar no outro lado contrário.
0: Ok. Na sua opinião, qual o papel dos pais, dos irmãos e dos avós também na prevenção do suicídio? Uma vez que já resumiu, não é? Mas concretamente, papel dos pais, dos irmãos e dos avós na prevenção do suicídio? Ou do suicídio ou homicídio?
7: Olha... olha, na verdade, o papel dos irmãos e dos avós é muito importante, porque o avô, muito jovem tem que crescer com o avô para dar conselho.
0: Okay.
7: E o irmão também dá conselho. E se você sempre ficar sempre sozinho, não sei o que lá, os amigos, tem amigos também que dão um bom conselho, tem alguns amigos também que... não ajudam, então mais muito crescer com os avós, porque é até alguns cambas que às vezes ignoram os avós, ignoram os irmãos, só querem estar mesmo com os cambas, às vezes estar com a família, não, só querem ficar com os cambas, às vezes até aqueles cambas que não ensinam as coisas do juízo, são cambas que ensinam coisas que não existem na vida.
0: O que é que nota que falta nas famílias? Nas famílias aqui em Angola, para lidarem com esta situação, não é? O que é que falta reforçar no seio familiar para que...
7: Olha, na verdade falta...
0: Sim, sim?
7: Sim, falta mesmo aquela coisa de conversa, né? Conversa. Conversa com a família, então a família, o papel da família é muito importante, a família angolana é muito importante, porque quando você conversa com seu parente e depois não existe essa coisa de conselho, então existe essa coisa de conselho, então é muito importante essa coisa de conselho, de conversar com a família.
0: Digamos, conversas mais abertas mesmo, não é?
7: É, basicamente isso.
0: Ok. Os seus abraços para finalizarmos.
7: Sim, mais aberta.
0: Os seus abraços para finalizarmos.
7: Muito obrigado. Os abraços, em primeiro lugar, para toda a minha família, a minha esposa, Juliana Chinyangala, aos Camba, vai para o Pai Cisento, o Pai Cibola, ali em Cabinda, João Chilongosa e Fortuna, não esquecendo do João Batista Rufino, vai também para o Salomão Nangleca, Nunes Muquissa, vai também para o presidente Cibola, não esquecendo também do Feliciano Capapelo e Hamilton Miguel. Atenção a todos que estão em sintonia a esse exato momento que estão na Rádio Nacional de Angola. Receba um abraço do Félix Islanda e não esquecendo também do meu cota, Nando, aí no Capilongo, que está exatamente a acompanhar o programa. Estamos juntos.
0: Estamos juntos, João Chilando. João Chilando, a partir do Uambo. Vamos atender ao último ouvinte, 92 538 8000. Bom dia. Bom dia.
5: Caríssimo António Fula, viva, bom dia.
0: Bom dia. Será que é da Willa ou do... Será que é o da... Não, da Willa não.
5: Estouzinha.
0: É um dos irmãos? Um dos irmãos é o da Willa, o outro é do Ambo Quitubi, é? Não consigo... Não consigo, desta vez perdi.
5: Eu estou a falar-lhe a partir da Willa.
0: Da Willa, então. Ventura Augusto. O senhor professor.
5: Eu sou Ventura Augusto.
0: pelo menos acertei dos dois irmãos, atenção.
5: É verdade, faz tempo que não falamos, então praticamente sou um estranho neste programa.
0: Mas conseguimos reconhecer. Senhor professor, vou chamá-lo assim com todo respeito, Ventura Augusto. Gostaria que fechasse, como sendo o último ouvinte, fechasse que de forma, passa a expressão catedrática, quer dizer, que desse uma aula concernente ao, ou como a família deve
5: muito
0: trabalhar,
5: bem, na verdade, os
0: concernente ao,
5: desculpe só,
0: sim, sim,
5: tudo.
0: Só um minuto, para fechar concernente ao, a evitarmos o homicídio e o suicídio. Agora sim.
5: Sim, estes são dois fenômenos que, na verdade, hoje vão aparecendo de forma frequente e as razões são subejamente conhecidas, tudo porque a camada mais visada nestes fenômenos é a juventude. E por que que é a juventude que mais vereda por estas situações? Na verdade, é a camada mais propensa, por razões bem conhecidas.
0: Okay.
5: Hoje a juventude quer realizar a sua vida, mas as condições não são favoráveis, o desemprego, a desocupação total, tanto estamos aqui a falar do desemprego, aquele que espera do governo, mas também as oportunidades em outras lides fazem com que, de facto, esses fenômenos ocorram com alguma frequência. Agora, uma vez que estamos a falar do papel da família para a mitigação desses fenômenos,
0: sim, sim,
5: é importante que as famílias aprendam a ler os sinais comportamentais dos próprios jovens.
0: Ok.
5: Não só os jovens, mas também adultos que muitas vezes credam por esta prática.
0: Ok.
5: Ao menor sinal, como por exemplo, o isolamento constante.
0: Isolamento constante.
5: O afastamento das outras pessoas. A opção pela bebida alcoólica, qualquer comportamento estranho, é motivo para que as pessoas tomem medidas cautelares, como, por exemplo, sentar com essas pessoas, procurar ouvi-las e orientar que, na verdade, a vida nos apresenta situações que nós não esperamos, mas ainda assim não existem razões de tirarmos a própria vida ou de tirarmos a vida de outrem. Porque quando as pessoas não aprendem a ler os sinais em termos de comportamento, na verdade, muitas vezes podem ser surpreendidas por situações do gênero, suicídios. Agora, homicídios, na verdade, é tirar a vida do outro, que também é uma necessidade de olharmos para comportamentos estranhos das pessoas, aquele estilo de agressividade na interação com as outras pessoas. São sinais muito claros que nos mostram que a pessoa a qualquer momento pode partir para um homicídio. É com alguma pena, e um dos ouvintes já disse isto, o problema é que hoje as pessoas, mesmo partilhando o mesmo teto, cada um está mergulhado no seu mundo por causa dos telefones. Então, é importante que olhemos para certos comportamentos, que os telefones não nos roubem o tempo de olharmos com olho clínico sobre aquilo que são comportamentos dos nossos, para não sermos surpreendidos, então, com situações desta natureza.
0: Ok. E para finalizar, tem mais aí aproximadamente 2 minutos. Situações prementes que devem ser manifestadas nas famílias. Já fez referência ao aspecto educativo, sobretudo, colando a parte religiosa, quer dizer, o temor a Deus, porque o tirar a vida é um dos pormenores mais delicados quanto aos aspectos espirituais.
5: Exatamente, António Fula. A componente religiosa nisto é muito perentória quando diz, primeiro, não matará. Segundo, devemos saber que a vida é um dom de Deus e ela é única. Então, sendo dom de Deus, esperemos que o próprio Deus nos atire no tempo certo. E a par disso, eu gostaria de trazer aqui um pensamento de Benjamin Franklin, o antigo presidente norte-americano, que dizia okay. que o fraco teme a morte, o temerário provoca, o infeliz chama por ela, mas o homem sábio espera pela morte. Não interessa tirarmos a vida, porque a morte é uma certeza. Ela, no seu tempo, há de chegar.
0: Okay.
5: Então, olhemos para aquilo que, de facto, a Bíblia nos ensina em torno do valor da morte, porque é um dom gratuito de Deus. Então, independentemente de quaisquer odisseias que estejamos a viver neste mundo, a vida é preciosa porque é pérola única, ela não tem a outra. Aliás, Augusto Cury também dizia que aqueles que se suicidam são covardes porque apenas querem matar a sua dor naquele momento. Porque se ele escapar de um suicídio, ao invés de ter a corda para repetir a mesma situação, aquele que queria tirar a vida vai amaldiçoar quem lhe está a dar a corda para repetir a mesma história.
0: Ok, terminamos a nossa aula. E os seus abraços para terminarmos?
5: Caríssimo, pelo tempo que não entro no programa, quase que os nomes dos amigos já me esqueceram. Por isso, a todos os amigos que estejam a ouvir de Cabinda, Alcunene, do Mar ao Leste, a minha saudação fraterna e, em particular, a minha esposa e a todos quantos me ouvem a partir daqui do Lubango. E também para o Antônio Fula, pois há muito tempo que não falamos.
0: Há muito que não falávamos. Muito obrigado, senhor professor Augusto. A partir da Willa Ventura Augusto, como é que está o seu irmão?
5: O meu irmão está bom.
0: Ok, também há muito que não falamos. Um abraço, tudo de bom para si e para a sua família. Obrigado por este momento. Viva! Estamos juntos. Programa Dia Novo, Rádio Nacional de Angola, 1:56, agora 57 minutos, já está aqui, já cá está o jornal às 2 horas. A edição é do Francisco Santiago. Obrigado, Francisco Santiago. Estamos todos a trabalhar. Vamos ao destaque. Inicia hoje em Luanda a 7ª edição do Festival Nacional de Cultura e Artes da Juventude, denominado Chole. A não perder, daqui a pouco. Bom dia. Bom dia. Bom dia.
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0: Mais uma vez, bom dia, são 2 horas no país. Edita o jornal o Francisco Santiago. Vamos ao destaque. Inicia hoje em Luanda a 7ª edição do Festival Nacional de Cultura e Artes da Juventude, denominado Chole.
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0: Bom dia. Inicia hoje em Luanda a 7ª edição do Festival Nacional de Cultura e Artes da Juventude, denominado Chole. O festival, a decorrer até novembro próximo, conta com a participação de várias províncias e inclui teatro, poesia, cinema, literatura, conferências, feiras e oficinas. Jornalista Madalena Manuel.
2: O festival arranca esta quinta-feira no Palácio de Ferro, em Luanda, e fica patente até novembro deste ano, com a participação de várias províncias. O Chole 2026 abrange um vasto leque de disciplinas artísticas e reflexivas, promovendo encontros dedicados ao teatro, poesia, conferências, cinema, literatura, intercâmbios, feiras e oficinas. Entre as novidades preparadas para a cerimónia de abertura desta quinta-feira, está, para além da assinatura do quadro de honra Chole, a apresentação de uma coreografia intitulada Chole, criada pelo diretor-geral do festival, Valdemar Francisco.
3: Vamos ter uma surpresa da noite, que é uma coreografia ancestral. E vamos ter Sassa Choco, vamos ter Ray Lex, vamos ter a Naurica, que vai interpretar os cancioneiros populares angolanos do Tetalando e Valdemar Bastos.
2: Outra novidade é a apresentação do projeto Ungila Jovem, iniciativa que visa promover talentos anónimos no âmbito da responsabilidade social do Festival Chole.
3: É um projeto que surge no âmbito da responsabilidade social do Festival Chole para promover, mentorizar e acompanhar os artistas nas comunidades que têm talento, mas não têm oportunidade e visibilidade. Esse projeto vai ser liderado, o rosto é o Father Mac, é o gordo estiloso, humorista, e estamos a ver mais um da área dos esportes.
2: A 7ª edição do Festival Nacional de Cultura e Artes da Juventude Chole 2026 arranca esta quinta-feira e conta com a participação de vários artistas da Rádio Cultura Angola, Henrique Lima e Madalena Manuel.
0: Um abraço, Madalena Manuel. A 7ª edição do Festival Nacional de Cultura e Artes da Juventude tem como lema Cultura que Movimenta Destinos.
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0: A Seleção Nacional Júnior Masculina de Handball somou o segundo triunfo no Campeonato Africano das Nações, 29-25, frente a similar da Nigéria, em partida da segunda jornada do Grupo B, disputada no Palácio dos Desportos de Abidjan, Côte d'Ivoire. Fora de portas, o secretário-geral da ONU condenou hoje a escalada da tensão entre Estados Unidos da América e Irã e insistiu que o seu plano para facilitar a passagem de fertilizantes através do Estreito de Hormuz, bloqueado por Teherão, continua em cima da mesa. A declaração, em nome de António Guterres, foi feita pelo seu porta-voz, Stefan Dujarric, na conferência de imprensa diária, depois de a República Islâmica ter afirmado, embora Washington o tenha negado mais tarde, que atacou 2 navios norte-americanos, 8 petroleiros e cerca de 10 embarcações no estreito. Bom dia.
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0: Programa Dia Novo, Rádio Nacional de Angola, 2 horas, 4 minutos.

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0: é voz da cantora Thelma Lee. Tanto amor. 2:10. Hoje estamos a falar do papel da família na prevenção do suicídio. Vamos agradecer os ouvintes que ligaram para nós. Aquele abraço fraterno e obrigado pelas opiniões e os conselhos deixados. Saiba que hoje, 10 de setembro, é o Dia Mundial de Prevenção ao Suicídio. Estamos a falar sobre o papel da família na prevenção do suicídio e também, é claro, do homicídio. A família pode ser abrigo, pode ser escuta, pode ser o primeiro lugar onde a esperança volta a nascer. Caríssimo ouvinte, se já acompanhou alguma história, uma dúvida ou um conselho, nada melhor do que segurar as opiniões deixadas aqui pelos nossos ouvintes, porque a situação é mesmo delicada. Muitas vezes o sofrimento começa em silêncio, atenção. E às vezes a cura começa também em casa, com um diálogo, como já aqui foi frisado por muitos ouvintes, com um abraço, com atenção. E procurarmos mesmo não nos silenciarmos, não nos afastarmos, não procurarmos outras soluções para desabafarmos, para relaxar, como é o caso do cigarro, bebida alcoólica ou até outras drogas. Não. Foi muito bem dito aqui, temos a família. É. Agora vamos dar um pulo ao Zaire. Temos uma reportagem especial. O nosso colega Alberto II, na cidade do Soio, falou com quem está na linha da frente. Bombeiros, médicos, agentes da polícia, psicólogos, assistentes sociais e famílias. Todos com um testemunho importante sobre prevenção, escuta e cuidado. Caríssimo ouvinte, é para si, prestai atenção a esta reportagem. Um abraço ao Alberto II, diretamente do Soio.
1: O suicídio pode ser definido como um ato deliberado executado pela própria pessoa de forma consciente e intencional, ou seja, colocar fim à própria vida deliberadamente. A OMS, a Organização Mundial da Saúde, avança que o suicídio continua a ser um grave problema de saúde pública global e é uma das principais causas de morte entre jovens e adultos. Os casos aumentam a cada ano e resulta de uma combinação de fatores sociais, psicológicos, biológicos e até mesmo ambientais, variando por cada país, região e continente. Por exemplo, um relatório divulgado pela Organização Mundial da Saúde em setembro de 2025 aponta que o suicídio é responsável por uma em cada 100 mortes em todo o mundo, totalizando cerca de 727 mil óbitos anuais. Uma realidade considerada grave e que precisa de uma atenção total desde as organizações, os governos e a própria família. E aqui no Soio, a situação também começa a preocupar. Dados do Serviço Municipal de Proteção Civil e Bombeiros indicam que em 2025, um total de 5 pessoas tiraram própria vida por enforcamento. E este ano de 2026, de janeiro até este mês de setembro, são 4 pessoas. Um número que as autoridades dizem estar a aumentar.
2: Nós, no ano passado, tivemos o registro de 5 casos por enforcamento. E este ano já estamos nos 4 casos de enforcamento. Fazendo em comparação com o ano passado, a tendência é subir. Esse caso ocorre mais, por exemplo, estamos aproximados das festas.
1: Palavras do Comandante Municipal do Serviço de Proteção Civil e Bombeiros no Soio, André Neves Soares. O sociólogo Manuel Madalena dá voz e explica a complexidade do suicídio e avança que existem 4 tipos de suicídios classificados por estudiosos.
3: Sociologicamente falando, o suicídio é um fenômeno social muito complexo. Olhando na perspectiva de Durkheim, que se dedicou muito ao estudo dos suicídios, ela aponta aqui dois fatores principais que estão na base do eclodir, portanto, do suicídio. Fala do grau de integração social, também da regulação social. Durkheim olha esta componente e divide quatro níveis ou tipos de suicídios que normalmente acontecem na sociedade. Tem o suicídio egoísta. Pode acontecer quando numa determinada sociedade o indivíduo, portanto, se sentir um grau de desintegração ou então a fraca integração social. E daí sente-se isolado. E a condição de isolamento, na verdade, pode levar a este indivíduo ideias suicídios. Também Durkheim fala de suicídio altruísta. Quando, por exemplo, há um excesso de regulação social, o indivíduo sentir os seus interesses estão abaixo dos interesses do coletivo, da maioria. Então, esse indivíduo pode, em nome do grupo, ou em nome do coletivo, poder suicidar-se. E outro tipo de suicídio é o suicídio anômico, quando há fraca integração social. Quando as normas sociais não coadunam com as aspirações ou os interesses do indivíduo. Ou então, as condições de vida que ele leva não são das melhores. E o quarto tipo que ele aponta é o fatalista. O fatalista reside na necessidade ou na questão de haver também excesso de normas. Portanto, as normas devem estar reguladas, não podem ser mais ou menos.
1: O sociólogo diz ainda que sobre o suicídio há outro campo de discussão. A nossa realidade cultural pode invocar outros fatores que concorrem neste mal. E aponta exemplos.
3: Ainda há outro campo de discussão dessa matéria. Culturalmente também tem explicações. Por exemplo, alguém ávido de qualquer interesse, sobretudo procurar elevar mais a sua vida, satisfazer mais a sua vida, e a todo custo vai lutando, não consegue. E há pessoas que procuram bruxarias. Vai lá na bruxaria, falha, não consegue materializar as aspirações ou necessidades. Este falho pode também a pessoa ganhar uma frustração e poder tirar a sua própria vida. Então, há muitas explicações à volta deste assunto, isto de acordo com as áreas do saber.
1: Vida a dois, ou seja, o amor ou questões passionais, por falta de equilíbrio, são aqui igualmente apontadas como elementos de risco para o suicídio. Aqui, o sociólogo chama a atenção sobre o valor do amor e diz que as pessoas devem estar preparadas e terem maturidade suficiente para ouvirem um não na vida e seguirem, porque nunca é tarde começar ou encontrar um outro grande amor. Por isso, é inútil tirar própria vida, finaliza o sociólogo.
3: A vida dois, muitas vezes situações passionais. Eu amo da menina tal, mas ela não corresponde ao amor que eu tenho por ela. É preciso ter uma certa capacidade de saber que na vida nem todos vão corresponder com o que nós pensamos. O conselho que devo dar, na vertente bíblica, diz que o amor tudo crê, o amor tudo suporta, o amor tudo espera, o amor é paciente. Então, quando nós incutirmos esses nossos princípios em nossa mente, seremos capazes de tolerar qualquer tipo de correspondência que tivermos por parte de nossa parceira. Ela quer de mim, tudo bem. Se não quer de mim, pronto. Cada um vai e faz o seu caminho. E nem sempre é tarde na vida. A busca da parceira verdadeira, não pelo o que nós queremos, mas é uma consulta divina. Requer consultar a Deus. Deus, qual é a mulher que preparou para a minha vida? Que de facto vai corresponder com o amor que eu tenho e com a minha vida futura, porque a vida tem altos e baixos. Então não adianta tirar a sua vida. Não tem sentido isso. Isso não é aceitável em qualquer sociedade. Não é aceitável. Nós repudiamos as pessoas que tiram a sua própria vida por uma ou por outra situação.
1: Fazer comparações da sua condição social com as dos outros, o imediatismo, também são aqui apontados pelo sociólogo como fatores que levam muitos jovens a cometerem o suicídio. Neste quesito, Manuel Madalena aconselha os jovens equilíbrio emocional e mental para se enfrentar os desafios da vida e alerta: cada pessoa é outra pessoa. Por isso, deve-se evitar fazer comparações com a vida dos outros.
3: O sentido comparativo, ou de outra maneira podemos dizer também o imediatismo, queremos satisfazer a nossa vida já já. O que leva as pessoas ao imediatismo? Exatamente a questão de comparar a sua vida com a vida do outro. Cada ser é um ser, cada corpo é um corpo. É importante que os indivíduos entendam que o domínio próprio é importante. Nós, por mais que vivamos situações tão difíceis na vida, de qualquer maneira, o homem deve sempre buscar pelo equilíbrio. Deve sempre procurar ajustar-se emocionalmente e não exceder, não elevar-se às emoções que, de facto, podem vir a provocar esse tipo de sentimento. Porque o homem é capaz de superar todas as adversidades. Não há nada que aconteça no mundo, o homem que não é capaz.
1: O sociólogo reforça o conselho para os jovens e direciona-os a olharem as escrituras sagradas, onde se avança que é importante cada um descobrir o talento que Deus lhe deu e potenciar-se e avançar com sua vida. E lembra que na vida há limites e quando se chega ao seu limite não adianta forçar para não se frustrar.
3: Na vertente bíblica diz: Deus distribuiu os dons a cada um de maneira diferente. E todos os dons são importantes. Então, cada um recebeu o que recebeu na medida como Deus lhe deu. Nem todos nós seremos doutores, nem todos nós seremos médicos, nem todos nós seremos ricos, nem todos nós chegaremos a nível de ser um grande governante, um presidente, um ministro, um governador, e quiçá. Não. Você conforma a medida em que Deus te destinou. Claro que é importante sabermos que cada um tem algo que recebeu. O mais importante é isto, é chegarmos ao autodescobrimento, que alguma coisa está em mim que Deus colocou. Então procura descobrir na medida que vai agindo, trabalhando, e você vai descobrir até que ponto Deus te deu esse dom e para onde Deus te determinou, porque tudo tem limites na vida. Agora, quando chega ao teu limite, não procura fazer comparações daquilo que não é da tua capacidade, porque essas comparações, não, veja até o fulano como vive, o fulano anda com carro, agora vestido, esse tipo de comparação. Você não sabe qual é o meio, qual é o mecanismo que usou para chegar àquele fim. Então, você procura fazer aquilo que estiver em seu alcance. Não vale a pena viver de comparações. Porque quando procuramos viver de comparações, você vai se ambicionar aquilo que não é do teu nível, que não é da tua capacidade. Logo, ao desafiar e não conseguir, claro, vem as frustrações. E essas frustrações podem desembocar a questão de suicídio. Então, são essas coisas que os jovens devem evitar, principalmente, embora que também há idosos também com esse tipo de... Porque o suicídio acontece em qualquer tipo de idade, né? Mas hoje, se olharmos na sociedade atual, a faixa etária onde os suicídios mais acontecem são os jovens, porque os jovens muito rapidamente se frustram pela vida.
1: O suicídio é um mal que pode sim ser prevenido. Avança o psicólogo Afonso Júnior Ernesto. O académico realça que é importante que o ambiente familiar, de amizade, de trabalho e mesmo no meio religioso, estar-se sempre atento com diferentes comportamentos de cada um dos membros. Porque, de acordo com o psicólogo, quem vai se suicidar dá sempre um sinal, por mais simples que seja, e apresenta alguns sintomas que podem ser identificados.
4: Eles apresentam algumas sintomas das quais podemos destacar: falar sobre querer morrer, desaparecer. Em certo ambiente em que ele se encontra, tem sempre a tendência de dialogar com outros colegas que ele já se sente tipo que não existe. A vontade dele é morrer. E outros sim, é que na minha vida já não há uma satisfação, não tenho saída. E são indivíduos que têm a tendência de querer ter e quando não tenha, neste caso pode consultar o Afonso, pode consultar o terceiro que lhe dê emprestado um determinado dinheiro pelo um compromisso com a parceira que ele assumiu. E este, quando é rejeitado diante desses elementos, pelos problemas que ele já traz, que ele tem que resolver, quando não há satisfação, tem a tendência sempre de apresentar um desses elementos. Vender as suas próprias pertenças, quando o desespero é demasiado, tem a tendência de vender as suas. O aumento de consumo de álcool, de droga, perder o interesse ao vestir, ao comer, tem problema de insônia. Então são esses elementos que ele começa a apresentar junto de nós, e se nós não precavermos ele ter uma segurança com este elemento, e acabamos por termos uma tragédia acerca da situação. Ele vai apresentar sempre diante dos colegas alguma diferença, e que essa diferença também nós podemos comunicar que, ou dialogar com o camarada, que se passa.
1: O psicólogo diz mesmo que os amigos têm um papel fundamental devido ao convívio diário e permanente, e aí estes muito facilmente podem identificar sinais de suicídio, onde muitas vezes há desabafo ou palavras não comuns na pessoa que demonstra sintomas de suicídio.
4: Amigo não é só aquele de copo. Amigo é em todos os aspectos. Porque nós pegamos a palavra amigo, generalizamos que até um colega na sala são 10, 3, 4, 5 colegas, são meus amigos. Não, são colegas. Agora, quando nós falamos de amigo, propriamente dito, no sentido amplo da palavra amigo, é um indivíduo profundo a ti, em que eu também posso expressar a minha realidade de certas situações diante dele, o que estou a passar, o que pretendo fazer. Então, quando ele já vem com historial de que com a minha parceira não está a dar, o que se passa é essa situação, então esse também amigo, na capacidade de não tratar esta situação, pode também comunicar aos superiores para recalcar este comportamento que ele traz, que pode provocar também, suscitar o suicídio.
1: O psicólogo alerta, os sintomas de suicídio muitas vezes não surgem de um dia para o outro. Podem ocorrer num período de até 3 anos ou mais. E aí, a chamada de atenção. Quem detectar os referidos sinais é encaminhar o caso em alguém que possa dar solução, como um psicólogo, psiquiatra, um líder religioso ou mesmo um líder tradicional.
4: Temos que prestar atenção, o caso de suicídio não se dá de dia para noite, não. Aquilo é uma situação que nós chamamos em instintos tanatos e ero. Esses instintos te envolvem em certas situações de tentativa. Tens esse problema, eu um dia vou me matar. E as palavras têm força. A tendência de repetição, amanhã um dia vou, amanhã vou me matar, um dia eu vou me matar. Isto pode te levar 1 ano. Depois, 2, 3 anos pode vir a acontecer. Mas nós podemos evitar. É necessário que quando nos deparamos com indivíduo deste gênero, que é muito próximo de nós, que nós também podemos dar o nosso apoio, é necessário que ele receba uma avaliação profissional de um psicólogo, de um psiquiatra, de uma entidade eclesiástica, um responsável do bairro, como chamamos de soba.
1: O psicólogo explica, quando já são identificados os sinais, é necessário que se estabeleça diálogo e abertura de canais próprios para se garantir a proteção da pessoa. Pode ser difícil, diz o psicólogo, mas nunca é impossível salvar alguém com sintomas de suicídio.
4: É preciso garantir segurança a esta pessoa, porque nós já notamos alguns sintomas a este indivíduo. É necessário também que nós protejamos o camarada. O diálogo do amigo, da mãe, do pai, junto deste camarada, também isso vai favorecendo a retirada de algumas imagens ruins que ele já carregava. São esses elementos todos que podem favorecer um pensamento ideal e da mudança deste indivíduo para vir no lado real. Pode ser difícil, mas pode se resolver.
1: Questões espirituais também podem levar alguém a cometer suicídio. O pastor Pedro Boate diz que nesta situação, buscar Deus é o único caminho para a salvação, e reforça a ansiedade, vergonha, a raiva, o desespero e todos os outros problemas podem ser resolvidos, mas confiando sempre e ter fé em Deus.
5: Para nós eliminarmos a ansiedade, a raiva, o desespero, a vergonha, enfim, outras coisas. Nós temos que estar cheios da palavra de Deus. A única coisa que nos dá força é a palavra de Deus, é o evangelho de Jesus Cristo, que é as boas novas. Se nós vermos, confiarmos nas pessoas, seremos malditos, porque a Bíblia diz, maldito é o homem que confia no homem, mas feliz aquele que confia no Senhor. Posso ter dificuldade hoje, amanhã vai passar. Seja qual for o problema, há sempre solução. Pode ter dívida, pode ser estar desempregado, divorciado, alguém já não quer de ti, é muito normal. Quando uma pessoa não quer de ti, há outra pessoa que precisa de ti, né? Se uma porta fechou, outra porta se abre. Eu digo sempre que nós somos a raça da bananeira. Se me cortarem, eu vou sair do outro lado.
1: O pastor aconselha os jovens a necessidade de manter o equilíbrio emocional e lembra que todas as pessoas no mundo têm seus problemas, quer rico ou pobre, mas a fé com Deus é fundamental para preencher qualquer vazio que existir.
5: Nós temos que ser forte, temos que ter a fé, a certeza. Todo mundo tem problemas, todo mundo tem dificuldades, todo mundo tem necessidade, tem ansiedade, mas vamos controlar todas as nossas emoções, vamos nos controlar. A vida é boa, a vida é preciosa, maior bem que Deus nos deu. Posso não ter nada, mas uma vez que eu tenho a vida, tenho esperança. Para quem vive, ainda há esperança. Nada é impossível para quem crê. E esse vazio, nós temos que preencher ela com a palavra de Deus.
1: Pastor Pedro Boade finaliza ao dizer que é importante acreditar no amanhã e evitar ouvir comentários negativos que podem prejudicar a autoestima, manter uma ligação permanente com Deus e que suicidar-se não é a solução.
5: Que devemos ter mais fé, acreditar em coisas boas, em coisas melhores, futuro melhor. Não interessa o que dizem as pessoas, devemos obedecer aquilo que Deus nos ensina e nos orienta. Aí nós teremos fortes, capazes para ultrapassar todas as nossas dificuldades, porque suicidar-se não é solução para os problemas.
1: Suicídio, um mal global, mas que pode ser evitado com um diálogo sincero entre as famílias, comunidades e conjugação de esforços entre instituições e diferentes áreas do saber. Reportagem Rádio Nacional de Angola, a partir do Soio, é com António dos Anjos e Alberto Segundo.

Estamos com Nunes Rafael, com o título da música Tanto Tempo. Vamos trazer aqui o nosso obrigado a Alberto Segunda. Prevenir o suicídio é a responsabilidade de todos nós. É o papel da família que acolhe sem julgar. É papel da comunidade que não vira a cara. É papel da igreja que oferece fé e consolo. É papel da escola que educa para as emoções. É papel das instituições que garantem apoio. É papel do Estado que cria políticas públicas. E é papel da comunicação social que informa com responsabilidade e dá voz à esperança. Caríssimo ouvinte, se estás a passar por um momento difícil, não estás sozinho. Fala com alguém de confiança. Procura ajuda profissional. E lembre-se, pedir ajuda é um ato de coragem. Cuidar da vida é o nosso maior compromisso. Fique bem. Aquele abraço de olho aberto. Até o próximo Olho Aberto.

0: Mais uma voz, tratou-se do cantor Luni Rafael. Tanto Tempo é o título da música. Vamos fechar agora o espaço de olho aberto, ouvindo as opiniões concernente ao tema da madrugada. Já que fizemos referência aos ouvintes que ligaram para nós e a viagem é feita até o Soio. Hoje estamos a falar do papel da família na prevenção ao suicídio. E porque a vida real acontece na rua, fomos à rua ouvir as pessoas. Perguntamos o que pode a família fazer para prevenir o suicídio. Vamos ouvir os populares e o que nos disseram.
1: Os que podem levar uma pessoa a cometer suicídio, né? Pode se dar a um caso de depressão. É uma pessoa que sofre de depressão, uma pessoa que sofre de bullying, uma pessoa que sofre de maltratos. Então, todos esses problemas levam a pessoa a cometer o suicídio.
2: É a falta de emprego, há pessoas que têm depressão, né? Há algumas razões de lares, né? Que terminam mal resolvidos, e só tendem a suicidar-se em motivos de separação, que por sua vez ele não aceita ou ela não aceita, e então parte por homicídio, a falta de desemprego também.
1: Eu apreciei algum caso, né, com um colega meu, não vou estar aqui a citar o nome, mas um colega meu que já aconteceu mesmo, suicidou-se. É por isso que eu digo que tem a ver mais com os rapazes com relação às meninas.
3: Tem sido feito mais pelas mulheres. Penso que a razão é porque as mulheres normalmente demonstram muita afeição. Principalmente num relacionamento, as mulheres mostram-se ser as que mais amam. Então, quando normalmente são traídas, o que acontece é que às vezes elas não veem onde se refugiar, então preferem tirar a vida.
1: Ela sofria muitas represálias por conta dos pais, né? E não tinha assim um acompanhamento psicológico por parte de alguns familiares, e ele se afligia muito na turma, ficava muito solidário, estava muito sozinho. No entanto, num belo dia como hoje, né, ele foi à casa, preparou-se muito bem, vestiu como se tivesse a sair para ir à festa, e pôs a corda no seu primeiro andar e suicidou-se.
2: Os sinais, às vezes eu estou farto, a vida já não tem sentido, e na falta de pessoas que a razão é o desemprego. Eu já não consigo, a idade está a avançar, então não tenho sucessos e cometem esse tipo de crimes.
3: Normalmente a pessoa diz que ninguém lhe entende, só ele se entende ele mesmo, então um dos sinais é se isolar. Já que ninguém lhe entende, então ele prefere estar sozinho.
1: Primeiramente eles vão começar conversando, desabafar com as pessoas. Olha, eu estou a sofrer isso em casa. Se for aquelas pessoas mais abertas, se for uns tímidos, eles se fecham. Ficam muito sozinhos, né? Param já de sair, param já de ir nos convívios e vão se afligindo. Outros casos eles vão embriagando-se e vão à festa para tentar esquecer. Esses são alguns sinais que as pessoas mostram nos casos de suicídio.
4: A recomendação que eu deixo aqui para essas pessoas que pensam em tirar a sua própria vida é que essa não é a solução. E essa não é a solução desse problema. A solução é conversar com a pessoa. Conversa é o melhor remédio. Então procure desabafar dos problemas que você tem com um amigo, com um vizinho, com os pais, com um pastor, com um psicólogo. Então, vai falando com as pessoas e à medida em que a pessoa fazer isso, vai receber bons conselhos e boas recomendações.
1: Os nossos pais deviam prestar mais atenção aos seus filhos, porque muitas das vezes o motivo que leva um filho a se suicidar parte dos pais, porque aquela implicância que os pais têm conosco, aquela falta de atenção, muitas das vezes leva os filhos a suicidarem-se. Eu peço que os pais, em particularmente, tenham muita atenção no que diz a rotina de cada filho. Ter muita atenção no controle com quem anda, quais são as coisas que afligem os seus filhos, para termos um controle da situação.
0: Existe. histórias não estão só nos estúdios. Estão também nas casas, nos mercados, nas conversas do dia a dia. Ouvimos vozes de quem vive e sente este tema na pele. E agora sim, terminamos o tema de hoje. Atenção, o programa Dia Novo ainda não terminou, vamos até bem perto das 5 horas. Hoje falamos do papel da família na prevenção ao suicídio. Agradecemos aos ouvintes que ligaram para nós. E as opiniões que ouvimos foram de conselhos deixados, porque cada dia é um dia. Vamos procurar preservar as nossas vidas em união, em unidade, e que possamos desabafar e ouvir os conselhos dos mais velhos. Para você que está prestes a contrair o matrimónio, atenção, saiba que é um percurso. Nada melhor do que juntar-se a um casal mais velho, aos pais encarregados de educação e também aos tios, até aos vizinhos que têm mais experiência que você, para colher informações, porque cada queda não vai fazer perder o casamento, porque você vai cair e vai voltar a levantar. Então, a mulher deve auxiliar o marido deve auxiliar a mulher, porque vocês assumiram um compromisso que até a morte os separa. Então vamos assumir esse compromisso para com Deus, para com o divino, e ser aberto mesmo. Qualquer situação, vamos atrás do diálogo com a nossa parceira, com o nosso parceiro, e tentar honrar, ser fiel dentro do lar. Qualquer situação, antes de tomar qualquer medida delicada, o casal começa por orar e depois pedir conselhos. Orar sempre, desabafar sempre e ser fiel um ao outro. Por isso é que nós pedimos sempre e apelamos: insista, persista e não desista de fazer o bem para toda a eternidade, para todo o sempre. Não importa a quem: a sua esposa, ao seu marido, aos seus filhos, aos seus parentes. Os parentes do seu marido também são seus parentes. Os parentes da sua mulher são seus parentes. Mas como diz a tradição, você quando casa, passa para o lado da mulher, você é o marido. Então, os parentes da mulher passam a ser os seus parentes. E a mulher passa a ter os parentes do marido. Então, nada melhor do que seguirmos, respeitar a tradição. Nada melhor do que mostrar bom comportamento perante os sogros, vice-versa. Vamos em frente, que atrás vem sempre gente. Este é o programa Dia Novo, referente à quinta-feira, 10 de setembro do ano 2026. Bom dia, bom dia, bom dia.
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0: mais uma vez. Bom dia, são 3 horas no país. Edita o jornal o Francisco Santiago. Vamos ao destaque. Líder da Confederação dos Sindicatos da Educação, Adriana dos Santos, defende uma maior fatia do OGE para o setor da educação.
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0: Bom dia. O líder da Confederação dos Sindicatos da Educação, Adriana dos Santos, defende mais investimento na educação, por ser um setor-chave de qualquer sociedade.
2: Um dos pontos fundamentais é o investimento na educação. Como vocês sabem, a educação é o pilar de qualquer sociedade, e nós já há muitos anos temos vindo a defender que é a altura de darmos à educação um orçamento adequado, ou seja, de 2 dígitos. A educação não passa de 6,8% no OGE. Nós defendemos um orçamento de 21% para que a educação consiga dar resposta a todos os problemas que ainda apoquentam o setor.
0: Ouvimos Adriano do Rosário, líder da Confederação dos Sindicatos da Educação, defendendo uma maior fatia do OGE para o setor da educação.
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0: O 1º de agosto assumiu nesta quarta-feira a liderança da Liga Unitel Girabola, com 10 pontos depois do empate frente ao Futebol Clube de Cabinda por uma bola, na abertura da 4ª jornada. Com este empate, o Futebol Clube de Cabinda conquistou o 1º ponto na competição. Fora de portas, o presidente norte-americano Donald Trump declarou-se convencido de que o homólogo russo Vladimir Putin, com quem falou na terça-feira por telefone, quer um acordo com a Ucrânia. Tivemos uma conversa muito boa. Ele quer um acordo. E, se o presidente ucraniano Volodymyr Zelensky quiser um acordo, seria ótimo, disse Trump. Quando questionado sobre o principal obstáculo a um acordo entre Moscou e Kiev para pôr fim a uma guerra que dura há mais de 4 anos, afirmou que, acima de tudo, trata-se de 2 pessoas que se odeiam. Bom dia.
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0: Programa Dia Novo, Rádio Nacional de Angola, 3 horas 2 minutos.
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1: Mais uma voz, Constantino Scalinguindon. Tivemos também aqui o jovem Bailando, cantou a música intitulada Minha Aluna. Agora, Pedro Correia, os passaportes estão bem preparados. Vamos viajar, vamos conhecer Bulawayo, a segunda maior cidade do Zimbábue e o centro econômico da região de Matabeleland. É assim mesmo, Matabeleland. Boa viagem a todos.
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Saudações turísticas! É verdade. Na edição de hoje, a rubrica Volta ao Mundo leva-lhe a conhecer a cultura e a história de Bulawayo, a segunda maior cidade do Zimbábue. Bulawayo é o nome da cidade e província, situada na pátria de Robert Mugabe e Morgan Tsvangirai. É a segunda maior cidade e mais populosa do país, ficando somente atrás da capital, Harare. Etimologicamente, o nome Bulawayo advém da palavra Bula, da língua Andebelé, setentrional, que possui o significado aquele a ser morto. É isso mesmo, aquele a ser morto. Quando Bulawayo recebeu este nome, Lobengula era um príncipe lutando para ascender ao trono do seu pai, Emizili Kazi. Bulawayo é apelidado de Cidade dos Reis e de Kontutu Zia Ntunga, uma frase em língua andebelé setentrional que significa fumaça que aparece constantemente. Este apelido surgiu do aspecto acinzentado do horizonte urbano causado pela base industrial historicamente como grande cidade. É verdade. Mas assim começamos a falar sobre a história, né? A história de Bulawayo está relacionada com a fundação da cidade histórica de Kami, que era a capital do reino de Buta entre os séculos 15 e 17, formado por refugiados do colapso do reino do Zimbábue. As casas das famílias ricas eram construídas sobre plataformas formadas por paredes maciças de pedra, cheias com terra e ornamentos com hematite e grafite. A cidade foi fundada a cerca de 20 quilômetros da histórica Kami, mas já falámos de onde viemos, conservando-a como reserva royal. Um lugar sagrado e secreto, escondido dos olhos dos europeus até 1893. Quantas infraestruturas! É verdade. Aqui temos a destacar a educação. Bulawayo é a sede da Universidade Nacional de Ciências e Tecnologia, NUST, em sigla em inglês, a segunda maior universidade pública de pesquisa do Zimbábue, além do Colégio Superior Politécnico de Bulawayo e da Universidade Soluzi. No setor dos transportes, por exemplo, avião da companhia Air Zimbábue, no aeroporto internacional Joshua Mkhabuko Nkomo, em Bulawayo, Bulawayo possui também uma das mais importantes estações ferroviárias do Caminho de Ferro de Machimpanda, que a conecta ao porto da Beira e Harare. Estamos a falar de Moçambique, né? A cidade da Beira. A mesma estação recebe as composições ferroviárias da Ferrovia Cabo Cairo. Quanto à cultura e lazer, a cidade dispõe de algumas estações e atrações de interesse histórico, como as ruínas de Kami, que foi designada como Património Mundial da Unesco em 1986, e do reino Mukwarkazi, junto ao Museu Nacional, além do túmulo de Cecil Rhodes, no Parque Nacional das Colinas de Matobo. Pronto, tudo o que começa termina. Por isso mesmo, a nossa viagem ao Zimbábue, concretamente a segunda maior cidade do país, Bulawayo, termina aqui, mas antes do nosso adeus, saiba o seguinte: o Zimbábue tornou-se independente do Reino Unido a 18 de abril de 1980. Hoje, ficamos por aqui, sempre com a promessa de regressarmos na próxima edição, se Deus quiser. Até lá, passa bem. Fomos equipa, Ernesto Frank Jimmy, na sonorização, eu sou Pedro Correia.

abraço, Pedro Correia, obrigado pela viagem. Bulawayo, Zimbábue. Não saia daí, o dia 9 ainda não acabou. Teremos mais novidades para si. Vamos à música agora. Vamos chamar Mário Gama com o título da música Presidente. Bom dia. Bom dia. Bom dia.

0: Mais um cantor, Mário Gama, com o título da música Presidente. 3:24, mais uma vez aquele bom dia de cabinda ao Cunene do Mar ao Leste para todos quantos estão em nossa sintonia. Nós agradecemos. Para quem estiver a viajar, viagem cuidada, boa viagem, muita oração, muita vigilância e atenção. Tenha o copiloto aí de lado, quando estiver cansado, pare mesmo a viatura, durma por alguns minutos ou quiçá uma ou duas horas e persiga, vai prosseguir a posterior com o seu percurso, com a sua viagem. Chegou o momento para a nossa rubrica Madrugada Saudável, porque cuidar do corpo é importante, mas cuidar da mente também é urgente. Hoje, desde setembro, Dia Mundial de Prevenção ao Suicídio, vamos conversar sobre o tema que diz respeito a todos nós, saúde mental. E para nos ajudar a perceber melhor os sinais, os cuidados e caminhos de apoio, recebemos aqui, no dia novo, o Dr. Jaime Sampaio, médico-psiquiatra. Caríssimo ouvinte, fique conosco. Esta conversa pode fazer toda a diferença na sua vida e na vida de quem está ao seu lado ou possa estar ao seu lado. Vamos acompanhar em Madrugada Saudável.
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2: Saúde mental é um bem-estar no qual o indivíduo vai desenvolver suas habilidades pessoais, onde consegue lidar com o estresse da vida, trabalhar de forma produtiva, encontrar-se sempre apto a dar a sua contribuição na sua comunidade. E, em suma, termos confiança e não temermos o futuro. E nós temos um slogan que diz sempre que uma mente é sã e o corpo vai ser sadio. Segundo a Organização Mundial da Saúde, alguns problemas de saúde mental que são mais frequentes a nível do contexto global, nós temos 7 tipos de problemas que as pessoas devem conhecer e bem. Vamos falar da depressão, que é um dos grandes problemas que gera determinadas consequências. É a depressão que vai criar desconforto no contexto da produtividade. Todas aquelas pessoas que apresentarem sinais e sintomas de tristeza profunda, diminuição da sua atividade produtiva, desinteresse de fazer as coisas mais rotineiras que ela gostava de fazer, não ter sono ou dormir muito, ter dificuldades de ter uma boa apetência para a alimentação, uma boa apetência para a vida sexual, estar a isolar-se e até mesmo agora com ideias de inutilidade. Então nós podemos declarar um indivíduo que tenha uma depressão, uma perturbação com estados depressivos, que pode ser leve também, moderada, grave e até muito grave. Podemos classificar também de acordo à sua etiologia, não é? Em que a depressão pode ser primária, aquela que nós chamamos grande depressão, a depressão major, que muitas das vezes nós não sabemos determinados fatores que podem ser endógenos ou hereditários ou mesmo genéticos. E a atual, que é muito mais frequente, é a depressão secundária, como diz o nome, vem de outras patologias que podem até ser psiquiátricas ou então psicossomáticas ou orgânicas, porque quando a pessoa tem problemas relativamente a doenças crónicas, a doenças hereditárias, doenças degenerativas, traumatismos cranioencefálicos, amputações de membros, acidentes vasculares cerebrais, estas determinadas doenças infecciosas, contagiosas, que inutilizam a pessoa, levam, acarretam aqueles sinais, sintomas que nós acabamos de dizer, que vão então declarar uma depressão. Assim sendo, outros problemas relativamente à saúde mental, temos o estresse pós-traumático, que é muito comum e vivente cá na nossa terra, porque países que tiveram ambientes anteriores a guerras, a catástrofes, a sinistros, até mesmo estas situações relevantes, a queimadas, mudanças de climas, cheias, enfim, todas essas situações, e nós, como tivemos problemas de guerra, não é? Nós hoje vivemos, revivemos, revivecemos alguns sintomas, mesmo até que não existem num contexto prático, e então vamos fazer com que o organismo fique consumado sob um estresse daquilo que já passou. Sintomaticamente, nós vamos encontrar pessoas que elas têm flashbacks de situações que já passaram há mais ou menos 15 anos. Eles vão reviver aquela situação que o indivíduo teve, por exemplo, de uma violência doméstica, uma violação sexual, um apontar de uma arma, um retirar uma carteira, um acidente de viação, e revivem como se tivesse a ser visto hoje. Outros problemas relativamente à ansiedade generalizada são preocupações excessivas, que não temos o controle e temos o medo de que vai acontecer alguma coisa do pior, temos o pânico, sim, um contexto de situações relativamente a estados da ansiedade. E a quarta questão é a dependência de álcool e outras drogas. Está muito comum, está muito frequente, é dali onde surgem muitas outras perturbações mentais também, ou então muitas outras doenças orgânicas caracterizadas pelo excesso de bebidas alcoólicas, por exemplo, problemas cardiovasculares, problemas ortopédicos por haver acidentes, problemas degenerativos, enfim, variadas situações hoje são dependentemente fatoriadas pelo contexto do consumo excessivo de álcool e outras drogas. A quinta problemática que gera problemas de saúde mental é a perturbação psicótica. É quando o nosso paciente está fora do seu contexto real, aquele que nós temos chamado na gíria o louco, né? O que fala coisas com coisas, o que ouve vozes, o que vê vultos, o que está fora do seu contexto, o que despersonaliza-se. E aí temos o espectro da esquizofrenia e outras perturbações psicóticas, esquizoafetivas. E hoje nós temos as perturbações psicóticas vinda também de determinadas patologias orgânicas. Nós temos crianças hoje que contêm reidade, já tenha psicoses vindas de malárias, com transtornos neurológicos, com disfunções neuronais, né? E que tem estado a criar um desconforto a nível da sua pleura cerebral, e vão criar então esses distresses todos. A meningite, o HIV, os acidentes vasculares cerebrais, hoje deixam essas perturbações do contexto psicótico e muito frequente. O sexto problema é o atraso mental, que antigamente chamávamos assim, mas hoje são transtornos ligados ao neurodesenvolvimento, à deficiência intelectual, que também pode ser leve, moderado ou grave. E são crianças que muitas delas são encaminhadas a áreas especiais porque têm um coeficiente de inteligência abaixo da média, por outras situações ligadas mesmo a problemas também orgânicos. É muito comum hoje as mães, no estado de gravidez, fazerem uso excessivo de bebidas ou outras drogas, sofrerem, por exemplo, situações de violência doméstica, situações psicológicas graves, outras doenças orgânicas, as hepatites, o HIV, até mesmo situações ligadas ao contexto da pandemia, quando estiveram grávidas ali na altura do ano 2019 até o 21, 22, como consequência hoje tem crianças com mais ou menos 4, 3 anos já declarados com algum atraso mental. E A sétima, que é também muito mais frequente, com problemas de saúde mental, vai desde o ponto de vista das patologias demenciais. Hoje o transtorno do neurocognitivo não está só vigente no idoso, mas também precocemente nos jovens, tendo em conta situações ligadas mesmo ao álcool ou outros quadros mentais, a depressão, que está sempre frequente em jovens, com tomas de decisões, por exemplo, para o suicídio, enfim, essas situações todas, podem levar a quadros demenciais, que são muito frequentes. No entanto, nós temos este leque de perturbações que são um grande problema de saúde mental. Mas é preciso nós sabermos um perfil das pessoas que têm estes problemas, não é? Que muitas vezes têm vindo de atributos individuais, não é? Ou mesmo da sua capacidade. Relativamente a gerir pensamentos, a pessoa não consegue lidar com determinadas substâncias críticas que vêm do meio ambiente, não consegue lidar com as emoções, não consegue lidar com comportamentos e interação com os outros, não é? A relação, por exemplo, no trabalho, cheio de assédio, cheio de discrepâncias, cheio de inveja, cheio de disfunções sociais, isto vai ser um perfil onde a pessoa pode acarretar determinados problemas mentais.
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0: E assim fechamos mais uma madrugada saudável. Obrigado, Dr. Jaime Sampaio, pela sua presença e pelas palavras tão necessárias nesta madrugada. Ficou claro, a saúde mental não é frescura. É saúde, é vida, é prioridade. Lembre-se, caríssimo ouvinte, falar é o primeiro passo para curar. Se sentir que precisas de ajuda, procure um profissional. Fale com alguém de confiança. Cuidar da mente é também um ato de amor próprio. Obrigado por estar do outro lado. Vamos em frente, que atrás vem sempre gente. Bom dia. Bom dia. Bom dia.

0: madrugada tratou-se do cantor Sef, com o título da música Pintor de Rua. 3:40, vamos dar sequência. É hora da nossa rubrica Ouvir de Novo, o momento em que voltamos a trazer uma matéria que marca e que nos faz pensar. Hoje revisitamos um tema urgente e que destrói muitas vidas: as causas e consequências do uso de drogas. Uma reportagem na voz da nossa colega Josuélia António, que ouviu usuários e especialista para perceber o que leva ao consumo e o que ele pode custar. Caríssimo ouvinte, prestai atenção. Informação salva. Vamos ouvir.
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2: Na província de Colibengo, um centro de reabilitação de frades trabalha diariamente para ajudar homens a romper com a dependência de drogas e a reconstruir as suas vidas. Mais do que interromper o consumo, a instituição procura promover uma verdadeira reestruturação do caráter através de um processo que combina tratamento, acompanhamento e mudança de comportamento, numa caminhada que exige determinação, disciplina e compromisso. Mas, afinal, como funciona este processo de tratamento e reabilitação? Que drogas têm sido mais consumidas pelos utentes e quais são as principais causas que levam à dependência? É o que vamos saber com a doutora Jurema Samba, uma das responsáveis do Centro de Reabilitação.
3: O nosso centro começa com as entrevistas da família. Eles têm primeiras terapias. Eles vão fazer as consultas, são 3 sessões. Tem a primeira sessão de consulta, tem a segunda que manda-se fazer os exames, que são exames de rotina, exame de hepatite, VIH, entre outros exames, porque não sabe como eles andaram durante essa vida antes do internamento. Na terceira sessão da terapia, organizamos os materiais para o internamento com a família. Pois dá-se um dia com o nosso diretor espiritual, organiza-se quando é que eles vão entrar, quando é que começa o internamento. O nosso internamento é de 6 a 1 ano. 6 a 1 ano depende da família. A família que tira mais cedo, são 6 meses, a família que tira 1 ano. E as famílias que querem estender, isso depende.
2: Que drogas são mais frequentemente associadas aos casos que chegam aqui ao centro?
3: Álcool, cocaína, crack e lhamba. São essas que destroem. Como todas as outras drogas. Cigarro também, não posso esquecer de cigarro. Também há muito uso de cigarro.
2: E muitas vezes, quais são os principais fatores que levam estas pessoas a entrarem para o mundo das drogas?
3: São N fatores. A depressão é um deles. A influência, muita gente diz a influência não existe, mas existe. A influência dos amigos, ou querer experimentar. Eu vi o meu amigo fazer isso, eu vi alguém fazer isso, eu quero experimentar. E também os problemas familiares. Para querer se isolar, para querer sair, tem brigas na família, tem esse problema na família. Aí eu vou fazer isso para ver se se esqueço dos problemas que tenho. Muitas das vezes outros até fazem para chamar a atenção dos pais. Não, vou fazer isso, meu pai me notar. Meu pai faz isso e mais outros fatores.
2: Segundo a doutora Jurema Samba, não existe um perfil predominante entre os pacientes atendidos no centro, tanto em termos de idade como de contexto social. A especialista explica ainda que o caminho da recuperação pode ser marcado por recaídas, situações que exigem um acompanhamento adequado para que o paciente retome o processo de tratamento. No final, deixa também uma mensagem à sociedade sobre a forma como devem ser encaradas as pessoas que enfrentam a dependência.
3: A dependência atinge pessoas de diferentes realidades, do mais baixo escalão até o mais alto escalão, de menor idade até os 40 ou 50 anos. Não tem um perfil, esta é a família dele, é de um alto escalão e não vai usar. Não, não tem isso. A dependência está em todos os perfis. Quando um paciente tem uma recaída, é difícil, porque voltamos a estaca zero e tem que se começar o processo de novo. O que que acontece? Normalmente, não significa que o processo falhou. Todos nós erramos, e é difícil, é muito difícil sair do mundo das drogas. É fácil entrar, difícil sair. E normalmente é paciente que tem uma, duas, três recaídas. Acontece, ele vai recair. E uma das coisas que nós não podemos esquecer, para o paciente melhorar totalmente, o paciente tem que aceitar. Eu sou viciado, eu tenho que sair dessa situação, então eu vou sair. Quando ele aceita isso, é difícil ele voltar a ter recaída. Não vamos dizer que é impossível, mas é difícil ele voltar a ter recaída. Os que ainda não entraram, eu peço que não entrem mesmo. Não é uma coisa fácil de sair. Não é uma coisa fácil de sair. E se tiverem dificuldades na família, na sociedade, o que seja, procuram outros projetos para fazer. Vão à igreja, se dediquem a ajudar. Entram em ONGs, tem associações que podem ajudar. Porque tem muitos dos jovens também não estão nas escolas, não estão inseridos nas escolas. Então, para que não se percam, entram em ONGs para ajudar. Vão à igreja, ajuda muito, tem grupo de amigos, não aqueles amigos que nos levam ao mau caminho, mas aqueles amigos que nos influenciam a boas coisas. E as famílias que estão a passar por essa dificuldade, que continuem a lutar. Não é fácil. Quando o teu filho está no mundo das drogas, você como pai ou família sofre duas vezes mais. Sofre duas vezes mais do que o teu próprio filho. Então continue a lutar. Vamos salvar a nossa juventude do mundo das drogas, que não é fácil, não é mesmo. E procurem também centros e lugares onde possam ajudar a tirar o filho do mundo das drogas.
2: Ouvimos a doutora Jurema Samba sobre o processo de tratamento e reabilitação de dependentes de drogas. Por detrás de cada processo de recuperação existe uma história de luta, perdas e vontade de recomeçar. Por questões de privacidade, os nomes dos utentes foram alterados. É o caso de Rico, nome fictício, de 42 anos. Vem de uma família bem estruturada, mas a influência das companhias acabou por aproximá-lo do consumo de drogas. Não é a primeira vez que procura ajuda. Rico já esteve num centro de tratamento no exterior do país e encontra-se agora na fase final do processo de recuperação. Vamos conhecer melhor a sua história.
4: Eu sou uma pessoa normal,
5: trabalhador.
4: Venho de uma família bem estruturada. Formei-me já há uns anos, mas infelizmente, após a minha formação, por intermédio de amigos, acabei por me envolver nesse caminho.
2: Como é que aconteceu o primeiro contacto com as drogas?
4: O meu primeiro contacto, creio ter sido numa festa com os amigos, em que tinha bebido um bocado a mais, e um amigo meu, por ter visto o meu estado, ele diz-me: olha, vou-te dar algo que vais te sentir melhor. Então, este foi o meu primeiro contacto com a cocaína. Quem usa sabe que a cocaína tem o efeito de cortar o álcool. E desde aquele primeiro dia, fiquei preso no vício. Acredito que, às vezes, a necessidade da aprovação dos outros leva-nos a cair nesse lado. Queremos sempre a aceitação do ser, seja do nosso seio de amigos e tudo mais. Creio que talvez seja por isso.
2: Quando é que percebeu que o consumo estava a dominar outras áreas da sua vida?
4: Quando comecei a ter chamadas de atenção no trabalho, quando a minha família, de certa forma, começou a notar a minha ausência, os meus amigos, que não são desse meio, começaram a notar a minha ausência, e quando comecei a sentir que estava com dificuldades de cumprir com as minhas responsabilidades. Durante 8 anos, por aí, nunca tive problemas no trabalho. Mas após a morte do meu pai, isso em 2024. Depois da morte do meu pai, foi quando nasci. Deixei-me levar completamente ao ponto de começar a ter problemas no trabalho, ausência e tudo mais. Mas graças a Deus, não perdi o meu emprego. Mesmo estando aqui, neste momento, estou com a licença, claro, e tudo mais. Mas não cheguei a perder o meu emprego. Tenho, né, esperança de quando sair daqui, vou voltar a trabalhar e retomar a minha vida.
2: Já sentiu vergonha de pedir ajuda?
4: No princípio, sim. Aquele medo do julgamento dos outros, que acredito ser muito normal, que ninguém sai abertamente, assim, com tanta facilidade a expor as suas deficiências, né? Leva um certo tempo pela vergonha mesmo, o receio do julgamento dos outros.
2: Há uma consequência do consumo de drogas que mais o marcou?
4: A quebra de confiança com a minha família, o declínio, a percepção da minha própria imagem. Não diria saúde, graças a Deus, mas pelo fórum social, né? A minha imagem, relação familiar, mesmo a perda ou distanciamento de certas amizades que a pessoa tinha. Não é a minha primeira vez num centro de reabilitação. Eu já estive na África do Sul, que tem um centro muito renomado, mas desde que eu cá estou, o que eu mais aprendi, eu vou dizer, talvez por antes ter ido a um centro que mais parecia uma estância de férias, a pessoa não teve aquele senso de responsabilidade ou das consequências dos atos. E estar aqui, eu diria que tenho muito tempo de reflexão, consigo olhar mais para as coisas que fiz e as consequências que me causaram. E, sei lá, diria que neste momento o meu sentido de responsabilidade é muito maior. Talvez também pela maior aproximação a Deus, né, que aqui é um centro religioso.
2: E como é que pretende lidar, de agora em diante, com situações que anteriormente o levaram ao consumo?
4: Sei, sinto todos os dias. Eu, pessoalmente, acredito que é mais seguro ter receio de voltar a fazer do que sair extremamente confiante. A pessoa sai extremamente confiante daqui. É muito mais fácil baixar as guardas, porque a pessoa fica relaxada. Se a pessoa todos os dias acordar com receio de voltar a cometer os mesmos erros, a pessoa vai estar sempre alerta. E creio que isso é muito, muito importante, estar todos os dias vigilante. Para as famílias, eu diria, estejam sempre vigilantes, dispostos a ajudar. E um dos piores inimigos para ajudar quem precisa de ajuda é o julgamento. Porque quando as famílias, principalmente por não entenderem o que se passa, passam mais tempo a julgar, não ajudam o doente. Porque o vício é uma doença. Deve ser tratado como uma doença. E um doente precisa de ajuda. Sem ajuda, ninguém vai para frente. Sem ajuda, ninguém sai disso.
2: Rico partilhou um percurso marcado pela influência das companhias e por uma primeira experiência de tratamento no exterior, encontrando-se agora nos últimos passos desta caminhada de recuperação. Mas os efeitos da dependência podem assumir outras dimensões, atingindo a estabilidade profissional, as relações sociais e a própria saúde. É neste contexto que surge o percurso de Marcos, também nome fictício, de 36 anos, que enfrenta esta luta há cerca de 9 anos contra a dependência do álcool. Ao longo deste período, perdeu várias vezes o emprego e sofreu com a discriminação e o afastamento das pessoas. O vício teve ainda repercussões no seu estado de saúde, com perda de peso e agravamento de problemas cardiovasculares e de hipertensão. Marcos, 36 anos, fala sobre 9 anos de luta contra a dependência e as consequências do vício na sua vida.
5: Antes de entrar aqui para o centro, não tinha uma vida assim muito regrada. O que me trouxe para aqui foi o uso excessivo de álcool. Por várias vezes já tinha perdido o emprego mesmo através disso. Dormia fora da hora, estava sempre na rua. Já tive por várias vezes mesmo fora de casa durante algum tempo, a família preocupada à minha procura. E por consequência mesmo do uso do álcool, também alguns familiares foram se afastando.
2: Começou a consumir álcool de maneira consciente ou de uma forma aparentemente inofensiva?
5: Começou de uma forma inofensiva e depois, consoante o tempo, foi se tornando já quase que um vício. É.
2: O que é que o levou a entrar neste mundo?
5: De princípio foram mesmo os ambientes, as amizades. Sabe como é que a juventude gosta de se divertir, sair com os amigos? Então, uma coisa começou a puxar a outra. De princípio, quando comecei, nenhum pai gosta e reprova essa prática. Mas, consoante o tempo, começaram a ver que era uma coisa normal. Quando cheguei já a um nível e já não tinha mais controle quando fazia uso do álcool, aí começou a se tornar já uma coisa preocupante, porque também mudou o meu ser, era uma pessoa mais agressiva, confrontava muito os meus familiares, mesmo quando me dessem conselho, mínima coisa me irritava e o comportamento mesmo começou a mudar.
2: Houve pessoas que se afastaram do Marcos, passou também a sofrer discriminação, foi chamado de bêbado ou outros nomes?
5: Já aconteceu várias vezes, já me chamaram vários nomes. Exemplo prático também, os meus irmãos mesmos, muitos deles se afastaram de mim, alguns familiares, Tenho amigos também que por causa disso, por causa do uso excessivo, e depois, quando estava sob o efeito do álcool, gostava muito de fazer confusão. Muitas as amizades que afastaram de mim. Também tive vários relacionamentos mesmo que terminaram por causa do uso do álcool. Aí só aí vem aquilo como algo negativo. Mas para nós que fizemos o uso, começamos a usar como uma diversão. Mas depois chega uma certa altura de tanto fazer o consumo que aquilo torna-se já uma dependência. Perdi muito peso e com certeza vai o uso excessivo do álcool desencadeia muitas debilidades no corpo e problemas de saúde. No meu caso, eu já tenho um problema cardiovascular e aquilo piorou muito. Problema da hipertensão. Também comecei a ter um nível acima do normal. Vendo a dinâmica, né, da nossa sociedade como está ultimamente, em princípio, eu já conversei com os freis. Quando sair daqui, vou continuar a ter o acompanhamento. Vou ter também o acompanhamento dos freis. Eu me comprometi, né, e também quero mesmo fazer a comunhão, o crisma. E eles também garantiram que vão ter alguns projetos comigo. E quero abraçar a causa e continuar a seguir.
2: As histórias de Rico e Marcos mostram diferentes percursos marcados pela dependência de drogas e pelas consequências que o consumo pode provocar na vida pessoal, profissional e na saúde. No centro de reabilitação, o tratamento inclui acompanhamento e reestruturação do caráter, com o objetivo de apoiar os utentes no processo de recuperação e reintegração social.
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0: E assim reouvimos a matéria As causas e consequências do uso de drogas, com a reportagem da jornalista Josuélia António. Obrigado, Josuélia, por trazeres à tona uma conversa tão necessária. Bom dia. Bom dia. Bom dia.
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0: Mais uma vez, bom dia, são 4 horas no país. Edita o jornal O Francisco Santiago. Vamos ao destaque. Cidade de Manongo prepara-se para acolher a partir de hoje a primeira edição da Expo Cubango 2026.
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0: Bom dia. A cidade de Manongo prepara-se para acolher, a partir de hoje, a primeira edição da Expo Cubango 2026. Mais de 200 empresas, entre nacionais, estrangeiras e empreendedores locais, deverão participar no evento, que se apresenta como uma oportunidade para a promoção de produtos, serviços e novas parcerias de negócios na província do Cubango. Jornalista Pelicano Batista.
2: Ultimam-se os preparativos para a primeira edição da Expo Cubango 2026, que, de acordo com a organização, projeta-se a participação de mais de 200 empresas, entre locais, nacionais e estrangeiras. Geraldo Sachipengo, Daniel, é um dos feirantes. Como é que está a decorrer o último detalhe para a Expo Cubango?
3: Na verdade, está a correr muito bem. Já estamos a dar os últimos retoques para o dia aqui oficial, né, da abertura da Expo Cubango. E como se não bastasse, estamos a ver que aqui a nossa capacidade organizativa está em massa e muitas empresas estão realmente, sobretudo, empenhados e dedicados para poder expor aquilo que são os seus produtos ou serviços prestados a nível de cada circunscrição.
2: Ultimam-se os preparativos para a Expo Cubango 2026, cuja abertura acontece a partir da hora 9. Empresários locais, nacionais e estrangeiros estão a ultimar aqui os detalhes para que os negócios aconteçam dentro e conforme se projetou. A partir do campo da banca, a cidade de Menongo, os abraços são do Pelicano Batista.
0: Um abraço, Pelicano Batista. A cidade de Menongo prepara-se para acolher a partir de hoje a primeira edição da Expo Cubango 2026.
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0: A Seleção Nacional Masculina de Futebol, com muletas, regressou ao Complexo Desportivo José Saiovo, em Caxito, na província do Bengo, para iniciar a segunda fase de preparação, tendo em vista a participação no Campeonato do Mundo, marcado para o México, de 12 a 23 de novembro do corrente. Fora de portas, o presidente norte-americano Donald Trump previu hoje que a guerra com o Irão terminará imediatamente após as eleições intercalares para o Congresso dos Estados Unidos, marcadas para 3 de novembro. Os iranianos não vão aguentar muito mais, disse o líder norte-americano aos jornalistas na pista da base aérea de Andrews, perto de Washington, acrescentando que estão a tentar desesperadamente influenciar as eleições. Bom dia.
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0: Programa Dia Novo, entramos para a última hora de serviço, neste momento 4 horas, 3 minutos.

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4: 5 minutos são passados das 4 horas. Agora sim, cantar com as estrelas.
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6: Comprometidos, estamos de volta para mais

Ngoloyami, composição de Paulo Flores, cantada por Yuri da Cunha. Vai subir ao palco agora mais uma estrela. É a vez do cantor, pianista e compositor brasileiro Ivan Lins com a música Vitoriosa.

acordes finais da música de Ariovalda Eulália Gabriel, de nome artístico Ari. E curiosamente, ela nasceu num dia como hoje, em 1986, no Lubango, província da Huila. Agora vamos mudar completamente de ambiente. Saímos de Angola e viajamos até os Estados Unidos da América. A próxima voz dispensa apresentações para muitos amantes de R&B. Trata-se de Luther Vandross com Wait for Love.

Música de Rui Orlando. Porque vencer nem sempre significa chegar primeiro. Às vezes significa cair, aprender, tentar novamente e continuar. Vai cantar para nós mais um Orlando. Desta vez seguimos para Cuba para ouvir Orlando Contreras e a música Un Amigo Mío.

amigo meu, do cantor cubano Orlando Contreras, e seguimos para o fim de mais um Cantar com as Estrelas. Despedem-se o Ernesto Gime e eu, Maria Canoeira, com a promessa de voltar na próxima semana. Fique com Yellow, dos Calima.

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1: Um abraço, Maria Canoeira. Estivemos até agora a acompanhar Cantar com as Estrelas nesta ponta final do programa Dia Novo. Vamos prosseguir o programa Dia Novo para você que conduz. Atenção, senhor automobilista. Rodoviária marcará presença. O espaço onde falamos de segurança nas estradas para que cada viagem termine bem. E hoje vamos abordar um perigo que acontece todos os dias e quase ninguém fala. A distração do condutor por causa de um passageiro. Uma conversa, um telemóvel, uma discussão dentro do carro. Em segundos, a atenção sai da estrada. Para nos alertar e dar conselhos, recebemos o superintendente-chefe Adriano do Rosário. Fique ligado, porque conduzir com responsabilidade é também proteger quem vai ao seu lado. Vamos acompanhar.
2: 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A prevenção e a segurança na via pública.
3: Na verdade, o condutor é sempre responsável pela segurança do veículo e das pessoas que transporta. Regra número 1. Eu, condutor, devo estar atento ao trânsito rodoviário. Logo, se o passageiro estiver a praticar atos que de alguma forma distraiam e põem em causa a segurança, eu devo evitar prestar atenção ao passageiro, sobretudo chamar atenção. Senhor passageiro, está a distrair-me e eu estou a conduzir. Por isso é que nos transportes coletivos de passageiros, na sua maioria, temos o cobrador. Faço o termo que é o auxiliar do condutor. Se o passageiro pretende algo, deve falar com o auxiliar do condutor, neste caso o cobrador, e é o cobrador, auxiliar do condutor, que comunica com o condutor. Mas essa comunicação é breve, não no sentido de distrair o condutor. Mas também há veículos de transporte de passageiros em que só está o passageiro e o condutor. O passageiro não deve praticar atos que distraem o condutor. E o condutor deve chamar a atenção ao passageiro para este tipo de comportamento. Vamos entender que o passageiro não queira acatar a orientação do condutor. O que é que o condutor deve fazer? Deixa o passageiro. Vamos aqui trazer, por exemplo, um passageiro com perturbações mentais. Um passageiro em estado de embriaguez, em que não quer acatar as orientações passadas pelo condutor. O condutor deve convidar este passageiro a descer. Por quê? Porque o seu comportamento está a contribuir para a sua distração. E nesse caso, o condutor pode convidar. Se ele não tomar essas medidas, chamar a atenção ao passageiro de que está a praticar um ato que lhe distrai e acontecer um acidente de viação, o condutor, em primeiro lugar, pode ser o culpado. Terá que provar diferente, que não foi o culpado, mas sim foi por distração causada pelo condutor. E a pergunta vem: e se o passageiro estava a lhe distrair, o que é que o senhor fez? Não fiz nada. Não fez nada, então o senhor é culpado.

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1: Fechamos mais uma roda viária. Muito obrigado, Superintendente-Chefe Adriano do Rosário, pelos alertas e pelas orientações tão importantes nesta madrugada. Fica a mensagem. Passageiro também educa. Passageiro também protege. Se vais ao volante, foque-se na estrada. E se vais como passageiro, ajuda quem conduz a chegar em segurança. Distração mata. Atenção, salvai. É. Um abraço a todos. Vamos continuar musicalmente porque é ponta final. Agradecemos a presença de todos. Temos a desejar um bom ou uma ótima quinta-feira, porque o dia novo é mesmo assim. Tudo que começa, termina. O novo dia já começou. 4 horas e 40 minutos são passados. Boa quinta-feira a todos. Bom dia. Bom dia. Bom dia.
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0: Viola-se Medo, nesta ponta final do programa Dia Novo, Átomo Gile. Caríssimo ouvinte, agora sim, tudo que começa, termina. Hoje falamos do papel da família na preservação, na prevenção ao suicídio e ao homicídio. Agradecemos os ouvintes que ligaram para nós e participaram deste programa, como sempre, fiéis companheiros. A quinta-feira já está presente, com 4 horas e 54 minutos. Às 5 horas você vai poder acompanhar mais o Jornal da Hora, desde 9 do ano 2026, o mês que pertence ao poeta maior, Dr. António Agostinho Neto. Hoje, vale aqui recordar que tivemos também várias rubricas: Cantar com as Estrelas, Roda Viária e Como Começamos, dizendo bom dia. E agora é hora de partida. Este elenco agradece a fiel companhia, como sempre, todos os santos dias. A Rádio Nacional de Angola está presente, sempre a unir o país, de Cabinda ao Cunene e do Mar Leste. Um abraço fraterno do Sonico de Madalena, que esteve na coordenação, realização e edição. Helena Pascoal, que respondeu pela seleção musical. As mãos mágicas, Ngumba de Souza, na técnica. E na apresentação, António Fula. Paz e amor para si e para sua família. Insista, persista e não desista de praticar o bem para toda a eternidade. Bom dia, bom dia, bom dia.
1: Bom dia!
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0: Mais uma vez, bom dia, são 5 horas no país. Edita o jornal o Francisco Santiago. Vamos ao destaque. O AMBO acolhe ato de abertura do ano académico 2026-2027.
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0: Bom dia. O Ministério do Ensino Superior, Ciência, Tecnologia e Inovação está a desenvolver ações para melhoria da qualidade do ensino superior em Angola. Segundo o secretário de Estado para o Ensino Superior, Eugênio da Silva, que trabalha no AMBO, dos mais de 900 cursos avaliados pelo INARES em todo o país, 55% foram acreditados. A partir do AMBO, jornalista Francelino Pedro.
2: Eugênio da Silva informou que até o momento já foram avaliados mais de 900 cursos em todo o país, dos quais mais de 55% foram acreditados.
3: Neste momento foram avaliados cerca de 900 e poucos cursos. Desses cursos, cerca de 55% obtiveram acreditação, o que significa que podem continuar a funcionar.
2: O secretário de Estado revelou ainda que para o ano académico 2026-2027, o subsistema do ensino superior disponibiliza cerca de 290 mil vagas distribuídas por 106 instituições de ensino superior.
3: Neste próximo ano académico, quer docentes, quer estudantes, incluindo os que vão ingressar para ocuparem as cerca de 290 mil vagas disponíveis, das quais 21 mil vagas são no ensino público, possam estar todos engajados e comprometidos.
2: O secretário de Estado para o Ensino Superior confirma que o AMBO acolhe a cerimónia solene da abertura do ano académico 2026-2027.
3: O ato solene de abertura do ano académico, a cidade do AMBO foi escolhida para acolher este ato.
2: Secretário de Estado para o Ensino Superior, Eugênio da Silva. Rádio Nacional de Angola no AMBO, João Lucas, Alexandre Capoco e Francelino Pedro.
0: Um abraço, Francelino Pedro. O AMBO acolhe ato de abertura do ato académico 2026-2027.
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0: A seleção júnior masculina de handball venceu nesta quarta-feira o Ruanda por 28-23 e qualificou-se para as meias finais do Campeonato Africano da categoria, que decorre em Abidjan, na Côte d'Ivoire. Com este triunfo, a seleção apurou-se também para o Campeonato do Mundo em Júnior, que vai decorrer de 23 de junho a 4 de julho de 2027. Fora de portas, a Coreia do Sul, através da Agência de Cooperação Internacional da Coreia, COICA, ofereceu a Moçambique equipamento informático avaliado em mais de 348,9 mil euros para reforçar a capacidade de gestão e resposta a desastres. O equipamento de 300 mil dólares foi entregue ao Instituto Nacional de Gestão e Redução do Risco ou do Risco de Desastres, e destina-se também a outras instituições governamentais envolvidas na preparação e resposta a situações de emergência. Bom dia.
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0: Rádio Nacional de Angola, 5 horas 3 minutos.
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0: Mais uma vez, bom dia e peço a sua especial atenção. A direção do Hospital Geral Especializado Neves Bendinha comunica com profunda dor, com profundo pesar e consternação, o falecimento da enfermeira Natércia Batalha, ocorrido por doença. Neste momento de dor e tristeza, a direção e coletivo de trabalhadores do Hospital Geral Especializado Neves Bendinha endereçam à família enlutada as mais sentidas condolências. Jandira Cabral Ventura, Aristófanes Cabral Ventura, Ágata Cabral Ventura e demais familiares cumprem o doloroso dever de comunicar o falecimento de Paula Afonso Cabral Ventura, ocorrido no passado dia 6 de setembro de 2026, vítima de doença. O funeral realiza-se amanhã, às 12 horas, no cemitério Santa Ana. Cristina Pache, Maquies Pache, Belarmina Pache, ou seja, Belarmina Pache de Almeida, André Pache, Túlia Pache e Felício Pache comunicam o falecimento de seu ente querido José Pache, ocorrido dia 5. O óbito está a decorrer em Viana, Rua do Alimento Angola, de fronte à Escola Primária Ana Paula. O funeral realiza-se em data a anunciar. Bento Oliveira Roberto da Cruz, Maria de Rosário Alfredo Roberto da Cruz, pais, Eugênia Bento, Sérgio da Cruz, Marla Combo, Nancy Neto, Adércio Barros, ou seja, Aldércio Barros, Márcio Rui Cruz, irmãos, comunicam o falecimento de Silvia Tatiana Dembo Roberto da Cruz. O seu funeral será realizado em data anunciada oportunamente. Por último, Eugênio Pereira Bravo da Rosa, Camilo Simeão de Seita, Laureano Mendes, Leonor de Lemos Fortunato, Leda Figueiredo, Isabel Barbosa Garrido, comunicam que será rezada a missa de um ano em memória de Celeste de Lemos Simeão.

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0: Sintonia da Rádio Nacional de Angola, 5 horas, 8 minutos. Acompanhe a seguir a voz da Chefá.
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0: Bom dia, estimado ouvinte da Rádio Nacional de Angola, já quinta-feira, desde setembro de 2026, no ar consigo mais uma edição do seu programa A Voz das Fá. A seguir vamos aos títulos. Reforçada a cooperação no setor da defesa entre Angola e o Botswana. Comandante adjunto da Marinha apela para a necessidade da prevenção a fim de se evitar mais mortes por acidentes rodoviários. Academia Naval realiza a cerimónia de outorga de diplomas.
1: Se todos caminharmos juntos no pensamento da ação, do general ao soldado, conseguiremos obter os resultados que pretendemos.
0: Trabalha para si na coordenação e supervisão o Motima Caculete, a edição e realização é de Paulo António, montagem e sonorização é de António Caetano. Eu sou Francisco Lourenço Diogo. Este programa tem a produção da Direção Principal da Educação Patriótica do Estado-Maior-General da ISFA e da Direção da Educação Patriótica da Marinha de Guerra Angolana, com toda a rede de colaboradores nas regiões navais. Votos renovados de muito bom dia. Agora vamos ao desenvolvimento das notícias. Antes de começarmos, passamos para uma nota dizer que, em conformidade com a transcrição do despacho de Sua Excelência, Comandante da Marinha de Guerra Angolana, que autoriza a realização de concurso denominado a Biblioteca do Marinheiro, mais leitura, mais conhecimento, a decorrer de 25 de setembro de 2026, no Comando da Marinha de Guerra Angolana, às 9 horas, a Direção da Educação Patriótica vem por meio desta informar as unidades, estabelecimentos e órgãos da Marinha de Guerra Angolana que estão abertas as inscrições para a realização do referido concurso. Poderão participar militares e civis pertencentes à Marinha de Guerra Angolana em efetividade de serviço ou na situação de reserva. De referir que a participação é individual, os interessados poderão

0: dirigir-se até a Direção da Educação Patriótica de Marinha de Guerra Angolana para outras informações. O secretário de Estado para a Defesa Nacional, Domingos André Chiquenha, acompanhou o ministro de Estado para a Defesa e Segurança junto da Presidência da República do Botswana em uma visita de trabalho ao município do Soio, província do Zaire. A visita enquadrou-se no âmbito das relações de cooperação no setor da defesa, formação de quadros e partilha de informação entre Angola e o Botswana, constituindo igualmente uma oportunidade para o intercâmbio institucional e o reforço dos laços de amizade entre os dois países. A comitiva deslocou-se à Base Naval Norte, onde realizou uma visita guiada às instalações da unidade e durante a sua permanência no local, as entidades mantiveram igualmente uma reunião restrita no quadro do programa de trabalho da visita.
1: Trabalharmos com espírito de equipa, cada um fazendo bem a sua parte, tendo sempre presente que a pátria aos seus filhos não implora, ordena.
0: A segurança rodoviária não é apenas uma questão de trânsito, é acima de tudo uma questão de prevenção da vida humana. A afirmação é do comandante adjunto da Marinha para a Educação Patriótica, vice-almirante Augusto Alfredo Lourenço, durante o discurso da abertura do workshop sobre o ordenamento do trânsito e segurança rodoviária. Adilson Ferrão.
2: A segurança rodoviária não é apenas uma questão de trânsito. É, acima de tudo, uma questão de preservação da vida humana. Os acidentes rodoviários deixam marcas profundas nas famílias, nas instituições e na sociedade. Quando perdemos um cidadão, um trabalhador ou um militar, não perdemos apenas uma vida. Perdemos também capacidades, afetamos famílias e impomos novos encargos à sociedade e ao Estado.
3: O comandante adjunto lembrou aos militares que a responsabilidade na segurança rodoviária é ainda maior, porque a perda de um militar pode ditar a capacidade operacional de uma unidade. A Direção da Educação Patriótica da Marinha fica o apelo no sentido do reforço da educação dos efetivos nas unidades, estabelecimentos e órgãos.
2: Devemos também nos colocar no lugar dos peões quando nós somos condutores. Uma mensagem que fica aqui é para os órgãos de educação patriótica. Temos que continuar a disseminar a mensagem de prevenção. Temos que focar em nossos condutores.
3: O workshop sobre o ordenamento do trânsito e segurança rodoviária decorre sob o lema Mude antes que seja tarde. A Marinha foi a terceira paragem nas Forças Armadas Angolanas e foram apresentados três temas: procedimentos face à comunicação do acidente, sinistralidade rodoviária e a sinistralidade ação de prevenção e segurança rodoviária.
0: Workshop sobre o ordenamento do trânsito e segurança rodoviária decorreu sob o lema Mude antes que seja tarde e é uma iniciativa liderada pela vice-presidente da República, Esperança da Costa, e enquadra-se no plano de ação do setor da defesa nacional para o ano de 2026. O comandante da Região Naval Sul, vice-almirante José Manuel Gonçalves de Carvalho, em representação do comandante da Marinha, Valentim Alberto António, presidiu no dia 28 de agosto do corrente ano o ato de patenteamento, outorga de diplomas aos finalistas do curso de 2021-2026. No discurso de encerramento, o vice-almirante José Manuel Gonçalves de Carvalho disse aos finalistas que este momento representa o culminar de vários dias e noites de sacrifício.
4: A cerimônia de outorga de diplomas, entrega de certificados, espadas e promoção dos finalistas do curso 2021-2026 representa muito mais do que a passagem de tempo, pois assinala anos de sacrifícios, de dedicação, aprendizagem, aperfeiçoamento e a consolidação de uma cultura de excelência.
0: Ao terminar, o número 1 da região naval sul destacou a continuidade do compromisso do comando da Marinha em modernizar a Academia Naval com o objetivo de elevar a instituição aos padrões internacionais de ensino militar.
4: O comando da Marinha de Guerra Angolana assume o compromisso de continuar a investir na modernização desta instituição acadêmica militar, dotando de melhores condições e programas de intercâmbios com professores estrangeiros. Pretendemos que esta Academia Naval seja reconhecida como centro de excelência nacional e internacional, continuando a formar profissionais altamente competentes e preparados para servir Angola em qualquer circunstância.
0: Ouvíamos o comandante da Região Naval Sul.
1: O sucesso da missão atribuída será sempre o somatório dos esforços conjugados, onde o contributo individual ou coletivo poderá influenciar positivamente o alcance dos objetivos superiormente definidos.
0: Com o objetivo de prevenir a contaminação da variola dos macacos, o efetivo do ponto de basificação de Cabinda reforçou a imunidade dos militares com a realização de uma campanha de vacinação encabeçada pela Secretária Municipal da Saúde de Cabinda, Francisco Manuel.
5: Os marinheiros responderam de forma positiva à luta contra a variola dos macacos. Tudo começou com uma palestra onde militares e civis disseram sim à vacina. Um por um, pacientemente aguardavam a sua vez, pois estavam conscientes da importância desta campanha. No final, a doutora Perpétua Bumba Gomes disse:
6: que ela é um vírus que é transmitido de pessoas e pessoas e é um vírus infeccioso, ou seja, ela é causada pela saliva, pelo toque, pelo contacto sexual. Então, como os nossos militares eles trabalham maioritariamente com a coletividade, com a população, então é importante fazer essa vacinação, permitindo assim protegê-los e reduzir a transmissão do vírus.
0: Ponto de basificação de Cabinda reforça a imunidade dos militares com vacina da variola dos macacos. Depois desta notícia, voltamos à primeira página para recordar os títulos. Reforçada a cooperação no setor da defesa entre Angola e o Botswana. Comandante adjunto da Marinha apela para a necessidade da prevenção a fim de se evitar mais mortes por acidentes rodoviários. A Academia Naval realiza a cerimónia de outorga de diplomas. Desta forma, colocamos um ponto final a esta edição do seu programa A Voz das FA, a cargo da Marinha de Guerra Angolana. Eu sou o Francisco Lourenço Diogo, despeço-me em nome da equipa que trabalhou para si e fica a promessa de voltarmos a estar juntos dentro de 7 dias. Até lá, saudações navais a todos os marinheiros e não só.

sentimos.

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2: Sintonia da Rádio Nacional de Angola. 5 horas 25 minutos. Caríssimo ouvinte, seja aí bem-vindo. Já é quinta-feira, 10 de setembro do ano 2026. Acompanhe a seguir Nascer do Som com Hélder Madeira.
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4: Ouvintes da Rádio Nacional, o nosso muito bom dia. Nascer do Som ao Nascer do Sol, edição de quinta-feira, com o melhor da nossa música. E para a abertura, A Vida com Nelson Santos, para o seu primeiro disco a solo, com bateria de Juca e guitarra solo de Boto Trindade. Nelson Santos.
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1: Musicalmente, estamos com Barceló de Carvalho, Bonga.
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1: Ora cota. Ora cota, tema que deu título ao seu trabalho discográfico de 2011 pela Luz África. Com guitarras de Betinho Feijó. Ora cota.

Ora, Cota, Barceló de Carvalho, Bonga, tema que deu título ao seu disco lançado em 2011. E para o mesmo disco, esta homenagem ao nosso Fontinhas, com baixo de Juvenal Cabral e bateria de Vitor, Bonga em Fontinhas.

história não se apaga, é para ser contada. Bonga nesta menção a Fontinhas. E antes de nos despedirmos musicalmente de Bonga e o seu disco Oracó,

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1: Viagem no tempo. Recordamos com saudade Gildo Costa e este Sanzala de Aquadimi em 1973. Ela, Valentim de Carvalho, com direção musical de Carlitos Vieira Dias. Sanzala de Aquadimi. Gildo Costa, 1973.

0: saudade do nosso Gildo Costa e este Sanzala de Aquadimi. E agora a regravação deste grande êxito da música angolana
1: com técnicas que se atualizam.

Samba Luanda, em 2002. Com Marito Furtado, Carlos Venâncio, Miqueias Ramiro, Chico Santos e Moreira.

E a Gildo Costa no disco Semba Luanda, que igualmente homenageou Belita Palma na regravação de Ngushi, de autoria de Rosita Palma. E ainda para o Semba Luanda da Banda Maravilha, este popular Nguingui passo a citar: apanha o bagre e deixa ficar a galinha, não negues porque é vontade do pai e da mãe. Maria é tão pequenina que julguei que fosse o jacaré que a tivesse levado. O casaco e o capote, julguei também que o jacaré tivera levado. Assim são as nossas paródias do nosso rico cancioneiro. Assim também marcamos um ponto final ao nascer do som desta quinta-feira. Eu sou o Hélder Madeira. A seguir, o espaço de grande informação da Rádio Nacional, o Manhã Informativa. Continue com a Rádio.

0: 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Agora, bom dia, 6 horas da manhã, manhã de notícias, quinta-feira, desde setembro. Está na hora do Manhã Informativa.
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0: A hora certa de todas as notícias. Estamos aqui para mais uma caminhada até às 9 da manhã. Olha, quinta-feira a acontecer. E já há notícias às 6 da manhã.
2: Hoje em Luanda, a 7ª edição do Festival Nacional de Cultura e Artes da Juventude, denominado Chole. Andebol, Angola nas meias finais do africano júnior masculino da Côte d'Ivoire, após vitória sobre Luanda por 28-22. Irão, China e Rússia criticam o envio do programa nuclear a Conselho da ONU.
0: Amanhã está com o céu muito nublado em Luanda, há previsão de dia ensolarado ao longo da tarde. A esta hora a temperatura está nos 22 graus Celsius. Felizbela UG, a Voz Notícias às 6 da manhã.
2: Começa hoje em Luanda a 7ª edição do Festival Nacional da Cultura e Artes da Juventude, Chole. O festival, a decorrer até novembro próximo, conta com a participação de várias províncias e inclui teatro, poesia, cinema, literatura, conferências, feiras e oficinas. Madalena Manuel.
3: O festival arranca esta quinta-feira no Palácio de Ferro, em Luanda, e fica patente até novembro deste ano, com a participação de várias províncias. O Chole 2026 abrange um vasto leque de disciplinas artísticas e reflexivas, promovendo encontros dedicados ao teatro, poesia, conferências, cinema, literatura, intercâmbios, feiras e oficinas. Entre as novidades preparadas para a cerimónia de abertura desta quinta-feira, está, para além da assinatura do quadro de honra Chole, a apresentação de uma coreografia intitulada Chole, criada pelo diretor-geral do festival, Valdemar Francisco.
4: Vamos ter uma surpresa da noite, que é uma coreografia ancestral. E vamos ter Sassa Choco, vamos ter Ray Lex, vamos ter a Naurica, que vai interpretar os calcineiros populares angolanos do Tetalando e Valdemar Bastos.
3: Outra novidade é a apresentação do projeto Gila Jovem, iniciativa que visa promover talentos anónimos no âmbito da responsabilidade social do Festival Chole.
4: É um projeto que surge no âmbito da responsabilidade social do Festival Chole para promover, mentorizar e acompanhar os artistas nas comunidades que têm talento, mas não têm oportunidade e visibilidade. Esse projeto vai ser liderado, o rosto é o Fader Mac, é o gordo estiloso, humorista, e estamos a ver mais um da área de desportos.
3: A 7ª edição do Festival Nacional de Cultura e Artes da Juventude Chole 2026 arranca esta quinta-feira e conta com a participação de vários artistas da Rádio Cultura Angola, Henrique Lima e Madalena Manuel.
2: 7ª edição do Festival Nacional de Cultura e Artes da Juventude tem como lema Cultura que Movimenta Destinos. Em Menonque, a cidade prepara-se para acolher, a partir de hoje, a primeira edição da Expo Cubanco 2026. Mais de 200 empresas internacionais, estrangeiras e empreendedores locais deverão participar no evento, que se apresenta como uma oportunidade para a promoção de produtos, serviços e novas parcerias de negócios na província de Cubanco. Publicando Batista.
5: Ultimam-se os preparativos para a primeira edição da Expo Cubango 2026, que, de acordo com a organização, projeta-se a participação de mais de 200 empresas, entre locais, nacionais e estrangeiras. Geraldo Sachipengo, Daniel, é um dos feirantes. Como é que está a decorrer o último detalhe para a Expo Cubango?
6: Na verdade, está a correr muito bem. Já estamos a dar os últimos retoques para o dia oficial, né, da abertura da Expo Cubango. E como se não bastasse, estamos a ver que aqui a nossa capacidade organizativa está em massa e muitas empresas estão realmente, sobretudo, empenhados e dedicados para poder expor aquilo que são os seus produtos ou serviços prestados a nível de cada circunscrição.
5: Ultimam-se os preparativos para a Expo Cubango 2026, cuja abertura acontece a partir da hora 9. Empresários locais, nacionais e estrangeiros estão a ultimar aqui os detalhes para que os negócios aconteçam dentro e conforme se projetou. A partir do campo da banca, cidade de Menongo, os abraços são do Pelicano Batista.
2: Em Menongo, que prepara-se para acolher a partir de hoje a primeira edição da Expo Cubango. O Ministério do Ensino Superior, Ciência, Tecnologia e Inovação está a desenvolver ações para a melhoria da qualidade do ensino superior em Angola. Segundo o secretário do Estado para o Ensino Superior, Eugênio da Silva, que trabalha no AMBO, dos mais de 900 cursos avaliados pelo INARES em todo o país, 55% foram acreditados. Francelino Pedro.
7: Eugênio da Silva informou que até o momento já foram avaliados mais de 900 cursos em todo o país, dos quais mais de 55% foram acreditados.
8: Neste momento foram avaliados cerca de 900 e poucos cursos. Desses cursos, cerca de 55% obtiveram acreditação, o que significa que podem continuar a funcionar.
7: O secretário de Estado revelou ainda que para o ano académico 2026-2027, o subsistema do ensino superior disponibiliza cerca de 290 mil vagas distribuídas por 106 instituições de ensino superior.
8: Neste próximo ano académico, quer docentes, quer estudantes, incluindo os que vão ingressar para ocuparem as cerca de 290 mil vagas disponíveis, das quais 21 mil vagas são no ensino público, possam estar todos engajados e comprometidos.
7: O secretário de Estado para o Ensino Superior confirma que o AMBO acolhe a cerimónia solene da abertura do ano académico 2026-2027.
8: O ato solene de abertura do ano académico, a cidade do AMBO foi escolhida para acolher este ato.
7: Secretário de Estado para o Ensino Superior, Eugênio da Silva, Rádio Nacional.

0: 6,8% no OGE. Nós defendemos um orçamento de 21% para que a educação consiga dar resposta a todos os problemas que ainda apoquentam o setor.
1: Líder da Confederação dos Sindicatos da Educação, Adriano dos Santos, defende uma maior fatia do UGE para o setor da educação. O Estado angolano já investiu cerca de 1,6 mil milhões de dólares na construção da refinaria de Lobito. De acordo com o PCA da Sonangol, dono da obra, nesta altura, já com 26% de execução, decorrem os estudos focados para a instalação de um complexo petroquímico da refinaria. Sebastião Martins garantiu que vários países da região da SADC manifestaram já interesse em fazer parte da estrutura acionista da refinaria do Lobito, sendo Botsuana um dos países interessados.
2: Nós, nesse momento, temos investido aqui a volta de 1,6 milhões de dólares. Estamos com um progresso, estamos à volta dos 26%. Na altura da conclusão da refinaria, nós teremos gasolina, gasóleo, LPG, GTA1, betumes. Vamos ter também uma parte ligada a resíduos, mas é enxofre que tem também uso de matéria-prima para outro tipo de atividade. Temos recebido propostas de uma série de empresas. Puderam ver a presença aqui do presidente do Botsuana. Veio constatar, claro, que já tinha tido a presença antes da ministra, tinha gastado, e agora, para ter a presença do presidente, demonstra que começamos a ter cada vez mais entidades, principalmente ligadas à região.
1: Após a sua conclusão, em 2029, a refinaria de Lobito vai ser a maior do país. O dado foi avançado pelo ministro dos Recursos Minerais, Petróleo e Gás, Diamantino Azevedo.
3: De acordo com o cronograma, temos estado a atingir as metas previstas. Umas são visíveis, outras não são tão visíveis assim. Há equipamento a ser construído, há outros aspectos com o aparelho refinador em si, mas também com a parte externa da refinaria. Portanto, há progresso. E o que importa é nós mantermos esta constância na implementação aqui desse projeto, que é muito importante para Angola e para a região também.
1: Governo garante conclusão da refinaria do Lobito até 2029. Do desporto, a seleção júnior masculina de handball venceu ontem o Ruanda por 28-23 e qualificou-se para as meias finais do campeonato africano da categoria, que decorre em Abidjan, na Côte d'Ivoire. O 1 de agosto assumiu a liderança da Liga Unitel Girabola com 10 pontos depois do empate frente ao Futebol Clube de Cabinda por uma bola na abertura da quarta jornada. O Irão, a China e a Rússia criticaram a decisão da Agência Internacional de Energia Atómica de remeter a questão do programa nuclear iraniano ao Conselho de Segurança da ONU por incumprimento das obrigações de Teherão de não proliferação nuclear. Uma maioria de 23 de 34 membros com direito de voto do Conselho de Governadores da AIEA aprovou a resolução em Viena e criticou Teherão por não cooperar numa investigação de longa duração sobre vestígios de urânio detectados por inspectores em vários locais e não declarados no Irão. Começa hoje em Luanda a 7ª edição do Festival Nacional de Cultura e Artes da Juventude, denominado Chole. Handball, Angola nas meias finais do Africano Júnior Masculino da Côte d'Ivoire, após vitória sobre Ruanda por 28-22. Irão, China e Rússia criticam o envio do programa nuclear ao Conselho da ONU.
4: O Felizbelo Luigi contou as notícias às 6 da manhã. Amanhã, quinta-feira, é de notícias e debate no Angola em Direto. Já vai estar por dentro de tudo o que vai ouvir ao longo desta manhã de informação. 6 e 12, informação sobre o tempo daqui a pouco para que você possa orientar-se. Chegamos à quinta-feira, desde setembro de 2026.
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4: Sempre presente, Leon Falcão. Olha a hora para a informação sobre o estado do tempo para esta quinta-feira, 10 de setembro. Leon.
5: Viva! Presente como sempre, Isaías. Bom dia para ti, bom dia também para todos os nossos ouvintes, sobretudo aqueles que já estão prontos para mais uma jornada laboral. E como fizeste referência, estamos aqui para avançar o estado do tempo com os dados cedidos pelo INAMET. Dizer que hoje o dia está a ser marcado por instabilidade atmosférica. Verificamos a presença das famosas nuvens cumulonimbus ou convectivas. De forma geral, teremos um dia com diversos rostos, com diversas alterações. Por isso é extremamente importante estar atento à previsão do tempo. E para a região norte, o INAMET avança que há previsão de chuva fraca a moderada e possibilidade de trovoada isolada em alguns municípios. Em Luanda, Cabinda, também temos previsão de chuvisco. Na zona central e leste, Benguela e Uambo podem receber igualmente chuvisco, enquanto que outras áreas apresentam céu parcialmente nublado. Na zona sul, em particular a província do Namibe, apresenta também previsão de chuva fraca. Temos aqui alguns contrastes, enquanto algumas regiões apresentam chuva e céu carregado, outras vão sentir temperaturas acima dos 30 graus Celsius. Cazombo, por exemplo, e Mavinga, ao longo do dia vão atingir uma temperatura máxima de 33 graus Celsius. São as zonas mais quentes desta quinta-feira. Para quem está pronto para sair de casa, deve estar preparado para as mudanças de temperatura. Quem trabalha ou circula nas zonas mais quentes, tal como Cazombo e Mavinga, deve reforçar a hidratação e proteger-se do sol. E onde houver previsão de trovoada, convém acompanhar a evolução do estado do tempo e evitar exposições desnecessárias. Bom, era esta informação que queríamos passar para a audiência da Rádio Nacional de Angola. Recordar também que a previsão foi lançada ontem às 18 horas e é válida ou continua válida até às 18 horas de hoje. Luanda apresenta uma temperatura mínima nesta altura de 20 graus Celsius e ao longo do dia vai atingir uma temperatura máxima de 26 graus Celsius. Teremos um dia não tão quente, mas bastante úmido, sem grande presença de sol. Lubango, neste momento, é a cidade mais fria e tem uma temperatura mínima de 14 graus Celsius. Isaías, por hoje é tudo. Apenas desejar para ti e para todos os nossos ouvintes uma excelente quinta-feira. Até à próxima.
4: Muito bem, até à próxima. E vale estar bem casalhado a esta hora da manhã por causa desta variação constante do tempo, né? Está úmido por esta altura e a temperatura pode subir ao longo das próximas horas. Mas vale sempre estar bem agasalhado, bem agasalhado.
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4: Está no pregão da manhã. O Ministério da Saúde reforça a vigilância, a prevenção e a resposta à Mpox em Angola. O Ministério dá conta de que esta manhã haverá uma conferência de imprensa sobre a situação epidemiológica da Mpox em Angola. Será esta manhã, dia 10 de setembro. É uma conferência em que será possível partilhar informação oficial e atualizada sobre o atual contexto epidemiológico da Mpox, com destaque para a situação da doença no país, bem como para as medidas de prevenção, vigilância, controlo e resposta que estão a ser implementadas pelas autoridades sanitárias nacionais. Essa iniciativa surge num contexto em que o continente africano continua a registar a circulação de diferentes variantes do vírus da Mpox, exigindo das autoridades sanitárias o reforço permanente dos mecanismos de vigilância epidemiológica, detenção precoce, diagnóstico, prevenção e resposta a eventuais casos e surtos da doença. Nesta conferência, ou neste encontro, o Ministério da Saúde irá apresentar informações atualizadas sobre a situação epidemiológica da Mpox em Angola, as principais medidas adotadas para prevenir a introdução e a propagação da doença, bem como as ações no âmbito do Plano Nacional de Resposta ao Surto de Mpox. É um dos assuntos que marca toda a atualidade nesta quinta-feira. Hoje é o segundo dia e último, né, da edição número 7 do Fórum Angola Olho e Gás, a busca de soluções para a atração de novos investimentos e desenvolvimento da indústria petrolífera angolana vai hoje estar na ordem do dia. Isso numa altura em que as empresas petrolíferas começam a procurar mercados alternativos face ao conflito no Médio Oriente, que é responsável pela produção da região do Médio Oriente de um quinto do petróleo mundial. E as boas notícias chegam dando conta de que o petróleo chegou à casa dos $100 por causa da crise no Médio Oriente. O petróleo Brent não subia a $100 desde julho e esses preços estão a subir por causa da China. É que quando os preços baixam, a China desata logo a comprar petróleo, colocando-se acima da OPEP, que de resto colapsou, e a China ocupou esse lugar de grande comprador do petróleo mundial. Então, uma boa notícia para a nossa economia. O petróleo chegou à casa dos $100 e falamos também de economia no Manhã Informativa, sempre na primeira hora, antes das 7 horas de todas as notícias. O país acontece, o Manhã Informativa explica nas notícias. Há debate, já sabe, a partir das 7:30. O debate é aqui no Angola em Direto. Olha a hora, 6:24. Boa viagem, boas notícias com o Manhã Informativa.

0: Joaquim José Penha de Lemos. Conhece? Bem sabe quem. Olha agora, 6h29 na manhã de notícias. 6h29. As notícias do mundo das mercadorias, das matérias-primas a marcarem toda a atualidade. E Angola anunciou a descoberta de mais petróleo no Bloco 15. É uma descoberta que foi anunciada por altura da 7ª edição do Fórum Angola Óleo e Gás. É um evento que entre hoje no seu segundo e último dia, de resto, a busca de soluções para a atração de novos investimentos e desenvolvimento da indústria petrolífera angolana veio estar na ordem do dia. Isto numa altura em que as empresas petrolíferas começam a procurar mercados alternativos face ao conflito no Médio Oriente, que é responsável pela produção de 1/5 do petróleo mundial, e nesta altura, já sabe, o petróleo chegou à casa dos $100 o barril do Brent. E neste capítulo, Angola começa a entrar nas contas de potenciais investidores estrangeiros, o que leva o executivo a preparar o lançamento de mais de 89 novas licitações em breve. Outras informações sobre este assunto na reportagem a seguir com o Romão Ferreira.
1: Os investimentos no setor petrolífero continuam a desempenhar um papel crucial na economia angolana, com novas apostas na exploração, produção e desenvolvimento de projetos. O ministro dos Recursos e Minerais, Petróleo e Gás, Diamantino Azevedo, anunciou a licitação em breve de mais de 80 novos blocos petrolíferos, com vista a tornar o setor mais dinâmico e produtivo.
2: Está já para publicação decretos executivos do ministro que vão dar a conhecer novos blocos em onshore. Portanto, nós temos as bacias sedimentares do interior do país, o Cavango, Etosha, Cassães, e depois do trabalho feito pela agência, temos já essas áreas divididas em blocos. São numa das bacias 45, na outra 37 blocos, e esses blocos então passarão a estar disponíveis para negociações com os interessados. Também temos novos blocos nas bacias marítimas, nas águas profundas e ultraprofundas, quer dizer que há mais blocos à disposição para negociação. Isso tudo se insere no âmbito de nós continuarmos a procurar petróleo. Estamos a explorar, vamos continuar a procurar, a negociar e assinar contratos, fazer licitações para continuarmos a ter produção de petróleo no nosso país.
1: A petrolífera Shell regressa ao mercado angolano 20 anos depois de se ter retirado. O vice-presidente executivo de exploração, estratégia e carteira da Shell, Eugene Okpar, destaca a importância do mercado angolano para a consolidação dos seus negócios.
3: Porque é que voltamos a investir num país como a Angola? Porque desde é importante darmos um passo para trás e olharmos para o sistema global energético que está a passar por mudanças. E se combinarmos isto com a competitividade que a Angola está a mostrar, não é surpresa que Angola se tornou o destino para investimento para a indústria. E porquê que isso tudo vem para Angola? Porque estado geológico atrativo, com indústria muito bem estabelecida, estruturas que têm um regulador maduro que apoia a competitividade e parcerias estabelecidas, estamos felizes em regressar depois de 20 anos. E temos a ambição, pelo benefício de todos os parceiros, na verdade estamos aqui e felizes em apoiar a mais de duas divisões aqui, em tornarmos também essas empresas que são do setor de petróleo e gás, para dizer que a ANPG é um grande exemplo dos melhores reguladores do mercado de petróleo e gás.
1: O presidente e diretor-geral da ExxonMobil, Brian Onietz, disse que já investiram até ao momento 40 mil milhões de dólares só para o desenvolvimento do Bloco 15 em Angola.
3: Quando olho para petróleo e gás em Angola, acredito que o papel de liderança que tivemos ou temos no desenvolvimento de uma posição de liderança, acredito que é através deste nível de classe, do nível mundial ou global, que tem nos dado esta possibilidade. Quando olhamos para o Bloco 15, nós investimos mais de 40 mil milhões de dólares, que é um valor muito alto. Falamos de desenvolvimento, de tecnologias, de execução de todos os projetos que já têm sido investidos há mais de 20 anos atrás. O que vemos aqui não é somente a contribuição da produção de energia, mas também o aumento de receitas governamentais, reformas aqui sendo feitas no país. E, de igual forma, importante é o fortalecimento das capacidades nacionais, seja o desenvolvimento do talento angolano ou o apoio ao conteúdo local. Este é o nosso foco e o legado do Bloco 15 estará à vista de todos.
1: O presidente do Conselho de Administração da Eto Energia, petrolífera privada angolana, Edson dos Santos, diz que fizeram investimentos avultados para se afirmar e consolidar no mercado nacional.
4: A Eto Energias, nos últimos 4, 5 anos, gastou aproximadamente 1,5 bilhões de dólares em aquisição de ativos. Transformaram completamente a empresa. Em termos de produção, mais do que quintuplicou. Em termos de reservas, triplicaram. Em termos de lucro, saímos de single digits para mais de 200 milhões de dólares de lucro. Mas se calhar o que não recebe tanta atenção, diria, é o aprendizado. Com estas aquisições, a Eto Energias está exposta a empresas como a Total, como a Sonangol, que é o nosso parceiro histórico, a Chevron, e há muito aprendizado dessas interações que nós conseguimos trazer para as nossas operações, e aqui também transformamos os ativos que nós operamos.
1: Presidente do Conselho de Administração da Eto Energia, petrolífera privada angolana, Edson dos Santos.
0: Reportagem do Romão Ferreira. A conferência Olho e Gás acontece até hoje. Hoje é o último e segundo dia desta importante conferência sobre petróleo e gás em Angola. Ora, está nas notícias do dia um drone quase que atingiu o avião em que seguia o presidente da Ucrânia, Volodymyr Zelensky. E tudo depois de uma missão fracassada dos negociadores norte-americanos para o fim da guerra entre a Rússia e a Ucrânia. O drone quase atingiu o avião em que seguia a viagem o presidente da Ucrânia, Volodymyr Zelensky. Está nas notícias pelo mundo nesta quinta-feira. 6h36 minutos. Daqui a pouco, a economia que comanda as nossas vidas no radar.

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12: Bom, Serena, hora da economia.
13: Bom dia, Isaías Afonso, presentes para a penúltima edição da semana do Radar, que narra as contas que pulsam a nossa e a economia mundial. Avante, Dentro de uma semana, a TAG vai deixar de comercializar bilhetes para a rota Luanda-Cabinda-Luanda através de agências, passando a venda a ser feita exclusivamente pelos canais oficiais da companhia aérea. Segundo o comunicado da Companhia de Bandeira Nacional, a medida resulta de um trabalho realizado entre o Governo Provincial de Cabinda e a TAG com o objetivo de reforçar o controle e a transparência na comercialização dos bilhetes. Os passageiros poderão efetuar a compra através do call center 923-190-000, das lojas da TAG, nos aeroportos de Cabinda, Maria Mambo Café Internacional Dr. António Agostinho Neto, da aplicação móvel FlyTag e do website da companhia. A nota refere que a medida não altera a operação aérea, mantendo-se a frequência atualmente programada e a tarifa em vigor. A viagem de ida e volta em classe económica entre Luanda e Cabinda continua subsidiada com um preço fixo em 29.717 kwanzas. Por seu turno, o Governo Provincial de Cabinda, citado pelo documento, refere que o novo modelo pretende reduzir situações de intermediação comercial e especulação de preços, garantindo aos passageiros acesso direto aos bilhetes e às tarifas oficiais da companhia. Vem aí a Conferência Internacional de Liderança Move a realizar-se no dia 10 de outubro no Centro de Conferências de Belas em Luanda, sob o lema Pulsar o Ritmo de uma Nação. A conferência vai reunir líderes, empresários, profissionais, estudantes e jovens empreendedores para refletir sobre liderança, propósito, inovação e transformação. O evento pretende estimular uma reflexão sobre o papel das novas lideranças e a responsabilidade de construir um legado para as próximas gerações. Criada em 2015, a MOVE é uma plataforma angolana dedicada à liderança, desenvolvimento humano e transformação, tendo realizado já 10 edições. Já estão abertas as portas da Feira Internacional de Benguela, organizada pelo Governo Provincial de Benguela e pela Eventos Arena. Esta 15ª edição decorrerá até domingo, dia 13 de setembro. A edição deste ano reúne mais de 400 expositores entre participantes diretos e indiretos provenientes de Angola, Portugal, República do Congo e Namíbia, com exposição de produtos e serviços e expectativa de novos negócios entre empresários, investidores e visitantes. A organização espera receber cerca de 20 mil visitantes durante os 5 dias de certame, acima dos cerca de 18 mil registados na edição anterior. Além da exposição empresarial, a AFIB aposta este ano na promoção do empreendedorismo local. A circulação de peixe juvenil nos mercados da província do Namibe levou as autoridades locais a propor a alteração do período de venda do carapau. A proposta, apresentada ao Instituto Nacional de Investigação Pesqueira e Marinha, sugere que o período de defesa atualmente previsto de julho a agosto passe a decorrer de agosto a setembro de cada ano. A Angola desembolsa cerca de 50 milhões de dólares a ano para importar carne bovina. As necessidades de carnes de Angola é de 300 mil toneladas por ano, sendo a carne de aves a mais procurada ou importada. O diretor do Gabinete de Estudos e Planeamento Estatística do Ministério da Agricultura e Florestas, Anderson Jerónimo, diz que o Botswana é um dos maiores produtores de carne bovina de África e pode ser um bom parceiro para fornecer o produto a Angola. E o Estado angolano assegura 2029 como ano para a conclusão da refinaria de Lobito. O investimento que vem de 2012 vai, depois de concluído, ser, no caso, a refinaria a maior de petróleo em Angola. A refinaria que vai projetar Angola no contexto regional com realce para a SADC entra no interesse de investimentos de Botswana, que quer fazer parte da estrutura acionista do empreendimento. Este interesse ficou demonstrado na visita feita pelo presidente tsuanês do Maboko à refinaria de Lobito, e o CEO da petrolífera Total Energies sinalizou a estratégia do Estado angolano de construção de refinarias no país. Patrick Poyane considera bem conseguida a política que vai atender as necessidades energéticas internas e externas. Nesta última, o foco é a região SADC. O CEO da Total Energies deixou esta garantia à saída da audiência que lhe foi concedida pelo presidente da República, João Lourenço. Dados apresentados na conferência mostram que Angola passou de 20 para cerca de 90 concessões petrolíferas e com uma previsão de investimento na ordem de 70 mil milhões de dólares nos próximos 3 anos. Patrick Poyane disse que o encontro serviu para analisar a continuidade dos investimentos da empresa em Angola, com destaque para novos projetos de exploração, desenvolvimento de descobertas e aproveitamento das infraestruturas existentes. Segundo o gestor, a companhia já realizou investimentos rendimentos superiores a US$ 1.000 milhões em todo o país e assegurou que será contínuo o trabalho e a participação em novos projetos de exploração e produção. A Total Energies, grupo empresarial do setor petroquímico e energético com sede em Paris, está em Angola desde 1953 operando em águas profundas. E o preço do barril de petróleo Brent de referência para Angola manteve-se acima dos US$ 100 nesta quarta-feira, atingindo um valor que não era visto desde julho. Nos Estados Unidos, a marca dos três dígitos foi ultrapassada à medida que os Estados Unidos e o Irão trocam ataques no Médio Oriente, atingindo petroleiros e outros alvos em ambos lados. O Brent subiu 3,31% para US$ 101,21, ao mesmo tempo que o West Texas Intermediate de referência nos Estados Unidos escalou 3,51% para os US$ 96,30. Tem-se registado uma recuperação nas compras de crudo pela China desde o início do mês. Uma pausa nas aquisições por parte do maior importador mundial tinha sido um dos principais fatores a conter os preços e a retoma faz com que alguns indicadores-chave do mercado estejam a negociar nos níveis mais altos das últimas semanas. O Brent acumula uma valorização de cerca de 65% este ano. Contudo, às exceções de um pico breve em julho, os futuros foram negociados abaixo da barreira dos três dígitos durante mais de 3 meses, uma vez que os produtores do Golfo Pérsico conseguiram aumentar as exportações. E os preços do gás natural, negociado na Europa, superaram esta quarta-feira os €80 por megawatt-hora, o valor mais alto desde janeiro de 2023. A subida dos valores da matéria-prima espelha a pressão que o Bloco Europeu tem sofrido com os preços da energia devido à guerra no Irão. Os contratos de futuro de referência na Holanda chegaram a valorizar até 6,8%, atingindo os US$ 80,98 por megawatt-hora. Decorreu esta quarta-feira o primeiro evento da Apple depois da saída de Tim Cook da liderança da empresa com o lançamento de um smartphone dobrável, o que marca a entrada da gigante neste segmento. O novo CEO, John Turner, apresentou também o novo iPhone 18 que vai ter um preço a partir de US$ 1.199. Este é um dispositivo diferente da Apple que tem vindo a habituar os seus utilizadores e é também em termos de design diferente dos seus concorrentes. A empresa optou então, depois de 10 anos de desenvolvimento, a apresentar um dobrável com a dimensão semelhante a um passaporte. A disposição das ferramentas são também diferentes, estão ao nível do polegar, apresentam os responsáveis da marca, evidenciando uma nova forma de usar, reconhecendo as necessidades dos seus utilizadores. Ainda assim, a Apple promete-se é o iPhone mais fino da Apple. O iPhone Air foi então a base de estudo para este aparelho. Os responsáveis explicam ainda que o iPhone Duo tem 80% mais espaço de ecrã do que o iPhone 18 Pro e está disponível em duas cores monocromáticas. Fechamos com o questionamento: quanto ganha o primeiro-ministro mais bem pago do mundo? Bom dia!
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0: Olá, bom dia, são 7 da manhã, tempo notícias na Rádio Nacional. Agora 7 de todas as notícias no jornal.
1: O Ministério da Educação garante efetivação das promoções de 2017 e 2018 a partir de outubro, com pagamento dos retroativos em novembro. Festival Nacional da Cultura e Artes da Juventude arranca hoje em Luanda, com foco na criatividade, no talento e na identidade cultural nacional. Angola e a China reforçam cooperação parlamentar com assinatura de memorando de entendimento entre os dois parlamentos. Secretário-Geral da ONU apela aos líderes mundiais a investir na paz no momento de agravamento dos conflitos.
0: A saúde em Luanda, o céu está limpo. A máxima para hoje é de 25 graus Celsius, mínima 19. A temperatura está nos 21 graus Celsius. A Futebol Luís, e conta as notícias às 7 da manhã.
1: Bom dia. O Ministério da Educação reitera o seu compromisso com o diálogo aberto e contínuo com os seus parceiros. O Ministério da Educação diz que com este comprometimento persegue a dignidade para os professores e demais funcionários do setor. A posição foi realçada nas conversações desta quarta-feira entre a equipa do Ministério da Educação, liderada pela titular da pasta, o SIMPROF, e a Confederação dos Sindicatos da Educação. De acordo com a Diretora Nacional dos Recursos Humanos do Ministério da Educação, um dos pontos debatidos pelos sindicatos está ligado à efetivação das promoções de 2017 e 2018. Laudimira de Souza assegurou que aos sindicatos foi passada a informação da sua efetivação no sistema já a partir do próximo mês de outubro, com reflexo em novembro.
2: Uma das principais preocupações que os nossos parceiros apresentaram é a não efetivação até o momento das promoções de 2017 e 2018. Foram esclarecidas e essas promoções serão colocadas no sistema financeiro no mês de outubro e terão a sua reflexão no mês de novembro. Para esta primeira fase e dentro daquilo que consta do acordo que nós mantivemos com os nossos parceiros sociais, temos duas fases. A primeira fase é agora, que são apenas os candidatos de 2017 e 2018. Esses uns aumentaram o seu perfil académico e serão promovidos por ingresso. Outros estão dentro da mesma carreira e vão apenas ter um grau de promoção. Num universo de 22 mil professores serão promovidos ainda este ano, com reflexão dos seus salários, no mês de novembro.
1: A Diretora Nacional dos Recursos Humanos do Ministério da Educação, Laudimira de Souza, descartou qualquer incumprimento por parte do Governo e assegura a aplicação faseada dos pontos que constam no caderno reivindicativo.
2: Não há incumprimento. Portanto, o acordo que nós assinamos, a promoção seria feita em duas fases. Nesta primeira fase, todos aqueles docentes que entraram no setor em 2017 e 2018 e que nunca tiveram nenhuma promoção. Depois temos os 2019 e 20, que serão promovidos na última fase, isso no primeiro trimestre do ano 2027. Portanto, está salvaguardada todas as questões. Agora, dos 11 pontos que nos foram apresentados pelo SIMPROF, nós passamos a revista ponto a ponto e conseguimos encontrar acordos bastante satisfatórios. Dizer que desses pontos, todos eles tiveram uma resposta. É bem verdade que nem todas as respostas foram aquelas a que o sindicato estava à espera. Por exemplo, a preocupação que eles continuam a levantar, que é de terem o subsídio de férias separado da folha de salários, isso tem implicações de impostos e o Ministério das Finanças está a fazer um estudo profundo sobre este tema. O 13º mês em parcela única já está em ação e todas as outras questões foram respondidas de forma satisfatória.
1: A Diretora Nacional dos Recursos Humanos do Ministério da Educação disse que o Ministério recebeu do SIMPROF informações da realização neste sábado de uma Assembleia de Trabalhadores sobre a paralisação ou não das aulas.
2: Um sindicato é sempre um sindicato e ele próprio tem políticas muito próprias. A única informação que nos foi prestada é que o sindicato iria realizar a sua assembleia neste sábado, portanto iria ouvir os seus professores e no final nos dariam então a conhecer o desfecho desse encontro. Mas acreditamos nós que de forma positiva, esse desfecho será positivo.
1: Por sua vez, o líder da Confederação dos Sindicatos da Educação, Adriano dos Santos, classificou o encontro como produtivo e reiterou a posição da Confederação, que defende mais investimentos. Adriano dos Santos diz esperar do governo novos valores para a educação nos próximos dias.
3: Um dos pontos fundamentais é o investimento na educação. Como vocês sabem, a educação é o pilar momento de qualquer sociedade, e nós já há muitos anos temos vindo a defender que é a altura de darmos à educação um orçamento adequado, ou seja, de 2 dígitos. A educação não passa de 6,8% no OGE. Nós defendemos um orçamento de 21% para que a educação consiga dar resposta a todos os problemas que ainda apoquentam o setor.
1: Ministério da Educação e parceiros em diálogo permanente para encontrar soluções eficazes para as preocupações dos professores. E perto de 74 mil alunos já beneficiam do Programa Nacional de Alimentação Escolar, no Bingo. O programa cobre 129 escolas dos 12 municípios e alcança 82% dos alunos. A Educação reconhece que ainda existem escolas fora da iniciativa e defende o reforço do orçamento para ampliar a cobertura e combater o abandono escolar. Vladimir Afonso.
4: O programa, que substituiu a antiga merenda escolar, disponibiliza refeições quentes aos alunos e tem entre os principais objetivos melhorar a nutrição das crianças e contribuir para a redução do abandono escolar. O chefe de Departamento de Ciências, Tecnologias e Inovação do Gabinete Provincial da Educação do Bengo, José André, considera que a alimentação escolar tem produzido resultados positivos, sobretudo nas comunidades onde as dificuldades económicas levam algumas famílias a retirar os filhos das escolas para ajudar nas atividades agrícolas.
5: Nós, na província do Bengo, está abrangido num total de 12 municípios. São 129 escolas que beneficiam deste programa, cerca de 74 mil refeições quentes diária, e também se pode cobertar num total de 82% dos estudantes, ou então dos alunos no ensino primário. Um dos objetivos do programa de alimentação escolar, a parte dessa componente da nutrição do próprio aluno, é fundamentalmente na redução do abandono escolar. É certo que, em alguns pontos da nossa província, essa questão da alimentação escolar tem resultados plausíveis. Famílias que ainda levam os seus filhos para as lavras, uns levam os seus filhos para executar os trabalhos de adulto, infelizmente, ou então mão de obra barata. É que, muitas vezes, a defesa dessas famílias é que não têm o que comer. Tanto os filhos devem acompanhar os pais à lavra. Tanto com o programa de alimentação escolar, na natureza que temos, tem reduzido bastante, tanto no abandono escolar.
4: Apesar dos resultados, a cobertura do programa ainda não é total. O Gabinete Provincial da Educação admite a necessidade de aumentar o número de escolas e alunos abrangidos, bem como reforçar

0: beneficia cerca de 74 mil alunos a nível da província do Bengo. A reportagem Rádio Nacional de Angola, Vildo Mártir e Vladimir Afonso, em Caxito.
1: Em Caxito, onde perto de 74 mil alunos já beneficiam do Programa Nacional de Alimentação Escolar. A Bruges, a 7ª edição do Festival Nacional de Cultura e Artes da Juventude, denominado Tchola. Tchola 2026 acontece em Luanda e vai representar a criatividade, talento e identidade cultural angolana. O festival que terá a participação de várias províncias e uma programação que inclui teatro, poesia, cinema, literatura, conferências, feiras e oficinas. Da Rádio Cultura, a reportagem é com a Madalena Manuel.
2: O festival arranca esta quinta-feira no Palácio de Ferro, em Luanda, e fica patente até novembro deste ano, com a participação de várias províncias. O Tchola 2026 abrange um vasto leque de disciplinas artísticas e reflexivas, promovendo encontros dedicados ao teatro, poesia, conferências, cinema, literatura, intercâmbios, feiras e oficinas. Entre as novidades preparadas para a cerimónia de abertura desta quinta-feira, está, para além da assinatura do quadro de honra Tchola, a apresentação de uma coreografia intitulada Tchola, criada pelo diretor-geral do festival, Valdemar Francisco.
3: Vamos ter uma surpresa da noite, que é uma coreografia ancestral. E vamos ter Sassa Tchoko, vamos ter Ray Lex, vamos ter a Naurica, que vai interpretar os cancioneiros populares angolanos do Tetalando e Valdemar Bastos.
2: Outra novidade é a apresentação do projeto Gila Jovem, iniciativa que visa promover talentos anónimos no âmbito da responsabilidade social do Festival Tchola.
3: É um projeto que surge no âmbito da responsabilidade social do Festival Tchola para promover, mentorizar e acompanhar os artistas nas comunidades que têm talento, mas não têm oportunidade e visibilidade. Esse projeto vai ser liderado, o rosto é o Father Mac, é o gordo estiloso, humorista, e estamos a ver mais um da área dos esportes.
2: A 7ª edição do Festival Nacional de Cultura e Artes da Juventude Tchola 2026 arranca esta quinta-feira e conta com a participação de vários artistas da Rádio Cultura Angola, Henrique Lima e Madalena Manuel.
1: A Bruges, 7ª edição do Festival Nacional de Cultura e Artes da Juventude, denominado Tchola, que vai decorrer sob o lema Cultura que Movimenta Destinos. O festival decorre até novembro. 7:11, o Estado angolano já investiu 1,6 mil milhões de dólares na construção da refinaria de Lobito e a execução física da obra está na ordem dos 26%. De acordo com o PCA da Sonangol, dono da obra, nesta altura decorrem já os estudos focados para a instalação de um complexo petroquímico na refinaria de Lobito. Sebastião Martins assegurou também que vários países da região SADEC manifestaram interesse em fazer parte da estrutura acionista da refinaria do Lobito. O Botswana, que tem o seu presidente de visita de Estado Angola, é um dos países interessados pela estrutura acionista da refinaria do Lobito e já visitou o empreendimento. Edson Santos.
4: A Sonangol já investiu até o momento 1,6 mil milhões de dólares no projeto de construção da refinaria do Lobito. O nível de execução do projeto, que deve estar concluído em 2029, está na ordem dos 26%. Os dados foram revelados nesta quarta-feira no Lobito pelo presidente do Conselho de Administração da Sonangol, Sebastião Pai Querido, durante a visita que o presidente do Botswana, Duma Boko, efetuou à refinaria do Lobito. Sebastião Pai Querido falou dos principais produtos que a refinaria do Lobito vai processar quando estiver a funcionar em pleno.
5: Nós, nesse momento, temos investido aqui a volta de 1,6 milhões de dólares. Estamos com um progresso, eu diria que estamos a volta dos 26%. Na altura da conclusão da refinaria, nós teremos gasolina, gasóleo, LPG, Jeta 1, betumes. Vamos ter também uma parte ligada a resíduos, mas é enxofre, que tem também uso de matéria-prima para outro tipo de atividade.
4: A Sonangol já começou igualmente com os estudos para a instalação de um complexo petroquímico.
5: Depois de 2029, já estamos também em fase de estudo, vamos iniciar o trabalho para a instalação de um complexo petroquímico. Quer dizer, o processo de refinação, uma vez concluído, além dos produtos necessários para nós e para a região, vão também permitir que a gente inicie uma atividade atividade fundamental, que é a parte petroquímica, para a produção de uma série de coisas.

0: inclusive muito dos produtos que nós temos aqui, os vossos microfones, coisas, mas vai ser já a um nível superior em termos de atividade. No final de 2020 vamos ter a maior parte dos equipamentos já erguidos e prontos.
1: O presidente do Conselho de Administração da Sunangol disse ainda que existem várias propostas de países da SADC interessados em fazer parte da estrutura acionista da refinaria do Lobito.
0: Temos recebido propostas de uma série de empresas. Puderam ver a presença aqui do presidente do Botswana. Veio constatar, claro, que já tinha tido a presença antes da ministra, tinha gastado, e agora para ter a presença do presidente demonstra que começamos a ter cada vez mais entidades, principalmente ligadas à região.
1: O presidente do Conselho de Administração da Sunangol, Sebastião Pai Querido, e o balanço da visita que o presidente do Botswana efetuou nesta quarta-feira à refinaria do Lobito. Reportagem da Rádio Nacional de Angola no Lobito com Osvaldo Chaves e Edson Santos.
2: Entretanto, o Estado angolano assegura 2029 como ano para a conclusão da refinaria do Lobito. E Angola e a China vão reforçar as relações de cooperação parlamentar com a assinatura de um memorando de entendimento entre os dois países. A iniciativa pretende aproximar os dois parlamentos, partilhar experiências e dar uma nova dinâmica histórica à cooperação entre Luanda e Pequim. António Chocolate.
3: O presidente da Assembleia Nacional está a cumprir uma visita oficial de 8 dias à República Popular da China. Adão de Almeida chegou ontem, quarta-feira, a Pequim, com foco no aprofundamento das relações de cooperação parlamentar entre os dois países, dar uma nova dinâmica à cooperação e aproximar os interesses entre as partes são algumas das metas da visita oficial, segundo o primeiro secretário de mesa da Assembleia Nacional, Manuel Lopes Dembo.
4: A China e Angola têm relações excelentes do ponto de vista diplomático, os dois países dialogam, cooperam. Daí que é importante que no âmbito da diplomacia parlamentar os dois parlamentos se aproximem os seus interesses para que se fortaleçam em todo um conjunto de ações que os nossos governos vão realizando em prol dos dois países e dos dois povos.
3: O ponto mais alto da visita oficial de Adão de Almeida à China será a assinatura prevista para esta sexta-feira de um memorando de entendimento entre os órgãos de soberania dos dois países. A agenda reserva também a troca de experiências legislativas e permitir que Angola conheça soluções chinesas em vários domínios da sociedade, com destaque para as áreas de interesse para Angola.
4: Começando pela cidade de Pequim, com um encontro bilateral entre o presidente da Assembleia Nacional de Angola e o presidente da Assembleia Popular Nacional da China, que acontece justamente no dia 11, o momento mais alto, e seguir-se-ão outras atividades no âmbito de visitas a infraestruturas de impacto tecnológico, impacto científico, para cada vez mais Angola conhecer de perto a realidade chinesa, perceber os meandros do processo legislativo chinês com realidades quase que semelhantes às nossas.
3: Deputado Manuel Lopes Dembo, primeiro secretário de mesa da Assembleia Nacional e o essencial da visita oficial de Adão de Almeida, a capital política da China. Reportagem Rádio Nação de Angola, a partir de Pequim, António Chocolate.
2: Angola e a China abrem um novo capítulo nas relações bilaterais com a assinatura de um memorando de entendimento entre os dois parlamentos. O secretário-geral da ONU apelou para que os líderes mundiais invistam na paz, enquanto a violência, a divisão e o conflito agravam o sofrimento mundial. Durante o ato tradicional que marcou o Dia Internacional da Paz, Guterres pediu resgate da diplomacia e investimentos reais em educação, saúde e direitos humanos. A Vânia Varela.
5: O Jardim Japonês da sede das Nações Unidas em Nova York foi palco de um ato solene que coincidiu com o 45º aniversário do Dia Internacional da Paz. Na quarta-feira, altos funcionários da organização e representantes internacionais estiveram no tradicional toque do sino da paz. Para o secretário-geral da ONU, o ato foi um lembrete de que a paz exige ação contínua e determinação. António Guterres mencionou especialmente a realidade atual marcada por um cenário mundial fragilizado pela piora de conflitos, pelo sofrimento humano e pela paralisia das rotas diplomáticas tradicionais. O líder das Nações Unidas defendeu que, diante da falha de governos em cumprir soluções duradouras, a sociedade civil tem um papel decisivo na sustentação do diálogo global. Na ocasião, os voluntários, ativistas e forças de manutenção da paz foram elogiados como os verdadeiros pilares da reconciliação, dando vida ao tema deste ano: investir na paz para todos, em todos os lugares, todos os dias. Num apelo feito aos líderes mundiais, António Guterres pediu que eles sigam esse exemplo e canalizem recursos para o desenvolvimento sustentável, a saúde, a educação e a proteção dos direitos humanos. Guterres fez uma despedida pessoal, realçando que esta foi a última vez em que tocou o sino da paz na condição de secretário-geral.
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2: Com Augusto Arismendes, da Rádio 5. Bom dia.
6: Bom dia. Handball. Angola está nas meias-finais do Africano da Côte d'Ivoire e amanhã define o passe à grande final diante do Egito. O Centro Nacional deixou pelo caminho nos quartos de final o Ruanda, após triunfo por 28-22, com vantagem ligeira de 13-12 ao intervalo. Na outra meia-final, também agendada para esta sexta-feira, vão jogar Tunísia-Nigéria. Futebol, a Frutaças, o Bilhete de Benguela pode confirmar hoje presença na última eliminatória de acesso à fase de grupo da Liga dos Campeões da CAF. A equipa da rua Bartolomeu Dias defronta a Foresters das Ilhas Seychelles às 16 horas no estádio Tundavala, no Lubango, para a segunda mão da primeira eliminatória, com vantagem de 4-0 do primeiro jogo. Já na Liga Unitel Girabola, hoje há seguimento à quarta jornada. O Interclube recebe às 15h30 a Académica do Lobito no estádio 22 de junho. Ontem, na abertura, destaque para o empate entre o Futebol Clube de Cabinda e 1º de agosto a uma bola, em jogo disputado no estádio França Andalo. Bom dia.
2: Vemos o que foi destaque no Jornal às 7. Ministério da Educação garante efetivação das promoções de 2017 e 2018 a partir de outubro, com pagamento dos retroativos em novembro. Festival Nacional de Cultura e Artes da Juventude arranca hoje em Luanda, com foco na criatividade, no talento e na identidade cultural nacional. Angola e a China reforçam cooperação parlamentar com assinatura de memorando de entendimento entre os dois parlamentos. Secretário-Geral da ONU apela aos líderes mundiais a investirem na paz no momento de agravamento dos conflitos.
7: Fiz bela hoje e contou as notícias às 7 da manhã.

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6: Amigos ouvintes, aceitem os cumprimentos da equipa Angol. Cá estamos para mais um programa da Sonangol. 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
4: 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O microprograma da Sonangol. A Sonangol participa da Conferência e Exposição Internacional Angola Oil and Gas 2026, que decorre desde quarta-feira última no Centro de Convenções da Talatona, com uma montra dos seus produtos, serviços, soluções e projetos. A Petrolífera Nacional Angolana leva aos visitantes e participantes informação sobre a sua atuação ao longo da cadeia de valor do setor petrolífero. A companhia integra a agenda da conferência com a participação de alguns dos seus quadros em painéis temáticos, contribuindo para o debate sobre os principais desafios, oportunidades e perspectivas da indústria petrolífera e energética. A participação do PCH Gaspar Martins é uma das atrações de um dos principais quadros da conferência. Na abertura do evento e falando em representação do PCA, o administrador executivo da Sonangol, Osvaldo Inácio, referindo-se ao futuro energético do país, afirmou que o futuro não se anuncia, constrói-se.
7: E é isso que estamos a construir. O lema desta edição, que é investir no futuro de Angola, traduz precisamente aquilo que estamos a fazer. E neste novo ciclo, a Sonangol assume uma responsabilidade particularmente importante. Estamos presentes em 42 concessões petrolíferas, operamos 11 destas concessões, constituindo por isso a maior presença individual no portfólio de concessões e sendo o maior investidor do setor em Angola. Mas queremos ir além da participação. Enquanto Companhia Nacional de Referência, devemos possuir capacidade para explorar, para perfurar, desenvolver, produzir, transformar e comercializar recursos do país. É essa Sonangol que continuamos a construir, mais operacional, mais tecnológica, mais competitiva, mais internacional e, sobretudo, profundamente comprometida com Angola.
6: O administrador acrescentou que o slogan "Produzir para transformar" faz jus aos desidratos e feitos da empresa ao longo dos anos. Lembrou que entre 2021 e 2025 a carteira anual de investimentos da Sonangol cresceu exponencialmente.
7: Um crescimento médio superior a 36% ao ano. Isto demonstra uma decisão clara de reinvestimento. Reinvestimento na reposição de reservas, no aumento da capacidade, na modernização de ativos, redução de vulnerabilidades e criação de novas fontes de valor para Angola. Só no primeiro semestre deste ano, desembolsamos cerca de 1,2 mil milhões de dólares, com forte concentração na atividade de exploração e produção. Estes números sustentam a responsabilidade da Sonangol enquanto investidor do setor petrolífero angolano. Mas não queremos medir a dimensão da empresa apenas pelo capital que investimos. Queremos medi-la pelo valor que este capital cria para Angola e é fundamental fazermos essa distinção, transformar este capital investido em criação de valor. A trajetória dos nossos resultados nos últimos anos reforça esta convicção. A sustentabilidade financeira da Sonangol dependerá cada vez mais da capacidade de transformar investimento em maior produção, em maior eficiência operacional, em rentabilidade e geração sustentável de cash flow. Para tal, a nossa aposta vai continuar a ser o rigor na seleção e execução dos projetos que executamos, disciplina de custos e uma afetação criteriosa de capital, reforçando a capacidade de autofinanciamento, resiliência financeira, resposta às necessidades do consumo doméstico de refinação e a criação de valor para o acionista e para a economia do país.
4: Excertos da intervenção do administrador executivo da Sonangol, Osvaldo Inácio, durante os primeiros momentos da conferência Angola Oil and Gas, que decorre no Centro de Convenções de Talatona, em Luanda. A Sonangol Gás e Energias Renováveis continua empenhada na melhoria da qualidade dos seus produtos e serviços, com particular ênfase para o gás butano, segmento do qual é líder do mercado, sobretudo considerando a importância do produto para a qualidade de vida das populações. Neste capítulo, a instituição vela pelo aumento da capacidade de produção, pela melhoria da distribuição e, igualmente, pela quantidade e qualidade dos vasilhames de gás, não obstante não ser o único ator nesse mercado. A Sonagás observa com estrita rigorosidade as regras de segurança técnica e, entre outros procedimentos, assegura testes de fuga nas botijas durante o processo de enchimento, conforme adianta Enzo Quango, diretor de distribuição da Sonagás, que realça o facto de, do ponto de vista de manuseio e garantia de qualidade das garrafas, a intervenção da Sonagás cessar a partir da transposição dos limites das suas instalações.
0: Existe uma fronteira de intervenção e responsabilidade logística. A Sonagás perde a intervenção direta assim que as garrafas saem da fábrica. Mas ainda assim, existem alguns elementos externos da cadeia, como os operadores de carga, os transportadores e equipas de descarga e distribuidores até ao cliente final. Este, por sua vez, tem a responsabilidade de garantir o transporte correto das garrafas, de formas a que o cliente final receba a mesma conforme ela saiu das nossas instalações. Existem alguns fatores de risco no manuseamento e armazenamento externo, como o impacto de manuseamentos inadequados, quedas ou pancadas violentas na integridade física das válvulas e outros componentes sensíveis, a relação direta entre o transporte incorreto e o aparecimento de fugas tardias pós-fábrica. Existe um plano de ação de segurança na cadeia de distribuição. Gizamos também um protocolo emergencial comercial onde proibimos absolutamente a venda de garrafas com anomalias ao cliente final e a obrigatoriedade de devolução imediata às instalações da Sonagás para a proteção da sociedade.
4: Em relação ao estado das botijas, a Sonagás fez investimentos recentes em mecanismos de conserto com dispositivos já a funcionar em Luanda, Cabinda, Willy e Benguela. Mantém igualmente a inspeção contínua e a substituição preventiva das válvulas, numa média de 300 garrafas por dia. A Sonagás lida com aproximadamente 4 milhões de botijas de gás em circulação por todo o território nacional, mas é importante não descurar o facto de que o circuito até o cliente é preenchido por vários atores, os quais não estão isentos da qualidade final, boa ou má, do produto recebido pelo cliente.
0: Continuamos a verificar situações de garrafas com fuga, porque o percurso entre a nossa fábrica e o cliente final é longo. O gás passa por transportadores e distribuidores independentes. Basta o mau manuseio, com consequente impacto mais forte ou uma queda na descarga das garrafas, para danificar a válvula e criar uma fuga que não existia quando a garrafa saiu das nossas instalações. A Sonagás tem feito uma campanha massiva de troca de válvulas em mau estado. Em média, a Sonagás realiza a inspeção e troca de válvulas de cerca de 300 garrafas por dia. Aqui dar nota e enfatizar que das nossas instalações não sai nenhuma garrafa sem o respectivo anel de vedação. Os nossos revendedores autorizados comercializam as garrafas cheias e dispõem de O-rings adicionais para colocar naquelas garrafas que eventualmente chegam aos postos de venda sem o acessório.
6: Enzo Quango, diretor de distribuição da Sonangol Gás e Energias Renováveis. Prevê-se ainda para este mês a troca de cerca de 1 milhão de garrafas na sequência de uma nova aquisição feita pela empresa, que irá igualmente informar sobre a disponibilidade de mangueiras e redutores com a qualidade recomendável. Refira-se que no último programa falamos do grande crescimento que se irá registar na oferta de gás para as populações das regiões centro e sul do país, com a conclusão prevista para o início de 2028 das obras de modernização e expansão da instalação de gás do Ampo.
8: Você sabia que a segurança da sua botija começa com uma pequena argola de borracha? Estamos a falar do O-Ring, um objeto essencial para impedir a passagem do gás, evitar vazamentos e prevenir incidentes enquanto cozinha. Ao comprar uma garrafa de gás, não se esqueça de verificar o estado desse anel e certifique-se que o O-Ring não tem rachaduras ou um desgaste excessivo. Poderá obter mais informações nas páginas da Sonagás, no Facebook e Instagram.
6: Sonangol mantém o acompanhamento aos 100 finalistas do Sona Jovem, apesar de terminada a fase regular do processo. O projeto que encerrou em fevereiro deste ano buscava, entre jovens de todo o país, as melhores ideias criativas para a constituição de negócios inovadores nas áreas de pertença dos candidatos. Empregabilidade, soluções para questões locais, sustentabilidade, capacidade de crescimento foram apenas alguns dos quesitos imperativos a observar. Foram identificados os 100 melhores projetos, mas, segundo o seu coordenador, Edson Pongolola, a Sonangol mantém o apadrinhamento, obviamente, em moldes mais consentâneos com a fase atual.
9: Passamos então da fase de incubar mais para a fase de crescer e sustentar mais empresas. Acaba sendo um processo de muito maior atenção, pois o sucesso desta fase passa a ser medido não apenas pelo número de empresas que foram incubadas, evidentemente, mas pelo número de empresas que permanecem ativas, que crescem e que geram impacto económico. Nestes termos, o objetivo é adotar uma abordagem muito mais estruturada da aceleração, tem como base o acompanhamento técnico, a segmentação, mercado e investimento. Sona Jovem evoluiu de uma iniciativa de mobilização nacional para uma plataforma de desenvolvimento empresarial. Enquanto plataforma de desenvolvimento, o Sona Jovem oferece soluções integradas que fortalecem competências, negócios e conexões, claro que empresas mais competitivas, investimentos mais seguros e crescimento sustentável. Continuam a decorrer sessões de capacitação e articulação com parceiros, mas também seguindo-se da fase de consolidação e aceleração. A perspectiva de capital de aceleração, engajamento com stakeholders, no sentido de promover muito mais capacidade criativa e desenvolvimento dos negócios.
6: Está materializado o programa. Sonangol cumpriu com a pretensão. Há mais empresas criadas, há mais empregos gerados.
9: O portfólio de ativos, vou chamar aqui agora de negócios, que compõe a Sona Jovem 5.0, evidentemente responde diretamente aos pilares estratégicos do Plano Nacional de Desenvolvimento e também os objetivos de desenvolvimento sustentável. Do ponto de vista estratégico, o programa de incubação que foi implementado traduz no Sona Jovem num instrumento de política pública certamente alinhado com uma visão de longo prazo para Angola, que faz parte dos pilares de Sona Jovem, para a transformação econômica do desenvolvimento inclusivo. E é assim que nós, evidentemente, acompanhamos a exposição feita na maior feira nacional, FILDA. Participaram também nas várias feiras, como a Angotic, como o Fórum de Negócios dos Estados Unidos, União Europeia e Angola, bem como várias iniciativas com perspectiva de acesso ao mercado e redes de valor. Também identificamos aqui parceiros já comprometidos em apoiar e interessados nos projetos identificados.
6: Edson Pongolola, diretor de Planeamento e Controlo de Gestão da Sonangol, a falar-nos nas vestes do coordenador do Sona Jovem. A Sonangol mantém o acompanhamento aos jovens e seus projetos. Um outro grande projeto direcionado à juventude é o CUMA, que na província de Cabinda formou mais de 5 mil jovens em diferentes ofícios. Gizado e desenvolvido para capacitar jovens e abrir as portas à inclusão social, os cursos foram ministrados sem qualquer custo para os formandos. Enquanto ponte para o enquadramento profissional, o projeto teve uma demanda acima das expectativas. Os resultados são visíveis, quanto mas não seja, porque muitos dos formandos já exibem orgulhosos as suas conquistas.
10: Eu sou Patrício Manuel, Na verdade, eu sou muito grato ao Projeto Kuma, visto que criou para mim uma oportunidade grande para me formar. Graças ao Projeto Kuma, me formei em soldadura industrial, na qual tem me possibilitado hoje exercer muitas atividades ligadas à área de soldadura. Com a ajuda do Projeto Kuma, eu hoje tenho uma formação na qual eu consigo me inscrever em diversas empresas e hoje eu consigo fazer trabalhos ligados à soldadura. Isso me permite, em teste de empresa, me sair bem sucedido nisso. E um dos melhores presentes que eu recebi é aquilo que se diz, né? Em vez de dar peixe, ensina a pessoa a pescar.
11: O meu nome é Rosan Passi, fui formada do Projeto Kuma na terceira temporada, concluí com sucesso o curso de atendimento ao público e cabeleireiro. Graças a esse mesmo projeto, consegui uma oportunidade de estágio profissional no Centro de Formação Profissional. Hoje atuo no ramo do secretariado como secretária. Com o Projeto Kuma, eu pude voltar a sonhar em uma transformação para mim e para minha família. Muito obrigada, Sona Angol, e todos os parceiros desse brilhante projeto.
4: Jovens recém-formados pelo Projeto Kuma, em Cabinda. A coordenadora pedagógica do projeto, Mila Freitas, vê o programa de formação como uma ponte entre o que o jovem é hoje e o que se poderá tornar amanhã.
12: O Kuma aproxima os formandos da realidade profissional através do workshop de empreendedorismo, visitas guiadas às empresas, a fim de que cada jovem não saia apenas com conhecimentos técnicos, mas também com uma visão mais clara do mercado de trabalho e das oportunidades que pode criar para si mesmo. Formamos no total 5.290 pessoas. Temos o acompanhamento de 60 dias pós-formação e no espaço amostral de 3 temporadas, 42% já se encontram inseridas no mercado de trabalho, uma parte de maneira formal e a outra através de empreendedorismo individual. O nosso grande mérito não está no número de certificados entregues, mas sim no que cada jovem poderá fazer com aquilo que aprendeu.
4: Mila Freitas, coordenadora pedagógica do Projeto Kuma. Para o coordenador-geral do projeto da Sonangola em Cabinda, Jorge Ferreira, o melhor testemunho do Kuma são os resultados.
13: Os resultados falam por si. Estimamos que mais de 5 mil famílias tenham sido diretamente beneficiadas. Para a Sonangol, investir na qualificação das pessoas é investir no futuro das comunidades. Quando uma comunidade tem acesso à formação de qualidade, ganha ferramentas para crescer, para inovar e para criar novas oportunidades.
4: Jorge Ferreira, coordenador do Projeto Kuma. A Sonangol formou mais de 5 mil jovens em
3: Estamos prontos. Naquela província
4: do país. E com esta informação chegamos ao fim de mais um programa. 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
16: Bom dia, Angola. O respeito e a transmissão de conhecimento sobre os símbolos nacionais de Angola são pilares fundamentais para a consolidação da identidade nacional, o reforço do patriotismo e a preservação da memória histórica do país. Os símbolos nacionais, a bandeira, a insígnia da República e o hino nacional não são meras imagens ou acordes. Eles carregam a história da luta pela independência, a soberania e a alma do povo angolano. Por outro lado, a transmissão de conhecimento sobre as figuras históricas de Angola exige respeito pela memória nacional através de programas escolares, visitas a museus e uso de conteúdos digitais acessíveis. Figuras históricas, a Rainha Gingambande, o Rei Mandume André Mofaio e o Presidente António Agostinho Neto, o médico e poeta, os seus feitos devem ser do conhecimento de todos os angolanos. Agostinho Neto morreu num dia como hoje, a 10 de setembro de 1900 1979, isto há 47 anos, em Moscovo, antiga União Soviética. Num mundo cada vez mais globalizado, o desafio atual de Angola reside em equilibrar a modernidade com a preservação dos valores tradicionais e patrióticos, educar os cidadãos sobre os símbolos nacionais. É blindar a cultura angolana contra a perda da identidade, garantindo que o desenvolvimento económico e social caminhe de mãos dadas com orgulho de ser angolano.
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16: E para nos ajudar a compreender o tema em debate, contamos com a presença do secretário de Estado para os Antigos Combatentes e Veteranos da Pátria, Arthur de Oliveira. Também contamos com Diasala André, é o diretor-geral do Instituto Nacional de Avaliação e Desenvolvimento da Educação, e temos também aqui nos estúdios o psicopedagogo Acílio Manuel. A todos muito bom dia e sejam bem-vindos à Rádio Nacional de Angola.
14: Bom dia João Manuel, bom dia aos distintos ouvintes, sem esquecer os ilustres convidados aqui do painel, do Sr. Secretário de Estado e do Sr. Diretor Nacional. Bom dia a todos.
17: Bom dia, e igualmente ao Sr. Jornalista João Manuel, aos colegas do painel, em especial Sua Excelência Secretário de Estado, para os antigos combatentes, e bom dia aos ouvintes da Rádio Nacional de Angola.
18: Eu quero em primeiro lugar saudar a todos os rádio ouvintes da Rádio Nacional de Angola, saudar aqui os colegas de painel, agradecer o convite que me foi formulado. Estou aqui na qualidade de secretário de Estado da Defesa, mas acima de tudo como um angolano patriota. Bom dia a todos, muito obrigado.
16: Muito obrigado. E para início da conversa, Acílio Manuel, como é que o país tem preservado as suas memórias?
14: Bom, a nossa abordagem hoje vai exatamente ser guiada em três eixos. Primeiro, respondendo rapidamente à pergunta que me coloca, dizer que deveríamos estar bem melhor, porque temos mais de 50 anos já e o orgulho nacional tem que falar mais alto. A verdade é que nós já nos sentíamos melhor representados ainda numa altura do Partido Único. Tudo porquê? Porque o ato de cidadania, do respeito, da transmissão daquilo que são os conhecimentos, eram feitos de forma diferente. Havia um respeito maior e este respeito cada vez mais foi se perdendo. Mais do que ensinar aquilo que são as figuras, as datas, é exatamente perpetuar um ensino, preservar a memória coletiva institucional, é transmitir valores que preservam e que formam a identidade nacional, o sentido crítico e analítico do cidadão. A verdade, com muita tristeza podemos afirmar que deveríamos estar bem melhor. E aqui é preciso trazermos a figura família, a figura da instituição escola e a sociedade em si. Estes três pilares são determinantes para aquilo que é a responsabilidade de transmissão de conhecimento, embora sabemos que a nossa sociedade africana, ela baseia-se mais na oralidade, mas ainda assim nós temos a responsabilidade de preservar aquilo que são os escritos, aquilo que são os mananciais da nossa história, e de formas que nós temos que continuar a bater nesta tecla. E aqui também João Manuel, aproveito a oportunidade de dar os parabéns à Rádio Nacional por esse exercício que está a fazer. Esse é um grande exercício no sentido de resgatar valores. Isso sim, isso aqui é um resgate de valores. Resgate de valores porquê? Porque quando nós falamos daquilo que é a identificação nacional e cultural, estamos exatamente a falar de aspectos ligados à própria história, à essência daquilo que é Angola. E nós falando da essência de Angola, temos que falar também de dois princípios. Um, que é o processo de Angola colonial, outro que é a independência. E para nós, conta-nos mais, a partir de 11 de novembro de 1975, altura que houve uma alteração dentro da estrutura portuguesa, começou ali, a revolução começa ali e vem exatamente a terminar aqui aos 11 de novembro de 1975, a nossa data. Repara, João Manuel e ouvintes, que estamos a falar de um processo que deu-nos a dignidade de independência. Estamos a falar de um processo que deve vincular todo o angolano. E dizer que este vínculo que deve existir, esta empatia, acima de tudo, a identidade social e cultural que deve existir, deve ser de responsabilidade individual para depois chegar à coletiva. Porque é individual. Cada um de nós tem consciência que para que nós possamos, ou tenhamos alcançado a independência, foram pessoas várias que tiveram que se organizar. E essas pessoas, certamente, precisam ser lembradas, não só lembradas como os precursores, mas lembrados como pessoas que efetivamente mudaram todo um conjunto de ser-estar, toda uma estrutura social, educativa, cultural de um país. Então, o pensamento que deve existir aqui é o pensamento do desenvolvimento crítico e analítico, no sentido de preservar, primeiro, a história, porque mais do que dizer a história é saber de o que fomos ontem, o que somos hoje e o que seremos amanhã. Se nós não valorizarmos exatamente os precursores, se nós não valorizarmos aqueles que efetivamente doaram-se em torno de uma Angola independente, então nós não estaremos exatamente em alinhamento com os princípios da transmissão do conhecimento. Os princípios da transmissão do conhecimento visam, mais do que nunca, é manter a memória viva, fazer com que o sentimento crítico, porquê? Porque claramente que hoje por hoje, as pessoas que ouvem, as pessoas que leem a história, acabam tendo várias perguntas, João Manuel. Acabam perguntando-se porquê que não fizeram assim, porquê que não fizeram assim, porquê que fizeram assim. Todo esse conceito científico, todas estas indagações vêm exatamente para o sentimento crítico, o pensamento crítico e analítico, no sentido de melhorar. Tudo porquê? Porque estamos numa sociedade que não é estática, ela é dinâmica, mas acima de tudo, preservar a história, preservar os símbolos, preservar acima de tudo a identidade cultural, que se olharmos para a visão da cosmologia africana, ela diz-nos que efetivamente a nossa identidade é algo que ninguém nos pode tirar. Daí então dizer que a nossa língua, a nossa indumentária e muito mais têm que ser preservados.
16: Sr. Secretário de Estado, parece que as coisas são diferentes, não é? A nível dos quartéis. Nos quartéis há mesmo um respeito às nossas memórias, à nossa história, às nossas figuras. Pelo menos aí está preservado. Como é que nós podemos fazer para que essa cultura, para que esse ensinamento saia dos quartéis e chegue até à rua?
18: Bom, em primeiro lugar, deixa-me concordar com tudo que foi dito pelo doutor Acílio. E dizer que as Forças Armadas jogam um papel fundamental na educação, formação patriótica, cívica e moral da sociedade, da juventude em particular. Todos os jovens que ingressam para as Forças Armadas, eles têm três fases essenciais no seu percurso de serviço. Primeiro é a fase de instrução, onde eles recebem uma educação cívica, moral e patriótica muito forte, aprender a história, o significado de cada elemento da bandeira, da insígnia, o hino, a letra, o espírito do hino. E a segunda fase é o juramento solene à bandeira. O juramento solene à bandeira nacional é o momento mais sublime que o cidadão que ingressa para as Forças Armadas tem, porque é ali que ele se transforma de cidadão comum para um soldado. Portanto, aquele gesto de ele de joelhos, com os joelhos na terra, com a mão erguida, jurar fidelidade à pátria e ao povo angolano, portanto, isto encerra um significado enorme, muito enorme. O quarto momento é o que ele cultiva diariamente no quartel, durante o cumprimento do serviço militar. Portanto, os momentos do hastear da bandeira, o arrear da bandeira, de continência, silêncio, o silêncio, o hino cantado de forma diferente. Portanto, os militares no quartel cantam um hino de forma diferente do cidadão comum, de pulmões abertos, com o peito saído. Tudo isto, portanto, ajuda a cultivar, digamos, o respeito pelos símbolos nacionais. Por isso eu digo que as Forças Armadas são uma verdadeira escola para o respeito e a transmissão desses valores. Por isso é que é importante, eu considero que o serviço militar obrigatório hoje, em algumas correntes, é contestado, que não devia ser, devia ser voluntário. Mas, na nossa realidade concreta de Angola, nós devemos manter o serviço militar obrigatório, porque é, de facto, um dos grandes veículos de mantermos a unidade nacional e fazer passar por essa instituição, que são as Forças Armadas, o maior número de jovens possíveis para trazerem, portanto, serem devolvidos à sociedade com uma cultura diferente, com um nível de patriotismo diferente, que eles cultivam isto no dia a dia, nos quartéis. É um jovem que cumpre o serviço militar, um jovem que jura a bandeira, um jovem que cultiva no dia a dia os símbolos nacionais, nunca vai profanar, nunca vai ultrajar um símbolo nacional. Tanto por agora que me oferece dizer.
19: E eu vou também já para o Dr. Dias Sala André, do Ministério da Educação. Dr. Dias Sala, como é que são passados os ensinamentos a nível das academias? Não é? O que é que conteúdos é que existem, não é, para que as crianças e jovens conheçam os nossos símbolos, respeitem os nossos símbolos, não tenham aquilo apenas como uma matéria escolar, mas tenham aquilo na sua alma, tal como acabou de frisar o secretário de Estado, Arthur Oliveira.
17: Ok, obrigado. Começo por, em princípio, agradecer o convite formulado ao Ministério da Educação para fazer presente neste debate. Sabemos que os símbolos nacionais são essenciais à coesão social do país, à sua formação e unificação enquanto nação. A longa tradição do povo, da luta do povo angolano pela conquista da sua cidadania e independência, portanto, são refletidos de forma simbólica nesses sinais distintivos da República e do Presidente da República de Angola. Entendendo esta importância, o Estado, na sua vocação e na sua responsabilidade, como seu dever de educar a população, estabeleceu na lei de base do sistema de ensino e educação de Angola, os fins da educação, o que é que o Estado persegue através da educação escolarizada. E encontramos nesta lei de bases, no quarto artigo, que fala sobre os fins da educação, na linha D, precisamente, que um dos fins da educação, do sistema educativo em Angola, é promover o desenvolvimento da consciência individual, em particular, o respeito pelos valores e símbolos nacionais, pela dignidade humana, pela tolerância e cultura de paz, pela unidade nacional, pela preservação do meio ambiente e pela contínua melhoria da qualidade de vida. Portanto, aqui está bem sublinhado como um dos fins da educação, do sistema de educação e ensino em Angola, é promover a consciência e o respeito pelos valores e símbolos nacionais. Entendendo esta missão, o Ministério da Educação através dos seus planos curriculares, faz questão de fazer essa abordagem de uma forma transversal em todos os subsistemas da educação, desde a educação pré-escolar ao ensino primário, secundário, primeiro e segundo ciclo, bem como em outros subsistemas também. E isto é feito através da abordagem de conteúdos afins que promovem, através do estudo ou do conhecimento do meio natural, social e cultural, que começa desde a creche. E aqui podemos ver nos planos curriculares, quando são abordados conteúdos relativamente à comunicação linguística e à literatura infantil, já encontramos elementos que promovem valores, que promovem o respeito e o conhecimento dos símbolos nacionais, mas também alastra-se noutra disciplina. No ensino primário, temos, através do estudo do meio, através da disciplina de educação musical, portanto, o hino nacional é um desses elementos. E incluímos também, de uma forma muito mais, digamos, objetiva e mais aprofundada, na disciplina de educação moral e cívica. E isso começa desde o ensino primário até o ensino secundário. E a abordagem não se limita apenas nessa disciplina, tal como disse, há uma abordagem transversal. Através da história, conhecemos quem são os precursores pela luta da independência do país, que são as figuras, digamos, de proa que estiveram envolvidas desde os tempos, digamos, dos nossos ancestrais. Conhecemos a história da luta dos nossos reis pela libertação, pela independência de Angola, e continuamos com a história recente.
16: Os manuais, doutor Dias Sala, os manuais da Primeira República traziam conteúdos mais bem aprofundados, por exemplo, sobre a rainha Gingambanda, sobre Mandume e Andemofaio, sobre Ecuíque, e as crianças, os adolescentes daquela fase tinham-nos de cor, não é? Cantavam e conheciam e discutiam a propósito dessas figuras. Hoje não sentimos isso em relação a essa nova geração de crianças e adolescentes que estão a fazer, se calhar, a mesma classe, como se diz.
17: De facto, estes conteúdos existem e continuam lá. E aqui faço referência à abordagem do Dr. Auxílio. Dizia que algumas coisas estão sendo feitas de forma diferente. Não é que tenha havido, aliás, eu faço referência aos fins da educação. Os fins da educação não mudaram, praticamente. Os conteúdos estão lá. Mas é uma questão de como é que cada professor, e eu digo, bem, da educação escolarizada, mas diria mesmo a partir da casa, do indivíduo, da família e a sociedade em si, vai abordando estas questões. Lembra-me que nós ainda temos hoje, em alguns manuais, em alguns materiais, inclusive nos cadernos estampados, o hino nacional, a bandeira, já não de forma, digamos, obrigatória e tão presente como foi na Primeira República. Mas esses elementos estão aí, existem, continuam. E lembra-me também daquilo que, infelizmente, vai se perdendo, o matutino na escola era feito com, as aulas começavam segunda-feira de manhã com o entoar do hino, e o vespertino também. Portanto, esses elementos é que vão, infelizmente, se perdendo na prática cotidiana.
16: Porque é que se vão perdendo, se eram coisas boas, que criavam um espírito patriótico de defesa dos valores por parte da juventude e das crianças? Para que nós estamos a deixar perder, se até eram
20: coisas boas?
16: São boas ações, são coisas boas.
17: É importante salientar que a escola é o reflexo da sociedade. Não se faz a educação. A educação é feita na sociedade, com a sociedade. E a escola é o reflexo do que são as famílias, do que é a sociedade. E tal como foi dito aqui no início, é que vai-se perdendo um certo rigor, vai-se perdendo uma certa disciplina, e nós vemos isso dentro da família, dentro da sociedade, e isto infelizmente arrasta tanto a escola, porque há uma formação docente, os agentes de educação são formados e durante a formação são orientados sobre esses conteúdos, mas na prática cotidiana, infelizmente aqui é de facto oportuno fazer o apelo aos gestores escolares, que têm a responsabilidade de facto de manter estas coisas, esta forma de fazer a educação. Não se retirou em nenhum momento o vespertino, o matutino, essas ações todas existem, mas como é que cada gestor o aplica? Com certeza há escolas pelo país que ainda o fazem, mas infelizmente não é um facto generalizado. É ali que de facto temos ainda um trabalho, um percurso, e esta é uma tarefa de todos nós, né?
16: Doutora Cílio Manuel,
14: certo.
16: Temos que aqui já podemos falar em resgate ou em reforma, ou reformar a atual reforma.
14: Bom, na verdade, João Manuel, temos que juntar. Eu sou apologista de que o nosso currículo está ultrapassado e requer uma reforma profunda. E esta reforma profunda do currículo educativo e do que nós precisamos, primeiro, é olhar para aquilo que é a cidadania. Porque o que estamos aqui a abordar são exatamente atos de cidadania. Um bom cidadão é aquele, exatamente, que cumpre tudo aquilo que o senhor secretário de Estado disse. As fases que o militar passa, e daí dizer que para quem fez vida militar tem consciência das suas responsabilidades, e os seus atos cívicos são totalmente diferentes a uma pessoa que nunca cumpriu. É preciso olharmos para a reforma que se precisa na educação, primeiro, para adequar a nova realidade, porque estamos a falar de uma escola nova. A escola nova é uma escola onde nós olhamos as competências do aluno, não somente a estrutura antiga do professor ser o que tem todo o conhecimento, o agente que traz o conhecimento único, não. Hoje há esta reciprocidade. Hoje temos que olhar para a escola com um campo aberto. Antigamente nós dizíamos que era a universidade, não. Hoje é a escola no seu todo. Daí então dizer que temos que olhar para a reformulação do nosso currículo, temos que olhar para a cidadania. Disse aqui o doutor disse aqui o ilustre secretário de Estado, Artur, que temos que olhar para aquilo que nós perdemos. E perdemos mais do que ganhamos.

0: que é a idade do mais velho? O mais velho, meu vizinho, teu vizinho, era considerado parte extensiva da nossa família. E quando ele estivesse a passar, se eu estivesse a jogar bola às 12 horas e o professor estivesse a passar, eu tinha que fugir, porque era uma responsabilidade grande ele ver, e ele podia punir-me aí mesmo. Repara que a nossa reforma, a reforma que se pretende, primeiro é aumentar os indicadores em termos de ensino da cidadania, olhar para as línguas nacionais com mais competência, dar ênfase ao ensino da robótica, daquilo que nós hoje chamamos por mecatrônica, e as línguas, de formas a dar competência ao indivíduo. O nosso currículo precisa se ajustar. Dois, em torno da necessidade que a sociedade tem, é preciso que cada um de nós olhe para a sua casa. Quando falamos do ato da cidadania, estamos a falar da responsabilidade da família, da escola e de toda a sociedade. A verdade é que nós entramos para uma sociedade hoje que a permissibilidade é tão grande que ficamos assustados e não temos noção de onde começa a nossa responsabilidade, onde é que termina, e temos exatamente uma nova forma de abordagem, que eu prefiro transferir todas as minhas responsabilidades, João Manuel, e dizer que a responsabilidade é apenas da escola, mas não pode ser da escola, é uma responsabilidade transversal. Olhar, por exemplo, para os manuais, vamos olhar para os cadernos. Depois da independência, disse bem aqui o João Manuel, que nós não tínhamos nenhum caderno sem o hino. Todos os cadernos nós tínhamos o hino lá atrás. Todos os dias de manhã.
1: O hino à tabuada.
0: Obrigado. Eu ia chegar lá. Todos os dias de manhã havia o içar da bandeira. E todos nós tínhamos o respeito. Hoje, nós olhamos para este ato e nos perguntamos: quantas escolas têm bandeiras tiadas lá fora? Quantas escolas têm o princípio de manter os alunos 10 minutos ou 20 minutos na parada ou na entrada, usemos o termo que for adequado à realidade, para entoarmos a bandeira, também hastearmos a bandeira e entoarmos o hino, de formas que o aluno, ao crescer, desde a primeira classe ou iniciação, ele vai ter noção do respeito, primeiro ao hino, às insígnias, e depois tem um respeito acima de tudo pelo país. Eu já vi pessoas, e até dirigentes, no momento em que estão exatamente a hastear a bandeira, ele está calado, está com as mãos cruzadas, um exemplo, ao passo que nós fomos ensinados, das duas uma, ou levantar a sua mão ao lado esquerdo do coração, exatamente em respeito ao nosso hino, ou então manter-se de sentido. A verdade é que muito boa parte da nossa geração que viveu isso, hoje, infelizmente, já não vive. Daí, então, dizer que temos que resgatar as coisas boas. E essas coisas boas, e é preciso aqui dizer aos nossos ouvintes, que quase todos nós temos uma reserva moral dentro de casa. O pai, o tio, viveu. Só que em função desta, vamos assim dizer, eu não queria dizer permissibilidade total, mas há uma permissibilidade acentuada, faz com que cada um faça o que quer. Eu pergunto, o que é ser um bom cidadão atualmente? Quantos de nós estamos a exercer a cidadania, João Manuel? São perguntas que cada um de nós tem que fazer. E quando falamos da história, mais do que ensinar datas, batalhas, exatamente nos colocarmos no lugar de quem vai aprender, quem vai deixar o legado, e como estávamos, como estamos e como estaremos. Eu insisto, estamos mal, estamos distante daquilo que deveria ser responsabilidade coletiva, responsabilidade singular. Estamos mal porque estamos a passar um legado que lá mais para frente teremos uma fatura maior.
1: Senhor Secretário de Estado, parece que a vossa geração fez-nos, mas nós estamos com a dificuldade de educar e fazer outra geração. Não. Relativamente a essa questão dos valores patrióticos, da integridade e do respeito aos mais velhos e à pátria.
2: Sim. Eu queria repetir, sem sobranceria nenhuma, sem, com a humildade que se impõe, reforçar que as Forças Armadas são de facto um fator de unidade nacional, onde se cultiva, se pratica de forma forte a educação patriótica, moral e cívica dos cidadãos. E eu queria dar aqui uns exemplos práticos. A guarda protocolar dos símbolos nacionais. Isto é um papel

0: quase que exclusivo das Forças Armadas, tanto nas ocasiões e nos locais próprios, a guarda protocolar dos símbolos nacionais são feitas pelas Forças Armadas. As honras, a bandeira, o hino, nas cerimônias oficiais, nas paradas, nos funerais de Estado, nas recepções de chefes de Estado ou de outras entidades que mereçam este tratamento protocolar, tudo isto está reservado às Forças Armadas. Portanto, todo este ritual cria um sentido de solenidade, de perenidade do Estado. Portanto, isto está acima de tudo, está acima de todas as querelas que possam eventualmente existir na nossa sociedade, está acima dos partidos, está acima das etnias, está acima dos regionalismos, está acima de tudo isto. Portanto, isto cria o sentimento de nação, cria o sentimento de unidade, de integridade do Estado e da pátria. Portanto, eu gostaria aqui de enfatizar ou particularizar a questão da defesa dos símbolos e particularmente da bandeira em período de guerra pelas Forças Armadas. No ambiente operacional militar, a defesa da bandeira tem dois sentidos. Em primeiro lugar, o sentido simbólico e moral. E em segundo lugar, o sentido prático operacional. O sentido moral, a bandeira num ambiente operacional é um centro de coesão, centro de referência das forças. Perder a bandeira em combate é a maior desonra que uma unidade militar pode ter. Quer dizer que se uma unidade militar perder a bandeira, ela pode se desagregar, pode desintegrar-se completamente. O juramento que é feito à bandeira, onde se diz que até derramar o meu sangue, é aí que se demonstra, que se revela, que se expressa na prática. Portanto, e um soldado não luta só para manter a integridade do território, não é? Para defender o território, defender a propriedade, defender o povo, mas luta também para não perder os símbolos nacionais que representam a totalidade deste povo, que representam a integridade da nação. E como disse, há um sentido prático, operacional também, de defender a bandeira em ambientes operacionais. Em primeiro lugar, uma proteção dedicada, quer dizer, há uma proteção que é especialmente prestada a bandeira num ambiente operacional. A bandeira num ambiente operacional não deve ficar desprotegida. Ela não pode ser hasteada de tal forma que se torne visível, vulnerável à ação do inimigo. Há uma proibição de rendição com a bandeira. Se uma determinada posição de guerra, combate, de uma ação militar de qualquer natureza, estiver prestes a cair, a ordem é evacuar ou destruir a bandeira de forma a que ela nunca possa ser encontrada pelo inimigo. A exibição da bandeira nacional capturada por uma força inimiga, isto é um troféu e uma arma psicológica muito forte. Muito forte.
1: Pode representar uma espécie de rendição também.
0: Exatamente. E as Forças Armadas são exatamente treinadas para impedir e negar que isto aconteça. Nunca o inimigo deve tomar posse da bandeira nacional. Mas a questão coloca-se também do ponto de vista inverso. A captura do inimigo, da bandeira inimiga, é um ato de guerra legítimo. É um ato de guerra legítimo. E tem força, um valor moral muito forte. Portanto, isto para repetir com todas essas palavras, que as Forças Armadas são de facto uma escola, uma fator muito forte de unidade com base em toda esta cultura que presta, faz ao longo do serviço por parte dos cidadãos aos símbolos nacionais. E aqui eu defendia, eu defendo, ou sou daqueles que defendo, que deveria haver um intercâmbio maior entre escolas, jovens, os jovens visitarem os quartéis, os jovens visitarem locais históricos, monumentos, sítios, memoriais, onde de facto nós podemos encontrar referências muito fortes de nossos símbolos nacionais.
1: Doutor de Sala, a escola, e defende aqui o secretário de Estado e muito bem, deve sair das quatro paredes. Aliás, mostrou aqui uma abertura para que os jovens, as crianças, conheçam realmente também os quartéis, os museus. Hoje já não se fazem grandes visitas aos museus, às unidades militares, por formas a que os jovens tenham conhecimento do nosso acervo histórico.
2: Okay. Eu gostaria em primeiro lugar de felicitar e agradecer pela aula magna aqui dada por sua excelência, senhor secretário de Estado para a Defesa. De facto, esta profundidade do que esta portanto, o conhecimento profundo do que significa a defesa deste símbolo que é a bandeira pelas Forças Armadas, penso que esse tipo de conteúdo é que devemos aprofundar na nossa abordagem escolar, portanto, mais do que falar dos símbolos, mas mostrar as suas múltiplas, digamos, vertentes e o seu significado para além daquilo que talvez até ao momento temos ensinado na escola. Isto é possível, sim, também através do alargamento do espaço escolar. Nós temos ainda as atividades extracurriculares previstas, os alunos continuam sim a visitar quartéis, escolas e outros locais históricos, mas aqui talvez mudarmos a forma, tal como disse, a forma diferente, porque lembra-me, nos nossos tempos nós tínhamos círculos de interesse. No círculo de interesse aprendia-se tudo, mais alguma coisa, não se visitavam apenas quartéis, visitavam-se fábricas, etc. E havia no plano de férias, que infelizmente muitas das nossas escolas públicas já não fazem, e na altura havia apenas escolas públicas que faziam esses planos. Eu lembro-me ter trabalhado na fábrica de bolacha, ter trabalhado na fábrica de sabão e líquido, na Bulama, e colegas foram em Dove, enfim, havia este plano de férias. E o que nós temos está previsto, porque as direções das escolas, gestores escolares, são orientados a terem um projeto educativo que é concebido, onde de facto está envolvida a comunidade escolar, os alunos, professores, pais encarregados de educação. E isto é também orientado nas formações, mas isto é aplicado até que ponto? Portanto, aí está a questão. Talvez aqui chamarmos mais uma vez a atenção aos nossos gestores escolares, que os instrumentos estão lá, as orientações estão lá, e nada mudou em termos de fins da educação, como dizia, os planos curriculares estão lá também. E aqui, uma deixa aqui feita pelo doutor Auxílio e também aqui o João Manuel, relativamente à necessidade de ajuste curricular, da reforma. Portanto, os processos da reforma curricular são dinâmicos. O tempo útil médio da vida de um plano curricular é de 5 a 6 anos. Nós temos planos curriculares que já foram implementados na segunda reforma curricular e que já têm mais de 10 anos de vigência. Mas nós temos sim trabalhado no sentido não de uma reforma, digamos, generalizada, tal como foi a segunda reforma, mas temos estado a trabalhar na revisão e na adequação dos planos curriculares. Nós temos um programa de transformação curricular e no âmbito deste programa já temos um novo modelo curricular de docência para o ensino primário, que começou na quinta e sexta classe de uma forma, digamos, muito dirigida para também atender uma reclamação que normalmente tem a ver com a monodocência no ensino primário. Mas já neste novo modelo curricular de docência, nós temos a componente curricular de cidadania e desenvolvimento, em substituição da disciplina Educação Moral e Cívica. E aqui, nesta componente curricular, nós de facto trazemos as questões da moralidade, do civismo, de valores, da ética e também a questão do desenvolvimento, porque às vezes pensa-se que o desenvolvimento é apenas tecnologia, é apenas, enfim, conhecimento, e não como, portanto, desenvolvimento começa com valores, com ética e com outros aspectos que de facto têm a ver com a cidadania. E nós trazemos cá esta componente curricular cidadania e desenvolvimento, e neste novo modelo também estamos a trazer a questão das línguas nacionais, porque a lei de bases do sistema de educação e ensino prevê a inserção até 20% de conteúdos locais. Falamos dos símbolos nacionais, mas há valores ancestrais, há valores culturais que são conhecidos localmente e é nas comunidades, é na família onde se deve cultivar isto para que possamos emergir a nível nacional e, tendo uma identidade nacional, possamos nos afirmar neste mundo globalizado. De modo que há ainda um percurso a fazer, mas já há passos nesse sentido. O que nós temos vindo a fazer é, à medida que vão sendo disponibilizados os recursos, vamos sim, temos essa preocupação já nos últimos 5 anos, imprimindo uma nova dinâmica para reformularmos o currículo vigente. Em todas as suas vertentes, porque de facto já era tempo.
1: Ok, vamos falar agora também sobre as nossas figuras. E eu gostaria de continuar com o Dr. Dias Sala. Que conteúdos existem sobre o fundador da nação angolana, António Agostinho Neto, nos manuais escolares? Parece que é muito simplório, não é? Fala-se da data da morte, fala-se da data de nascimento, que proclamou a independência, e não mais, não temos mais conteúdos sobre a figura do Dr. António Agostinho Neto.
2: Nós temos sim, não tenho agora de forma, digamos, específica em termos de tema, classe e unidade temática, mas sei que temos essa abordagem não só na perspectiva histórica, mas também, e acontece de uma forma muito mais aprofundada, na disciplina de língua portuguesa, quando em particular abordamos aspectos ligados à literatura angolana. Ali sim, como sabemos, portanto, fala-se do poeta maior, há uma abordagem muito mais aprofundada da personalidade, da identidade do presidente António Agostinho Neto, como, portanto, não apenas como fundador da nação, mas acima de tudo faz-se uma abordagem muito mais aprofundada da sua do seu legado e de tudo quanto de respeito à sua personalidade. Mas creio que nunca é demais revisitarmos aquilo que temos e encontrarmos outras formas diferentes de abordagem. Tal como dizia, nós falamos dos símbolos nacionais, mas o que eu, pelo menos, é a primeira vez que ouço em primeira mão aquilo que significa para as Forças Armadas a defesa da bandeira. Portanto, aqui eu anotei, é um conteúdo tão rico que, se partilhado, dá um outro valor, um outro sentido deste símbolo que é a bandeira da República. Que há pessoas que têm a missão, portanto, no seu dia a dia, de até lutar até a última gota de sangue, entregar a sua vida defendendo este símbolo. Portanto, isto vai para além de uma simples retórica, dá um outro significado. Portanto, aqui é necessária a conjugação também de saberes, e isso é que nós temos procurado a fazer, envolvendo vários atores nos diálogos da construção do currículo, de modo que possamos enriquecer cada vez mais os conteúdos, que nunca são suficientes, né?
1: Filipe Fidal, estuda-se pouco os poemas de Neto, os ideais de Neto, nas universidades. Falamos aqui um bocadinho falamos do princípio, mas as universidades, não é? Quase que não há grandes trabalhos de defesa, de tese, sobre aquilo que foi o pensamento político estratégico do Dr. António Agostinho Neto.
3: Primeiro, bom dia a todos. Peço desculpas pela minha voz, eu estou a sair de um paludismo e de uma gripe muito forte, mas Zambia ajudou e ajuda sempre. Portanto, eu não vou falar só do pouco estudo sobre os poemas de Neto, a vida e obra de Agostinho Neto, não é? É importante, primeiro, nós sabemos que Agostinho Neto é uma figura indelével, não só na história de Angola, mas na história da África e na história mundial. Isso dentro do quadro do panafricanismo. Mas o grande problema aqui, para sermos sinceros, por causa da responsabilidade que todos temos de construir a nossa pátria, é importante dizer que nós começamos a pecar porque até agora Angola não tem um centro de estudos angolanos. Nós não temos uma licenciatura em estudos angolanos. Se você não tem uma licenciatura em estudos angolanos, você não vai estudar aquilo que é angolanidade. E veja que sem essa licenciatura em estudos angolanos, que está dentro do ou está no quadro dos estudos daquilo que nós chamamos de estudos africanos contemporâneos, e é importante nós termos nas nossas universidades estes estudos, e Agostinho Neto é estudado na Universidade de Harare, por exemplo, é estudado na Universidade de Argel, por exemplo, Ottawa, profundamente, Ottawa. Quer dizer que
4: Oxford.
3: Em muitos lugares Agostinho Neto, mesmo até na Universidade de Tóquio, Agostinho Neto é estudado. Aqui nós não temos Agostinho Neto enquanto cadeira, não é? Mas não devia ser Agostinho Neto. Pelo menos temos a cadeira de estudos angolanos contemporâneos dentro dos estudos africanos contemporâneos. Aí sim nós iríamos conhecer um bocadinho da história filosófica, política, porque isso até poderia entrar no próprio nos cursos de ciências sociais em Angola, não é? Eu fiz história, por exemplo, aqui, fiz aplicações de antropologia aqui, sou historiador e antropólogo, mas nunca estudei com profundidade dentro da própria Universidade Agostinho Neto, e eu sou formado pela Universidade Agostinho Neto. Veja que a Universidade Agostinho Neto não tem uma cadeira que fala sobre netologia, por exemplo. É possível nós termos essa cadeira. E há uma instituição em que eu trabalhei durante mais de 5 anos, que é a Fundação Agostinho Neto. Nós fizemos um estudo profundo, não é? Quando digo nós, eu e um grupo de vários cientistas sociais, investigadores, e dávamos formações sobre Agostinho Neto. A Fundação Agostinho Neto passa publicidade, dava formações a jovens, a escolas, e íamos para vários lugares. Há um grande acervo bibliográfico escrito por especialistas angolanos e por especialistas estrangeiros sobre Agostinho Neto e sobre Angola, por exemplo. Então, eu penso que começa ali, a própria universidade precisa ter esta responsabilidade, mas isso tem que entrar dentro do nosso projeto. Angola precisa ter um projeto de um projeto de nação africana. Eu vejo que nós não temos isso, não é? E nós falamos muito de Neto agora, daqui a pouco ele vai fazer anos
1: em setembro,
3: falamos de Angola dia 11 de novembro. São questões que nós devíamos falar de Angola, de Agostinho Neto e dos outros pais da nacionalidade angolana, porque não é só Agostinho Neto. É importante também dizer isso. Nós precisamos curar a nossa nação. Agostinho Neto trabalhou com os outros necessariamente, não é? Então, nós precisamos ter isso como projeto de nação africana dentro dos estudos contemporâneos, não é? Veja, por exemplo, que nós não temos, hoje eu estou muito próximo dos estudos jurídicos, no encontro, por exemplo, num curso de direito, história da Angola. No encontro, nos cursos de relações internacionais, história da Angola. Se esse indivíduo é jurista, ou está a fazer direito internacional, ele não estuda a história de Angola, ele vai defender o quê no palco dos concertos, do concerto internacional? Então, eu penso que alguma coisa, talvez, alguma coisa está a nos escapar, não é? Alguma coisa não está a andar muito bem e isso faz com que, de facto, a juventude perca, não é? Ou não tenha esses tais valores de referência, como o Neto e etc, etc. Mais ainda, a carga política que nós temos hoje, porque nós politizamos excessivamente Neto. Sim, ele era político, mas Agostinho Neto era um grande estratega militar, por exemplo. Muita gente não estuda Agostinho Neto enquanto estratega militar. Eu estudei Agostinho Neto enquanto estratega militar, estudei Agostinho Neto enquanto filósofo, estudei Agostinho Neto enquanto artista, enquanto homem de literatura, estudei Agostinho Neto enquanto pai de família. Por exemplo, nós não vamos encontrar Agostinho Neto envolvido em escândalos, que namorou com essa e com aquela. Talvez não teve tempo, mas era o caráter dele, não é? Naquela altura também, o tempo, né? Mas era o caráter dele, não é? Nós não temos isso. Agostinho Neto pode ser para nós uma coisa, um elemento muito importante. E para terminar essa questão, houve uma vez que eu fui para uma conferência falar sobre Agostinho Neto, e um grande professor e catedrático cubano disse: olha, Agostinho Neto é uma das poucas coisas que vocês em Angola têm, cuidado, não é? Então, aquilo tocou-me profundamente. Então, e é isso, e vão ver que daqui a pouco nós vamos ter pessoas que vão conhecer melhor Agostinho Neto do que nós próprios. Os e daqui angolanos. A pouco vão, virão para aqui, para nossas universidades, nos ensinarem
1: Agostinho Neto.
3: Agostinho Neto. E vão abrir cursos, não é, ligados à netologia, não é? Está quase, não falta muito.
1: Doutora Cílio Manuel, Agostinho Neto, falando, e estamos aqui também a falar, hoje morreu há 47 anos,
2: certo.
1: Agostinho Neto falava da expansão da luta angolana para Namíbia e África do Sul, não era a independência da Namíbia e o fim do apartheid na
4: Namíbia na África do Sul. E nós, está a continuidade da nossa luta.
1: Da nossa luta. E nós não vamos aos namibianos, não é, dar-lhe a conhecer que a independência, graças ao esforço de figuras angolanas, do fundador da nação angolana, em ter projetado a expansão da sua luta para esses territórios.
4: Bom, eu vou começar com uma citação de um filósofo, George Santayana, e ele dizia o seguinte: aqueles que não conseguem lembrar o seu passado estão condenados a repeti-los. Em outras palavras, quero dizer que se nós não recordarmos, se nós não mantermos vivo a nossa memória histórica, se nós não tivermos a capacidade de escrever e transferir esse legado, vamos continuar a viver. É triste, mas é mesmo muito triste, eu digo com muita tristeza, olhar, por exemplo, para o currículo. E aqui a verdade é que se nós em casa não estamos bem, então não podemos esperar melhor na casa alheia. Mas ainda assim, porque eu vivi essa situação, eu e muitos aqui dos presentes vivemos essa situação, Angola doou-se, deu os seus melhores filhos, deu o seu território, deu o seu dinheiro para a independência da Namíbia e da África do Sul. E a verdade é que nem na Namíbia, nem na África do Sul, existem conteúdos nos seus programas educativos, existem informação, ou seja, a geração da Namíbia, a nova geração, e tirando os mais velhos da SUAPO, desconhecem totalmente o envolvimento da Angola na sua independência, desconhecem o esforço que nós tivemos, porque foram esforços de toda, vamos assim dizer, todas as latitudes. houve um processo transversal, e aqui podemos olhar, por exemplo, a guerra do Cuito com a Naval, que deu exatamente, abriu o olho do mundo e fez uma pressão forte contra o governo do apartheid na África do Sul, que lhe fez com que também desse independência à Namíbia. E graças a Deus, Nelson Mandela fez menção de que o princípio do reconhecimento e independência da Namíbia e da África do Sul deveu-se grandemente à guerra do Cuito com a Naval. A verdade é que, infelizmente, na Namíbia, na África do Sul, nós não temos nada. Prova disso, perdão, para quem viaja para a Namíbia, olha que em os nomes, por exemplo, que estão fixados nas ruas, têm de todos os presidentes. E do Agostinho Neto, que é exatamente o poeta maior, aquele que deu origem à nossa independência, está, existe
1: independência,
4: apenas...
1: E a independência da Namíbia.
4: Exatamente. Este Agostinho Neto só está mesmo em frente à Casa de Angola, no caso da nossa embaixada. É uma espécie de... uma travessa no meio. Ou seja, há necessidade, sim, de valorizarmos tudo isso. Há necessidade de haver uma advocacia diplomática forte. Há necessidade de nós fazermos um trabalho com maior precisão cá dentro de casa. E disse o Dr. Arthur, e o Jassala também disse a mesma coisa. Por que não conciliarmos os conteúdos existentes no Ministério da Defesa? Por que não ter sentado o Ministério da Educação e o Ministério da Defesa e fazer com que os manuais, e aqui preciso também olharmos novamente, não olharmos apenas para a primeira, a quinta classe, não. Temos que olhar para a instrução de base. Nós temos que olhar para as creches. Temos que pegar militares bons, de boa formação, e andar com esses militares de formas a dar palestras, aulas, nas creches, muito cedo, mostrar às nossas crianças, enquanto ainda estiverem na creche, o que é a bandeira, o que representa a bandeira, as insígnias, tudo isso tem que ser incutido em eternidade. Daí então ganharmos aquilo que os outros, no caso Estados Unidos, França, têm como a denominação de orgulho próprio, proud. Então nós temos que ter o orgulho de ser angolano, nós temos que abraçar a nossa bandeira e dizer, esta é a minha bandeira que me identifica. Resultado, se nós continuarmos a procrastinar esta ação, vamos exatamente descambar no que foi dito pelo Vidal, que é exatamente termos todo este acervo disponível, não escrito, e termos pessoas de outras latitudes a chegarem a nos ensinar quem é Neto, quem é Angola. A verdade é que nós, e aqui recordo em boa memória, a professora Amélia Minga, lembra-se, foi professora e colega nossa do ICED, e que a professora Amélia Minga, em boa memória, que já não faz parte, infelizmente, do nosso mundo, dizia sempre, mais do que olharmos para os feitos, temos que preservar o que foi feito, fazer com que aquilo que foi feito continue a fazer morada na nossa consciência. Ou seja, se o ICED, vamos meter até o ICED de lado, que é a nossa escola base, mas se o Ministério da Educação, o Ministério do Ensino Superior, olharem para a necessidade de produção até de manuais, fora daqueles manuais que já existem, de um acervo bibliográfico forte, onde existam exatamente referências da literatura, aspectos militares, geoestratégico, tudo isso, certamente que todos nós vamos contribuir e vamos comprar. A verdade é que estas produções, e aqui também temos que ser coerentes e dizer que estamos a ler pouco. Hoje, infelizmente, a sociedade também, nós criticamos muito, mas acabamos por ler pouco. Prova disso.
1: Mas é necessário que esses conteúdos
4: existam.
1: Existam, e que nós coloquemos esses conteúdos naquelas plataformas que os jovens muito
4: procuram. Não, ainda assim, deixa-me dar um exemplo. Muitas das vezes, na academia, nós entregamos... Eu, por exemplo, não tenho artigo de 2 páginas ou 3 páginas. Os meus artigos são de 5 a 25 páginas. E muitas das vezes, o que acontece? O estudante diz, professor, é muita coisa para ler. Mas muita coisa para ler como? E, inclusive, há instituições que é internacionais onde eu escrevo e dizem que, efetivamente, o conteúdo angolano é rico. É rico e o mundo precisa saber. Só que a divulgação, infelizmente, nós temos uma propensão muito forte em consumir o que é do estrangeiro. Sim. E deixar o que é nosso. Daí, então, a necessidade de apelar novamente o Ministério da Educação, os historiadores, todo o grupo de investigação, a olhar exatamente a prata de casa, fazer com que tenhamos mais valor. Aí, novamente, respondendo à questão do João Manuel, que é exatamente o resgate, é a valorização do nosso acervo cultural e educativo. Por quê? Porque nós somos ricos. Nisto nós somos ricos. Existem sim bibliotecas vivas e não estamos a perder essas bibliotecas vivas. É a altura exatamente de sentar com um mais velho, por exemplo. Vamos pegar rapidamente Jofre dos Santos. Pegar o mais velho, escreve-se, mas pegar o mais velho e dizer: mais velho, conta-nos ainda um pouco da estrutura militar passada, da estrutura política, da defesa que nós tivemos, como é que isso funcionava. Ou seja, se nós tivermos esse cuidado, e este cuidado não pode ser só, aqui novamente retirando o Ministério da Educação e o Ministério da Defesa, não pode ser só institucional, tem que ser também de vontade do cidadão. O cidadão tem que ter interesse, porque se o cidadão não demonstrar interesse, essas instituições nunca hão de perceber que é algo de extrema importância. Então todos nós temos que sentar. A verdade é que continuamos distante daquilo que nós deveríamos ser, continuamos, a nossa identidade cultural tem que ser preservada. E aqui, novamente, temos que olhar para a diplomacia. Nós temos que olhar para a região, por exemplo, a Namíbia, a África do Sul, Zimbábue, que efetivamente tornaram-se independentes depois, onde Angola exatamente deu o seu melhor para que eles tivessem independência, e que a valorização e esta diplomacia que deve existir, educativa, deve ser uma diplomacia bastante amigável. Porquê? Porque eles ainda têm mais velhos que também viveram cá em Angola. Nós conhecemos boa parte do pessoal da SWAPO, do ANC, estiveram aqui na Vila Alice, muitos sítios aqui nós conhecemos, frequentávamos e trabalhávamos com eles, estavam estendidos por todo o país. Sim. Pessoal do Lubango, a esta hora que estamos a falar, certamente estão recordados das bases do Kwanza Norte, Nambuangongo, tudo isso. A verdade é que esse pessoal saiu de Angola e esqueceram-se de Angola, e os mais velhos estão a partir. E novamente, o problema que temos aqui também eles vão ter, porque eles depois vão, não terão memória institucional daquilo que foi feito aqui, das decisões, das resoluções das Nações Unidas, que foram exatamente forçadas a tomar aquelas resoluções em função da realidade angolana, em função daquilo que nós doamos, daquilo que foi o sangue do angolano, o esforço do angolano, o dinheiro do angolano, sem qualquer desprimor aqueles também que fizeram por nós, como a Nigéria e outros tantos, antes de nos tornarmos independentes. Mas agora nós temos que fazer a nossa parte e fazer bem.
1: Seu Secretário de Estado parece que quer acrescentar nesta temática.
0: Não, falava assim. Queria só referir o seguinte. Eu sou daqueles que defendo que nós temos os símbolos nacionais em sentido formal, que são aqueles que vêm definidos na Constituição, não é? O hino nacional, a bandeira, a insígnia nacional. Mas eu defendo a existência também de símbolos em sentido material, que não estão formalmente consagrados na Constituição, mas que merecem a mesma deferência e respeito como aqueles que vêm consagrados. E um desses símbolos são exatamente os nossos heróis. Os nossos heróis merecem o mesmo respeito, a mesma deferência que têm os símbolos nacionais. E aí, para os símbolos consagrados formalmente na Constituição, ou a profanação ou o ultraje a um símbolo nacional tem consequências criminais, né? E morais. Para os símbolos materiais, como o caso dos nossos heróis, a consequência de um desrespeito, de um ultraje, deve ser sobretudo moral de todos. Eu digo que esses símbolos não são meras decorações, respeitarmos profundamente um símbolo nacional não é favor nenhum, é uma obrigação moral de todos os angolanos. E eu gostaria de retomar o que disse o doutor Vidal. Não o conhecia.
1: Filipe Vidal.
0: Filipe Vidal, passo a conhecer agora.
3: Prazer, excelência.
0: Sobre a figura de Agostinho Neto, que hoje comemoramos mais um aniversário da sua morte, que de facto é um daqueles símbolos que eu considero nacional, símbolo nacional em sentido material. E eu gostaria aqui, como venho representar a instituição militar, o Ministério da Defesa, falar um bocadinho sobre o pensamento e o projeto da estratégia militar de Agostinho Neto. De facto, como disse o senhor doutor, ele foi um dos maiores estrategas militares que nós tivemos no nosso país, embora ele não fosse propriamente um militar, não frequentou academias militares, não fez estudos militares, era simplesmente um político, mas foi um grande estratega militar. Todo o projeto de criação ou de luta armada que se desenvolveu em Angola teve como base o pensamento militar de Agostinho Neto. A criação do Exército Popular de Libertação, primeiro Exército Popular de Libertação de Angola, o EPLA, em 1961, embora ele nessa altura ele não estivesse fisicamente presente, estava preso, mas todas as ideias eram dele, da criação do EPLA. A seguir, todo o projeto de generalização da luta armada por todo o território nacional, ainda durante a luta de libertação nacional, a criação de todas aquelas frentes e zonas que se criaram, de Cabinda, da primeira região, do leste, da quarta, da quinta região, tudo isso foi um projeto pensado e criado por Agostinho Neto. E internamente, quem conhece um bocado dessa história, havia oposições, havia gente que não estava de acordo com isso, mas Agostinho Neto fundamentava e fazia vincar a sua ideia, e de facto esses projetos resultaram do ponto de vista militar. E já mais para cá, depois do 25 de Abril, a ideia de cada cidadão é e deve sentir-se necessariamente um soldado. Não sei se recordam
4: perfeitamente
0: desta célebre frase de Agostinho Neto. Isto foi naquela altura, nos anos 74, 75, depois do 25 de Abril, quando começou, digamos, a luta fratricida entre nós. Isto foi a grande salvação do país que temos hoje. Esta palavra de ordem, de facto, é que galvanizou, mobilizou muitos jovens, muitos de nós, para a luta.
4: Angola e é? Conseguimos. Angola é e será sempre
5: por trincheira, vontade por vontade própria.
0: Não,
5: trincheira
0: firme da revolução. Exatamente. E depois da independência, o projeto de criação de um exército regular para sustentar o país, a criação das FAPLA, também é uma ideia, um projeto do próprio presidente Agostinho Neto.
4: Um só FAPLA, uma só nação.
0: E depois apareceu o que disse o doutor, também a célebre frase de que na Namíbia, na África do Sul, no Zimbábue, está a continuação da nossa
6: luta. Sim.
0: Quer dizer, um pensamento militar de grande alcance estratégico e que hoje encontra eco e respeito por quase toda a África, em particular na África Austral. E isso de facto se concretizou na prática. Nós hoje podemos dizer com muito orgulho que a independência da Namíbia, as mudanças que se operaram na África do Sul, a libertação de Nelson Mandela, as mudanças no Zimbábue, tudo isto partiu de Angola e com base neste pensamento estratégico de Agostinho Neto. Nós hoje, eu por acaso estou engajado num processo de transladação de corpos de patriotas, combatentes sul-africanos que morreram em Angola, estiveram cá em Angola, estiveram basificados aqui, tinham suas bases aqui, projetaram a sua luta para para os seus respectivos países, zimbabuanos e até os namibianos. Portanto, esta palavra, esta expressão de Agostinho Neto, de que na Namíbia, na África do Sul, o Zimbábue está a continuação da nossa luta, é uma expressão muito concreta, real, de que Agostinho Neto foi de facto um grande estratega militar. E é uma figura, é um símbolo nacional que nós devemos cultivar, que nós devemos ensinar os mais jovens. Concordo com tudo aquilo que foi dito, de que Agostinho Neto é uma figura que deve ser estudada. Deve ser estudada com muito maior profundidade e não com a leveza e a superficialidade com que se tem feito. Estudar nas universidades, estudar nas escolas, estudar. E concordo e estou plenamente de acordo com o que disse o doutor
1: Vidal. Ok. Estamos na reta final do nosso programa. Vou dar 30 segundos para cada um dos participantes. Vou começar pelo doutor Dias Sala. Doutor Dias Sala, falou-se aqui de netologia. Hoje a necessidade de estudar convenientemente Agostinho Neto.
2: Sim, eu creio que aqui é um desafio lançado à produção de conhecimento. E aqui os investigadores, a Academia Angolana terá que trabalhar muito, porque nós, faz-se referência aqui, exemplo, à questão da África Austral. Há um movimento bastante intenso a nível da União Africana, da inserção da história de África nos manuais escolares, nos programas curriculares. E em particular na região austral, nós sabemos que, graças ao empenho de Angola, foi reconhecida a Batalha do Cuito Conaval e temos a nível da região da SADC como um feriado nacional.
3: Sim, sim.
2: E o Ministério da Educação tem trabalhado com o Ministério da Defesa e nós temos sido até certo ponto, digamos, pressionado pelos países da região para que possamos produzir conhecimento que possa ser inserido no nós já temos isso previsto nesta revisão curricular, a inserção de conteúdo referente à Batalha do Cuito Conaval, porquanto é um feriado regional. E aliás, tivemos cá, não sei se ainda está cá, o presidente da Botswana visitou e tem sido de facto um reconhecimento, o mérito de Angola. E precisamos de facto, para além de narrativas, produzir conhecimentos que possam ser depois inseridos e refletidos nos conteúdos e nos programas curriculares.
1: Já não temos mais muito tempo, vou dar por último
3: para mim
1: ao doutor Felipe.
3: Vou ser telegráfico. Nós temos aqui, o nosso Ministério da Defesa lançou há dias um manual sobre governação em defesa e segurança do IDN. É importante articular a estratégia de defesa de um país na educação, nas famílias e na economia. O currículo é um projeto de Estado. Quem decide os objetivos gerais da educação é o Estado. Isso passa pelo sistema de defesa nacional. Nós temos que começar primeiro a defender a nossa pátria a partir daquilo que nós pensamos e nós sentimos. Quanto ao alcance de Agostinho Neto, não é só em África. Cheikh Anta Diop, antes da nossa independência, o professor Cheikh Anta Diop escreveu vários artigos e um deles foi ele dizer que Angola iria decidir o futuro de África e o futuro dos povos pretos no mundo. A resolução 435 sobre a independência da Namíbia está diretamente ligada à resolução 1514 que nos permitiu nas Nações Unidas, criada por Nkrumah, para fazer a descolonização. Portanto, a África do Sul racista tinha 8 bombas nucleares, atômicas, perdão, para tirar sobre a África, começando por Angola. Nós desmontamos um projeto para extermínio dos povos africanos. Agostinho Neto assumiu isso. E nós temos que, querendo ou não, isso não é, não estou a dizer isso por saudosismo ou porque quero, não, é ciência e isso está provado. Quando Agostinho Neto disse a trincheira firme da revolução em África, isso aconteceu na Batalha de Cuito Conaval. A Batalha de Cuito Conaval fez ajoelhar os Estados Unidos da América, a Rússia, Portugal, China, todo mundo ajoelhou por causa de pessoas que eram tidas como insignificante em um estado que seria foi tido como falhado, não é?
1: Está tudo dito. Bom dia.
6: Bom dia. Obrigado.

0: Devem conhecer e respeitar os feitos históricos das nossas figuras históricas. O que é que os cidadãos sabem sobre as nossas figuras históricas e os símbolos nacionais? O que é que se estuda nas escolas sobre estas figuras? Esta quinta-feira, depois das...
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3: Bom dia, são 9 horas em todo o país.
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3: O Estado-Maior-General das Forças Armadas Angolanas comunica o falecimento do Tenente-Coronel Francisco Flávio da Silva Cativa, ocorrido em Luanda por doença, no Hospital Militar Principal. O funeral realiza-se amanhã às 10 horas, saindo o cortejo fúnebre do Quartel-General do Comando do Exército para o Cemitério do Benfica. A direção do Hospital Geral Especializado Neves Bendinha comunica com profunda dor e consternação o falecimento da enfermeira na Tércia Batalha, ocorrido por doença. Neste momento de dor e tristeza, a direção e o coletivo de trabalhadores do Hospital Geral Especializado Neves Bendinha endereça a família enlutada as mais sentidas condolências. Jandira Cabral Ventura, Aristófanes Cabral Ventura, Ágata Cabral Ventura e demais familiares cumprem o doloroso dever de comunicar o falecimento de Paula Afonso Cabral Ventura, ocorrido no passado dia 6 de setembro, por doença. O funeral realiza-se amanhã, às 12 horas, no cemitério da Santa Ana. Cristina Pache, Maquiesse Pache, Belarmina Pache de Almeida, André Pache, Túlia Pache e Felício Pache comunicam o falecimento de José Pache, ocorrido no dia 5 de setembro. O óbito está a decorrer em Viana, Rua do Alimento Angola, de fronte à escola primária Ana Paula. O funeral realiza-se em data a anunciar. Eugênio Pereira Bravo da Rosa, Camilo Simeão de Seita, Laureano Mendes, Leonor de Lemos Fortunato, Leda Figueiredo, Isabel Barbosa Garrido, comunicam que será rezada a missa de um ano em memória de Celeste de Lemos Simeão no próximo sábado, dia 12 de setembro, às 18 horas, no Seminário Maior de Luanda. E para fechar, a 7ª Conservatória do Registro Civil de Luanda, SIAC Talatona, informa que corre nos seus termos um processo de aquisição de nacionalidade angolana por naturalização, em que é requerente António Alexandre Martins Faria, casado de 60 anos, de nacionalidade portuguesa, filho de Narciso Martins, casado de 60 anos de idade, de nacionalidade portuguesa, filho de Narciso Martins Faria e de Cesaltina Fernanda Martins, residente em Luanda, no município de Talatona, condomínio Vilas Sul, casa número 36. São convidadas todas as pessoas certas e incertas a deduzir a oposição que julgarem existir contra a requerente no prazo de 15 dias. Termina aqui este serviço de utilidade pública.
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3: 9 horas, 3 minutos.
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4: 9 horas, 9...

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Bom dia, 9 horas 14 minutos. Bom dia, bem-vindos à Casa da Rádio. Neste dia, desde setembro de 2026, dia em que pelo menos a capital do país foi atingida por uma valente chuva. E talvez por isso tenhamos escutado logo no início desta edição o chofer de praça de Luís Visco.

0: um dos precursores da música moderna popular suburbana angolana. Chofer de Praça é a sua música de maior destaque. Música que fala de um jovem que vivia no centro da cidade e era apaixonado por uma rapariga que vivia no Moceque, e todos nós sabemos como é que ficam os Moceques em tempo de chuva. Calculo que esta manhã esteja a ser difícil, a questão dos acessos, as vias, os transportes. Nós aqui estamos para lhe fazer companhia e garantir que a sua manhã corra da melhor maneira possível.
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0: Pois é, a porta está aberta, as janelas também. E nesta casa coubemos todos. Aliás, a realização é garantida pela Fátima Gama. A produção é garantida pela Constância Videira. A montagem e edição é garantida pelo Arcanjo Pinto e pelo Feliciano Neto. A técnica final de Emi.

República, Dr. António Agostinho Neto, de feliz memória. O guia imortal da Revolução Angolana, o homem que nos fez saber que na Namíbia, no Zimbábue e na África do Sul estaria então a continuação da nossa luta. Mangosha de Amulaula, como era carinhosamente chamado, e nós hoje continuamos a evocar a sua memória, a lembrar deste cidadão que também fez muito para que hoje estivéssemos aqui. Então continuamos a invocar a memória de Neto neste dia particularmente triste para muitos angolanos, porque é o dia da sua morte. Vamos ouvir a Africanita, uma recriadora fiel do nosso cancioneiro. Gushi!

0: 21 minutos. Luxe original de Balita Palma, aqui cantado por Africanita. Esta música que mais palavra menos palavra está a dizer: aquele que nos abriu os olhos, aquele que nos abriu o caminho, foi-se embora. Mas não chorem, peguemos na enxada para continuar a sua obra. É isto mesmo que, volvidos 47 anos desde a morte, a partida de Agostinho Neto, os angolanos vêm tentando fazer continuar o legado de Mangushi. Manhã de quinta-feira, um pouco atípica, pelo menos aqui na capital do país. Chuva por vários pontos, em vários pontos. O que se recomenda é prudência na estrada, vá devagar, seja paciente, esteja atento aos sinais de trânsito, aos peões. Nesta altura, com chuva, o pavimento está escorregadio, então tente diminuir a velocidade e garanta que chegue realmente em segurança.
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0: Pois bem, a Casa da Rádio, nesta rádio que une o país, de Les a Les, que é como quem diz, de Cabinda ao Cunene, de Benguela ao Moxico. Ao longo desta edição vamos ter a participação dos nossos adolescentes, que estão sob a responsabilidade do Rui Assunção. Os adolescentes terão vez e voz aqui nas ondas da Rádio Nacional de Angola. Portanto, esteja bem sintonizado, que daqui a pouco vamos compreender o que pensam os nossos adolescentes, quais são as suas inquietações, as suas aflições e todas as coisas típicas desta fase que é tida como uma fase de alguma rebeldia, em que os jovens estão mais contestativos. Vamos ter a nossa vez nesta primeira hora do A Casa da Rádio. É claro que nesta edição também teremos a rubrica Vamos às Compras. Hoje o nosso colega Manuel do Amor vai levar-nos ao mercado da Mabunda. O mercado da Mabunda é maioritariamente conhecido pela venda de peixe, mas tanto quanto sei, há também venda de produtos variados, e hoje o Manuel do Amor vai levar-nos a conhecer esta variedade que há no mercado da Mabunda. É claro que teremos também um encontro, um encontro com a Rádio Cultura Angola, que vai nos dar a conhecer também algumas notas.
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1: Pois bem, está lançado o apelo, sinta-se em casa, sinta-se à vontade. As janelas, as portas estão abertas para que você também desfrute deste lugar que é nosso. E por falar em nosso, vamos chamar agora os adolescentes, eles que têm a sua vez e a sua voz aqui na rádio.
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0: amigos e conversas que também nos ajudam a cuidar uns dos outros. Hoje, desde setembro de 2026, assinala-se o Dia Mundial da Prevenção do Suicídio. Esta data lembra-nos de que falar sobre a dor emocional pode salvar vidas. Existem adolescentes que enfrentam tristeza profunda, solidão, ansiedade ou situações que parecem não ter solução. Se estiveres a passar por isso, não enfrentes tudo sozinho, nem guardes o sofrimento em silêncio. Procure imediatamente um adulto de confiança, os teus pais, um familiar, professor, psicólogo, líder religioso ou profissional de saúde. E se um amigo disser que já não quer viver, que deseja desaparecer ou que não aguenta mais, leva as suas palavras a sério. Escute sem julgar, permaneça ao lado dele e procure ajuda de um adulto. Não prometas guardar segredo quando uma vida estiver em risco. Pedir ajuda não é sinal de fraqueza, é um ato de coragem. Nenhuma dor precisa de ser enfrentada sozinha e nenhum momento difícil determina o fim da nossa história. Cuida de ti, preste atenção aos teus amigos e lembra-te, ouvir, acolher e procurar ajudar pode fazer toda a diferença.
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0: Já estamos prontos para mais um encontro cheio de energia, boa disposição e conversas que fazem sentido para os adolescentes desta imensa Angola. Esta é a nossa vez, o espaço da Rádio Nacional de Angola, onde as tuas ideias contam, a tua voz tem lugar e os assuntos que fazem parte do dia a dia ganham destaque. Na realização e produção está Rui Assunção. Na técnica, Delfim Soares. E a falar para vocês nesta manhã, Beatriz Francisco. Então aumente o volume e fique conosco, porque amanhã está apenas a começar e esta é a nossa vez.
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0: Queridos amigos, vamos para a nossa primeira paragem do dia, a rubrica Minuto do Saber.
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0: Bem-vindos à rubrica Minuto do Saber. Desde setembro de 1979. Num dia como este, Angola perdeu uma das figuras mais importantes da sua história, António Agostinho Neto. Mas quem foi o homem por detrás deste nome que encontramos tantas vezes nos livros de história? António Agostinho Neto nasceu a 17 de setembro de 1922, em Colibengo, formou-se em medicina e desde muito jovem esteve ligado à luta contra o colonialismo e pela liberdade dos povos africanos. Mas Agostinho Neto não foi apenas médico e político, foi também poeta. Através da poesia, expressava a realidade do povo angolano, a dor provocada pela opressão e o desejo da liberdade e a esperança num futuro diferente. Entre as suas obras encontram-se 4 poemas de Agostinho Neto, poemas e aquelas que se tornou uma das suas obras mais conhecidas, Sagrada Esperança. Nesta última encontramos poemas que refletem a luta, a identidade, a liberdade e a esperança de um povo. Após anos de luta pela independência, Angola tornou-se independente a 11 de novembro de 1975 e Agostinho Neto assumiu-se como primeiro presidente da República de Angola. Durante a sua vida, deixou também importantes discursos e textos políticos nos quais refletia sobre a construção da Nova Angola. Agostinho Neto morreu em Moscovo a 10 de setembro de 1979, aos 56 anos, deixando uma marca profunda na história política e cultural do nosso país. E talvez seja essa uma das maiores razões para continuarmos a falar de António Agostinho Neto, porque conhecer António Agostinho Neto não é apenas conhecer o primeiro presidente de Angola, é também conhecer um médico, um poeta, um escritor e um homem que fez parte de um dos momentos mais decisivos da nossa história. Neste 10 de setembro, lembrar António Agostinho Neto é lembrar a nossa história. E conhecer a nossa história é também compreender melhor quem somos enquanto povo. Este foi o Minuto do Saber.
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0: Queridos amigos, para quem só agora ligou o seu rádio, saiba que está em companhia da Turma dos Adolescentes e esta é a nossa vez. E agora vamos mudar o ritmo porque quinta-feira, na nossa vez, tem um dos momentos mais esperados. Chegou a hora de abrirmos espaço para aquelas músicas que vocês adoram ouvir e que não podem faltar nas vossas playlists. A minha playlist é o espaço onde nós descobrimos os vossos gostos musicais e trazemos as vossas escolhas para a antena da Rádio Nacional de Angola. Então, aumente o volume, acompanhe o ritmo e prepare a voz porque temos três músicas escolhidas especialmente para vocês. Está no ar mais uma edição da minha playlist.

E chegamos ao fim de mais uma edição da Nossa Vez, mas antes de irmos, fica o nosso conselho do dia. Aproveite cada oportunidade para aprender alguma coisa nova. Trate bem as pessoas à tua volta, porque pequenas atitudes podem fazer uma grande diferença. Na realização e produção, Stefo Rui Assunção. Na técnica, Delfim Soares. E na apresentação, Beatriz Francisco. Obrigada pela vossa companhia. Tenham um excelente dia. Fiquem bem e até a próxima edição da

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0: Viva, 9 horas 51 minutos. Aqui a voz de Patrícia Faria no tema Susana, original de Belita Palma. Estamos a consumir os últimos instantes da hora primeira, daqui da Casa da Rádio. Daqui a pouco vamos ter um informativo. Mas há aqui uma nota menos boa que devemos partilhar com a nossa audiência. Morreu Fernão Simões de Carvalho, o arquiteto que projetou a sede da Rádio Nacional de Angola e os lotes do Prenda. O arquiteto e urbanista angolano Fernão Lopes Simões de Carvalho morreu nesta terça-feira em Portugal, aos 96 anos de idade. A informação foi avançada pelo Novo Jornal, que, aliás, destaca o seu contributo para a arquitetura e urbanismo de Luanda. Aqui também a nossa nota de condolências a este senhor que muito ajudou no que o urbanismo diz respeito em Luanda. Aliás, este estúdio em que nos encontramos também teve a sua mão, então a nossa nota, a nossa vénia, a sua alma e a sua memória. Agora 9 horas 53 minutos, esta é a sintonia da Rádio Nacional de Angola.
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0: 9 horas e 58 minutos, aqui a voz de Andra Mingas, de ótima memória. Neste dia 10 de setembro, dia de anos do nosso colega Valdique Batista. Muitos beijinhos, Valdique, muitos êxitos nesta nova fase da tua vida e que Deus Nosso Senhor seja realmente o condutor da tua vida. Muitos beijinhos.
1: Parabéns, parabéns para você.
0: E neste dia 10 de setembro, o Presidente da República, João Lourenço, está a constatar o grau de execução das obras do memorial, do memorial às vítimas dos conflitos políticos, que está na zona adjacente ao memorial Dr. António Agostinho Neto, na Praia do Bispo. Portanto, hoje um dia particularmente agradável. E vamos também aqui pedindo a paciência dos condutores na zona da Praia do Bispo, muito por conta da visita do Presidente da República e também da chuva, dizia eu, um dia agradável por nos trazer muitas memórias, por ser o dia do passamento físico do primeiro Presidente da República. 9 horas e 59 minutos, estamos a caminhar para o pico das 10 horas, altura em que teremos as notícias e elas são imperiosas aqui na Rádio Nacional de Angola.

0: principal das vítimas de conflitos políticos.
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0: Bom dia, o Presidente da República está em jornada de campo. João Lourenço visita hoje o memorial em homenagem às vítimas de conflitos políticos. A Praia do Bispo, equipa de reportagem, Alder Silva, bom dia.
2: Bom dia, Auditório Nacional. O Presidente da República, João Lourenço, deverá chegar aqui a qualquer momento. Tal como já dissemos, João Lourenço vai avaliar esta quinta-feira aqui em Luanda a evolução das obras do Panteão Nacional, que de resto visa homenagear as vítimas de conflitos políticos, uma infraestrutura que pretende assumir-se como um dos principais símbolos da memória coletiva e do processo de conciliação nacional em Angola. A visita de chefe de Estado acontece no momento em que o projeto entra numa fase particularmente importante, tendo em conta a necessidade de alinhar o avanço dos trabalhos e garantir que a obra corresponda ao significado histórico que está associado. Mais do que uma obra de construção, o memorial representa a materialização de uma política de preservação da memória das vítimas dos conflitos políticos que marcam o país ao longo de várias décadas. A iniciativa está diretamente ligada ao processo de reconciliação nacional, promovido pelo Executivo, que procura criar condições para que acontecimentos dolorosos da história recente de Angola sejam conhecidos, reconhecidos e transmitidos às novas gerações. O memorial deverá homenagear as vítimas de conflitos políticos ocorridos em Angola, num período que se estende desde a independência nacional, em 1975, alcance da paz em 2002. Trata-se de um período particularmente complexo da história nacional, marcado pela guerra, confrontos políticos, perseguições, desaparecimentos e outras situações que provocaram milhares de vítimas e deixaram profundas marcas nas famílias e comunidades. Tal como já disse, o Presidente da República a qualquer momento deverá chegar aqui. Já é possível, digamos que, daqui a um domingo, ver algumas figuras do aparelho do Estado, alguns governantes que estão aqui, digamos, à espera do Presidente da República. Tal como já dissemos, que hoje vai trabalhar aqui, fazer uma radiografia a esta infraestrutura. Manuel Bernardo e Helder Silva, Rádio Nacional, desde a Baixa de Luanda. Nós voltaremos ao longo da emissão da Rádio Nacional de Angola. Bom dia.
0: Muito bem, Helder Silva vai acompanhar a visita do Presidente da República ao memorial em homenagem às vítimas de conflitos políticos. E Menong acolhe a partir de hoje a primeira edição da Expo Cubango 2026. O certame vai reunir mais de 200 empresas. Plicando Batista.
3: A Câmara de Comércio e Indústria do Cubango mobilizou os seus associados, fala de números e da expectativa que há com o arranque do evento, conforme o seu presidente, Long António Bongo.
4: Empresas mobilizadas, estamos a falar em 105 empresas de vários ramos que compõem o mosaico econômico da nossa província e o país em si. Temos empresas província, uma da Uila, até agora, temos Huambo, Ubié, Kwanza Norte, algumas de Luanda, o maior número são as empresas locais. A expectativa maior, trata-se da primeira edição.
3: Long António Bongo disse ainda que em função da experiência de cada empresa local, nacional e estrangeira, a Expo será de grande valia para a realização de bons negócios.
4: Cada empresa tem a sua experiência. Naturalmente, aquelas empresas com maior experiência, nós vamos aprender com elas e elas também aprender conosco. É o momento único que nós temos para demonstrarmos aquilo que são as nossas potencialidades enquanto Cubango.
3: E as administrações municipais também estarão presentes na Expo Cubango 2026. Do Calai vem o peixe de água doce, os produtos do campo, o artesanato e outros meios que estarão expostos, conforme Liwoyo Lote, ligado à Direção Municipal da Agricultura.
5: Trouxemos muitos tipos de produtos, material, artesanatos, entre outras coisas que têm a ver com a cultura do povo do Calai. E entre esses todos temos ainda um prato típico, famoso Mucetamala.
3: Expositores vivem a expectativa com a realização da Expo Cubango 2026, que vai decorrer desde hoje até o dia 13 de setembro, próximo domingo. A reportagem Rádio Nacional, Pelicano Batista em Menong, a capital do Cubango.
0: onde arranca hoje a Expo Cubango. O Irão defendeu hoje que os Houthis são um ator iemenita independente que toma as suas próprias decisões, rejeitando a acusação feita pelos Estados Unidos de que os rebeldes são afiliados a Teherão. Na terça-feira, o chefe da diplomacia norte-americana, Marco Rubio, disse que os Houthis são, em muitos aspectos, agentes e representantes dos iranianos e que, claramente, por detrás de parte disso está a mão do Irão. Na terça-feira, o secretário de Estado norte-americano apontou como exemplo da alegada interferência do Irão os ataques dos Houthis contra a Arábia Saudita e contra o governo iemenita reconhecido internacionalmente. Até já.
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6: Até já, Feliz Belo Egi, são 10 horas e 5 minutos.
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6: O Estado-Maior-General das Forças Armadas Angolanas comunica o falecimento do Tenente-Coronel Francisco Flávio da Silva Cativa, ocorrido em Luanda por doença no Hospital Militar Principal. O seu funeral realiza-se amanhã às 10 horas, saindo o cortejo fúnebre do Quartel-General do Comando do Exército para o cemitério do Benfica. A direção do Hospital Geral Especializado Neves Bendinha comunica com profundo pesar e consternação o falecimento da enfermeira na terceira batalha ocorrido por doença. Neste momento de dor e tristeza, a direção e o coletivo de trabalhadores do Hospital Geral Especializado Neves Bendinha endereçam à família enlutada as mais sentidas condolências. Jandira Cabral Ventura, Aristofones Cabral Ventura, Ágata Cabral Ventura e demais familiares cumprem o doloroso dever de comunicar o falecimento de Paulo Afonso Cabral Ventura, ocorrido no passado dia 6 de setembro, vítima de doença. O funeral realiza-se amanhã às 12 horas, no cemitério da Santana. Cristina Pache, Maquiese Pache, Belarmina Pache de Almeida, André Pache, Túlia Pache e Felício Pache comunicam o falecimento do seu ente querido José Pache, ocorrido no dia 5 de setembro. O óbito está a decorrer em Viana, na Rua do Alimento Angola, de fronte à Escola Primária Ana Paula. O funeral será realizado em data anunciar oportunamente. Eugênio Pereira Bravo da Rosa, Camilo Simeão de Seita, Laureano Mendes, Leonor de Lemos Fortunato, Leda Figueiredo, Isabel Barbosa Garrido e demais familiares comunicam que será rezada a missa de um ano em memória de Celeste de Lemos Simeão no próximo sábado, dia 12 de setembro, às 18 horas, no Seminário Maior de Luanda. Foram as informações no serviço da Agenda Nacional.
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6: 10 horas 8 minutos.
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0: 10 horas, 15 minutos, nossa memória cultural e o Semba. Esta canção, Exaltação do Semba, na voz do grande Carlos Lamartine e da Africanita. O Semba que, salvo melhor opinião, foi elevado a património cultural. De Semba vamos também falando de outras notas. Vamos receber um colaborador da Associação Solander. Solander, é assim mesmo que deve pronunciar?
1: Sim, Solander.
0: Pois, esta associação que esteve desde o ano passado a desenvolver um trabalho de alfabetização de crianças desfavorecidas e vai exatamente terminar no dia 12 de setembro, o próximo sábado. É meu convidado Lourenço Jacinto, bem-vindo à Rádio Nacional de Angola, em particular à Casa da Rádio.
2: Muito obrigado.
0: Então, notas desta associação que desde o ano passado tem vindo a desenvolver uma atividade que eu considero particularmente nobre, que é alfabetizar crianças desfavorecidas.
2: Certo, a Solander é uma associação sem fins lucrativos que tem como missão alfabetizar o maior número possível de crianças na comunidade do Cantintom. A Solander concentra especificamente em crianças desfavorecidas e crianças que normalmente estão fora do sistema normal de ensino. Nós começamos no ano passado, no mês de outubro. A princípio nós havíamos estado com cerca de 60 crianças, mas que por razões de várias ordens, muitas crianças desistiram. Uma delas está a falta de apoio familiar.
0: Pois.
2: E também outros problemas, tal como também a preguiça, infelizmente. Algumas crianças começam a ir no projeto, mas ao longo do tempo alguns desistem, muitos tendem a desistir. Mas nós iremos encerrar esse ano letivo no dia 12 de setembro e nós vamos organizar uma festa de encerramento para as nossas crianças, que atualmente temos já só cerca de 30 crianças.
0: Esse projeto... Começaram com 60 e agora vão terminar com 30, isto?
2: Certo, certo, vamos terminar com 30. Esse projeto foi criado pelo escritor e professor Vanderlei Kizukule, amigos.
0: Uhum.
2: Esses que estão na linha de frente e que fazem com que o projeto aconteça. Nós temos, em média, cerca de 30 parceiros e padrinhos que ajudam com bens alimentares e que também ajudam com algum dinheiro. E esses valores e bens alimentares nós usamos para dar o pequeno almoço nos alunos e, às vezes, também damos almoço nas crianças, porque muitos deles também passam por necessidades.
0: A fome também é um motivo para desencorajá-las, não é?
2: Certo, a fome também é um dos motivos que faz com que algumas crianças desistam, porque algumas crianças passam mesmo por grandes necessidades em casa. Então, nós também... procuramos dar alguma coisa para que eles comam e possam também ter gosto pelo aprendizado, porque sabemos que uma criança esfomeada, dificilmente a criança vai memorizar.
0: E depois também há aquele dilema que muitas crianças vivem, que são forçadas a ajudar, a vender alguma coisa, a trabalhar para colocar alguma comida à mesa.
2: Certo, então... isso é muito comum no nosso projeto. Inclusive algumas das crianças que desistiram foi mesmo por conta dos pais. Os pais às vezes obrigam a criança a ficar na bancada, bancada de tomate, por exemplo. E tem algumas crianças que têm problemas até piores, alguns até pedem esmolas mesmo. E esse é um dos grandes problemas que o projeto está enfrentando.
0: E muitas vezes conduzidas pelos próprios pais, não é?
2: Certo, muita gente conduzida pelos próprios pais, e eles às vezes são mesmo coniventes também essas práticas. E existem até pais que... dizem mesmo nos filhos para fazerem isso, infelizmente. E nós até conversamos...
0: A vossa associação já equaciona alguma colaboração ou parceria com o INAC, Instituto Nacional da Criança?
2: Não, infelizmente ainda não temos essa parceria com o Instituto Nacional da Criança, mas nós estamos a nos esforçar para legalizar o projeto.
0: Uhum. Pois bem, qual é? Dizia que vão encerrar agora com... Vamos fazer uma ligeira pausa aqui na nossa conversa. Vamos ao encontro do Hélder Silva, que está no memorial dedicado às vítimas dos conflitos políticos, onde hoje o Presidente da República, João Lourenço, constata o grau de execução das obras. Hélder, bom dia. Qual é o apontamento possível por agora?
3: Bom dia, Auditório Nacional. Bom dia, ouvintes da Rádio Nacional de Angola. O Presidente João Lourenço já está aqui. Digamos que vai fazer uma radiografia ao memorial às vítimas dos conflitos políticos, uma obra que está a ser erguida. O Presidente está neste momento a tomar contacto com, digamos que aquilo que está a ser erguido aqui na Praia do Bispo, especificamente na Baixa de Luanda. A visita de constatação está a ser erguida, está a acontecer. Digamos que neste momento Lourenço deverá inteirar-se do atual nível de execução dos trabalhos e receber informações sobre esta obra. A última visita do Estado às obras ocorreu em maio deste ano. Na altura, o Presidente da República percorreu o perímetro da construção e recebeu explicações dos responsáveis sobre o andamento dos trabalhos. Dados divulgados apontam para uma execução física de 93% da obra. O Fundo Memorial às Vítimas dos Conflitos Políticos é uma das principais iniciativas do processo de reconciliação nacional promovido pelo Executivo. Tal como já fizemos referência, o Presidente continua, digamos que, parado a receber explicações do Diretor do GOI, sobre tudo aquilo que está, de resto, aqui a ser erguido. Consigo divisar daquele local onde nos encontramos, outros membros do governo afetos, digamos que fazem parte desta visita, consigo ver daqui o Ministro das Obras Públicas, o Ministro do Interior, dentre outras figuras. Dissemos que a infraestrutura foi ou está a ser projetada para homenagear os cidadãos afetados pelos conflitos políticos ocorridos em Angola entre 11 de novembro de 1975 a 4 de abril de 2002, período que inclui os anos de guerra que seguiram a intervenção nacional e outros episódios de violência política. O projeto foi apresentado publicamente em julho de 2022, depois do Executivo ter decidido alterar a localização normalmente prevista para a zona da encosta da Boa Vista. A nova localização e na zona da Cidade Alta foi considerada mais adequada para acolher o monumento. Denominada Aliança Eterna, a estrutura principal do memorial terá 35 metros de altura e 9 pisos, sendo constituída por dois blocos articulados, concebidos simbolicamente como um abraço e um pedido de perdão. O complexo prevê ainda um edifício técnico, espaço para acervo digital, sala de convenções e exposições, lojas, uma loja de recordações, praça para visitantes e um parque de estacionamento com capacidade para 106 viaturas. Esta é a reportagem da Rádio Nacional de Angola, no dia em que o Presidente da República está a fazer uma radiografia ao memorial, uma infraestrutura que visa, digamos que, prestar tributo a todos aqueles que, face ao conflito armado e não só, terão perdido a vida. A construção do memorial está diretamente ligada ao trabalho da Comissão para a Implementação do Plano de Reconciliação e Memória das Vítimas dos Conflitos Políticos, CIVICOP, criada em 2019 por iniciativa do Presidente João Lourenço. Entre as atribuições da CIVICOP estão a localização, exumação e identificação, melhor dito, de restos mortais, bem como homenagear as vítimas dos conflitos políticos e o apoio ao processo de entrega dos restos mortais às respectivas famílias. O processo de reconciliação nacional ganhou também uma dimensão de reconhecimento e reparação às famílias afetadas. Em maio deste ano, o Presidente da República decretou luto nacional em homenagem às vítimas dos conflitos políticos, numa cerimónia que marcou a entrega de centenas de restos mortais aos respectivos familiares. Na ocasião, João Lourenço defendeu que a paz, o perdão e a reconciliação entre os angolanos devem assentar no conhecimento do passado e na preservação da memória histórica nacional. O memorial pretende, assim, constituir-se como um espaço permanente da memória, homenagem e reflexão sobre os acontecimentos que marcaram Angola durante décadas, reforçando a mensagem de paz, reconciliação nacional e unidade entre os angolanos. A avaliação do Presidente João Lourenço acontece numa altura em que o Executivo acompanha a fase final da execução de uma obra considerada de forte significado histórico e simbólico para o país. Esta é, de resto, a reportagem da Rádio Nacional de Angola. O Presidente, tal como já fizemos referência, continua a receber explicações. Estão mesmo aqui bem patentes à entrada desta obra informações sobre o estado da infraestrutura, já que dissemos que a execução física é de 93,5%. Aqui também vale dizer que dentro desta infraestrutura vai funcionar também o panteão, que é de resto uma homenagem também, que vai, digamos que, servir para receber, digamos que, entidades angolanas que venham a aparecer. A visita de João Lourenço aqui vai servir para inteirar-se do atual nível de execução dos trabalhos. O Presidente está também a fazer naturalmente algumas perguntas sobre a obra. Conseguimos divisar daquele local onde nos encontramos. Está, digamos, o Governador de Luanda também ao lado do Presidente da República, a par do Diretor Geral do GOP, do GOI, melhor dito, o Ministro das Obras Públicas e o Ministro da Defesa. Várias entidades estão aqui também nesta visita. Nós vamos fazer uma pausa neste nosso serviço de reportagem, uma vez que o Presidente vai continuar aqui, vai fazer uma visita guiada. Quem sabe, depois então, vamos tentar colher outras informações a propósito de tudo aquilo que está a acontecer aqui nesta obra, nesta infraestrutura, que é de resto uma homenagem às vítimas dos conflitos políticos do nosso país. Nós voltaremos a qualquer momento. Manuel Bernardo, Helder Silva, Rádio Nacional de Angola. Bom dia.
0: Bom dia, Helder Silva, que nesta cobertura à visita do Presidente da República ao Memorial às Vítimas dos Conflitos Políticos. Por cá seguimos, estava em conversa com o nosso representante da Associação que está vocacionada à alfabetização às crianças desfavorecidas, Lourenço Jacinto. Estamos a falar sobre o balanço que é possível fazer envolvido um ano desde que a associação começou esta atividade.
2: Certo, o balanço é um balanço positivo. Estava a falar sobre as dificuldades que nós tínhamos no concernente à desistência de algumas crianças, e eu estava a dizer que algumas crianças, né, desistem por conta mesmo da fome. Por isso é que a associação tem se esforçado para dar algum apoio alimentar para essas crianças. Embora também isso nem sempre tenha sido fácil.
0: Pois, vocês por essa altura contam com uma ajuda daqui ou dali e os vossos próprios esforços, não é?
2: Certo, nós contamos com esforços mesmo pessoais, e também nós temos cerca de 30 pessoas que se solidarizaram com a causa e também usam os seus próprios dinheiros pessoal para nos dar um certo apoio e uma ajuda.
0: Este processo de alfabetização às crianças estava apenas na localidade do Catintom?
2: Certo, começamos apenas na localidade do Catintom, mas temos em carteira projetos para expandir a outras localidades.
0: Pois, que é uma iniciativa nobre e precisa efetivamente ser replicada. O encerramento está previsto para 12 de setembro, sábado, em que vocês contam ter uma festa de encerramento.
2: Certo.
0: E o que nós queremos saber é se depois disso vai haver a retoma dos serviços, não é?
2: Certo. No mês de outubro nós retomaremos as aulas, mas dessa vez iremos ter um outro grupo de crianças. Visto que neste grupo de crianças que vão encerrar, eles vão receber diplomas. Uhum. E nós também tivemos alguns contactos e conseguimos colocar algumas dessas crianças já em escolas mesmo.
0: Ai,
2: e colégios.
0: Bom. É que bom. Escolas públicas, não é? Porque depois há essa questão de quem é que paga, quem é que não paga e depois...
2: Certo, escolas públicas e alguns em colégios mesmo. Por exemplo, nós vamos dar um apoio a alguns deles, os mais dedicados, nós vamos dar um certo apoio mesmo quanto a propinas e outros materiais escolares.
0: Ok. Qual é a faixa etária dessas crianças?
2: Nós trabalhamos com crianças da iniciação, que vai dos 5 aos 6 anos, e também trabalhamos com crianças de outras idades, dos 7 e até mesmo adolescentes dos 15, 16, 17 anos. Como nós temos o nosso foco principal é mesmo a leitura, a alfabetização. Mas também lhe ensinamos sobre cultura geral, matemática e outros.
0: Há alguma espécie de recrutamento para quem eventualmente seja professor, esteja a ouvir-nos e queira participar também deste projeto? Como é que vocês fazem o recrutamento dos alfabetizadores?
2: Não sou eu que faço o recrutamento, né?
0: Digo, a associação, como é que se têm em aberto a possibilidade de outros profissionais da educação ajudarem nesse quesito?
2: Certo, há sempre a possibilidade de outros profissionais ajudarem no quesito, né? Visto que nós estamos com a ideia de expandir a associação.
0: Pois.
2: Para quem quiser ajudar a associação, a pessoa deve entrar em contato com o Vanderlei Kizukula, ele que é o gerente do projeto.
0: Onde é que nós podemos encontrá-lo? Qual é o número telefónico? E este número é válido quer para voluntários alfabetizadores, quer para eventuais ajudas, porque nessa altura vocês precisam de livros, precisam de material didático.
2: Certo. Precisamos de material didático, sim. Sim, para alguém que quiser ajudar o projeto a alavancar, poderá entrar em contacto com o número 939-22-0570, é o número do Vanderlei Kizukula, ele que é o diretor e o generador do projeto.
0: Muito bem, muito obrigada, Lourenço Jacinto. Obrigada por esta presença e faço fé e votos que corra tudo muito bem e que mais crianças sejam alcançadas por este projeto tão nobre.
2: Ok, muito obrigado.
0: Estamos no mês do Herói Nacional e é curioso que Agostinho Neto tinha uma preocupação muito particular com a formação, e foi ele que dizia que estudar é um dever revolucionário. Aliás, durante os anos do seu mandato, houve um ano em que foi dedicado à formação de quadros. Então vamos sempre incentivar e fomentar estas iniciativas, porque um cidadão que estiver letrado, alfabetizado, é um ganho para a nossa sociedade. Agora é 10:32.
1: Todas as crianças têm o direito de serem felizes. Obrigado.

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3: 10 horas 38 minutos, estamos de volta, renovamos os votos de bom dia aqui na Casa da Rádio. Hoje é quinta-feira, penúltimo dia útil da semana. Para algumas senhoras, hoje é dia de compras. Cá em casa também é dia de compras. E daqui a bocadinho já vamos às compras com o Manuel do Amor, nosso colega que nos vai levar até o mercado da Mabunda, fugia-me agora o nome, vai levar-nos ao mercado da Mabunda. Eu particularmente nunca estive no mercado da Mabunda, mas vou hoje acompanhar o Manuel do Amor a esta viagem no mercado da Mabunda. Falcão, tu já estiveste lá? A minha mãe diz-me que há muito peixe por lá, mas soube agora que para lá de peixe também uma variedade de produtos, e nós vamos compreender como é que estão os preços relativamente à cesta básica. Então é daqui a bocadinho, você é nosso convidado mais que especial, queremos estar consigo até bem perto do meio-dia, das 12 horas. Esteja à vontade, desfrute deste lugar, as janelas estão abertas, há vários assentos por cá, então seja sempre bem-vindo à Casa da Rádio.

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1: Dez horas 43 minutos, vamos ao encontro do Pelicano Batista, que está no Cubango, onde decorre a Expo Cubango. Pelicano Batista, bom dia. Qual é o apontamento possível por essa altura?
2: Bom dia, Carla Rocha. Bom dia, ouvintes da Rádio Nacional de Angola e da Casa da Rádio. É verdade, respondemos aqui a partir do Campo da Banca, bem no centro da cidade de Menongue, onde ultimam-se os detalhes para a abertura oficial da Expo Cubango 2026. Conforme a organização, através da Secala Eventos, há um ligeiro atraso na cerimónia da abertura da Expo, agendada anteriormente para a hora 10, mas questões técnicas e organizacionais motivaram a movimentação deste horário para a hora 15. A esta altura é o que podemos vislumbrar. As administrações municipais ajeitam-se para poderem atrair o maior número de visitantes possíveis. Há também expositores a título individual que viajaram de Cabinda, de Luanda, do Zaire, do Ije, do Bié, do Ambo, do Namibe, do Cunene, com artesanato, roupas africanas e outros artefactos aqui expostos para poder então entrar na graça de quem vai durante os 4 dias da Expo Cubango 2026 frequentar este espaço. Os produtos do campo também têm acolhimento. Na conversa com o administrador da Secala, Inocêncio Kipungo, houve esclarecimentos e justificações do porquê deste ligeiro atraso que há na abertura de tudo oficialmente do que vai acontecer aqui na Expo Cubango 2026, que vai ter também a característica da exposição do gado.
3: A princípio houve alguns constrangimentos relativamente às montagens técnicas no pavilhão dedicado aos municípios, mas todavia nós estamos a trabalhar arduamente com os municípios, porque como sabe, as feiras elas acabam por ser importantes não só a nível de exposição, mas também a nível da própria concorrência entre os municípios. Cada município quer fazer melhor que o outro, daí há essa luta frenética de quem vai ser o melhor stand, como é que vai ser decorado. Então já reunimos essa manhã com as administrações, tudo eles estão a fazer para que na hora 15 tudo arranque sem nenhum subsalto.
2: Fora das administrações, as outras empresas que terão contactado os seus serviços para poderem expor aqui na Expo Cubango 2026 para seguir, como é que está a organização?
3: Bem, o pavilhão 1, que é o pavilhão já está pronto, das outras empresas, apenas estamos em momentos de limpeza e pequenas arrumações. Esse já está avançado. O pavilhão para o ato de inauguração e a sala de conferências também já está. Nesse momento ele está a ser agora, estamos a fazer algumas aprimorações com relação à decoração, que também já está pronto, tem o som está preparado para mais logo. Nesse momento, como pode ver, estamos aqui ao ar livre, temos aqui as senhoras do artesanato, que também das roupas africanas que vieram da província de Cabinda. As senhoras que vieram da província do Soio, temos aqui expositores que vieram da província de Luanda, também estão já a montar. Os produtos do campo timidamente vão chegando, mas acredito eu que até a hora 12 vamos ter aqui tudo compactado. Portanto, estamos ávidos de que mais logo às 15 vamos ter aqui a Expo com todas as condições criadas para o efeito.
1: Era então o Pelicano Batista a partir do Cubango, onde decorre a Expo Cubango. Serão 4 dias de Expo Cubango. Muitos visitantes chegam para lá, visitantes de Luanda, de Benguela, e nós vamos acompanhar sempre que possível a Expo Cubango. 10 horas 47 minutos. Tal como disse inicialmente, hoje é quinta-feira, penúltimo dia útil da semana, e muitas famílias, muitas senhoras têm a quinta-feira como um dia de compras. Nós, aliás, vamos ao mercado da Mabunda, onde o nosso colega Manuel do Amor vai levar-nos a saber como é que estão os preços da cesta básica por lá, porque para lá de peixe também há muitos produtos na Mabunda. Vamos ao encontro do Manuel do Amor para conhecermos mais sobre o mercado da Mabunda.
4: Desde a Rádio Nacional de Angola, Casa da Rádio, nesta altura, eu estou aqui no mercado Avô Mabunda. É o principal ponto de concentração do bom pescado. Este mercado foi requalificado a 8 de julho de 2025. Bom dia.
5: Bom dia, Cis.
4: Teu nome?
5: Maria Moraes.
4: Dona Maria, estamos a ver aqui muito peixe. Como é que tem sido o teu dia a dia aqui no mercado?
5: O meu dia a dia, eu saio de casa às 4h20, venho aqui na Mabunda fazer o meu dia a dia. Temos o linguado, e temos o carapau, temos a garopa, temos a curvina, etc. Como é que nós compramos peixe? Ficamos à espera de uma embarcação que chega à beira e descarrega até junto o mercado. Daí nós compramos a bruto e viemos meter na bancada, que é para nós poder retalhar.
4: Estamos a ver aqui linguado, garopa. Como é que estão os preços aqui? São acessíveis?
5: Os preços praticamente são acessíveis. Por exemplo, o monte de linguado tem monte de 10 e tem monte de 5, tem monte de 20, consoantemente o tamanho de cada linguado. E o carapau, mesma coisa, tem monte de 5, e tem monte também de 10. E a garopa vai depender do tamanho da garopa. Por exemplo, se a garopa vendemos o quilo a 6.500, se for a olho, tem garopa de 15, tem de 10, tem de 30, sucessivamente assim. Também temos a curvina. Tem curvina média, que monte passa 10, passa 20 e passa... Tem vários preços. E temos também a chopa. A chopa tem monte de 5 e tem monte de 10. Temos também a lambula. A lambula, o monte está 5 lambula, 2.500 kwanza. E temos também a espada. A espada tem monte de 10 e tem monte de 5. Temos também o peixe calafate, está um monte de 10, está um monte de 5, está um monte de 20. E temos também o peixe bacalhau, um monte sai a 10 mil kwanzas e um monte sai a 15 mil kwanzas. Temos também o peixe Sofia, um peixe vai depender do tamanho. Tem o tamanho de 15, tem o tamanho de 6.500. E tem um tamanho de 18.
4: É muito peixe.
5: É muito peixe. Todo tipo de cardume encontra-se na Mabunda. Só que o maior problema é os miúdos. Os miúdos, quando chegam aqui no mercado da Mabunda, querem ser acompanhados com os compradores. E faz um preço bem estipulado, que às vezes o cliente tem 10 mil e não consegue comprar o peixe. Esses meninos que escamam. E assim nós esses dias estamos à rasca, porque por causa dos meninos tem que ocultar isso.
4: Muito bom. Como é que vocês fazem para observar o peixe?
5: O peixe, do mesmo modo que o marinheiro vai pescando, é do mesmo modo que nós acabamos de conservar. Por exemplo, o pescador, quando vai para o mar...
4: Ele... Se não acabarem de vender todo o peixe, como é que fica?
5: Metemos nas arcas, metemos nas câmaras. Tem câmara dentro do mercado, que na qual nós levamos o peixe que não está acabado, levamos a partir da câmara. Nós temos aqui a câmara, o governo já deu aqui a câmara, onde nós metemos os peixes. Ou numa arca limpa, limpa, sem energia, mete lá o gelo.
4: Muito bom.
5: Sim, sim.
4: Sim, senhor. Quanto à higiene...
5: Sobre a higiene aqui na Mabunda melhorou muito. Melhorou mesmo muito. Por exemplo, aqui dentro do mercado é para uma maravilha. Estamos num lugar limpo, que lixo não para. Estão sempre a limpar os homens da limpeza. Estamos melhores. Estamos melhores. Sim.
4: Agradecemos por falar à Rádio Nacional de Angola.
5: Ah, muito obrigado à Rádio Nacional de Angola por ter nos surpreendido, falar um bocadinho de peixe na Mabunda. É muita qualidade do peixe. Peço muito, muito obrigado, que aparecem sempre.
4: Quem pensa que o mercado da Mabunda só se vende peixe está redondamente enganado. Estamos a ver aqui agora muito produto do campo. Bom dia.
6: Bom dia, sim.
4: O nome?
6: Inês Marcela Miranda.
4: Inês, quem pensou que o mercado da Mabunda só se vende peixe está redondamente enganado?
6: Sim, tem.
4: Está há quanto tempo no mercado?
6: Estou há 10 anos.
4: É muito tempo. Como é que você faz para trazer o produto até aqui, a Mabunda?
6: Eu trago o produto e já temos aqui a banana pão, a mandioca, a batata doce, temos o óleo de palma, temos o feijão. Então já facilita o processo da pessoa que vai vir comprar o peixe.
4: Como é que estão os preços?
6: Os preços são acessíveis. Nesse período, o produto fica um pouquinho difícil, a banana pão, a batata doce e a mandioca. Mas o tomate, a cebola, já nesse período há muita facilidade. Então nós vendemos um preço acessível, tipo um balde de tomate. Nesse período nós vendemos a 2.000 kwanzas, que está muito acessível. Nós também temos, aqui vendemos retalho, também podemos vender cachos, que são o preço daquelas pessoas que podem tirar daqui para levar para suas empresas.
4: Vamos conversar com o número 1 do mercado, o senhor administrador Pedro Moraes. Bom dia.
7: Bom dia, bom dia.
4: Já ouvimos as declarações das vendedeiras. O mercado da Mabunda é mesmo número 1 em termos de peixe?
7: Realmente, é o mercado número 1 e se calhar a maior referência a nível do país também. Quanto ao mercado da Mabunda, o mercado agora com nova estrutura orgânica, é um mercado que agora está mais aconchegante e que até convidativo.
4: Como é que pode radiografar a nova Mabunda, senhor administrador?
7: A Mabunda atualmente chega a ser o mercado mais organizado a nível da província, quiçá até do país. A Mabunda, para quem visitou no passado, hoje depara-se com uma coisa totalmente diferente em termos de organização. A Mabunda do passado, haviam limitações em serviços, mas hoje estamos mais abrangentes. Hoje, o mercado da Mabunda já tem uma área específica para as camadas de peixe, uma área específica para a produção de gelo e também para a conservação dos produtos, tanto os secos como os frescos. Totalmente diferente daquilo que se viveu no passado.
4: Senhor administrador, em questões da higiene do mercado, no que toca a energia e água, o que lhe apraz dizer?
7: Quanto a essa questão, está totalmente acautelada e uma muito importante que não foi mencionada aqui também é a segurança. Também quanto à segurança no mercado da Mabunda, podem ter certeza que há o suficiente para os utentes, né, para os que nos visitam, para os vendedores e até para os que trabalham nesse espaço. Então, dizer que aqui água e energia elétrica é algo infalível por conta do saneamento. Imagine o mercado onde vendem peixe, faltando energia ou mesmo água, então seria um grande problema. Mas graças a Deus e o esforço da pessoa de direito nunca nos faltou, está sempre ali a bom porto.
4: Ouvimos aqui as palavras do administrador Pedro Moraes. Ouvintes da Rádio Nacional de Angola, ouvintes da Casa da Rádio, aqui fica as nossas despedidas. A partir do mercado da Mabunda, os vossos amigos, José Martins e eu, o vosso amigo de sempre, Manuel do Amor, estamos juntos.
1: Estamos juntos, Manuel do Amor, e ficamos a conhecer um pouco mais sobre as variedades que é possível encontrar no mercado da Mabunda. Quando ouvimos falar em Mabunda, temos sempre o pensamento voltado a peixe, há coisas mais voltadas ao mar, mas há uma série de coisas que podemos encontrar no mercado da Mabunda. Então fica aqui também esta sugestão de mercado para as senhoras, para as donas de casa, que eventualmente ao longo do fim de semana vão às compras. 10 horas 57 minutos, vamos à música, daqui a pouco temos as notícias na RNA.
8: É isso, Paulinho. O que é que vais fazer então? Este domingo? Vais?

0: 11 horas em Angola, a seguir as notícias na Rádio Nacional com a feliz Bela Ueji.
1: Presidente da República avalia obras de memorial às vítimas dos conflitos políticos no país.
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1: Bom dia. O Presidente da República está na Praia do Bispo, onde está a avaliar as obras do memorial em homenagem às vítimas dos conflitos políticos ocorridos no país. Hélder Silva, bom dia.
3: Bom dia, Frisbela Oegi, bom dia, Auditório Nacional. O Presidente da República continua aqui a fazer uma radiografia memorial às vítimas dos conflitos. João Lourenço já procurou grande parte desta obra, onde está a receber explicações, sobretudo sobre como os trabalhos estão a ser executados. Vale recordar que neste projeto também estará integrado um panteão que servirá para homenagear outros filhos desta terra, quando deixarem o mundo dos vivos. A construção desta infraestrutura deverá estar concluída em julho de 2027, 2 anos depois do início das obras, lançado oficialmente a 16 de junho de 2025. Decorridos cerca de 15 meses desde o arranque dos trabalhos, a empreitada entra numa fase de acompanhamento e avaliação da sua evolução, tendo em vista o cumprimento do calendário estabelecido para a conclusão do projeto. Esta infraestrutura está a ser erguido como um espaço de memória destinado a preservar, valorizar a história de Angola, homenageando figuras e personalidades que marcam a construção da nação. A obra insere-se igualmente na política de preservação da memória coletiva e de valorização do património histórico nacional, assumindo desta forma particular importância no processo de realização nacional. A criação de um espaço desta natureza pretende contemplar a construção de uma memória nacional partilhada, valorizando grandes períodos e protagonistas da história de Angola e reforçando os valores da paz, da unidade e da reconciliação entre os angolanos. Com o prazo de concurso fixado para junho de 2007, as autoridades deverão continuar a acompanhar a execução da empreita de modo a assegurar que os trabalhos avancem dentro dos prazos e das especificações previstas. Tal como já fizemos referência, o Presidente continua aqui, digamos que, a receber explicações. Neste momento, o Presidente vem dirigir-se aqui para a área onde, digamos que, as obras do panteão estão a ser executadas e sempre acompanhado com o diretor do GOI e outras personalidades que estão aqui também, que fazem parte desta visita presidencial, onde João Lourenço veio constatar o andamento das obras de memorial às vítimas dos conflitos. Manuel Bernardo de Hélder Silva, Rádio Nacional de Angola, bom dia.
1: Hélder Silva a acompanhar a visita do Presidente da República à Praia do Bispo, onde avalia as obras então do memorial às vítimas dos conflitos armados, dos conflitos políticos no país. No Bengo, o setor da educação já começou a implementar o projeto de alimentação escolar, com o objetivo de reduzir o abandono escolar. São servidas perto de 71 mil refeições diárias. Vladimir Afonso.
4: O programa, que substituiu a antiga merenda escolar, disponibiliza refeições quentes aos alunos e tem entre os principais objetivos melhorar a nutrição das crianças e contribuir para a redução do abandono escolar. O chefe de Departamento de Ciências, Tecnologias e Inovação do Gabinete Provincial da Educação do Bengo, José André, considera que a alimentação escolar tem produzido resultados positivos, sobretudo nas comunidades onde as dificuldades económicas levam algumas famílias a retirar os filhos das escolas para ajudar nas atividades agrícolas.
5: Nós, na província do Bengo, está abrangido num total de 12 municípios. São 129 escolas que beneficiam deste programa, cerca de 74 mil refeições quentes diária, e também se pode cobertar num total de 82% dos estudantes, ou então dos alunos no ensino primário. Um dos objetivos do programa de alimentação escolar, a parte dessa componente da nutrição do próprio aluno, é fundamentalmente na redução do abandono escolar. É certo que em alguns pontos da nossa província, essa questão da alimentação escolar tem resultados plausíveis. Famílias que ainda levam os seus filhos para as lavras, uns levam os seus filhos para executar os trabalhos de adulto, infelizmente, ou então mão de obra barata, é que muitas vezes a defesa dessas famílias é que não têm o que comer. Tanto os filhos devem acompanhar os pais à lavra. Tanto com o programa de alimentação escolar da natureza que temos, tem reduzido bastante, tanto no abandono escolar.
4: Apesar dos resultados, a cobertura do programa ainda não é total. O Gabinete Provincial da Educação admite a necessidade de aumentar o número de escolas e alunos abrangidos, bem como reforçar o orçamento destinado à reportagem Rádio Nacional de Angola. Vildo Mártir e Vladimir Afonso, em Caxetu.
1: Onde o setor da educação está a implementar com sucesso o projeto de alimentação escolar. Bom dia.
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0: 11 horas 5 minutos.
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0: O Estado-Maior-General das Forças Armadas Angolanas comunica o falecimento do Tenente-Coronel Francisco Flávio da Silva Cativa, ocorrido em Luanda por doença no Hospital Militar Principal. O seu funeral realiza-se amanhã às 10 horas, saindo cortejo fúnebre do Quartel-General do Comando do Exército para o Cemitério do Benfica. A direção do Hospital Geral Especializado Neves Bandinha comunica com profundo pesar e consternação o falecimento da enfermeira Ana Tércia Batalha, ocorrido por doença neste momento de dor e tristeza. A direção e o coletivo de trabalhadores do Hospital Geral Especializado Neves Bandinha endereçam à família enlutada as mais sentidas condolências. Jandira Cabral Ventura, Ágata Cabral Ventura e demais familiares cumprem o doloroso dever de comunicar o falecimento de Paula Afonso Cabral Ventura, ocorrido no passado dia 6 de setembro, vítima de doença. O funeral realiza-se amanhã às 12 horas no cemitério da Santana. Cristina Pache, Maquece Pache, Belarmina Pache de Almeida, André Pache, Túlia Pache e Felício Pache comunicam o falecimento do seu ente querido José Pache, ocorrido no dia 5 de setembro. O óbito está a decorrer em Viana, na Rua do Alimento Angola, de fronte à Escola Primária Ana Paula. O funeral será realizado em data a anunciar oportunamente. Eugênio Pereira Bravo da Rosa, Camilo Simeão de Seita, Laureano Mendes, Leonor de Lemos Fortunato, Leda Figueiredo, Isabel Barbosa Garrido e demais familiares comunicam que será rezada a missa de um ano em memória de Celeste de Lemos Simeão no próximo sábado, dia 12 de setembro, às 18 horas, no Seminário Maior de Luanda. Foram as informações no serviço da Agenda Nacional.
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0: 11 horas 8 minutos.

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11 horas 15 minutos, bem-vindos à terceira e última hora da Casa da Rádio. Nesta hora vamos ter várias notas, vamos ter quase que uma passeata pelas várias províncias do nosso país para percebermos o que é que marca a atualidade naquela localidade, não é?

0: em manchetes. Vamos ter também ainda aqui a presença do Pelicano Batista, que vai trazer-nos mais dados relativos à Expo Cubango. Temos o sinal já do Pelicano, Falcão. A qualquer momento vamos ter o Pelicano Batista para falar-nos sobre a Expo Cubango, que decorre no Cubango, como é claro. Quatro dias de Expo e vários participantes vão se deslocando para aquela localidade, participantes de Luanda, de Benguela, um pouco por todo o país. Você é nosso convidado a permanecer nesta sintonia, até bem perto do meio-dia. A casa também é sua. A escusa será dizer que você deve sentir-se acomodado, deve sentir-se sempre bem-vindo. Por essa altura, a chuva já cessou em algumas partes do nosso país, mas os seus efeitos permanecem. Portanto, recomendamos sempre uma condução cuidada, tenha prudência, vá com calma, respeite os peões, os sinais de trânsito e também os peões devem também respeitar as regras de trânsito. Há peões que querem inadvertidamente andar pela estrada e não no passeio. Então tenha cuidado, seja prudente. Não queremos depois ter que apagar fogos, então faça tudo com muita prudência.
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0: Pois bem, está lançado o repto. Todo o cuidado é pouco, já disse, como diz o outro, o seguro morreu de velho, não é? E cautelas e caldos de galinha não fazem mal a ninguém. Temos aqui uma boa nova. A Chole 2026 acontece a partir desta quinta-feira em Luanda. A criatividade, talento e identidade cultural. A 7ª edição do Festival Nacional de Cultura e Artes da Juventude terá a participação de várias províncias e uma programação que inclui teatro, poesia, cinema, literatura, conferências, feiras e oficinas. Tudo isto sob o lema Cultura que Movimenta Destinos. O festival decorre até novembro e a jornalista Madalena Manuel, da Rádio Cultura Angola, tem mais dados.
2: Forte adesão do público e uma programação capaz de valorizar a criatividade e o talento da juventude numa demonstração daquilo que constitui a raiz identitária angolana são algumas das expectativas para a 7ª edição do Festival Nacional de Cultura e Artes da Juventude, Chole 2026. O festival arranca esta quinta-feira no Palácio de Ferro, em Luanda, e fica patente até novembro deste ano, com a participação de várias províncias, entre as quais Bié, Benguela, Lunda Norte, Lunda Sul e Luanda, na qualidade de anfitriã. O Chole 2026 abrange um vasto leque de disciplinas artísticas e reflexivas, promovendo encontros dedicados ao teatro, poesia, conferências, cinema, literatura, intercâmbios, feiras e oficinas. Entre as novidades preparadas para a cerimónia de abertura desta quinta-feira está, para além da assinatura do quadro de honra Chole, a apresentação de uma coreografia intitulada Chole, criada pelo diretor-geral do festival, Valdemar Francisco.
3: Vamos ter a assinatura de um quadro de honra Chole, que está a ser produzido pelo grande artista plástico Dom Sebas Cassul. Este quadro vai ser assinado pelas entidades que lá estiverem no dia 10 e convidados. Vamos para o palco, onde vamos ter a sessão de homenagens às figuras que muito deram para a cultura, desporto, juventude, identidade e preservação cultural, instituição cultural e outras carreiras. Vamos ter uma surpresa da noite, que é uma coreografia ancestral que está a ser produzido e montado por mim. Dentro da especialidade que eu tenho do teatro, criei uma coreografia denominada Performance Chole Ancestralidade, para dar as boas-vindas à abertura oficial do festival. E vamos ter Sassa Choque, vamos ter Ray Lex, vamos ter a Naurica, que vai interpretar os cancioneiros populares angolanos, desde o Tetalando e Valdemar Bastos. muita música, muita animação, muita festa, muita dança, e não vão se arrepender.
2: Outra novidade é a apresentação do projeto Gila Jovem, iniciativa que visa promover talentos anónimos no âmbito da responsabilidade social do Festival Chole.
3: Vai ser lançado no âmbito da realização do Chole, o PNJ. É o projeto Gila Jovem. É um projeto que surge no âmbito da responsabilidade social do Festival Chole para promover, mentorizar e acompanhar os artistas nas comunidades que têm talento, mas não têm oportunidade e visibilidade. Esse projeto vai ser liderado, o rosto é o Father Mac, é o gordo estiloso, humorista, e estamos a ver mais um da área dos esportes. Cada um vai ter essa responsabilidade de acompanhar os jovens que estão no mundo da marginalização, da delinquência, possivelmente estejam perdidos, mas vão ver, mas têm talento, e desse talento vão ver ser a sua vida mudada com esses grandes artistas. Então, no dia 10, não vamos fazer o lançamento oficial, vamos anunciar. O lançamento oficial será no final de setembro, em data anunciada.
2: Sob o lema Cultura que Movimenta Destinos, a 7ª edição do Festival Nacional de Cultura e Artes da Juventude Chole 2026 arranca esta quinta-feira e conta com a participação de vários artistas, entre os quais os músicos Acácio Bambe e Cabedal, o grupo Sasa Chokwe e Kangala e Asundi, entre outros convidados. Da Rádio Cultura Angola, Henrique Lima e Madalena Manuel.
0: Madalena Manuel, a partir da Rádio Cultura Angola, esta matéria a respeito do Festival Nacional de Artes. Nós por cá seguimos, 11 horas 22 minutos. A qualquer momento voltamos ao Cubango para ir ao encontro do Pelicano Batista, que faz a cobertura da Expo Cubango, que decorrerá dentro de 4 dias, já decorre e vai durar 4 dias, melhor dito. Vários participantes chegam ao Cubango para participar desta feira e você, é claro, também é convidado a lá ir e a explorar os muitos benefícios e potencialidades daquela localidade.

27 minutos. Por essa altura, muitas senhoras já estão a preparar o almoço. Por cá já está feito. Hoje, quem fez o almoço foi a Fátima Gama. Preparou-nos uma massa com todos. Uma massa que eu, por acaso, ainda não pude apreciar, porque estou aqui a falar convosco, mas é como se tem dito, a comida come-se com os olhos, né? Eu daqui já consigo ver que ela está gostosa. O Tomás Falcão vai fazendo um exercício entre a consola e a massa, mas pronto... Daqui a pouco também hei de prová-la e já começo também a desejar uma ótima preparação para os nossos ouvintes que por essa altura estão a preparar o almoço. Podem sempre partilhar connosco uma ou outra dica, que a Fátima Gama também volta e meia já não sabe o que é que cozinhar para nós. Então mandem sugestões que nós aqui também na Casa da Rádio podemos incluir no nosso menu. Daqui a bocadinho vamos ter o E-Manchetes. As notícias que marcam a atualidade nas várias localidades do nosso país. Vamos passar pelo Bengo, vamos passar por outras localidades para compreender o que é que movimenta as nossas comunidades por essa altura. Agora mesmo é música a cargo do Falcão Tomás.

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horas 39 minutos. Esta continua a ser a sintonia da Rádio Nacional de Angola. Esta é a Casa da Rádio. Estamos na terceira e última hora do nosso programa. Hoje é dia 10 de setembro de 2026. Tal como disse inicialmente, morria num dia como hoje, em Moscovo, às 16 horas, o primeiro presidente desta República, Dr. António Agostinho Neto, de feliz memória. Nós vamos ouvir a matéria da Fátima Gama, ela que esteve a ouvir vários testemunhos sobre as mais diferentes facetas de Agostinho Neto. Vamos acompanhar.

0: Castro Neto foi um esclarecido homem de cultura, para quem as manifestações culturais tinham de ser, antes de mais, a expressão viva das aspirações dos oprimidos, armas para a denúncia de situações injustas, instrumento para a reconstrução da nova vida. Depois de ter saído da prisão, em 1959, Agostinho Neto passou a exercer a medicina entre os seus compatriotas, sendo preso no seu consultório em Luanda, em 1960. Roberto da Almeida, antigo companheiro de Agostinho Neto, guarda algumas lembranças da chegada de Mangushe a Luanda.
1: Ele vem de barco. A viagem foi por via marítima, de barco. Eu fui um deles. Fomos ao cais recebê-lo, ao porto, não é? Ali mesmo, esse aí, porto de Luanda aí. Fomos recebê-lo, etc. Eu lembro-me que no cais estavam várias pessoas europeias, de raça branca, a olhar assim para nós. Vimos logo que aquilo era gente da PIDE. Era gente da PIDE que foi lá acompanhar a chegada do Agostinho Neto. Eu fui um dos que estava lá. Ficámos à vontade, não tivemos nenhuma preocupação. Agostinho Neto, à chegada, demorou um pouco, evidentemente porque estavam a revistar as coisas e fazer-lhe perguntas. A PIDE interrogava logo uma pessoa como ele que chegava ao país. Tinha que lhe perguntar muitas coisas, o que é que vinha fazer, quais eram as suas intenções, qual é isto tudo. Nós esperámos aí o tempo que foi preciso, recebemos e tínhamos aí alguns de alguém, parece que sim, mas a maior parte de nós foi em táxis e partimos. Nós, os miúdos, nessa altura eu tinha 17, 18 anos, então fomos até a casa, ao pai operário. E claro que ele chegou a casa, nós, os miúdos, fomos para os nossos aposentos. Na sala ficaram os mais velhos, a mãe, pessoas mais diretamente chegadas, nós, os mais jovens, ficamos na retaguarda, não é? Claro que a chegada atraiu muitos parentes nos dias seguintes. Embora, pelo ambiente vivido na época, soubéssemos já que aquela casa passaria a estar sob o olho da PIDE, da polícia, uma vez que Cristina tinha chegado e estaria ali no bairro operário. Alguns dias depois, tivemos então a oportunidade de conversar um bocado com ele, quis saber sobretudo dos nossos estudos, como é que iam, o que é que estávamos a estudar. Conosco não falou assim de política. Também não éramos os interlocutores dele naquela altura, não é? Eram pessoas mais velhas, que, embora nós também já tivéssemos aqui alguma prática política naquela altura. Evidentemente que respeitávamos. Também da nossa parte não tínhamos um mais velho, um ser superior também. Não nos atrevemos também a lhe fazer muitas perguntas, se na cadeia se passou isto ou passou aquilo. Não tivemos. Não foi uma conversa assim tucatulá. Era do mais velho para pessoas mais novas. E pronto, passou-se, não é? Ele ficou ali um tempo conosco, naquela casa da mãe. Entretanto, depois alugou-se uma casa para ele. Ele vinha com a Maria Eugênia, o filho mais velho, 59, sim, o Mário Jorge, e mudaram-se então para uma casa que ficava ali atrás. Hoje já não existe, o Hotel Alameda. Havia a Alameda Dom João II, mas uma que depois foi a escola de hotelaria, qualquer coisa ali assim. O doutor Américo Boa Vida, médico, que já tinha vindo a Angola antes dele, tinha um consultório ali perto, uma casa ali que também tinha uma farmácia ao lado. E então, nos primeiros tempos, Agostinho Neto, como foi morar exatamente atrás, naquelas casas que ficam atrás do Hotel Alameda e do consultório do doutor Américo Boa Vida, ele começou, como médico e amigo Américo Boa Vida, começou também a dar consulta lá no consultório do doutor Américo Boa Vida. Hoje é Alameda Manuel Panduna, não é? Naquele tempo chamava-se Alameda Dom João II. Pois ficou Alameda Manuel Panduna, porque Manuel Panduna foi morto aí. Manuel Panduna, da JPLA, foi morto ali naquela estrada, pela BJR. BJR era homóloga da JMPLA, da FENELA. Na FENELA chamava-se BJR, Brigadas da Juventude Revolucionária, chamavam-se assim. E esses faziam 31 por uma linha aqui em Luanda, perseguir os elementos do MPLA, perseguir os elementos da juventude do MPLA, fazer provocações, lutas, etc, etc. E foi ali na Alameda Manuel Bandeira que mataram o Manuel Bandeira.
0: Lembranças de Roberto da Almeida, a chegada de Agostinho Neto à cidade de Luanda, depois da prisão em Portugal. Para além do seu lado humanista, o escritor John Bella conta-nos um episódio sobre Agostinho Neto, num dos hospitais de Cabo Verde.
2: Como profissional, o médico humanista, nós temos, para além daquela sua vertente que humanista, em que quando o seu consultório médico havia aqui no bairro Prário, nós soubemos que ele curava não só as pessoas que apareciam com dinheiro, mas aquelas também que não tinham. Ele dava consulta também para essas pessoas, consultava essas pessoas, fazia o seu atendimento médico para elas. E há outro episódio, há um livro da coleção de testemunhos de Maria Eugênia Neto intitulado Em Cabo Verde Nasceu um Menino. O menino chamou-se Agostinho Neto. Portanto, muita gente não entende, pensa que o Agostinho Neto, que nasceu na aldeia de Cascana, aqui em Catete, é o que nasceu em Cabo Verde. Não. Há uma história muito interessante para quem lê este livro. Quer dizer que quando ele foi deportado, ainda preso em Cabo Verde, não é? De quando em vez ele saía para atender as pessoas que lá, acho que na Ilha de Santo Antão, uma coisa parecida, não tinham assistência médica. Então, uma das vezes, há uma fotografia em que ele vem em cima de um burro, estava aí curar, ou saía curar, ou estava aí curar as pessoas. E diziam que ele andava vários quilômetros a pé, e, no entanto, naquela altura já tinham dito, não, sobe um bocadinho, estás cansado. Então ele subiu no burro para ir curar a pessoa. Então, uma dessas suas andanças por esses sítios, o que é que sucedeu? É que havia uma senhora, não é, que estava concebida, poderia ter o bebê e não havia médico. Então, Agostinho Neto vai assistir o parto da mesma senhora. E disseram que foi um parto muito difícil, em que estavam, o próprio livro diz, em que estavam duas vidas em perigo, que era o da mãe e do filho. E Agostinho Neto conseguiu então salvar o menino e a mãe. O menino nasceu e a mãe, em recompensa, deu o nome de Agostinho Neto a este menino. Por isso aí o livro da Maria Eugênia Neto, que em Cabo Verde nasceu um menino e o menino chamou-se Agostinho Neto. Quer dizer, o menino foi dado o nome de Agostinho Neto.
0: Escritora John Bella e o lado humanista de Agostinho Neto.

12 horas 48 minutos, aqui a matéria da Fátima Gama em relação aos testemunhos das várias facetas de António Agostinho Neto. Há um dado muito curioso, que Agostinho Neto, quando visitava algumas comunidades, as pessoas diziam Mangushi Diamulaula Ueza, que queria dizer Agostinho Neto veio. E quando se foi embora, as comunidades diziam Mangushi Diamulaula Uai, quer dizer que foi-se embora. Então permanece aqui a memória deste guia imortal da Revolução Angolana.

0: 11:50. Agora sim, vamos fazer uma passeata pelas várias províncias do nosso país para percebermos o que é que marca a atualidade naquela localidade. É manchete na rádio.
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0: E agora vamos ao Bengo, a terra onde o jacaré partiu para pagar imposto. Vamos ao encontro do Vildo Mártir. Vildo, bom dia.
2: Saudações, é manchete, problemas sociais como dívidas, falta de emprego, depressão e ansiedade estão entre as principais causas de suicídio no Bengo. Empresas da RDC, Sérvia e China, confirmadas na Expo Bengo 2026. Telemedicina entre as novidades da segunda edição da Expo Bengo 2026. Setor da educação no Bengo intervém em 12 escolas e prevê estender manutenção aos 12 municípios. É manchete, Vildo Mártir, no Bengo.
0: Pois bem, agora vamos à província da Huila para o encontro do Severino de Jesus. Severino, bom dia.

0: Viva! Bom dia, Carla Rocha e ouvinte da Rádio Nacional de Angola. É verdade, quando forem 12 horas pontualmente na emissora provincial da Rádio Ila, Grupo RNA, vai ser assunto em destaque no principal serviço de notícias. Autoridades sanitárias da Ila apelam ao reforço da prevenção contra a malária e doenças diarreicas com o início da época chuvosa. Também falaremos sobre a Associação de Zungueiras, que clama por uniformização das taxas cobradas pelas administrações dos mercados formalizados e pontos convencionais de venda. Escolas do ensino especial precisam de 10 máquinas de braille, cada uma, para dar resposta à carência de material que se registra nesta altura. Um olhar atento também para o embaixador de luta contra as drogas da província da Huila, que será conhecido em cerimónia que junta hoje representantes dos municípios de Ampata, Chibia e Lubango. Lá fora, vai ser assunto em notícia. Trump prevê que guerra pare imediatamente após legislativa nos Estados Unidos da América. Estes e outros assuntos, o seu desenvolvimento começa pontualmente às 12 horas na sintonia da Mumuila. Bom dia, um abraço.
1: Um abraço, sobrinho de Jesus, estamos juntos.
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1: Doze horas e 53 minutos. Estamos a consumir os últimos instantes do programa A Casa da Rádio. Aqui estivemos a partir das 9 horas e vamos consigo até bem perto do meio-dia. Hoje, dia 10 de setembro, é dia de anos do nosso colega Valdique Batista. Valdique, um grande beijo. Que neste dia tenhas muitos êxitos nesta nova fase que começa na tua vida. E paralelamente ao aniversário do Valdique Batista, quem também faz anos hoje é a nossa querida administradora Cristina Nobre, que a quem compete a pasta das finanças da Rádio Nacional de Angola. Queremos desejar-lhe muitos êxitos, que continue a ser esta pessoa cordial e sempre muito disponível aos funcionários da Rádio Nacional de Angola. A administradora Cristina Nobre é daquelas pessoas que passa pelo corredor e tem sempre uma palavrinha, tem sempre uma saudação calorosa a dar aos profissionais, e nós fazemos fé e votos de que assim seja durante este período que estiver aqui à disposição da Rádio Nacional de Angola. Então, muitos beijinhos, muitos êxitos. Vamos ouvir esta música Severité, de Lev King, de Guadalupe, esta música que é da preferência da nossa administradora Cristina Nobre. Ótima escuta. E se calhar, ó Falcão, vamos embora já, não é? Vamos embora já. Os abraços são da Fátima Gama, que atendeu pela realização deste espaço. A produção foi garantida pela Constância Videira. Sonoplastia de Arcanjo Pinto e Feliciano Neto. A técnica final de emissão foi garantida com muita mestria pelo Falcão Tomás. E na palavra estive eu, Carla Rocha, sempre, mas sempre com muito gosto. Estamos juntos.

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1: Boa tarde, são 12 horas no país, notícias na Rádio Nacional. E vamos aos destaques desta edição. Chuvas podem interromper a circulação rodoviária no troço Kifangondo na Estrada Nacional número 100. No segundo dia da Cimeira Internacional sobre o Espaço, Angola apresenta visão estratégica para o setor espacial. Iliette pode carimbar o passe para a segunda eliminatória de acesso à Liga dos Campeões de África. Mulher de Nicolás Maduro pede prisão domiciliária, alegando problemas de saúde. Boa tarde. A agenda informativa desta quinta-feira está a ser marcada pela visita de campo do Presidente da República, as obras de memorial às vítimas dos conflitos políticos. O futuro memorial visa prestar uma homenagem às vítimas de conflitos políticos registados entre 11 de novembro de 1975 e 4 de abril de 2002. As obras estão em execução no perímetro adjacente à Praia do Bispo e é para lá que seguimos agora em direto ao encontro do jornalista Hélder Silva. Hélder, boa tarde. Esta é a segunda visita de João Lourenço neste ano a estas obras. A primeira visita foi em maio e naquela altura, Hélder, as obras estavam no nível de execução de 70%. Hoje, qual é a realidade?
2: É verdade, Vânia Varela. Estas questões vão ser respondidas aqui pelo diretor do GOI, Leonel Cruz, que está aqui entre nós, que vai fazer, digamos, um balanço e daquilo que o presidente consta hoje. A minha colega nos estudos pergunta: qual é o nível de execução física desta obra neste preciso momento?
3: Situação final, cerca de 90% de execução física. Fizemos um esforço, digamos, titânico, com vista à conclusão da obra dentro dos prazos que nos foram aconselhados preparar. Nós, a qual visita feita em maio, também por sua excelência Presidente da República, estávamos com cerca de 60% de execução física. Fizemos um movimento logístico de mão de obra, somando nacionalidade, vista a fazer face a esse desafio. E hoje, em termos de capacidade de engenharia para concluir a obra, pensamos que os últimos 10%, em cerca de 30 dias, 20 a 30 dias, vamos concluir a empreitada.
2: A inauguração poderá acontecer este ano?
3: A inauguração vai decorrer ao longo do último trimestre do ano que corre. Poderá ser em outubro, poderá ser em novembro, poderá ser em dezembro. E, portanto, no limiar dos próximos dias, provavelmente haja uma decisão com a definição da data para esse efeito. Mas, acima de tudo, é que para o último trimestre, a nossa capacidade de concluir e entrar satisfaz.
2: Houve alguma, digamos, orientação específica do chefe de Estado angolano?
3: Cumprir com prazos, acima de tudo, cumprir com prazos. Há um edifício ao lado a ser construído, já é de conhecimento público, que é o Panteão Nacional, que só vai ser concluído o ano que vem, em meados do ano que vem. Também ao aconselhamento de continuidade de esforços no sentido do outro projeto que se conjuga com este, apesar de serem corpos independentes, mas é acima de tudo o aconselhamento de continuarmos com os esforços mantidos até hoje para atingirmos essas metas.
2: Muito obrigado. Tivemos então uma conversa com o diretor do GOI, Leonel Cruz, que esteve aqui a fazer uma radiografia a propósito da visita do Presidente da República, Lourenço, que esteve aqui a trabalhar no memorial às vítimas dos conflitos políticos. João Lourenço percorreu grandemente esta obra e recebeu algumas explicações. Estas e outras, Vânia Varela, nós vamos explicar. no principal serviço noticioso da Rádio Nacional de Angola, às 13 horas, pontualmente. Nel Bernardo e Helder Silva, Rádio Nacional de Angola, desde a Luanda. Boa tarde.
1: Boa tarde, Helder Silva. Então, até às 13 horas, o nível de execução física das obras de construção do mural às vítimas dos conflitos políticos ronda, nesta altura, os 90%. As obras poderão estar concluídas, como ouvimos, no último trimestre deste ano. E seguimos com outras notícias que fazem atualidade nesta quinta-feira. A agenda da delegação angolana no segundo dia da Cimeira Internacional sobre o Espaço começou com uma entrevista exclusiva do Ministro das Telecomunicações, Tecnologias de Informação e Comunicação Social, Mário Oliveira, à Rádio França Internacional. Durante a entrevista, o Ministro apresentou a política e a visão estratégica de Angola para o setor espacial, fez um balanço preliminar das atividades realizadas no primeiro dia da Cimeira e abordou a forma como o país pretende continuar a desenvolver as suas capacidades, consolidar a soberania nacional e alcançar uma maior autossuficiência neste domínio. Mário Oliveira, que participa na Cimeira em representação do Presidente da República, João Lourenço, destacou a importância dos investimentos já realizados por Angola e a necessidade de reforçar a formação de quadros, as infraestruturas tecnológicas, a investigação e as parcerias internacionais orientadas para a transferência de conhecimentos. Automobilistas que circulam no troço Kifangundo, na Estrada Nacional número 100, clamam por uma intervenção urgente naquela via devido ao seu estado de degradação. Com a chuva que cai nesta altura, há preocupações de que a circulação poderá ser cortada. Agapito do Carmo.
4: A circulação no troço Kifangon na Estrada Nacional número 100 pode estar interrompida com o cair das chuvas caso não haja uma intervenção urgente. A referida via, que dá acesso às províncias do Bengo, Zaire e Uíge, junto ao antigo controlo da polícia, apresenta-se completamente degradada e a condicionar a normal mobilidade de ligeiros e pesados, segundo os homens do volante.
5: Saraiva Domingos, eu venho do Benfica, vou para Caxito. Os últimos dias têm estragado muitos carros. As vias não estão boas, a partir da Vidrur até no Kifangondo. Pedimos a quem de direito para ver se essa situação se ultrapassa, porque na verdade é um grande problema.
6: José Moraes Luque, estamos a fazer o serviço de táxi. Vemos da vila de Cacoalco e vamos para o Sabadão. A via está mesmo péssima, muito péssima mesmo. Problema sério para nossas viaturas. Estamos a precisar que o nosso governo faça alguma coisa mesmo para isso. Está mesmo mal.
4: Recordo que numa recente entrevista concedida à Rádio Nacional de Angola, o diretor-geral adjunto do Instituto Nacional de Estradas, INEA, José Alexandre, fez a promessa que a reabilitação e manutenção desse troço deveria começar neste segundo semestre do ano. A reportagem da Rádio Nacional de Angola com Agapito do Carmo.
1: Automobilistas que circulam no troço Kifangundo, na Estrada Nacional número 100, clamam por intervenção urgente naquela via devido ao seu estado de degradação.
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1: Com Joaquim Clemente, da Rádio 5. Joaquim, hoje o Iliete pode carimbar o passe para a segunda eliminatória de acesso à Liga dos Campeões de África.
8: Pois bem, o Iliete vai jogar em 16 horas com uma confortável vantagem da primeira mão. Venceu na Tundavala por 4-0 e o jogo de resposta também acontece hoje no estádio Tundavala, frente à equipa das Ilhas e Seychelles. O Forester, que não tendo um campo autorizado pela Confederação Africana, decidiu fazer o jogo de resposta novamente na cidade do Lubango. Para além do Ilhete, o país está envolvido na Liga dos Clubes Campeões Africanos, fase a eliminar com o Petro de Luanda. Petro, que está em vantagem na eliminatória, frente à equipa do União Desportiva do Songo de Moçambique, quem venceu na primeira mão por 1-0 no Zimpeto. O jogo de resposta será no próximo sábado, às 16 horas, no Estádio Nacional, 11 de novembro.
1: Valeu, Joaquim Clemente, com as notas do desporto. E da atualidade internacional, Cília Flores, a esposa do presidente do posto da Venezuela, Nicolás Maduro, solicitou na quarta-feira ao sistema judicial de Nova Iorque permissão para aguardar o julgamento contra si e contra Maduro fora da prisão devido a problemas cardíacos. A defesa de Flores solicitou que fosse transferida para uma residência privada em Nova Iorque e que lhe fosse concedido um regime de prisão domiciliária com guardas armados 24 horas por dia, uma pulseira de localização, visitas restritas e chamadas telefónicas monitorizadas. Flores, com 69 anos, afirma que necessita de um tratamento cardíaco complexo e que a prisão federal, onde se encontra detida desde 3 de janeiro, não reúne as condições necessárias para a sua recuperação. Os advogados da esposa de Maduro afirmaram que os custos da eventual transferência serão suportados por Flores e propuseram a retenção do passaporte como parte das condições para garantir que permanecerá sob custódia. Na carta apresentada ao tribunal, os advogados descrevem episódios de dores no peito, dificuldades respiratórias e uma perda de mais de 11 quilos desde a detenção. De acordo com o pedido, no passado dia 29 de julho, Flores terá sofrido um problema grave de saúde, que segundo os seus advogados poderá ter sido um infarto ligeiro, embora a alegação não tenha sido confirmada clinicamente. Flores e Maduro foram detidos em janeiro durante uma operação das forças norte-americanas em Caracas e posteriormente transferidos para Nova York, onde enfrentam acusações relacionadas com tráfico de droga e terrorismo. Está concluído este jornal ao meio-dia. Mais notícias pontualmente às 13 horas no Jornal da Atualidade. Então, até já. Boa tarde.
9: São 12 horas 10 minutos.
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0: O falecimento da enfermeira na Tércia Batalha ocorrido em Luanda. Neste momento de dor e tristeza, a direção e o coletivo de trabalhadores do Hospital Geral Especializado Neves Bendinha endereçam à família enlutada as mais sentidas condolências. Cristina Paz, Maquies Paz, Belarmina Paz de Almeida, André Paz, Túlia Paz e Felício Paz comunicam o falecimento de José Paz, ocorrido no passado dia 5. O óbito está a decorrer em Viena, na Rua do Alimento Angola, de fronte à Escola Primária Ana Paula, e o seu funeral realiza-se em data a anunciar oportunamente. Eugênio Pereira Bravo da Rosa, Camilo Simeão da Seita, Laureano Mendes, Leonor de Lemos Fortunato, Leda Figueiredo, Isabel Barbosa Garrido e familiares comunicam que será rezada a missa de um ano em memória de Celeste de Lemos Simeão no próximo sábado, dia 12 de setembro, às 18 horas, no Seminário Maior de Luanda. Foram as informações no Serviço da Agenda Nacional.
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0: São 12 horas e 13 minutos.
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0: educação do cidadão nacional. Ela é que dá a possibilidade de ser elegível para a partir dos 18 anos, não é poder votar.
1: É necessário que tenham o seu bilhete atualizado para fazer presente nesse dia tão especial que poderá decidir quem volta a governar o nosso país.
2: Então, a

0: Vamos até ao coração de Angola para falarmos sobre o uso do pano pela mulher Otimbundo. Andar Angola desde dezembro, edita Nazaré Luís, técnica final de Falcão Tomás, e a Céu Marques comunica consigo.
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0: Bié é uma das 21 províncias de Angola e está localizada na região central do país, que tem a sua capital na cidade e município do Quito. Pelo seu formato geográfico peculiar e a sua localização central em relação às demais províncias angolanas, Bié é conhecida como o coração de Angola e a província coração. 19 municípios conformam a província e só um deles, o Andulo, possui uma beleza rara que está destacada na antiga nota de 500 kwanzas na sexta família dos kwanzas. Mas falar do Bié é falar também do uso do pano pela mulher ovimbundo. Reza a história que toda a mulher ovimbundo não anda sem um pano. Esta peça serve para cobrir o corpo em caso de roupas apertadas, transparentes ou até mesmo para se cobrir. O pano carrega consigo a educação tradicional e a cultura de fé, pois é também identidade. São 12 horas e 22 minutos, tudo sobre o uso do pano pela mulher ovimbundo. O seu significado agora com a Cecília dos Santos.
1: Boa tarde, ouvintes da Rádio Nacional de Angola, a partir da província do Bié, as terras dos Sobas Vie e Ndulu. Hoje vamos falar do uso do pano na vida da mulher ovimbundo, ou na cultura dos ovimbundos, tradição e respeito. Um tema que faz parte do dia-a-dia da nossa gente, mas que levanta também algumas dúvidas. Nesta viagem de aproximadamente 20 minutos, vamos procurar respostas e separar mitos de verdades. Questões como: será uma obrigação? Uma questão cultural? Necessidade? O uso do pano constitui para muitas mulheres uma necessidade ligada à decência, na forma de vestir e também aos valores culturais. Como o processo da aculturação é comum, vemos roupas que não correspondem aos nossos princípios tradicionais. Nesses casos, o pano surge como forma de cobrir partes do corpo que ficam expostas ou de disfarçar roupas muito justas que marcam o corpo. Ou seja, mais do que tecido, o pano representa respeito por si mesma e pela comunidade. O pano entre tradição e respeito, o significado. Em cada canto das nossas comunidades, particularmente na província do Bié, o pano acompanha a mulher amarrado à cintura, no ombro ou mesmo na cabeça. Neste espaço e reflexão, vamos caminhar entre mitos e verdades. Vamos ouvir relatos, opiniões e saberes que fazem a diferença. O uso do pano vai muito além da roupa. Ele representa a decência, identidade e pertença.
2: Xavonga Amadeu, nós o Vimbundo não conseguimos ir na casa de óbito sem pano, porque é a nossa tribo. Irmos na casa de óbito sem pano, não temos como ser livre na casa de óbito. Então, desde os nossos antepassados, usamos mesmo o pano quando a pessoa chega na casa de óbito.
3: O que é que o pano representa?
2: Representa uma mulher africana. Se ainda que não fosse numa casa de óbito, mesmo na igreja, uma mulher tem que representar, vestir um pano, é que vai se sair bem.
4: Clemilda Betuliana Dom. Como mulher, o pano tem muita importância na nossa vida, porque o pano simboliza a nossa cultura. Como mulher, desde pequena, a mãe nos ensina a andar com pano. Não podemos andar sem pano, desde o momento que entramos no período menstrual, a mulher tem que andar com pano, porque há muita surpresa. Mesmo também, a nossa cultura nos diz que para ir ao óbito, temos que amarrar o pano. Para ir num local público, temos que nos prevenir com o pano, porque às vezes sentamos mal, então temos que tapar o pano por cima da saia. Para dizer que o pano tem um grande significado na vida de uma mulher, tem muita importância mesmo.
5: Valdemar Adolfo de Souza Chimuco. O pano, para nós africanos, significa o respeito. A mulher africana tende a utilizar o pano para representar o direito na sociedade. Porque uma mulher decente é aquela que tem que usar o pano. E para nós aqui no Sul, como exemplo, As mulheres, para ir numa atividade, ou seja, num óbito, têm que amarrar pano. Uma mulher tem que usar o pano, tem que usar o lenço, não é só o pano. A mulher, que é mulher responsável, aqui na África tem que usar o pano, porque o pano demonstra o respeito, demonstra a mulher responsável, demonstra a mulher decente. Não é bom que uma mulher responsável fique com roupa extravagante sem uso do pano. Tem que levar sempre um pano na pasta.
6: Luciana Evambi, é muito importante o uso do pano, sobretudo nós, ovimbundo. Faz parte da nossa cultura. E toda uma mulher, quando sai de casa, é para a igreja, para o óbito e até mesmo para a viagem, é necessário que ela tenha um pano na pasta, porque o pano dignifica muito para uma mulher. Uma mulher, em geral, encontramos as meninas que usam a saia curta, mas se tiver um pano, ela amarra aquele pano, vai ter mais uma boa aparência para a sociedade.
7: É normal que as mulheres vão para óbitos, igrejas e outros locais sem uso do pano?
6: Mas para a nossa cultura não é normal. Para a nossa cultura, o ovimbundo, a mulher, quando vai para o óbito, vai para a igreja, ela sempre tem que ter um pano para amarrar.
7: O que é que isso representa mesmo?
6: Para nós, representa uma cultura. Representa uma cultura, sim. Porque se nós formos a ver antigamente as nossas mamães, elas, a mamã mete uma saia no fundo, sempre em cima, metiam um pano.
7: Qual é o conselho que deixa para a juventude atual?
6: É o conselho que deixo para a juventude atual, que tem que usar mesmo o pano, principalmente quando estão aí no óbito, na igreja. É importante que elas usem o pano, porque o pano dignifica mesmo uma mulher.
1: Na igreja também tem um papel fundamental. Ouvimos o pastor Simão Kulovica, que diz que o pano faz parte do traje e tem um significado simbólico que usam como sinal de compromisso e identidade. Na igreja, o pano também tem força. Ele faz parte do traje e carrega um significado espiritual, o símbolo de um compromisso, de serviços e de dignidade. Por isso, o pano junta duas essências: a educação tradicional e os valores da fé.
8: Aquilo que é a nossa cultura local, eu me refiro aos povos do centro e sul de Angola, não somente centro e sul de Angola, os povos do norte e em outras culturas para ali fora. O uso dos panos nas nossas igrejas, nos nossos óbitos, faz parte da cultura local. Deixe-me lhe trazer aqui um dado muito importante. O uso do pano na cultura ovimbundo, né, do povo banto do Planalto Central Angola, eu me refiro nomeadamente às províncias do Ambo, Bié, Benguela, está profundamente ligado à identidade e à história e à expressão social, com destaque para o tradicionalismo. Um exemplo disso é o famoso pano Samakaka. Pois anteriormente, esse povo tinha mesmo tempo de tecer os seus próprios tecidos. Eles teciam os seus tecidos. O povo ovimbundo, por exemplo, a origem do pano Samakaka teve origem artesanal, onde eles teciam com as mãos essas fibras naturais antes de ganhar a produção industrial. Então, e o pano tem um grande significado na nossa cultura, porque cada cor empregada em cada pano simboliza conceitos vitais, como força, proteção, fertilidade ou status sociais dentro de uma comunidade. Então, se o uso dos panos tem significado como força, proteção, fertilidade, nas nossas igrejas existem alguns rituais, por exemplo, para se achegar a uma entidade ancestral, um presbítero, um líder local, pode muito bem ter de usar um determinado pano que simboliza, né, a conexão entre nós e essa entidade espiritual, que é muito importante. Anteriormente, nas nossas igrejas africanas, né, porque o cristianismo é uma religião não africana, é uma religião ocidental, nas religiões africanas, os mais velhos, os anciãos, para ser mais exato, para se achegarem diante de um Deus, né, eu me refiro às religiões desses candomblés, desses umbanda, eles amarravam panos. E esse processo de amarragem de panos era um processo simples. Sim, era simples, mas lhe digo que garante a firmeza, a elegância e durante o ritual. Quer dizer, então se garante a firmeza, garante a elegância durante o ritual todo, né? É firmeza por quê? Porque eu sei que essa cor é uma cor que representa, por exemplo, a paz, que representa a santidade. Que cor é essa? A cor branca. Eu sei que a cor preta simboliza, por exemplo, a africanidade, a negritude. As cores podem fazer diferença quando nos achegamos diante de um Deus, de uma divindade africana. Nós temos vários exemplos. E existem outras igrejas aqui, africanas, locais, que não usam cores vermelhas. Se você vai naquelas igrejas usar um pano de cor vermelha, você não entra. Você não entra por quê? Você não entra porque eles entendem que aquele pano simboliza o derramamento de sangue. Nos nossos óbitos, nós metemos os panos, cada pano marca uma cultura de um povo. Nós aqui, obviamente, essa macaca. Além dessa macaca, tem outros panos que nos outros usa-se como símbolo da cultura. Então, falar do impacto social do uso dos panos na visão da igreja é muito além, porque também traz a moralidade, além da moralidade, traz sentimento de pertença, traz uma identidade cultural espiritual muito forte. Por quê? Porque eu, quando meto o pano que me conecta com a minha divindade, eu, doutora, vai me desculpar, isso é maravilhoso. Então tem vários significados dentro da visão da igreja.
1: Não existe uma regra escrita sobre a idade para começar a usar panos. O que existe é o ensinamento, o espelho que vem da família, da igreja e da tradição. Umas começam ainda jovens, outras mais tarde. O importante é o sentido que se dá a este gesto. O uso do pano para mulher ovimbundo é muito importante e, antes de tudo, respeito pela nossa cultura. É a memória das nossas avós viva em nós. Ela lembra de onde viemos e ensina como queremos e ser vistas, dizem os jovens.
9: Faço o uso de pano não por obrigação, mas sim pela educação que fui instruída pela minha avó e pela minha mãe, né? Desde pequena, elas me ensinaram que o uso de pano numa mulher é necessário porque até demonstra sinal de respeito e continuamos a manter o legado deixado nos nossos antepassados, uma vez que somos africanos.
10: E sobre o uso de pano nas igrejas e nos óbitos, faz parte da cultura ou é uma imposição feita pela sociedade?
9: Olha, por exemplo, na minha cultura, né, que é dos Bakongo, né, sou da província do Zaire, município de Mbanza Kongo, o uso de pano nos óbitos e nas igrejas tem sido de uma forma só por educação, não necessariamente uma questão obrigatória. Olha, quando eu vejo jovens da minha idade usando pano, eu não fico assustada, até fico feliz porque valorizamos o que é nosso. Porque ultimamente nós vamos buscar modas europeias, né? Modas americanas que não têm nada a ver conosco. Então, quando eu vejo uma mulher a usar pano, uma jovem, não necessariamente da idade, eu fico muito feliz porque está a usar o que é nosso, representar o que é nosso e não só. Para todas, né, que não aceitam usar pano, eu deixo uma mensagem que usem. Porque tem aquela ideia de que quem usa pano é avô. Não necessariamente. Aliás, eu sou costureira e eu gosto de costurar roupas de tecido, eu faço, mas eu fico muito alegre quando eu vejo uma jovem a trazer um pano e que eu faça para ela, né? E deixo uma mensagem para todas. Usem, por favor, identifica-nos.
11: Palmira Cardoso. O uso de pano na cultura ovimbundo chega a ser uma tradição. Então, é obrigatório nós fazermos uso de pano no óbito, é mesmo obrigatório nós, como cultura ovimbundo, não podemos normalizar não o uso de pano nos óbitos. É mesmo uma tradição. Não podemos normalizar não ir nos óbitos sem o uso de pano. Acho que fica meio estranho nós ir no óbito, sabendo que nós somos de cultura ovimbundo e é uma tradição. Nós nascemos a ouvir os nossos mais velhos que temos que usar os panos no óbito. Então, indo ao óbito sem uso de pano, acho que fica meio estranho. E se queremos mesmo mostrar roupa, vamos mostrar mesmo em outros sítios. No óbito tem que se usar, é obrigatório o uso do pano.
12: E no dia a dia, como é que enxerga a juventude, sobretudo várias moças que fazem uso do pano? Antigamente só víamos as nossas mães, as nossas avós fazendo uso do pano, mas hoje meio que é normal vermos moças nas ruas usando simplesmente pano. Como é que encara isso?
11: Eu acho que agora já não é mais do tipo... ou vergonha fazer uso de pano no dia a dia. Porque também sabemos nós que uma mulher tem que andar sempre de pano. Isso por quê? Porque pode acontecer um constrangimento e temos aí o pano na nossa pasta para recorrer e fazemos o uso dele.
1: Desde que há mulheres e o uso do pano é muito importante na cultura ovimbundo, primeiro como forma de respeito pela nossa cultura. É algo que aprendemos desde muito cedo com as nossas mães e avós. Num tempo em que a moda e a aculturação trazem roupas cada vez mais curtas e muito ajustadas ao corpo e para os ovimbuntos, muitas mulheres encontram no pano uma forma de preservar os valores que aprenderam em casa desde muito cedo. O respeito pelo próprio corpo e respeito pela comunidade. Para o regedor Bernardo Nicolau, o pano tem um peso simbólico forte. Ele marca fases da vida, protege, cobre e também comunica. Dizer que uma mulher anda de pano é dizer que ela carrega consigo os ensinamentos dos mais velhos.
13: O pano representa ou significa a mulher para se proteger o seu corpo. Mesmo que seja menina, neste dia de lhe colocar ou então de casamento, assim que passa a festa, dão-lhe logo um pano novo, significa é a proteção do corpo.
14: Como é que era antigamente?
13: Antigamente usavam panos com kimono. A senhora quando mete o pano, então tem que meter também o kimono. Significa proteger o corpo, proteger também as pernas. Ela não pode andar em salto, tem que andar com a marcha juntamente o pano. Significa que esta menina, essa senhora está pretendida. Mesmo a família do homem, em vez de arranjar só um pano, não. Arranja um pano para o cultivo ou para o trabalho da cozinha, arranja mais um pano de passeio. Atualmente, bom, como veio também a moda de usar as calças, também é a mesma coisa. É proteção, proteção do corpo da senhora. Significa que ela é casada ou então é migada. Se não vestir o pano, significa que ainda continua como menina. Qualquer um deseja. Isso significa que ela pensa a vida da meninice. Pensa que naquela altura nós andávamos sem panos. Então ela sente-se como menina na rua. Agora que chegando em casa é quando vão lhe tratar como mãe. Também... A menina ou a senhora com o pano, quando está no coletivo de homens, quer dizer, esta menina não podemos falar com ela, sem ser o dono da senhora.
1: Ficou claro que o pano vai além de uma simples peça de roupa na cultura ovimbundo, ou seja, para as mulheres ou timbundo. Ele carrega história, identidade, fé e respeito. Cabe a cada mulher, a cada família e cada comunidade decidir como valorizar essas tradições sem perder o diálogo com os novos tempos. O uso do pano constitui uma necessidade porque indica decência na indumentária, assim como os fatores culturais. É assim que colocamos um ponto final na edição de hoje, com promessas de voltar na próxima edição. Até lá, Lídia Sacopinga, Alberto Sapalo. Reportagem em Darangola, com a sonoplastia de Kenito José e a Cecília dos Santos.
0: Era a Cecília dos Santos e as histórias em volta do uso do pano pela mulher Otimbundo. Nazaré Luís, Falcão Tomás e seu Marcos, despedem-se. Fica marcado novo encontro amanhã, mesmo hora e sintonia. Boa tarde.

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1: Doze horas 46 minutos, às 13 horas vamos ter o Jornal da Tarde, como acontece todos os dias. Até lá fica aqui a nossa música, continuação de uma boa tarde, ótima disposição e desde já bom apetite ao almoço. Fica connosco.

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0: São 13 horas no país. 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
4: Angola, boa tarde. Os destaques do Jornal das 13. Angola tem, nesta altura, 116 casos de monkeypox confirmados, com o registro de duas mortes. Degradação do troço Vidru-Kifangondo na Estrada Nacional número 100 condiciona a circulação de viaturas entre as províncias de Luanda, Ikolo e Bengo.

0: vai contar nas notícias a feliz Bela Ouigi.
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0: Angola tem, nesta altura, 116 casos de monkeypox confirmados, com registro de 2 mortes. Os dados foram avançados hoje em Luanda, durante a conferência de imprensa do Ministério da Saúde, que alerta para maior prevenção da população. Cabinda e Moxico-Leste são apontadas como as províncias mais afetadas. Martinho Xing.
2: Angola tem nesta altura o registro de 116 casos positivos da Mpox, com 2 óbitos, um em Cabinda e outro na província do Ije, situação que preocupa o Ministério da Saúde. Existem também nesta altura 50 mil doses de vacina adquiridas para imunizar em áreas estratégicas e prioritárias no território nacional, com o objetivo de prevenir os novos contactos. Assim, cumulativamente, Angola registrou desde 2024 à data presente 442 casos em 11 das 21 províncias do país, de acordo com o Secretário de Estado para a Saúde Pública, Carlos Alberto de Souza, que também fala de Moxico e Cabinda, as mais endémicas.
3: Até 5 de setembro de 2026, Angola registrou 442 casos confirmados de Mpox e em 2026, até 5 de setembro, 432 em 11 das 21 províncias do país. 314 foram registrados em Cabinda e 91 em Moxico-Leste, sendo estas as 2 províncias com maior número de casos. Até o momento foram registrados 2 óbitos, um em Cabinda e outro no Is.
2: Nesta altura, existem 186 pessoas isoladas e em tratamento com Mpox, de acordo com o secretário de Estado para a Saúde Pública, Carlos Alberto de Souza.
3: Atualmente, o país tem 116 casos ativos que se encontram internados e sob acompanhamento das autoridades de saúde e 186 contactos que se encontram isolados e em seguimento. Dos 116 casos ativos, 92 encontram-se em Cabinda, 7 no Moxico, 6 no Moxico-Leste, 4 em Luanda, 4 na Lunda Sul, 2 no Bengo e 1 no Quando.
2: Por ser uma doença que se transmite por contacto pessoal, Carlos Alberto alerta para maior prevenção.
3: Todos os contactos identificados cumpram as orientações das autoridades de saúde, incluindo as medidas de isolamento, acompanhamento e vacinação, quando indicadas. Angola, em 2026, mobilizou 50 mil doses de vacina contra Mpox. É importante esclarecer que a vacina contra Mpox apresenta disponibilidade limitada a nível mundial.
2: Mpox já matou 2 pessoas, uma em Cabinda e outra no Ije, e tem nesta altura 116 casos positivos. Ouvíamos o secretário de Estado para a Saúde Pública, Carlos Alberto dos Santos.
0: Mpox já causou a morte de 2 pessoas nas províncias de Cabinda e do Ije. Nesta altura estão contados 16 casos positivos da doença. O presidente da República, João Lourenço, constatou esta manhã o grau de execução das obras do Memorial das Vítimas dos Conflitos Políticos no país. A infraestrutura em construção na zona adjacente ao Memorial Dr. António Agostinho Neto, a Praia do Bispo, em Luanda, foi concebida para homenagear as vítimas dos conflitos políticos ocorridos em Angola entre 11 de novembro de 1975 e 4 de abril de 2002. Reportagem com Hélder Silva.
4: Durante a visita, o chefe de Estado acompanhou de perto a evolução dos trabalhos, numa fase em que a empreitada se aproxima da conclusão e exige um acompanhamento permanente para garantir o cumprimento do calendário, de acordo com o diretor do Gabinete de Obras Especiais, GOI, Lionel Cruz.
5: O estado de execução seja de 90% e numa perspectiva de potencial inauguração, nós precisaremos ainda de cerca de 30 dias de trabalho. Em meados de outubro teremos provavelmente a obra 100% pronta. É um projeto sui generis para o GOI e para todos nós. Um projeto que mais do que a engenharia O valor que ele tem é artístico, é um valor simbólico para a nossa história de conflitos políticos entre 1975 e 2002.
4: O memorial às vítimas dos conflitos políticos está a ser construído como um espaço de preservação da memória nacional, destinado a homenagear as vítimas dos diferentes períodos de conflitos políticos registados em Angola e a manter viva a história de acontecimentos que marcam profundamente a sociedade. Finesa Teta, arquiteta que desenhou o projeto, fala das características da obra.
6: A envolvência das três peças, que todos eles traz cultura, traz educação e traz, sobretudo, consciencialização da nossa história. O bolo de memória é exatamente a peça que reserva as memórias, que passa o hálito dos ancestrais e traz uma Angola renascida com seus dois filhos, o desenvolvimento e a cultura. E olha para uma nova aliança, que são, é a peça que está por trás de mim, que é o abraço de dois irmãos esterilizados, que estão cobertos por um cobertor que é o manto étnico. E o interior, então, é que guarda a grande surpresa, que é a museologia cronológica, 1975 até 2002. No interior vamos ter desde a proclamação da independência, por exemplo, vamos ter a 27 de maio, vamos ter as queimadas da Jamba, vamos ter um bocadinho de tudo que conta as ocorrências sangrentas e vitimizadas do povo nacional. Pois então terminamos com a mulembeira, que é a árvore ancestral, que ela é branca, que é visível e não visível, simboliza aqueles que foram, mas continuam presentes.
4: A iniciativa enquadra-se numa política mais ampla de valorização da memória e do património histórico nacional, procurando criar espaços que permitam aos angolanos recordar o passado e, ao mesmo tempo, projetar um futuro assente na reconciliação e na coesão nacional. Já foram exumados, até este momento, restos mortais estimados em 3.104 indivíduos, de acordo com o chefe da equipa médico-forense da Civicop, Aurélio Ngueve.
7: Nós estamos a falar aqui pelo país, já exumamos perto de 3.104 casos. Destes, 411 relativos às províncias, do modo geral, e a maior parte dos demais tem relação com a província de Luanda, particularmente o cemitério 14.
4: No mesmo eixo de valorização da memória histórica está a construção do Panteão Nacional, cuja conclusão está prevista para junho de 2027. A obra do Panteão Nacional, iniciada em 16 de junho de 2025, registra atualmente uma execução física de 41%. O Panteão Nacional deverá constituir um espaço de memória e homenagem a figuras e personalidades que desempenharam um papel relevante na construção, reforçando a preservação da história de Angola e a transmissão desse legado às futuras gerações. Manuel Bernal de Helder Silva, Rádio Nacional de Angola.
0: Presidente da República João Lourenço constatou esta manhã o grau de execução das obras do Memorial às Vítimas dos Conflitos Políticos em Angola. A 13 horas 9 minutos está difícil a circulação rodoviária no troço entre Avidrul e Kifangundo, na Estrada Nacional número 100. O mau estado da via que liga Luanda às províncias de Colo e Bengo e do Bengo está a dificultar a mobilidade dos automobilistas que circulam diariamente naquela região. Os automobilistas apelam a intervenção urgente no troço face ao avançado estado de degradação. Agabito do Carmo.
8: A circulação no troço Kifangondo na Estrada Nacional número 100 pode estar interrompida com o cair das chuvas caso não haja uma intervenção urgente. A referida via que dá acesso às províncias do Bengo, Zaire e Uige, junto ao antigo controlo da polícia, apresenta-se completamente degradada e a condicionar a normal mobilidade de ligeiros e pesados, segundo os homens do volante.
9: Saraiva Domingos, eu venho do Benfica, vou para Cacheto. Os últimos dias têm estragado muitos carros. A via não está boa. A partir da Vidrur até no Kifangondo, pedimos a quem de direto para ver se esta situação se ultrapassa, porque na verdade é um grande problema.
10: José Moreiro, estamos a fazer o serviço de táxi, vemos da Vila de Cacoalco e vamos para o Sabadão. A via está mesmo péssima, muito péssima mesmo, problema sério para nossas viaturas. Estamos a precisar que o nosso governo faça alguma coisa mesmo para isso, está mesmo mal.
8: Recordo que numa recente entrevista concedida à Rádio Nacional de Angola, o diretor-geral adjunto do Instituto Nacional de Estradas, INEA, José Alexandre, fez a promessa que a reabilitação e manutenção desse troço deveria começar neste segundo semestre do ano.
11: A sua previsão é para estas obras iniciar no segundo semestre deste ano. A partir de julho, será trabalho definitivo. Nós vamos notar um ritmo de trabalho maior aqui. O empreiteiro é a empresa Motengil, Angola. O fiscal é a empresa DAR. reconstrução da via, incluindo parte em pavimento rígido, por conta da zona em que há um lençol freático muito alto.
8: O gestor público garantiu ainda que o orçamento desta empreitada, na extensão de 4,35 quilômetros de estrada, já foi celebrado em 2024.
11: Este contrato foi celebrado em 2024. É uma obra que está inscrita no Orçamento Geral do Estado, desde o viaduto até a rotunda do Kifangondo.

0: ter maior acesso ao crédito bancário que as mulheres em Angola. Dados referentes a junho de 2026 mostram que persiste uma diferença no acesso ao financiamento entre homens e mulheres. Perante este cenário, o Banco Nacional de Angola pretende ampliar a base de dados de mulheres com acesso ao crédito bancário. Maíra Tavares.
1: Os números do Banco Nacional de Angola revelam uma realidade que chama a atenção. As mulheres representam apenas 24% dos créditos concedidos a particulares, ficando muito atrás dos homens. Dados estes que vêm do último relatório do BNA, segundo o seu governador, Tiago Dias.
2: Os dados mais recentes confirmam que subsiste uma assimetria de género que exige resposta. Em junho de 2026, a desigualdade é também visível no acesso ao crédito. No mesmo período, as mulheres representavam apenas 24% dos créditos destinados a particulares. A taxa de inclusão financeira da população adulta situou-se em cerca de 54% e, nesse contexto, a título de exemplo, sobre o universo da população bancarizada, os homens representavam cerca de 62%, enquanto as mulheres correspondiam em apenas 38%.
1: Os dados colocam em evidência uma assimetria de género no acesso ao sistema financeiro e, sobretudo, ao financiamento bancário. Perante este cenário, o Banco Nacional de Angola pretende aumentar a base de dados de mulheres com acesso ao crédito, com políticas que privilegiem a mulher neste sentido, avançou Tiago Dias durante o Fórum sobre a Inclusão da Mulher no Sistema Financeiro Angolano.
2: Esta diferença mostra que a expansão do serviço financeiro deve ser acompanhada por medidas que assegurem uma participação mais equilibrada das mulheres no acesso e na utilização efetiva dos serviços financeiros.
1: Na corrida ao crédito bancário em Angola, os homens continuam claramente à frente.
0: Iniciativa do Banco Nacional de Angola deverá permitir identificar os principais obstáculos que ainda dificultam o acesso das mulheres ao financiamento e apoiar a definição de medidas para promover uma maior inclusão financeira. E a Feira Internacional de Benguela vai hoje, no seu segundo dia, a ser marcado por conferências e networking, marcam hoje então o dia com realce para os assuntos ligados também às telecomunicações e ensino superior. Vamos até Benguela, ao encontro do Lourenço Cavanda. Lourenço Cavanda, boa tarde.
3: Ora, saudações. Este é o segundo dia da 15ª edição da FIB. Hoje, o dia, para além da exposição, visitas e conectividade, é marcado também por conferências, turismo e diversificação econômica. O papel estratégico de Benguela, um tema da responsabilidade do Ministério do Turismo, e a Unitel, que vai partilhar temas ligados aos serviços Unitel Manel e Unitel Empresas. As conferências terminam com um podcast lá no fim da tarde que vai abordar sobre o ensino superior em Benguela. Enquanto isso, vários expositores continuam a promover os serviços. Aqui temos o gestor de projetos do Fundo Ativo de Capital de Risco de Angolano, Hugo Adão. O que é que o FRAC traz para esta edição?
4: Bem, muito boa tarde a todos. Nesta edição da FIB nós trazemos soluções concretas de financiamento para os empresários da província de Benguela. Queremos que os visitantes percebam que o FACRA está de portas abertas e acessível, não é? E vamos apresentar os nossos instrumentos financeiros de investimento, esclarecer dúvidas e identificar projetos com potencial para receberem o nosso apoio.
3: Como é que está, portanto, a projeção do FRACA, aliás, do FRACA, depois deste tempo todo, e olhando um pouco para aquilo que é o nosso contexto angolano?
4: Bem, a nossa exposição tem sido positiva. Temos feito alguns investimentos no âmbito das medidas de estímulo à economia. Na província de Benguela temos 12 investimentos que realizamos até o momento. Embora isso, continuamos abertos e a fazer captação de projetos aqui na província. Nesta edição da FIB temos duas empresas participadas connosco que estão a expor os seus produtos e serviços no nosso stand também.
3: E como é que está a ser, portanto, Bem, estão a ter aqui.
4: Estamos a ter um feedback positivo. Hoje é o segundo dia.

0: dia, a FIB começou há bem pouco tempo e até o momento o feedback tem sido positivo. Temos criado sinergias com potenciais empresas e temos recebido muitas visitas.
1: Muito obrigado, Sr. Hugo Adão, que é o gestor de projetos do Fundo Ativo de Capital de Risco Angolano, a partir da FIB, com Domingos Tissanha e Lourenço Cavanda.
2: Telecomunicações e Ensino Superior, na ordem do dia, na Feira Internacional de Benguela.
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2: Atualidade desportiva no Jornal às 13 com a Paula Panta da Rádio 5. Boa tarde, Paula.
4: Viva, boa tarde. Começo com o handball. Angola está nas meias finais do Campeonato Africano Júnior Masculino que decorre na Côte d'Ivoire. Hoje o Seto Nacional já tempera energias e amanhã define o passo à grande final diante do Egito. O 5 Nacional deixou pelo caminho nos quartos de final o Ruanda, após triunfo por 28-22, com vantagem ligeira de 13-12 ao intervalo. Na outra meia-final, também agendada para amanhã, sexta-feira, vão jogar Tunísia e Nigéria. A nível do futebol, Afrotaças, o Williet de Bengala pode confirmar hoje a presença na última eliminatória de acesso à fase de grupos da Liga dos Campeões da CAF. A equipa da Rua Bartolomeu Dias defronta o Foresters das Ilhas Seychelles às 16 horas no estádio Tundavala, no Lubango, para a segunda mão da primeira eliminatória, com vantagem de 4-0 do primeiro jogo. Para a mesma competição, o Petro de Luanda, em vantagem de 1-0, recebe a União Desportiva de Songo de Moçambique no próximo sábado, às 16 horas, no estádio 11 de novembro, aqui em Luanda. Na Taça CAF, troféu Nelson Mandela, 1 de agosto será visitado pelo Green Mamba do Eswatini amanhã às 15 horas no estádio 11 de novembro, com vantagem de 2-0. Já o Cabos Corpo do Palanca joga domingo, também no estádio 11 de novembro às 16h30, frente ao UNAM da Namíbia, a quem venceu por 2-0 na primeira mão. Já na Liga Unitel Girabola, hoje há seguimento à quarta jornada. Interclube recebe às 15 horas a Académica do Lobito, no estádio 22 de junho, ao Rocha Pinto. Ontem, na abertura, destaca para o empate entre o Futebol Clube de Cabinda e o 1 de agosto a uma bola em partida disputada no estádio Franz Andalo, casa emprestada dos Gorilas do Norte. O 1 de agosto, apesar do empate, lidera o Girabola com 10 pontos, seguido pelo Williet com 9 e Petro de Luanda em terceiro com 7. Boa tarde.
2: Boa tarde, Paula, aqui com o essencial da atualidade desportiva, fora de portas. O secretário-geral da ONU apelou para que os líderes mundiais invistam na paz, enquanto a violência, a divisão e o conflito agravam o sofrimento mundial. Durante o ato tradicional que marcou o Dia Internacional da Paz, Guterres pediu resgate da diplomacia e investimentos reais em educação, saúde e direitos humanos. Vânia Varela.
5: O Jardim Japonês da sede das Nações Unidas em Nova York foi palco de um ato solene que coincidiu com o 45º aniversário do Dia Internacional da Paz. Na quarta-feira, altos funcionários da organização e representantes internacionais estiveram no tradicional toque do sino da paz. Para o secretário-geral da ONU, o ato foi um lembrete de que a paz exige ação contínua e determinação. António Guterres mencionou especialmente a realidade atual marcada por um cenário mundial fragilizado pela piora de conflitos, pelo sofrimento humano e pela paralisia das rotas diplomáticas tradicionais. O líder das Nações Unidas defendeu que, diante da falha de governos em cumprir soluções duradouras, a sociedade civil tem um papel decisivo na sustentação do diálogo global. Na ocasião, os voluntários, ativistas e forças de manutenção da paz foram elogiados como os verdadeiros pilares da reconciliação, dando vida ao tema deste ano: investir na paz para todos, em todos os lugares, todos os dias. Num apelo feito aos líderes mundiais, António Guterres pediu que eles sigam esse exemplo e canalizem recursos para o desenvolvimento sustentável, a saúde, a educação e a proteção dos direitos humanos. Guterres fez uma despedida pessoal, realçando que esta foi a última vez em que tocou o sino da paz na condição de secretário-geral.
2: E Angola apresentou em Paris a sua visão estratégica para o desenvolvimento do setor espacial durante o segundo dia da Cimeira Internacional sobre o Espaço. A entrevista à Rádio França Internacional, o ministro das Telecomunicações, Tecnologias de Informação e Comunicação Social, Mário Oliveira, destacou os investimentos já realizados pelo país e defendeu o reforço da formação de quadros, das infraestruturas tecnológicas, da investigação e das parcerias internacionais para transferência de conhecimento. Mário Oliveira participa no encontro em representação do Presidente da República, João Lourenço. O segundo dia da Cimeira ficou também marcado pela intervenção do Presidente francês, Emmanuel Macron, e por uma ligação em direto à Estação Espacial Internacional, com a participação da astronauta francesa Sophie Adenau. A agenda da delegação angolana inclui ainda debates sobre a segurança espacial, inovação e infraestruturas, para além de encontros com o Escritório das Nações Unidas para os Assuntos do Espaço Exterior e com a Agência Espacial Portuguesa. A participação do nosso país na Cimeira de Paris reafirma a aposta do Executivo no setor espacial como um instrumento de soberania, inovação tecnológica e desenvolvimento sustentável. E, noutro momento, Angola e a China vão contar, a partir de amanhã, com novos mecanismos de intercâmbio e de partilha de conhecimentos entre os dois parlamentos. A medida resulta da assinatura de um memorando de entendimento entre os dois países, que deverá reforçar a cooperação institucional, facilitar a troca de experiências legislativas e aproximar os dois órgãos de soberania. António Chocolate.
6: A assinatura do memorando de entendimento acontece no quadro da visita oficial do presidente da Assembleia Nacional, Adão de Almeida, à República Popular da China, iniciada esta quarta-feira e que se prolonga até 16 de setembro. O instrumento jurídico pretende dar uma nova dinâmica à histórica cooperação entre Luanda e Pequim e aprofundar a parceria em áreas de interesse comum. O deputado Manuel Lopes Dembo, primeiro secretário de mesa da Assembleia Nacional, reafirma que as relações diplomáticas entre os dois países são excelentes e que existe a necessidade de fortalecer as ações desenvolvidas pelos dois governos em benefício dos povos.
7: A China e a Angola têm relações excelentes do ponto de vista diplomático. Os dois países dialogam, cooperam. Daí que é importante que no âmbito da diplomacia parlamentar, os dois parlamentos se aproximem os seus interesses para que se fortaleçam então todo um conjunto de ações que os nossos governos vão realizando em prol dos dois países e dos dois povos.
6: O ponto mais alto da visita de Adão de Almeida à China será a assinatura esta sexta-feira de um memorando de entendimento entre os dois parlamentos.
7: Mais do que países, Angola e China coabitam, coordenam, cooperam. E neste âmbito, o presidente da Assembleia Nacional quer elevar os índices, os níveis da nossa cooperação ao mais alto nível.
6: Primeiro secretário de mesa da Assembleia Nacional, Manuel Lopes Dembo, de salientar que hoje o presidente da Assembleia Nacional visitou a Embaixada de Angola em Pequim, onde manteve uma breve reunião para os necessários acertos no âmbito da visita. É a Rádio Nacional de Angola, a partir de Pequim, China, com António Chocolate. Saudações.
2: Um dos dois países dão agora um novo passo no reforço da cooperação parlamentar com a assinatura de um memorando de entendimento. O fundador da nação angolana, António Agostinho Neto, morreu há 47 anos. Cientistas sociais defendem a criação de um centro de estudos angolanos e de uma cadeira universitária sobre Agostinho Neto. Os participantes do debate Angola em Direto analisaram hoje o respeito e a transmissão de conhecimento sobre os símbolos nacionais e as nossas figuras históricas. João Manuel.
8: Durante o debate Angola em Direto, o historiador e antropólogo Felipe Vidal defendeu um estudo mais aprofundado sobre a história filosófica, política e estratégica do fundador da nação, António Agostinho Neto.
9: Se você não tem uma licenciatura em estudos angolanos, você não vai estudar aquilo que é angolanidade. E Agostinho Neto é estudado na Universidade de Harare, é estudado na Universidade de Argel, Ottawa, Oxford, mesmo até na Universidade de Tóquio, Agostinho Neto é estudado. Aqui, nós não temos Agostinho Neto enquanto cadeira. Sou historiador e antropólogo, mas nunca estudei com profundidade Agostinho Neto. E eu sou formado pela Universidade de Agostinho Neto. Veja que a Universidade de Agostinho Neto não tem uma cadeira que fala sobre netologia.
8: Por seu lado, o secretário de Estado para os antigos combatentes veteranos da pátria, Artur Oliveira, considerou que Agostinho Neto também foi um grande estratega militar.
10: A criação do primeiro Exército Popular de Libertação de Angola, o EPLA, em 1961, embora ele nessa altura ele não estivesse fisicamente presente, estava preso, mas todas as ideias eram dele. Todo o projeto de generalização da luta armada por todo o território nacional, ainda durante a luta de libertação nacional, foi um projeto pensado e criado por Agostinho Neto. E depois da independência, o projeto de criação de um exército regular para sustentar o país, a criação das FABLA, também é um projeto para o presidente Agostinho Neto.
8: Já o diretor do Instituto Nacional de Avaliação e Desenvolvimento da Educação, Diasala André, afirmou que a academia deve produzir conhecimentos para serem introduzidos nos conteúdos e programas curriculares.
11: Faz-se referência aqui, exemplo, à questão da África Austral. Há um movimento bastante intenso a nível da União Africana, da inserção da história de África nos manuais escolares. O Ministério da Educação tem trabalhado com o Ministério da Defesa e nós temos sido pressionados pelos países da região para que possamos produzir conhecimento que possa ser inserido. Nós já temos isso previsto nesta revisão curricular, a inserção de conteúdo referente à Batalha do Cuito Conoval, porquanto é um feriado regional. Precisamos de fato produzir conhecimento que possam ser depois inseridos e refletidos nos conteúdos e nos programas curriculares.
8: E o psicopedagogo Acílio Manuela, da opinião que a diplomacia angolana deve continuar a trabalhar para que o nosso esforço para a libertação da África Austral seja reconhecido na região.
12: Deu os melhores filhos, deu o seu território, deu o seu dinheiro para a independência da Namíbia e da África do Sul. E a verdade é que nem na Namíbia, nem na África do Sul existem conteúdos nos seus programas educativos, existem informação, ou seja, a nova geração desconhece totalmente o envolvimento da Angola na sua independência, desconhece o esforço que nós tivemos para quem viaja para a Namíbia. Os nomes, por exemplo, que estão fixados nas ruas, têm de todos os presidentes. E do Agostinho Neto, que é exatamente o poeta maior, aquele que deu origem à nossa independência, só está mesmo em frente à Casa de Angola, no caso da nossa embaixada.
8: Psicopedagogo Acílio Manuel defendendo mais diplomacia para que os feitos de Angola para a libertação da África Austral sejam reconhecidos pelos africanos.
2: Cientistas sociais defendem um estudo mais aprofundado sobre a história filosófica, política e estratégica do fundador da nação angolana, António Agostinho Neto. O debate Angola em Direto analisou hoje o respeito e a transmissão de conhecimentos sobre os nossos símbolos nacionais. O que foi destaque no Jornal às 13? Angola tem nesta altura 116 casos de monkeypox confirmados, com o registro de 2 mortes. Degradação do troço de vidro Kifangondo na Estrada Nacional número 100 condiciona a circulação de viaturas entre as províncias de Luanda, Ikolo, Ibengo e Bengo. Estratégia de Angola para o desenvolvimento do setor espacial apresentado hoje em Paris, França, na Cimeira Internacional sobre o Espaço. Seleção Júnior Masculina de Handebol apurada para o Mundial da Macedónia no próximo ano. Secretário-Geral da ONU apela ao investimento na paz, face ao agravamento da violência e dos conflitos no mundo.

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1: Boa tarde, chegamos para a Palavra Desportiva a esta hora.
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1: Eis o rosto desta edição. Ilhete procura manter vantagem na corrida face grupos das Champions da Confederação Africana de Futebol. Gira bola Académica em Luanda para contrariar Interclube. Lumitangas procura os primeiros pontos da competição de agosto. Empata com Cabinda em pleno Francendalo. Seleção Júnior Masculina de Handball garante Mundial e agora sonha com a final em Abidjan. Lazaré continua vinculado ao 1 de agosto. Na Europa, Sporting entra a ganhar a fase única da Champions. PSG e Barcelona goleiam na estreia do angolano Sandro Cruz na montra de futebol europeu. Esportivo na Rádio Nacional de Angola, com edição do Domingos Francisco, montagem de registros do Sansão Mendes, técnica final do Diego Rodrigues, ao microfone até às 14, com o Joaquim Clemente.
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1: Nota de arranque, as afrotaças. O Ilhete Benguela procura esta tarde confirmar presença na segunda e última eliminatória de acesso à fase grupos da Liga dos Clubes Campeões Africanos. Em vantagem de 4-0 no jogo da primeira mão, os benguelenses voltam a jogar em casa, no estádio Tundavala, frente aos Forest das Ilhas Seychelles. Carlos Macavira, boa tarde. O jogo de logo, somente para o vice-campeão nacional confirmar a passagem?
3: A vantagem conseguida pelo Ilhete na primeira mão do 4-0 dá um conforto muito grande à equipa de Benguela, que esta tarde vai apenas confirmar a passagem para a segunda eliminatória, aquela derradeira, onde vai cruzar então o caminho do Mamelodi Sundowns da África do Sul, no caminho para a fase grupos da Liga dos Campeões. É evidente que nós paramos uma nova goleada, portanto, de 4-0, é possível. Beto Bianca sabe que a vantagem dá-lhe muito sossego, mas não pode entrar de salto alto. Tem que jogar sempre respeitando o adversário, mas convenhamos, o Ilhete é de longe melhor que a equipa do Forest. E esta tarde não tem que jogar mais sem hora, mas mesmo que jogar aí a 75, não é? Vai metendo uma primeira marcha, depois uma segunda, uma terceira velocidade, e quando achar pode até colocar uma quarta, mesmo assim, portanto, o Ilhete vai chegar à frente do seu adversário, mas também até para dar muito mais confiança para o próximo adversário continental, o próximo desafio continental, onde terá sempre uma equipa muito forte, o campeão atual da Champions, a equipa do Mamelodi da África do Sul. Mas o Ilhete, como disse, deverá vencer novamente a partida desta tarde no banco.
1: Obrigado, Carlos Macavira, comentarista da Rádio 5 para o futebol, e o técnico Beto Bianco mostra-se confiante na qualificação depois do resultado da primeira mão.
4: Cada jogo tem uma história diferente, né? 4-0 estão aí, marcados no primeiro jogo, mas temos o segundo, são 90 minutos pela frente. É claro que com o resultado de 4-0 no primeiro jogo, a pressão é menor, mas isso não quer dizer que nós vamos estar especulando. Nós temos uma identidade, nós temos uma maneira de jogar e não vamos mudar. A única coisa que reconheço é que a pressão já é menor que do primeiro jogo.
1: Declarações do Beto Bianco, o técnico do Ilhete Benguela para a mesma competição. O Petro Luanda vai no sábado defrontar os moçambicanos da União Desportiva do Songo. Os campeões nacionais venceram na primeira mão, no estádio do Zimpeto, por 1-0, golo de Depu. Sidónio Malamba, da comunicação do Petro Luanda, abordou na 5 a preparação administrativa.
5: Nós, para este jogo, vamos ter pelo menos 15 mil bilhetes à disposição dos adeptos. E à medida que os dias forem se aproximando, podemos ou não aumentar este número. Acreditamos que teremos boa casa, tendo em conta aquilo que também é a expectativa dos adeptos. Sabemos que na época começou há pouco, nós fizemos uma boa reestruturação na equipe, olhando para aquilo que são os objetivos desta temporada, principalmente na Liga dos Campeões. Acredito então que, no que diz respeito à parte técnica, à equipe técnica, à direção também do futebol, tudo está a fazer para que possamos passar esta eliminatória da melhor forma possível. Já vencemos 1-0 no terreno deles. Falta agora o segundo tempo, que será aqui, e esperamos que a vitória sorria para nós.
1: Sidónio Balamba, diretor de projetos do Petro Luanda, falando da Rádio 5 a propósito da organização do desafio entre o Petro Luanda e a União Desportiva do Songo, sábado às 16 horas no Estádio Nacional, 11 de novembro. Na Taça da Confederação, troféu Nelson Mandela, o 1 de agosto e o Cabos Corpo Alanca estão 90 minutos da qualificação. Os militares que recebem amanhã, no 11 de novembro, o Grimamba de Eswatini, triunfaram em Bambana por 2-0. Mesmo score verificado no duelo entre o Cabos Corpo Alanca e o NAM da Namíbia. Palanquinos que jogam no domingo, também no Estádio Nacional, 11 de novembro. Agora, o Girabola, época 26-27, a competição volta a marcar passo esta tarde. O Interclube, quinto colocado com 6 pontos, vai receber no 22 de junho a Académica de Lobito, 16º e último colocado, sem pontuar, no segmento da jornada número 4. Luís Cazengue, boa tarde. Estamos esperando um jogo de equipas que estão em posições opostas na tabela de classificação.
6: Boa tarde, ouvintes do Desportivo. Na verdade, um jogo interessante hoje. Um Inter que esteve até agora quase imbatível, tirando a última derrota do jogo passado, mas é um Inter que arrancou muito bem, sobretudo ir buscar 3 pontos iniciais ao Banza Congo foi muito bom para o Inter. Segundo jogo também, de forma tranquila, foi ganhando, só que no terceiro não deu sequência àquilo que era a produtividade no ponto de vista da sua pontuação e ter um arranque extraordinário. Por isso, hoje poderá fazer uma retoma, eventualmente, ganhando a equipa da Académica do Lobito, que também está à espera de pontos, claramente precisa de pontos como um pão para a boca, e vê-se a tendência de melhorar a sua qualidade, sobretudo a nível do meio campo, a nível da resistência, a nível da parte anaeróbica, também aeróbica. Sentimos muitas vezes que a equipa tem algumas interrupções na sua trajetória, na sua intensidade. Por isso é uma equipa da Académica que vai sofrer as consequências de não ter arrancado inicialmente de forma estruturada. Por isso, um Inter que entra com um favoritismo acentuado na sua casa, com o seu público, com a nota positiva que fizemos referência relativamente os dois jogos que correram muito bem, excepto o terceiro, mas é um Inter que naturalmente apresenta-se aqui com amplo favoritismo relativamente a uma Académica que ainda demorará algum tempo em poder retomar. Qualquer das formas, temos que também segurar aqui numa possibilidade de resistência da equipa da Académica do Lobito, com Pelé no comando, para que possamos, no final das contas, no final dos 90 minutos, verificar então qual delas foi a melhor qualificada para ultrapassar uma ou outra. Por isso, boa tarde, estamos juntos.
1: Boa tarde.
6: Continuação de um bom dia.
1: Valeu, Luís Cazengue. Agora o discurso direto dos protagonistas do jogo, de Ivaldo Alves, o técnico dos Polistas, e sabe do valor do adversário, apesar da classificação atual.
7: A Académica é uma equipa que tem um futebol muito direto, mas depois tem situações em que tem jogadores mais fantasistas, mais criativos, em que também são perigosos. Nós sabemos que eles devem ser parados na zona do meio-campo, por exemplo. Sabemos que nas laterais eles têm o Caxi, que é um jogador extremamente poderoso quando tem a bola, nos arranques. O lateral direito, por exemplo, o sistema é um jogador que, quando sobe e tem espaço, ele não tem receio, vai para cima e quer rematar. Enfim, nós preparamos a equipa de forma a poder travar o adversário nessas questões. Mas o mais importante, se calhar, não é como travar o adversário, é como nós podemos ganhar o jogo. E nós estivemos mais focados nessa parte.
1: Divaldo Alves, o treinador principal do Interclube, que recebe no seu estádio 22 de junho, às 15h30, a Académica de Lobito. Do lado dos Litangas, o técnico José Silvestre Pelé pensa em vencer para começar uma nova etapa no Campeonato Nacional.
8: Na situação em que nos encontramos, não podemos pensar o contrário. Temos que pensar sempre num resultado positivo, de forma a começarmos uma nova etapa. E gostaríamos de começar essa nova etapa com o Inter, fazendo um bom resultado, ganhando os 3 pontos, para que haja um equilíbrio emocional no estável, de forma que possamos encarar os outros jogos com outra psique. Não precisamos de usar todos os nossos argumentos, toda a nossa sapiência, de forma a contornarmos todo o trabalho ou todo o favoritismo que o Inter apresenta. Porque até vamos jogar na casa do Inter. O Inter sempre foi uma equipa forte, superior académica, em todos os níveis. Mas nós temos o nosso ar de graça para darmos. Por isso é que vamos procurar, com todas as nossas forças, tentarmos entrarmos numa nova etapa.
1: José Silvestre Pelé, o técnico principal da Académica de Lobito, e o jogo contra o Interclube, às 15h30, no estádio 22 de junho, Académica que está focado, está focada, no caso, para a obtenção dos 3 pontos. E ontem, o 1 de agosto, ascendeu a liderança, a condição, não obstante o empate a um golo no Frazandalo, diante do Futebol Clube de Cabinda, jogo que abriu a 4ª jornada. Felipe Zanza, treinador dos militares, lamentou o resultado.
9: Penso que o empate faz parte do futebol. O nosso pensamento era de ganhar um jogo, entramos para ganhar um jogo, só que empatamos. E todos vão falar sobre essa mexida que eu fiz, mas temos que saber que na minha equipa temos 32 jogadores. Não pode jogar só um jogador, porque estamos com uma maratona de jogos, quarta sábado, quarta domingo, e viagem em cima disso, e temos que dar tempo do jogo no outro jogador. Porque está no 1 de agosto, não é para só receber salário. Se está no 1 de agosto, é para jogar. E os adeptos têm que saber isso. E se não mexemos, porque tínhamos jogadores suficientes. É só que empatamos o jogo. Isso é a falha que nós temos, mas vamos continuar a trabalhar. Ainda falta 26 jogos, vamos continuar a trabalhar, porque sexta-feira também é jogo, e com isso nós tentamos também mexer um pouco a equipe.
1: Felipe Zanza, o treinador do 1 de agosto, lado contrário dos Gorilas do Norte. Luciano Capoco, o técnico adjunto, destacou o bom momento da equipa.
10: Este empate é sabor à vitória, uma vez que jogamos com um candidato ao título, e jogar contra o 1 de agosto não é fácil. Dizer também que eu dou os parabéns à equipe do 1 de agosto pelo excelente jogo que fizeram, mas gostaria de salientar também que os nossos jogadores foram heróis. Heróis porque tivemos uma segunda parte muito sofrida, mas eles conseguiram aguentar e conseguir pelo menos um ponto. Acredito que este resultado vai nos dar mais forças para que nos próximos jogos possamos fazer melhor.
1: Luciano Capoco, da equipa técnica do Futebol Clube de Cabinda, que empatou ontem um golo no estádio Frazandalo diante do 1 de agosto. Girabola é liderado pelo 1 de agosto com 10 pontos, seguido pelo Ilhete Benguela com 9, e o Petro Luanda vem a seguir com 7 pontos. Quando são 3h44, ainda de futebol, depois da FAF ter garantido em julho último o pagamento da dívida com o antigo selecionador nacional dos Palancas Negras, Pedro Gonçalves, mediante pressão da FIFA, eis que o processo volta a ganhar novos contornos. Segundo o ex-adjunto Pedro Gonçalves, Fernando Pereira, a FAF ligou apenas a dívida com o técnico principal, deixando sem benefício os demais membros da equipa técnica. Caso não se cumpra, o caso há de chegar aos tribunais.
11: Até hoje, a Federação Angolana de Futebol não se manifestou sobre o meu caso e o caso de Lavo Cabangula. Ontem houve uma reunião na Inspeção Geral de Trabalho em que a Federação não se fez comparecer. Ficou remarcada para a próxima terça-feira, e eu acredito piamente que as pessoas que estão à frente da Federação são idóneas de palavra, já que vieram a público, pelo seu presidente, a dizer que infelizmente tinha que pagar até ao final da Copa do Mundo, que se realizou, mas até agora não há nenhum desenvolvimento sobre essa matéria. Caso na próxima terça-feira a Federação não compareça, é evidente que vai para o Tribunal, e nós não queríamos, sinceramente, que isso avançasse, porque vai demorar muitos anos.
1: Fernando Pereira e Lovo Cabangula, juntos de Pedro Gonçalves nos Palancas Negras, reclamam pelos atrasados. A todo instante teremos o posicionamento da Federação Angolana de Futebol a propósito deste assunto. 3h46, agora o handball. Seleção Nacional Júnior Masculina está apurada para o próximo Campeonato do Mundo. O 7 Nacional, às ordens de Edgar Neto, derrotou nos quartos de final o africano da Abidjan, a similar do Ruanda, por 28-22 ontem, e garantiu a qualificação às meias-finais, onde vai jogar amanhã às 16 horas diante do Egito. Edgar Neto, o técnico nacional, diz que o primeiro objetivo foi cumprido, agora temos de chegar à final frente à seleção egípcia.
12: Cumprimos com os objetivos no qual preconizamos. Primeiro seria passar à primeira fase da competição. Felizmente conseguimos, tendo em conta as duas vitórias que obtivemos e também a derrota que tivemos contra a Argélia, mas ainda assim permitimos ficar à frente do grupo e passar para os quartos de final. Depois dos quartos de final, conseguimos vencer também a equipe do Ruanda, no qual posso considerar que tinha sido um jogo um tanto quanto difícil e quizá mesmo em característico, particularmente no primeiro tempo, onde os meninos não souberam ter o discernimento necessário que é para desvencilhar a equipe do Ruanda com aquela facilidade que se impunha. Mas depois do intervalo conseguimos fazer as correções necessárias e com isso vencer o jogo com uma margem que nos permitisse ter alguma tranquilidade. Vamos pensar no jogo das meias finais. É como tudo, né? Cumprimos os dois objetivos no qual nós idealizamos e concretizamos. Agora vamos esperar tudo o resto que vem daqui para frente. Penso que vai ser benéfico, particularmente para o handball masculino.
1: Edgar Neto, técnico da Seleção Nacional Júnior Masculina de Handball, depois da qualificação mundial, agora tenta chegar à final. Os nossos rapazes jogam amanhã diante do Egito em Abidjan. Na outra meia-final, a Nigéria terá pela frente a Tunísia. 13:48, mudança de página, agora o basquetebol. Faltam dois dias para o Torneio Internacional de Luanda, que vai reunir o pavilhão multiuso do Quilamba. As informações do Petro de Luanda, do 1 de agosto, Futebol Clube do Porto e do Sporting de Portugal. Os dois emblemas lusos chegam à capital do país amanhã. Joaquim Gomes Quicas, da Comissão Organizadora, dá o ponto de situação do evento.
13: As equipas estão a preparar-se para que no dia 12 estejam no máximo da sua força para fazer um bom torneio. E já nesta sexta-feira, o Porto e o Sporting chegam ao nosso país, a Luanda concretamente, para no sábado, dia 12, começarem a disputar o torneio. Queremos fazer uma festa do basquetebol. Queremos também fazer a festa do basquetebol dos clubes. Daí termos esta ideia de trazer duas equipas de Portugal, com as duas melhores equipas em termos de basquetebol nacional e em termos de histórico, duas das melhores equipas de Angola, para que possamos fazer essa festa. E, portanto, no dia 12, pelas 17 horas, vamos ter o primeiro jogo no Arena do Quilamba, 1 de agosto, Porto. E logo a seguir, às 19 horas, Petro de Luanda, Sporting. As equipas vencedoras deste primeiro dia jogarão a final no domingo, pelas 19 horas. E as equipas vencidas vão disputar o jogo para o terceiro e o quarto lugar no domingo, às 17 horas, também no pavilhão Arena do Quilamba.
1: Joaquim Gomes Quicas, membro da Comissão Organizadora do Torneio Internacional de Basquetebol de Luanda, o campeão nacional Petro de Luanda, que este ano não contará com base a Dundão, e o extremo posto a Bugacó, ou conta com os préstimos de Dimitri Maconda e o Ezapanso. O técnico espanhol Sérgio Valdemilos Moreno quer construir uma equipa com responsabilidades, dando responsabilidades aos novos jogadores.
14: Son jugadoras que han estado mucho tiempo en Petro, ahora llevan caminos diferentes y nosotros tenemos que intentar armar el equipo lo mejor posible para seguir compitiendo tanto en la Liga de Angola como en la BOL. Tenemos que asumir responsabilidades a otros jugadores, yo creo que tenemos otros jugadores para que puedan asumir responsabilidades en esas deficiencias que podemos tener a no tener a estos jugadores, pero creo que es un tema de tener esa mentalidad para coger el relevo ahora que ha podido dejar Childe o que ha podido dejar Abu. Entonces el tiempo dirá, pero está claro que ese es el siguiente paso que tenemos que dar.
1: Declarações do Sérgio Valdemilo Moreno, o técnico do Petro de Luanda, que hoje em conferência de imprensa lançou participação no torneio internacional. Ao longo da tarde, o caro vinho terá outros subsídios com o jornalista Paulino Fernandes. E o 1 de agosto vai estrear a competição Miguel Lutonda como novo treinador. O antigo internacional angolano e adjunto Pepe Claros na seleção nacional promete uma equipa competitiva à imagem do clube.
15: É um torneio internacional onde nós temos que deixar uma boa imagem daquilo que é o nosso clube. Tudo vamos trabalhar para termos uma boa prestação sábado e domingo.
1: As declarações de Miguel Lutonda, o treinador do 1 de agosto. E o Futebol Clube do Porto chega à capital angolana com estatuto de campeão português, depois de quebrar uma hegemonia de 4 anos do Sport Lisboa e Benfica. O técnico Fernando Sá sabe o valor das equipas angolanas.
16: Nós temos perfeita consciência que vamos defrontar e ter o prazer de presenciar neste torneio o 1 de Agosto e o Petro. São duas equipas com um historial gigante no continente africano e em Angola. Tendo em conta isso, o nosso respeito é o máximo. Temos perfeita consciência do valor das equipas, da intensidade com que jogam e com a ambição que jogam. Por isso mesmo, essas são umas razões, para além da visita à Angola e em particular a Luanda, que é sempre um prazer muito grande para nós, ter a oportunidade de afrontar estes dois colossos de angolanos, para nós é um grande prazer.
1: E no Sporting, o treinador Bernardo Pires, que rendeu no cargo Luís Magalhães e que conta com o angolano João Fernandes, tem um grupo motivado para este torneio internacional.
17: Estamos muito motivados para o torneio de Luanda. É uma excelente oportunidade para continuarmos a preparar a equipa, competirmos contra boas equipas. Depois... e, acima de tudo, continuar a construir a identidade deste novo Sporting. Apesar de ser um torneio amigável, o Sporting entra sempre para competir e para ganhar. O objetivo é construir, e estes jogos são parte importante da nossa preparação para evoluirmos e crescermos, para nos podermos preparar para entrar nas competições oficiais com a mesma ambição de sempre, ganhar todos os troféus. Vai ser, sem dúvida, um prazer estar em Angola.
1: Bernardo Pires, o técnico do Sporting de Portugal, que estará no torneio internacional de Luanda. Ainda da bola ao centro, Lazarandinho não revelou em exclusiva a Rádio 5 que vai deixar a equipa principal do 1 de Agosto, mas continua vinculado ao clube. Lazar esteve esta manhã na 5 e falou sobre o futuro.
18: Deixo a equipa principal do 1 de Agosto, mas não deixo o 1 de Agosto. Então essa é a coisa mais importante de salientar. E pronto, e como dissemos sempre, eu em particular estou muito grato pela oportunidade de ter o privilégio, né, de trabalhar para o Clube Desportivo 1 de Agosto. O 1 de Agosto tem tudo alinhado para poder ter a minha contribuição por algum tempo. Por algum tempo, porque, como se diz, formar leva tempo. Formar requer paciência e para poder colher tem que ter muito trabalho. Está a se ver, né? nos clubes por parte do mundo, não é? Os jogadores formados nos clubes geralmente levam um certo tempo para poder chegar à competitividade, e o 1 de Agosto não é diferente desses clubes.
1: Lazar Andigno, o treinador que estará, vai continuar vinculado ao 1 de Agosto. 13:54. É o Desportivo da Rádio Nacional de Angola para toda a sua rede de emissores, a partir de estudos centrais em Luanda. Da atualidade além fronteiras, a jornada inaugural da fase única da Liga dos Campeões da Europa encerra esta noite com mais 6 jogos. O Bayern de Munique, um dos crónicos candidatos ao título, recebe no Allianz Arena o Bodø Glimt da Noruega, equipa a sensação da última temporada. O comentário com o Ribeiro da Silva.
19: Este Bayern de Munique, Bodø Glimt, o Bayern de Munique é tido como um dos grandes candidatos à vitória na competição, embora ainda falte muito percurso para lá chegar. O Bodø Glimt foi a equipa sensação da temporada passada, continua em boa forma pelos jogos de apuramento que protagonizou, em que acabou por se qualificar para a fase de grupo, e portanto é um adversário, diria, difícil, mas o favoritismo está do lado do Bayern de Munique. Outro jogo importante também, pelo nome que envolve, é o Manchester United, que é sempre um histórico na Liga dos Campeões. O ano passado não esteve na competição pelos maus resultados que teve no campeonato, mas este ano regressa e joga contra o modesto Sabah, uma equipa do Azerbaijão, portanto favoritismo também do Manchester United. Um jogo muito interessante entre o Como de Itália, a equipa revelação da temporada passada e que este ano também já está a fazer sensação, porque ainda recentemente foi ganhar a Nápoles por 2-1 à equipa da casa, joga com o Leipzig, uma partida interessante, em equipas, diria, de uma segunda linha intermédia da Europa, mas são capazes de protagonizar um jogo bastante interessante. A Roma, líder do campeonato italiano, vai jogar à Turquia com o Fenerbahçe, favoritismo repartido, diria, entre as duas equipas. E finalmente, ainda um PSV Eindhoven dos Países Baixos, que joga com o Shakhtar Donetsk da Ucrânia, favoritismo do PSV, e um Slavia de Praga da República Checa, que joga com o Lens de França, aqui também algum pequeno favoritismo dos franceses do Lens.
1: E ontem no segmento da jornada, o Sporting de Portugal recebeu os turcos dos Galatasaray, vencendo por 3-1, depois de estar a perder por 1-0 no rescaldo. Rui Borges elogiou o comportamento da equipa leonina.
20: A equipa foi ganhando confiança, foi tirando confiança ao adversário, e isso foi muito importante. Depois, com o tempo, foi vir ao de cima a nossa tranquilidade e a nossa qualidade individual, mas acima de tudo a nossa qualidade coletiva, porque para grandes vitórias, e foi esse um bocadinho o meu discurso antes do jogo, simples, grandes vitórias nesta competição é necessário grandes equipas, e fomos uma grande equipa.
1: Rui Borges, o técnico do Sporting de Portugal, que começou com triunfo a Liga dos Clubes Campeões Europeus. Outros resultados de ontem: Stuttgart 3, Viking 1, Barcelona 5, Feyenoord 1, Liverpool 2, Atlético Madrid 1, Nápoles 0, Arsenal 1, PSG 6, Slovan Bratislava 1, Slovan Bratislava que contou no 11 e durante os 90 minutos com o angolano Sandro Cruz, equipa treinada pelo ivoriense Yaya Touré. E na Liga Portuguesa, o Benfica venceu ontem o Moreirense por 4-0 em jogo de acerto de calendário. Jornalista Mário Silva da Costa da Antenão.
21: Pavlidis, Sheldrup, Prestiani e Auschnes fizeram os golos dos encarnados. No final do jogo, Marco Silva destacou a importância deste triunfo das Aias.
22: Hoje era fundamental para nós, depois das boas exibições, dos bons resultados, no jogo que tínhamos entrado, ganharmos novamente. E como falou, muito satisfeito com nós sofremos golos. Uma exibição muito sólida, tirando o livre, um pontapé longo nas nossas costas. O Moreirense tem ali um lance de perigo, não me lembro de praticamente mais nada. É sinal que nós fizemos um bom jogo em termos ofensivos, mas fomos sólidos e em termos defensivos.
21: Quanto ao Moreirense, a equipa jogou com o Benfica depois de, no final da última semana, ter defrontado o Porto. O técnico Vasco Botelho da Costa deixa críticas ao calendário.
23: Por muito que seja fácil de fora olhar e dizer, mas as equipas querem jogar 3 em 3 dias, isto acontece. Não, o ser humano tem um organismo e o organismo vive de estímulos e de adaptação. E nós estamos habituados a fazer 5 treinos, os nossos treinos obedecem a regimes físicos, e jogar. E a recuperação é uma recuperação que também tem X dias, X tempo. E portanto, como é visto, é uma novidade muito grande para nós. Ainda para mais, os dois jogos seguidos que são contra duas das equipas mais fortes do campeonato.
21: O Benfica chega aos 13 pontos na Primeira Liga, é segundo classificado com os mesmos pontos do Sporting. Já o Moreirense tem 4 pontos, está no 13º lugar.
1: Foi o despacho do Mário Costa da Antena 1 e os dados da Liga Portuguesa de Futebol. Estamos a finalizar, recordo, as notas que dominaram o programa desportivo. O Ilhéu procura manter a vantagem na corrida fase grupos das Champions da África. Em 16 horas acontece o duelo com o Forense no estádio Tunda Vala. Girabola Académica de Luanda, Girabola Académica em Luanda para contrariar Interclube. Lobitangas procuram os primeiros pontos. De agosto empata com Cabinda em pleno Fransandalo. Seleção Júnior Masculina de Bol garante Mundial e agora sonha com a final em Abidjan. Lazar Andingonon vai continuar vinculado ao 1 de agosto. Sporting entra a ganhar na fase única da Champions. PSG e Barcelona goleiam. No dia em que o angolano Sandro Cruz triou-se na Liga dos Clubes Europeus, ao serviço do Slovan Bratislava, orientado por Yaya Touré. Esportiva Tarde teve na edição Domingos Francisco, técnica final do Diego Rodrigues, o Sansão Mendes esteve na montagem de registros e o Joaquim Clemente na apresentação das notícias. Boa tarde.

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2: São 14 horas e 2 minutos, a seguir a Hora do Vinil, hoje com a Carla Castro.
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4: Olá, boa tarde. Bem-vindo à Hora de Vinil, aqui na RNA. Hoje trazemos uma seleção animada para contagiar de energia e memória. Começamos por Angola, com o Semba de Raiz, depois seguimos por Batidas de Festa Vibrantes. Monami, de Carlos Buriti, gravado originalmente com Semba Tropical.

Ouvimos Carlos Buriti, Bananeira, Sex, uma música composta por João Donato e Gilberto Gil. Esta faixa foi lançada originalmente em 1975 no álbum Lugar Comum em Vinil. Mistura samba, bossa nova e jazz funk, criando um groove alegre e contagiante que resiste ao tempo.

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Essa moça está diferente. Este samba, chamado Samba de Breque, foi lançado como single em vinil em 1970, integrado no álbum Chico Buarque, número 4. Uma letra cheia de ironia e charme, que critica com delicadeza social e melodia envolvente uma obra-prima da MPB bem temperada. You Know How to Love Me, lançado como single em 1979, gravado em disco de vinil, incluído no álbum homônimo, é a próxima proposta, um soul disco sofisticado com voz poderosa de Phyllis Hyman e arranjos refinados que fazem esta faixa perfeita para a pista e para corações atentos.

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The Jones Girls and Nights Over Egypt foi lançada em 1981, incluído no álbum Get As Much Love As You Can, um funk soul com amostra exótica, metais elegantes e groove misterioso, ideal para colecionadores e apaixonados pela cena soul profunda. E agora, tempo para a música latina, dominicana, La Bilirrubina, foi lançada em 90, como parte do álbum Bachata Rosa, em vinil, claro. Com humor e ritmo caribenho, tornou-se popular também em Angola e em países, outros países da língua portuguesa, claro, tirando de parte o mundo latino. Impossível ficar parado a ouvi-la.

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2: E cá estamos de volta à Hora do Vinil na Rádio Nacional de Angola. Você abusou. Lançada em 1971, tornou-se um clássico da música popular brasileira dançante. Batida marcante, letra direta e regravações posteriores atestam o seu impacto duradouro. Uma das músicas mais reconhecíveis e celebradas da dupla. António Carlos e Jocafi, Você Abusou.

Embora a versão mais famosa seja de Gilberto Gil, do ano de 1969, Tim Maia gravou a sua versão em vinil no final dos anos 80. Com o seu soul brasileiro inconfundível, tornou-se um hino carioca do Rio de Janeiro e símbolo de celebração e saudade positiva. Lançada como single do álbum homónimo em verão de 1980, produzida por Quincy Jones e gravada em vinil, com o seu jazz funk suave, chegou ao topo das tabelas soul nos Estados Unidos da América e tornou-se um clássico sofisticado, pronto para danças elegantes.

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Celebrate 1980 e foi o único número 1 da banda Kool & Gang na Billboard Hot 100 em fevereiro de 1981. Inspirada por um trecho do Corão, lido pelo saxofonista Ronald Bell, esta canção tornou-se um hino universal a festas, união e alegria em todo o mundo. E chegamos ao fim desta edição dançante da Hora de Vinil. Obrigado pela sua companhia nesta viagem, com ritmos para celebrar, recordar e vibrar. Tomás Santana, Lourdes António e Carla Castro despedem-se. Até a próxima edição, deixamos no ar um single de vinil de novembro de 1981, Resisto, escrita por Michel Berger, tornou-se um hino de autoconfiança e resistência individual numa França de possessões políticas. Vibrante, afirmativa e muito dançante é France Gall na despedida. Tchau, tchau, fique bem.

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1: Conteúdo local e negócios capitalizam os debates do segundo dia da Conferência Internacional de Luanda sobre Petróleo e Gás. Jornal da Hora. A abrir, Angola tem nesta altura 116 casos confirmados de Mpox, ou varíola dos macacos, com registro de 2 mortes. Os dados foram avançados hoje em Luanda, em conferência de imprensa, pelo Ministério da Saúde, que alerta para maior prevenção da população. Cabinda e Moxico-Leste são apontadas como as províncias mais afetadas. Está difícil a circulação rodoviária no troço entre Vidrul e Kifangondo, na Estrada Nacional 100. O mau estado da via que liga Luanda às províncias do Ikolibengo e do Bengo está a dificultar a mobilidade de automobilistas que circulam diariamente naquela região. Os automobilistas apelam a intervenção urgente no troço face ao avançado estado de degradação. O presidente da República, João Lourenço, constatou esta manhã o grau de execução das obras do memorial às vítimas dos conflitos políticos. A infraestrutura em construção na zona adjacente ao memorial Dr. António Agostinho Neto, na Praia do Bispo, em Luanda, foi concebida para homenagear as vítimas dos conflitos políticos ocorridos em Angola entre 11 de novembro de 1975 e 4 de abril de 2002. Angola apresentou em Paris a sua visão estratégica para o desenvolvimento do setor espacial durante o segundo dia da Cimeira Internacional sobre o Espaço. Em entrevista à Rádio França Internacional, o ministro das Telecomunicações, Tecnologias de Informação e Comunicação Social, Mário Oliveira, destacou os investimentos já realizados pelo governo no segmento das telecomunicações. Mário Oliveira defendeu o reforço da formação de quadros, das infraestruturas tecnológicas, da investigação e das parcerias internacionais para transferência de conhecimento. Mário Oliveira participa no encontro em representação do presidente da República, João Lourenço. O segundo dia da Cimeira ficou também marcado pela intervenção do presidente francês, Emmanuel Macron, e por uma ligação em direto à Estação Espacial Internacional com a participação da astronauta francesa Sophie Adenau. Angola e a China vão contar a partir de amanhã com novos mecanismos de intercâmbio de partilha de conhecimentos entre os dois parlamentos. A medida resulta da assinatura de um memorando de entendimento entre os dois países que deverá reforçar a cooperação institucional, facilitar a troca de experiências legislativas e aproximar os dois órgãos de soberania. Agora, ao destaque deste jornal às 15, o segundo dia da Conferência Internacional de Luanda sobre Petróleo e Gás, nesta quinta-feira. Os debates estão focados na questão do conteúdo local e negócios. No caso do conteúdo local, o ministro dos Negócios dos Recursos Minerais, Petróleo e Gás, Diamantino Azevedo, diz que pela qualidade dos debates e a apresentação, conclui-se que em Angola o conteúdo local é um facto. Jornalista Lopes Canhina, boa tarde.
2: Boa tarde. A principal plataforma de negócios para o setor de hidrocarbonetos do país, que conta com 3 mil delegados de 40 países e 450 organizações, está a dedicar o dia ao conteúdo local e negócios. E é a olhar para a valorização dos quadros locais na atuação do setor de óleo e gás que o Standard Bank já financiou mais de 50 milhões de dólares, com perspectivas de dobrar a quantia dentro dos últimos meses deste ano, como disse o seu diretor local, Fernando Chivinda.
3: Hoje a nossa carteira de crédito para o conteúdo local no setor oil and gas está acima de 50 milhões de dólares, nesse caso 50 bilhões de kwanzas, e a nossa intenção, a nossa ambição é até o final do ano estarmos próximo dos 100 mil milhões de kwanzas.
2: A CREPT, empresa petrolífera angolana de upstream focada em exploração, a avaliação e produção de hidrocarbonetos é um exemplo prático da valorização do conteúdo local, como disse o diretor para a comunicação, Pedro Sebastião.
4: Hoje a nossa força de trabalho é 100% angolana, não que a gente não queira estrangeiro, porque este é um mercado muito desafiante, muito técnico, e sempre quando precisarmos nós teremos, não é, trabalhadores estrangeiros, mas por enquanto a nossa força de trabalho é 100% nacional.
2: Ao observar as exposições da participação das empresas nacional no maior motor da economia angolana, cujo peso situou-se em 19% no PIB de 2025, o ministro dos Recursos Minerais, Petróleo e Gás, Diamantino Azevedo, dissipa dúvidas.
5: Aqueles que dizem que não há conteúdo local da indústria de petróleo deviam estar aqui e ver e conversar com as pessoas e saber que há sim conteúdo local e até de nível alto.
2: Ministro dos Recursos Minerais, Petróleo e Gás, Diamantino Azevedo. O lema deste ano é investir no futuro de Angola. Os debates giram em torno da mobilização de investimentos, com particularidade para o pipeline, com uma perspectiva de 70 mil milhões em upstream, a transição energética e monetização do gás, conteúdo local e oportunidades para empresas angolanas. A reportagem é da Rádio Nacional de Angola, a partir do Centro de Convenções de Talatona, com José Domingos Mante e Lopes Canhina. Boa tarde.
1: Boa tarde, Lopes Canhina. Agora, pelo mundo, o número de pedidos de proteção internacional apresentados na União Europeia recuou no primeiro semestre 17% para níveis de 2021, indicam dados hoje divulgados pela Agência Europeia para o Asilo. Entre janeiro e junho, os países da União Europeia receberam 332 mil pedidos de asilo, menos 17% do que no primeiro trimestre de 2025, e é o número mais baixo registado na primeira metade de um ano desde 2021, referiu em comunicado a Agência Europeia para o Asilo.
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0: São 15 horas e 6 minutos.
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0: O Estado-Maior-General das Forças Armadas Angolanas comunica o falecimento do Tenente-Coronel Francisco Flávio da Silva Cativa, ocorrido em Luanda, no Hospital Militar Principal. O seu funeral realiza-se amanhã às 10 horas, seguindo o cortejo fúnebre do Quartel-General do Comando do Exército para o cemitério do Benfica. A direção do Hospital Geral Especializado Neves Bendinha comunica com um profundo pesar e consternação o falecimento da enfermeira Natércia Batalha, ocorrido nesta cidade. Neste momento de dor e tristeza, a direção e o coletivo de trabalhadores do Hospital Geral Especializado Neves Bendinha endereçam à família enlutada as mais sentidas condolências. Cristina Paz, Maquias Paz, Belarmina Paz de Almeida, André Paz, Túlia Paz e Felício Paz comunicam o falecimento de José Paz, ocorrido no passado dia 5 de setembro. O óbito está a decorrer em Viana, na Rua do Alimento Angola, de frente à Escola Primária Ana Paula. O seu funeral realiza-se em data a anunciar oportunamente. Eugênio Pereira Bravo da Rosa, Camilo Simeão de Seita, Laureano Mendes, Leonor de Lemos Fortunato, Leda Figueiredo e Isabel Barbosa Garrido comunicam que será rezada a missa de um ano em memória de Celeste de Lemos Simeão no próximo sábado, dia 12 de setembro, às 18 horas, no Seminário Maior de Luanda. Lúcia de Moura, Lúcio de Moura e Ruth de Moura comunicam que será rezada a missa do 30º dia em memória de sua mãe Maria Aldina Zacarias de Moura às 18 horas, hoje às 18 horas, na Igreja São José Carmelo, no bairro Azul, junto a Sonangol Pesquisa. Foram as informações no Serviço da Agenda Nacional.
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0: São 15 horas 9 minutos.
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0: Esta é a sintonia da Rádio Nacional de Angola, aquela que lhe dá música toda hora e acima de tudo tem aquele compromisso com a sua animação, a sua alegria, a sua vida sempre a avançar, jamais a paralisar. Queremos que você acima de tudo sinta-se importante, sinta-se angolano, sinta-se jovem. Que tal colocamos esta música do início? Hugo Arsénio. É uma música que vem com uma loucura no bom sentido e travar aquelas loucuras no mau sentido. Vida boa para quem sintoniza a Rádio Nacional de Angola. Não saia!
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0: É bom, bom, bom, bom, não só da cabeça, mas da cabeça, tronco, membros, até da alma, do espírito, aquilo que é invisível em si. É possível a gente visualizar, mesmo sem você ter a televisão a ser transmitida aqui diretamente a partir do seu altamente. Você consegue sentir esta pulsação através da força jovem que vem da Rádio Nacional de Angola. Não troco o certo pelo errado, troco o certo pelo excelente, pelo muito certo, o correto é sempre altamente na sintonia, não saia.
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vai sentir capacidade, energia, motivação e, acima de tudo, um poder juvenil que você jamais imaginou ter alguma vez na vida. É esta a nossa missão na Rádio Nacional de Angola, fazer com que você se sinta sempre fortalecido, jovialmente falando, sempre que você entra para a sintonia mais angolana, jovialmente falando, do mundo. Boa tarde, Angola.

esta música parece que agora está mesmo bem doce. Vamos fazer questão de tocá-la várias vezes aqui ao nosso programa e todas as outras que vêm de maneira hilariante, de maneira deliciosa da discoteca da Rádio Nacional de Angola. É aquela área que não se fecha jamais. Ela está para si de maneira ininterrupta, porque afinal de contas, sempre que você entra para a sintonia da Rádio Nacional de Angola, tem ligação fascinante com ritmos musicais de qualquer parte do mundo. Esta rádio faz isso mesmo, ela leva você a percorrer por ondas e frequências, lugares geográficos e até aqueles que você, na imaginação, consegue lá estar uma e outra e tantas vezes forem necessárias para fazer subir bem alto o seu astral. Produção da Rádio Nacional de Angola com Maria Massunga na realização. Para a nossa equipa nós temos a Maria Canoeira, o Cristiano Benedito, a Jassi e Fortes, o Fábio Josemar e a Beatriz Francisco. A engenharia técnica final do nosso programa é assumida pelo Hugo Arsênio e quem comunica consigo através da Rádio Nacional de Angola é o Atílio Ayunda. Nós nunca nos pronunciamos em relação nominalmente a quem nos ouve, a quem nos sintoniza, porque nós temos sempre esta ligação certa a pulsar, este sentimento apaixonante que você está sempre ligado à Rádio Nacional de Angola. Sempre que a juventude entra à Rádio Nacional de Angola, ao seu convívio. Boa tarde. 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

De segunda a sexta, às tardes, tem mais cor, mais luz, mais alegria, mais animação. Aqui, diretamente. Agora estamos a trazer também esta maneira de tentar puxar por si, para aquelas pessoas que a essa altura vão se intimidando, vão se sentindo afetadas por este ambiente um bocadinho não tão quente e não tão aprazível, de você estar a mexer de um lugar para o outro. Muita gente já teve que se afastar de algum lugar de exposição. A maravilha dos seus, a capital do país, de certo que vai também se espalhando, é assim pelo menos em termos de previsão ambiental que nós temos ao nível do nosso território nacional. Então você já sabe que a parceria da felicidade, da alegria, que lhe pode sempre esquentar fisicamente, fazer com que você se sinta sempre animadaço, é da Rádio Nacional de Angola. Ai de nós, nós estivemos sempre onde você precisar a esta hora. Boa tarde.

pergunta que nós podemos sempre fazer para si a esta hora é se está a gostar, se está a se sentir já com um outro ar por dentro, se de uma maneira ou de outra você sentiu que o seu grande parceiro que lhe transforma a vida e o dia e a tarde acaba de entrar para o seu convívio. Certo? Que a sua resposta tem que ser mesmo acertada. Vamos ficar consigo até bem perto das 17 horas. Daqui a qualquer coisa, teremos os nossos compromissos de estação. Enquanto tal não acontece, ritmos musicais para o seu sorriso na tarde. Boa tarde, Angola!

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Ora bem, de certo que você escolheu entrar uma vez mais para a onda mais jovial à tarde da rádio, nesta aqui é o momento em que você concorre em termos de oferta, tudo quanto se lhe apresenta para você se entreter, você se divertir, você se animar na tarde, mas escolheu precisamente estar na Rádio Nacional de Angola. E nós vamos lhe dar com força a animação e música para que você

servimos para afastar coisas que eventualmente lhe coloquem em sentimentos errados, que em alguma coisa coloquem a sua vida a avançar. Servimos precisamente também para lhe fazer parceria, companheirismo, e músicas desta natureza vêm sempre lhe criar na imaginação aquela vontade de estar com pessoas amigas, parceiras, aquelas pessoas inclusive que lhe dão a paixão de viver. Isto é Altamente, minha gente. Boa tarde.

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1: Boa tarde, 16 horas em Angola.
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1: A melhor coisa que você pode fazer por esta altura é estar e continuar na sintonia da Rádio Nacional de Angola. Já sabe, é rádio que tudo faz para estar em sua companhia, tudo faz para lhe servir. É o Serviço Público de Radiodifusão que se espalha por este país com formação, informação, entretenimento e a toda hora você tem entre as 15 e as 17 horas jovialidade em força para este país. Falando em jovialidade em força, tem a Madalena Manuel, aqui na capital do país, a nossa profissional da Rádio Nacional de Angola, para nos falar sobre o Festival, Festival de Cultura e Artes da Juventude. É a 7ª edição.
2: A adesão do público e uma programação capaz de valorizar a criatividade e o talento da juventude, numa demonstração daquilo que constitui a raiz identitária angolana, são algumas das expectativas para a 7ª edição do Festival Nacional de Cultura e Artes da Juventude, Chole 2026. O festival arranca esta quinta-feira no Palácio de Ferro, em Luanda, e fica patente até novembro deste ano, com a participação de várias províncias, entre as quais Bié, Benguela, Lunda Norte, Lunda Sul e Luanda, na qualidade de anfitriã. O Chole 2026 abrange um vasto leque de disciplinas artísticas e reflexivas, promovendo encontros dedicados ao teatro, poesia, conferências, cinema, literatura, intercâmbios, feiras e oficinas. Entre as novidades preparadas para a cerimónia de abertura desta quinta-feira está, para além da assinatura do quadro de honra Chole, a apresentação de uma coreografia intitulada Chole, criada pelo diretor-geral do festival, Valdemar Francisco.
3: Vamos ter a assinatura de um quadro de honra Chole, que está a ser produzido pelo grande artista plástico Dom Sebas Cassol. Este quadro vai ser assinado pelas entidades que lá estiverem no dia 10 e convidados. Vamos para o palco, onde vamos ter a sessão de homenagens às figuras que muito deram para a cultura, desporto, juventude, identidade e preservação cultural, instituição cultural e outras carreiras. Vamos ter uma surpresa da noite, que é uma coreografia ancestral que está a ser produzido e montado por mim. Dentro da especialidade que eu tenho do teatro, criei uma coreografia denominada Performance Chole Ancestralidade, para dar as boas-vindas à abertura oficial do festival. E vamos ter Sassa Chokwe, vamos ter Ray Lex, vamos ter a Naurica, que vai interpretar os cancioneiros populares angolanos do Tetalando e Valdemar Bastos. Muita música, muita animação, muita festa, muita dança, e não vão se arrepender.
2: Outra novidade é a apresentação do projeto Gila Jovem, iniciativa que visa promover talentos anônimos no âmbito da responsabilidade social do Festival Chole.
3: Vai ser lançado no âmbito da realização do Chole o PNJ, é o projeto Gila Jovem. É um projeto que surge no âmbito da responsabilidade social do Festival Chole para promover, mentorizar e acompanhar os artistas nas comunidades que têm talento, mas não têm oportunidade e visibilidade. Esse projeto vai ser liderado, o rosto é o Father Mac, é o gordo estiloso, humorista, e estamos a ver mais um da área dos esportes. Cada um vai ter essa responsabilidade de acompanhar os jovens que estão no mundo da marginalização, da delinquência, possivelmente estejam perdidos, mas vão ver, mas têm talento, e desse talento vão ver ser a sua vida mudada com esses grandes artistas. Então, no dia 10, não vamos fazer o lançamento oficial, vamos anunciar. O lançamento oficial será no final de setembro, em data anunciada.
2: Sob o lema Cultura que Movimenta Destinos, a 7ª edição do Festival Nacional de Cultura e Artes da Juventude Chole 2026 arranca esta quinta-feira e conta com a participação de vários artistas, entre os quais os músicos Acácio Bambe e Cabedal, o grupo Sassa Chokwe e Kangala e Asundi, entre outros convidados. Da Rádio Cultura Angola, Henrique Lima e Madalena Manuel.
1: Excelente! Aí então, para si, durante esta temporada imensa, este festival para toda a juventude, toda a gente, leve até mesmo as amizades e até aquelas pessoas que estão afastadas da capital do país. Podem, sim senhora, vir de outras paragens de Angola para apreciarem, não é, vibrarem por este festival que, para além de música, de certo que será todo um encontro de interação artística da nossa Angola, com variadíssimas proveniências de disciplinas das nossas manifestações de várias partes do nosso país que vão concorrer precisamente aqui ao Palácio de Ferro, abaixo da cidade de Luanda.

0: com os ritmos que lhe colocam sempre a saltita. É isso que a gente gosta. Toda a gente que lhe quer bem, toda a gente que lhe ama, toda a gente que lhe encara com um elevadíssimo sentido de angularidade, quer ter sempre você a vibrar pela vida. Dê um sorriso, mostre que você se sente a pessoa mais importante do mundo. Isso não é se orgulhar, nem pensar. Não é se enaltecer a mais, nem pensar. É você mostrar que, afinal de contas, como angolano, está sempre firme em força para avançar. Falando firme em força, vem investimentos, vem mais coisas para a juventude a partir da província do Zaire. É para parte, a região em concreto, do Luvo. Vamos lá então ouvir Luís Mamana.
1: A Administração Municipal do Luvo, aqui na província do Zaire, está a implementar o projeto Horizonte Académico, destinado à atribuição de bolsas de estudo internas para alunos que pretendem frequentar o ensino médio técnico profissional. A iniciativa visa diversificar as oportunidades de formação para a juventude local, numa altura em que o município enfrenta a insuficiência de instituições do ensino técnico profissional. Segundo o diretor municipal da Educação, Eduardo Simões, o projeto conta com o apoio de alguns parceiros e pretende criar alternativas de formação para um número cada vez maior de jovens.
2: Enquanto não temos escolas politécnicas a nível do município, pretendemos dar bolsa de estudos. Essas bolsas de estudos, trabalharmos com as escolas médias no município de Mbanza Kongo, estamos a falar no caso de IPAG, o Magistério Primário Daniel Vemba, como também a Escola da Saúde. Essas escolas estão a colaborar de facto com o município e pretendemos levar a cabo este projeto denominado Horizonte Académico. Fomos avaliando em função à qualidade. Vermos aqueles alunos que tiveram mais aproveitamento e que foram selecionados para ver se que possam estudar em Mbanza Kongo, para ver se que amanhã esses terminam, venham também contribuir neste município. E para além dessas escolas que nós acabamos de citar, também estamos a contar com a escola privada Pitágora e nos próximos momentos poderemos também contar com a escola politécnica do Tuco. Neste caso, a tendência é aumentarmos o número de alunos para ver se que possam beneficiar dessas bolsas. A colaboração, porque só o facto de as escolas médias aceitarem o nosso projeto já é uma parceria. Estamos a contar com todos, o município de Luvo está aberto para ver se que as pessoas venham para contribuir para o bem deste município.
1: A par da formação técnico-profissional, a administração municipal tem como outro desafio a redução do número de crianças que se encontram fora do sistema de ensino.
2: A nossa perspectiva é continuarmos a dialogar com os pais em cara educação. Temos aí no nosso plano de atividade deste ano encontros comunitários, onde queremos fazer encontros com os pais em cara educação nas comunidades, não chamar na escola, mas sim nós vamos mesmo nos bairros para podermos conversar, dar as vantagens pais em cara educação de ver filhos formados. É nesse sentido que estamos a pretender trabalhar com os mesmos para ver se que vamos ultrapassar essas situações. Temos ainda problema de professores, mas não é uma questão tão preocupante. É o importante é que as crianças apareçam nas escolas. A Direção Municipal de Educação vai sugerindo os professores que tem para ver se que todos os alunos possam, de facto, estudar.
1: Com o Horizonte Académico, as autoridades de Luvo apostam na formação técnico-profissional como um instrumento para ampliar as oportunidades dos jovens e responder às necessidades de desenvolvimento do município. A Rádio Nacional, a partir do Zaire, com Pedro Batista e Luís Mamana.
0: Sintonia da Rádio Nacional de Angola, estivemos agora no Zaire e ainda bem, Luvo é uma zona em que nós, durante anos passados, sempre se transitava aí em força, de maneira muito informal, mas a boa maneira da angolanidade gerir empreendimentos, atividades comerciais, trocas, crescimento, e agora com esta aposta das autoridades daquela zona do nosso país em conferirem maior oportunidade académica para a juventude. Excelente! Daqui a mais qualquer coisa, vem o nosso economista Mário Bragança conversar consigo e tem uma temática sugestiva para a edição de hoje. Você há de gostar e de certo que qualquer coisa pode mudar na sua vida se você tirar daqui uma única lição da conversa e aplicar imediatamente no seu crescimento para a atividade profissional. Boa tarde, Angola!

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3: Muito bem, vamos agora avançar para outra etapa da nossa presença. Já vimos aqui lhe prometido que vamos uma vez mais tratar coisas que têm a ver com a sua vida financeira, com a maneira como você consegue, de uma maneira ou de outra, fazer crescer, não é? Aumentar aquilo que são os seus ganhos de vida, os seus sustentos e os sustentos das pessoas que fazem parte da sua vida. Todos nós temos atividade diária, não é possível nós conseguirmos viver, sobreviver de maneira individual e com as pessoas que se ligam a nós, sem que tenhamos uma atividade que nos dê ganho, que nos dê finanças. E por isso que a Rádio Nacional de Angola, que é aquela que melhor faz com que a sua vida avance e cresça, coloca sempre numa edição como a de hoje, a abordagem com o economista Mário Bragança. A ele, boa tarde, boas-vindas à rádio.
4: Boa tarde a telho, boa tarde ouvintes da Rádio Nacional de Angola.
3: Hoje nós queremos como é que você pode construir sucesso, construir posse, ter empreendimentos, ter crescimento de vida, começando precisamente do início, que é o zero, a etapa inicial, sem ter absolutamente alguma coisa. É a parte mais difícil, mas é aquilo que mais se indica, não é verdade, economista Mário Bragança?
4: Sim, Atílio, realmente é a parte mais exigente, né? A partir do zero, mas também, segundo alguns analistas e pessoas que passaram pelo processo, dizem que é o melhor cenário que pode acontecer na vida de alguém, é começar mesmo do zero. Aliás, muitos projetos recomeçam do zero mesmo. Há projetos, há pessoas que já têm um certo nível, depois entram na estaca, chama-se estaca zero, acabam por ter uma rotura, né, no projeto. Então tem que recomeçar do zero mesmo, literalmente do zero. Então realmente é desafiante, mas é possível. E quando isso acontece, o primeiro grande passo, nós temos que reconhecer a nossa realidade, assumir, olha, qual é a tua identidade atual? Qual é o nível em que você está? E só depois de a pessoa reconhecer isso, aí sim, podemos projetar onde é que nós queremos chegar.
3: Antes de chegarmos ao património, é preciso ter poder financeiro, ter capacidade. Como é que se pode criar isso, economista Mário Bragança?
4: Ah, boa questão, Atílio. Realmente, nós geralmente pensamos que para ter dinheiro é preciso ter necessariamente dinheiro. Mas não é bem assim, nem sempre é assim. Há outras variantes que agregam valor à vida das pessoas, não apenas o dinheiro. Há outras variantes que agregam valor, por exemplo, a própria competência, o saber fazer, é capital. Há uma marca, é capital. Há pessoas que têm marcas, então você tem que rentabilizar essa tua marca. Uma habilidade, um conhecimento que você domina e acha que é importante para os outros, é capital. Produtos, serviços, há pessoas que têm produtos, serviços, é capital. Então a pessoa tem que identificar isso, e quando você identifica isso, então começa a dizer, afinal, posso não ter tanto dinheiro agora, mas afinal tenho alguma competência, eventualmente pode ter até algum produto, até parte já do produto. Se juntar, pode formar alguma coisa interessante e aí depois agregar valor. Essa é que é a grande descoberta. A maior parte das pessoas, quando descobrem, né, identificam isso, acabam por sentir um certo alívio. Dizer, olha, afinal não estou assim tão mal, né? Quer dizer, porque há outros fatores que realmente vão me ajudar a ter valor.
3: Que disciplinas é que as pessoas podem optar para poderem iniciar? Nós temos pessoas que
5: podem ter caminhos para se autofinanciar ou conseguirem financiamento, mas muitas das vezes não há criatividade, não há aquele saber de como incrementar, investir e conseguir chegar ao sucesso e constituir então a posse ou as posses materiais que todos pretendem.
4: Ah, boa questão, Atílio. Bom, na verdade, há aqui alguns detalhes que é importante realçar para alguém que está nesse cenário. Uma delas é ir ao encontro de pessoas que podem lhe ajudar.
5: De maneira isolada, a quem não tem muita habilidade de se ligar, estabelecer parcerias.
4: Bom, mas quem quer avançar tem que comunicar.
5: Sozinho ninguém vai a lugar nenhum.
4: Aliás, vamos só dar aqui um pequeno exemplo. As pessoas quando estão no... Já, vamos supor que alguém já está empregado, tem salário. Vê os desafios que essa pessoa tem que fazer diariamente no seu trabalho. Veja o seu exercício. Uhum. Às vezes tem que comunicar com alguns colegas com quem ele nem se dá muito bem, mas tem que ser ponderado. Por vezes tem que negociar com clientes muito exigentes, mas ele faz aquilo. Tem que elaborar relatórios, faz um conjunto de tarefas exigentes e muitas vezes até o salário não é assim grande coisa. Agora imagine para si mesmo, que é para agregar valor a si, para crescer, será que não é possível fazer alguma coisa, ir ao encontro das pessoas? Quer dizer, nós vivemos num mundo com muitos paradoxos, está vendo? A pessoa pode enfrentar até humilhações no local de trabalho, enfim, diz, não, pelo menos estou aqui no emprego, vou aturar isso. Mas agora, para agregar valor a si mesmo, por vezes, para ir falar com alguém, para pedir um contacto, por vezes é difícil, está vendo? Então, estamos aqui a dizer que é possível, esse caminho é possível, sim, uma das vias. A outra é ir buscar mesmo conhecimento. Por vezes, nós temos que nos especializar na área onde nós queremos agregar mais valor. Vamos supor que alguém quer abrir uma pastelaria, tem essa inclinação, mas será que sabe fazer bem os bolos ali, os doces, será que domina? Se não, tem que fazer um pequeno treinamento, e mesmo o treinamento não é só como fazer os bolos, se calhar como vender, como apresentar, enfim, tem que ter um conjunto de ferramentas para lhe ajudar. Mas quero também aqui dizer que não precisamos arrancar quando tudo já está completo. Isso é a restrição que muitas pessoas apresentam. Não, ainda não estou totalmente preparado. Não. Em alguns casos, mesmo com a base, já dá para começar. Falamos aqui, demos o exemplo de alguém que ia arrancar no lombo da pastelaria, mas há quem pode começar mesmo em casa. Não domina todos os detalhes, mas se calhar os bolos, o básico, ele sabe fazer. Então, arranca mesmo no básico e ao longo da caminhada vai aperfeiçoando.
5: O grande problema é precisamente este, o início. É difícil, mas infelizmente nem todos conseguem. E a pergunta que eu lhe faço é como é que jovens, que muitas das vezes estão na euforia, estão naquela intensidade da vida, tudo agora, tudo rápido, mas percebem que é preciso iniciar. Como é que vamos dar treinamento e dar, acima de tudo, motivação a essas pessoas de que, para chegar ao grande, é preciso a etapa inicial?
4: Certo. Bom, aqui em primeiro lugar temos que entender que as coisas boas têm um processo. Uma árvore não começa já logo grande, uma semente germinada e vai crescendo, enfim. Então, os grandes projetos também obedecem a essa lei, a lei do crescimento, a questão progressiva. E temos que entender isso. Podemos não ter todos os recursos já disponíveis, mas comece com aquilo que está ao seu alcance. E em alguns casos, por vezes não vamos começar com o negócio ou o projeto que nós pretendemos, se calhar com um projeto intermédio. Funciona como um intermediário, ou seja, falamos aqui do nosso cenário aqui, é o estudo, é de alguém que quer abrir uma grande pastelaria, e eventualmente ele por vezes não tem ainda nem os ingredientes para fazer os primeiros bolos, então ele se calhar pode começar eventualmente a vender água, por exemplo, um comércio assim rápido, e quando ele tiver os valores suficientes para comprar os ingredientes iniciais, aí sim ele já pode arrancar no seu segmento. Ou seja, ele por vezes durante uma semana ou um mês fez um movimento transitório para ajudar a financiar. Ou seja, essa abordagem é muito interessante, porque muitas vezes nós ficamos mesmo bloqueados porque não temos o capital suficiente, nem preço básico do nosso projeto. Então, em alguns casos, é necessário ver algo intermédio que agrega valor. Não ter vergonha, avance. E esse é quando nós falamos aqui, não ter vergonha, é um dos requisitos do verdadeiro desenvolvimento. todas as sociedades, as famílias, mesmo até os grandes empresários, são pessoas que desafiaram a lógica naquilo que é o padrão social, fizeram coisas que a grande maioria se calhar dizia, ah não, não posso fazer isso, mas fizeram. Então é aí onde está a chave do sucesso.
5: Estamos a entrar para a etapa conclusiva desta nossa abordagem. Vamos então agora para aquilo que é obrigatório, não é? Para você construir toda uma carreira, principalmente se for através do comércio, que for uma carreira geradora de finanças, você tem que ter como conseguir este financiamento. Precisa ter uma fonte de financiamento. E grande parte deste início é sempre à base daquilo que já existe. Ninguém te vai dar alguma coisa sem saber a contrapartida ou a capacidade que você tem de o fazer. E eu pergunto precisamente isto. Como é que nós vamos ter garantias disso para iniciar se não temos absolutamente alguma coisa? Economista Abreu Bragança. Principalmente para os jovens que estão aí, querem iniciar, têm muita vontade, mas não têm nenhuma garantia, nem sustentabilidade. Como é que eles podem construir essa confiança de atrair investimento?
4: Ah, bom, realmente não é fácil, porque a banca comercial diz que para teres um crédito tens de ter uma garantia, é um detalhe. Mas há uma outra alternativa, né, que é o microcrédito, que geralmente é mais facilitado, mas nem todas as pessoas também têm essa possibilidade. Então surge aqui um terceiro cenário, como ir ao encontro de pessoas particulares, ou até mesmo pequenas, para ajudá-la a financiar. Esse é um dos caminhos. Aliás, muitos negócios começaram nessa abordagem. São familiares ou amigos que ajudam, financiam o arranque de pequenos negócios. Eu quero falar aqui algo que se calhar vai chocar alguns ouvintes. Hoje fala-se muito do iPhone, mas o grande criador Steve Jobs, houve um momento que ele teve uma rotura, mas tinha um sonho de reconstruir a sua empresa, inclusive por ali o iPhone estava dentro do pacote de serviços. E ele estava até dificuldade de ter crédito. E foi ter com o Bill Gates. Bill Gates é que emprestou-lhe alguns milhões de dólares para ele arrancar com esse projeto. E hoje está aí o iPhone e todas as outros grandes produtos da sua empresa. Então, só para nós vermos que essa abordagem que nós estamos aqui a falar não é teoria. Isso existe mesmo aqui em Angola, há muitos casos. E recomendo para aquelas pessoas que realmente têm boas ideias e já está validado, ou sente que está validado, vai ser validado, que não hesitam, vão mesmo ao encontro de algumas entidades para financiar o seu projeto. Lembrando que muitas vezes pode-se começar numa escala pequena, não é vergonha, mas vai crescer. E à medida que for crescendo, então, vai chegando num nível. Há aqui também um pormenor importante, Atílio, que é a questão da própria gestão financeira do projeto, que é uma das lacunas, lamentamos falar, mas de momento isso é verdade. Mais de 50% a 60% dos empreendedores angolanos ainda não sabem apurar bem o lucro. E mais de 80% não aplicam bem até o próprio lucro. Quer dizer, ele não tem dificuldade em apurar e, consequentemente, ainda vai ter dificuldade em aplicar bem os rendimentos. E isso atrapalha, muitas vezes, o próprio crescimento do negócio. Ele só sabe o que está a faturar. A faturação, quase todos dominam bem. Mas quando o assunto é apuramento de lucro, vê as margens de progressão, aí é que as coisas começam a apertar. Mas isso tem solução. Se as pessoas forem ao encontro de orientação, de mentoria, enfim, consultoria, naturalmente vão poder desenvolver numa taxa muito mais elevada. E deixar de ficar muito dependente da própria sorte. Ou seja, muitos empreendedores, mesmo até gestores angolanos, estão muito presos à sorte. Olha, vamos ver o que é que vai dar, né? Ou seja, ficam presos apenas na faturação, mas é necessário entender como apurar e aplicar bem o lucro.
5: A questão que tem a ver precisamente com a nossa temática, não é? Como construir então, a seguir a este sucesso que se pretende, este sucesso pretendido, como é que vamos então conseguir o tal património? Como é que nós podemos definir, em função de quem vai começar do zero, ter já, não é, uma perspectiva de ostentar? Isso até pode ser um risco de ele se materializar demais e depois partir para fantasias de coisas que não vai conseguir suprir.
4: Bom, aqui eu até lhe pergunto como criar essa questão, o próprio património. Bom, o património faz-se de forma, por escala, passo a passo. Isso dizer que eu em um mês, em dois meses já vou ter, isso, a vida real não é assim. Talvez nos filmes, né, uma aceleração, né, mas na vida real é progressiva, é mesmo no passo a passo. se hoje vende X, ganhou Y, vai, próximo mês vai coisa, vai adquirir isso, vai, enfim, para construir uma casa é mesmo um passo a passo, raramente você constrói uma casa em menos de uma semana, duas, enfim, são meses, mas o projeto termina, então é de forma gradual. Depois o negócio vai crescer mesmo, tarde ou cedo cresce, vai ter mais empregados, a faturação aumenta e naturalmente a pessoa depois pode adquirir outros bens, outros serviços, ou seja, o patrimônio é constituído não apenas pela liquidez, o dinheiro em si, mas também todos os outros bens e serviços da própria pessoa, que a pessoa possui, né?
5: Quer dizer, para terminar,
4: faz parte do patrimônio, a marca faz parte do patrimônio, a boa reputação faz parte do patrimônio da pessoa.
5: Para terminar, a pergunta de milhões de dólares, não é? Que caminho então é que os jovens, ou que caminho os jovens podem escolher para conseguirem então o sucesso desta construção de património, mesmo começando sem ter absolutamente alguma coisa?
4: Bom, o caminho, acima de tudo, é formar-se, tem que se especializar em alguma coisa, só tem que ser bom em alguma coisa. Aliás, todos nós temos propensão para fazer coisas bonitas, todos nós temos um dom, então é aí onde você tem que se focar. Esse é o grande foca-se e depois se especializa, forma-te. E a formação não precisa ser apenas na universidade. Você pode até fazer cursos profissionais. Uma outra técnica de se especializar, qual é? É ir ao encontro de um mestre e aprender com esse mestre, que é uma variante muito interessante. Por vezes até não pagas, não é? Em alguns casos até ainda é remunerado por isso, ou seja, fica lá a estagiar, a apoiar, e vai aprender e depois de algum tempo também fica especialista na área. Esses são, digamos, os grandes caminhos que o jovem, ou mesmo até os adultos, devem adotar para realmente terem sucesso. E, acima de tudo, também é sempre usar aqui a integridade, né? Quem quer estar bem na vida, nos negócios, tem que ser íntegro, ou seja, evitar aldrabar, quando assume um compromisso, dá cara, se não pode, fala, explica, fala a verdade, ainda que por vezes doa, mas fale, então as coisas depois correm bem.
5: Estamos a terminar, vamos lá então agora para as opções de jovens que nos estão constantemente a acompanhar e agora então querem se potencializar para seguirem o seu caminho e construírem a sua carreira patrimonial. Há alguma perspectiva, alguma oferta para hoje?
4: Não temos oferta porque já está tudo encerrado, está fechado, mas se calhar para a reserva, né? Enfim, quem queira fazer a reserva, tem o terminal 923-07-78-93. 923-07-78-93. Para a reserva, para quem realmente quer melhorar ou fazer os seus investimentos, entender melhor como aplicar e apurar o seu lucro, que é muito importante no mundo dos negócios.
5: Para resumir, quero construir uma carreira com património, com todo sucesso, começando do zero, o mais importante é mesmo isso, não é o dinheiro, mas é saber como fazer isso, não é verdade?
4: Exatamente, é o saber fazer, porque o saber fazer é o maior capital, quer dizer, dos maiores capitais que existem.
5: Então, criatividade acima de tudo, formação, não é, para os jovens que nos estão a acompanhar, são essas as dicas do economista Mário Bragança. Economista Mário Bragança, contamos com a sua presença noutras oportunidades.
4: Estamos juntos.
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Estamos a ir embora e vamos com este ambiente, sempre com muita adrenalina musical, no bom sentido. Não se exceda, não se perca nesta situação de ter dias avançados de muita atividade. Agora também é o momento de espairecer e curtir um bocado a vida. Vá com alguma prudência, porque ainda tem o dia seguinte para você dar continuidade a esta perfeição laboral. Em entusiasmo, estaremos presentes na edição seguinte. Atenção, não saia da sintonia. Venha o cumprimento com a informação com rigor na rádio, Atualidade País e Mundo, não saia. Tchauzão de Maria Massunga, que realizou o nosso programa. Na assistência estiveram Beatriz Francisco, Maria Canoeira, Jansi Fortes, Cristino Benedito e o Fábio Josemar. A engenharia técnica final foi do Hugo Arsénio, e a comunicar consigo através da RNL Guatilha. E onda, até a edição seguinte.

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1: Boa tarde, Rádio Jornal, edição de quinta-feira. Já sabe que até às 19 toda a informação para o ouvinte acompanhar. E começamos hoje, no dia de Azimuth, começamos exatamente com o informativo. Diamantino Azevedo assegura que o conteúdo local no setor dos petróleos em Angola está a acontecer. FACRA garante investimentos no âmbito do estímulo à economia angolana. Paraná, no Brasil, registra 2 tornados em menos de 24 horas. Os estragos já são consideráveis. A abrir o segundo e último dia da Conferência Internacional de Luanda sobre óleo e gás, trata-se da maior plataforma de hidrocarbonetos de Angola, que vai na sua 7ª edição. Este ano, a conferência junta mais de 3 mil delegados de 40 países. 450 delegações são de organizações empresariais. Nesta quinta-feira, os debates estão focados na questão do conteúdo local no setor dos petróleos e também negócios. No caso do conteúdo local, o ministro dos Recursos Minerais, Petróleo e Gás, Diamantino Azevedo, diz que pela qualidade dos debates e apresentação, conclui-se que em Angola o conteúdo local é um facto.
4: Aqueles que dizem que não há conteúdo local da indústria de petróleo deviam estar aqui e ver e conversar com as pessoas e saber que há sim conteúdo local e até de nível alto. Agora, nós nunca estamos satisfeitos com o que alcançamos e pensamos que há margem para aumentar ainda a presença de empresas angolanas, principalmente na área especializada. E temos trabalhado todos em conjunto, desde a parte bancária, a parte financeira, a parte fiscal. Temos todos que olhar com mais atenção para a indústria petrolífera e ver que ainda não se esgotou toda a oportunidade que o setor de petróleo tem para contribuir para o desenvolvimento socioeconómico sustentável da Angola e para a melhoria da qualidade de vida da nossa população. Isso que está aqui dá a entender tudo isso.
1: Ministro dos Recursos Minerais, Petróleo e Gás, Diamantino Azevedo, assegurando que o conteúdo local no setor dos petróleos em Angola está a acontecer. Hoje observa-se o segundo e último dia da Conferência Internacional de Luanda sobre óleo e gás. E por Benguela, o assunto de momento é a Feira Internacional, que nesta quinta-feira observa o seu segundo dia. Exposições, conferências, visitas e conectividades estão a dar expressão à montra que apresenta o que Benguela faz e produz. A questão de financiamento de investimentos também escreve os debates da Feira Internacional de Benguela, edição 2026, um dos assuntos da agenda de tarefas do FACRA, Fundo de Ativos de Capital de Risco Angolano, que está presente na Bolsa de Negócios das Terras de Ombaca. O gestor de projetos do FACRA, Hugo Adão, assegura que o fundo vai identificar projetos que poderão beneficiar do seu apoio.
5: Vamos apresentar os nossos instrumentos financeiros de investimento, esclarecer dúvidas e identificar projetos com potencial para receberem o nosso apoio. Temos feito alguns investimentos no âmbito das medidas de estímulo à economia. Na província de Benguela temos 12 investimentos que realizamos até o momento. Embora isso, continuamos abertos e a fazer captação de projetos aqui na província. Nesta edição da FIB temos 2 empresas participadas connosco, que estão a expor os seus produtos e serviços no nosso stand também. Estamos a ter um feedback positivo. Hoje é o segundo dia, a FIB começou há bem pouco tempo e até o momento o feedback tem sido positivo. Temos criado sinergias com potenciais empresas e temos recebido muitas visitas.
1: gestor de projetos do FACRA, Hugo Adão, instituição que participa na edição 2026 da Feira Internacional de Benguela, aberta ontem e que nesta quinta-feira observa o seu segundo dia. E a AGT considera abertas, a partir de hoje, as inscrições da edição 2027 das Olimpíadas Tributárias. É a terceira edição e entra na estratégia de consolidação da soberania tributária. O porta-voz da AGT, António Braça, diz tratar-se de uma competição nacional que tem como propósito a educação e cidadania fiscal aberta a cidadãos nacionais e estrangeiros.
6: Esta iniciativa procura ampliar conhecimentos sobre o sistema tributário angolano e ajudar os cidadãos a compreender a importância dos impostos e das atividades aduaneiras para o desenvolvimento econômico do país, de caso, Angola. A participação é gratuita e está aberta a cidadãos angolanos e estrangeiros com residência legal em Angola, dos 10 aos 45 anos, sejam estudantes ou não. Os participantes são distribuídos por 4 categorias, de acordo com a idade, dos 10 aos 13 anos, dos 14 aos 16, dos 17 aos 20 e dos 21 aos 45 anos. O concurso começa com a inscrição e validação das candidaturas. Seguem-se 2 provas eletrônicas e 2 testes orais presenciais com perguntas sobre matérias fiscais e aduaneiras. No final, são apurados e premiados os vencedores de cada categoria.
1: As inscrições para as Olimpíadas Tributárias deste ano começaram hoje, 10 de setembro, e vão até 9 de outubro deste ano. E os candidatos podem apresentar a sua intenção no link do Ministério das Finanças, concursoagil.minfim.com.au. Atualidade internacional, o Estado brasileiro do Paraná, no Brasil, registrou 2 tornados entre o fim da tarde de quinta-feira e a madrugada desta... O fim da tarde de quarta-feira e a madrugada desta quinta-feira, os fenómenos atingiram os municípios de Francisco Alves, no noroeste do estado, e Espigão Alto do Iguaçu, no oeste, confirmou o Sistema Meteorológico do Paraná. Em Francisco Alves, o tornado ocorreu na quarta-feira e teve curta duração. Até o momento, não há registro de danos associados diretamente à sua passagem, por isso, a ocorrência ainda não foi classificada quanto à intensidade. Já o segundo tornado ocorreu hoje em Espião Alto do Iguaçu. O temporal que acompanhou o tornado provocou estragos em diversas propriedades do interior do município. Segundo a autarquia, não há registro de pessoas feridas. Recordamos os títulos deste informativo. O ministro Diamantino Azevedo assegura que o conteúdo local no setor dos petróleos em Angola está a acontecer. FACRA garante investimentos no âmbito do estímulo à economia angolana. Paraná, no Brasil, registra 2 tornados em menos de 24 horas. Os estragos já são consideráveis.
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1: São 17 horas e 8 minutos.

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0: 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Unimos o país. 17 horas 15 minutos, hoje é quinta-feira e aqui no Rádio Jornal é dia da Azimut Atualidade. A cadeia de distribuição alimentar em Angola, eficiência, desafios e soluções para garantir alimentos a preços acessíveis é o tema desta edição de Azimut Atualidade, que começa daqui a brevíssimos instantes. Para já, vamos abrir o palco musical do Rádio Jornal.

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1: Daqui a pouco teremos o Azimute Atualidade nesta edição do Rádio Jornal, mas para já, o Presidente da República, João Lourenço, constatou esta manhã o grau de execução das obras do memorial às vítimas dos conflitos políticos. A infraestrutura em construção na zona adjacente ao memorial Dr. António Agostinho Neto, na Praia do Bispo, em Luanda, foi concebida para homenagear as vítimas dos conflitos políticos ocorridos em Angola entre 11 de novembro de 1975 e 4 de abril de 2002. Jornalista Hélder Silva.
2: O chefe de Estado percorreu grande parte da infraestrutura e recebeu explicações da equipa técnica numa altura em que a empreitada se aproxima da fase final. Com uma execução física de 93,5%, a obra tem conclusão prevista para outubro deste ano, segundo o diretor do Gabinete de Obras Especiais, Leonel Cruz.
3: O estado de execução seja de 90% e numa perspectiva de potencial inauguração, nós precisaremos ainda de cerca de 30 dias de trabalho. Em meados de outubro teremos provavelmente a obra 100% pronta. É um projeto sui generis para o UBEI e para todos nós. Um projeto que mais do que a engenharia, o valor que ele tem é artístico, é um valor simbólico para a nossa história de conflitos políticos entre 1975 e 2002.
2: O memorial às vítimas dos conflitos políticos está a ser erguido como um espaço de preservação da memória coletiva e homenagem às vítimas dos diferentes períodos de conflitos políticos que marcaram a história recente de Angola. Mais do que uma infraestrutura, o projeto pretende criar um lugar de memória, reflexão e reconhecimento, permitindo às atuais e futuras gerações conhecerem acontecimentos que deixaram marcas profundas na sociedade. A arquiteta Finesa Teta, responsável pelo desenho do projeto, explica as principais características da obra.
4: A envolvência das três peças, que todos eles traz cultura, traz educação e traz, sobretudo, consciencialização da nossa história. O bolo de memória é exatamente a peça que reserva as memórias, que passa o hálito dos ancestrais e traz uma Angola renascida com seus dois filhos, o desenvolvimento e a cultura. E olha para uma nova aliança, o abraço de dois irmãos esterilizados, que estão cobertos por um cobertor que é o manto étnico, e o interior então é que guarda a grande surpresa, que é a museologia cronológica, 1975 até 2002. No interior vamos ter desde a proclamação da independência, por exemplo, vamos ter a 27 de maio, vamos ter as queimadas da Jamba, vamos ter um bocadinho de tudo que conta as ocorrências sangrentas e vitimizadas do povo nacional. Pois então terminamos com a mulembeira, que é a árvore ancestral, que ela é branca, que é visível e não visível, simboliza aqueles que foram, mas continuam presentes.
2: Um dos componentes do processo de preservação da memória está relacionado com a identificação e exumação de restos mortais de vítimas dos conflitos políticos. De acordo com o chefe da equipe médico-forense da Civicop, Aurélio Ngueve, já foram exumados restos mortais estimados em 3.104 indivíduos.
5: Nós estamos a falar que pelo país já exumamos perto de 3.104 casos. Destes, 411 relativos às províncias do modo geral e a maior parte dos demais tem relação com a província de Luanda, particularmente o cemitério 14.
2: Iniciada 16 de junho de 2024, a obra do Panteão Nacional registra atualmente uma execução física de 41%, estando a conclusão prevista para junho de 2027. Os dois projetos, embora com funções distintas, integram uma mesma perspectiva de valorização da história nacional, o memorial dedicado às vítimas dos conflitos políticos e o panteão destinado à homenagem de personalidades relevantes da história de Angola.
1: O Presidente da República, João Lourenço, constatou esta manhã o grau de execução das obras do memorial às vítimas dos conflitos políticos.
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1: Está difícil a circulação rodoviária no troço entre Vidrul e Kifangondo na Estrada Nacional 100. O mau estado da via, que liga Luanda às províncias do Ikolibengo e do Bengo, está a dificultar a mobilidade de automobilistas que circulam diariamente naquela região. Os automobilistas apelam à intervenção urgente no troço face ao avançado estado de degradação. Os dados com o jornalista Agapito do Carmo.
7: A circulação no troço Kifangon na Estrada Nacional número 100 pode estar interrompida com o cair das chuvas, caso não haja uma intervenção urgente. A referida via, que dá acesso às províncias do Bengo, Zaire e Uíge, junto ao antigo controlo da polícia, apresenta-se completamente degradada e a condicionar a normal mobilidade de ligeiros e pesados, segundo os homens do volante.
8: Saraiva Domingos, eu venho do Benfica, vou para Cacheto. Os últimos dias têm estragado muitos carros. As vias não estão boas. A partir da Vidrou até no Kifangondo, pedimos a quem de direito para ver se essa situação se ultrapassa, porque na verdade é um grande problema.
9: José Moreiro, estamos a fazer o serviço de táxi. Vemos da Vila de Cacoalco e vamos para o Sabadão. A via está mesmo péssima, muito péssima mesmo. Problema sério para nossas viaturas. Estamos a precisar que o nosso governo faça alguma coisa mesmo para isso. Está mesmo mal.
7: Recordo que numa recente entrevista concedida à Rádio Nacional de Angola, o diretor-geral adjunto do Instituto Nacional de Estradas, INEA, José Alexandre, fez a promessa que a reabilitação e manutenção desse troço deveria começar neste segundo semestre do ano.
10: A sua previsão é para estas obras iniciar no segundo semestre deste ano. A partir de julho será trabalho definitivo. Nós vamos notar um ritmo de trabalho maior aqui. O empreiteiro é a empresa Motengil, Angola. O fiscal é a empresa DAR. A reconstrução da via, incluindo parte em pavimento rígido, por conta da zona em que há um lençol freático muito alto.
7: O gestor público garantiu ainda que o orçamento desta empreitada, na extensão de 4,35 quilômetros de estrada, já foi celebrado em 2024.
10: Este contrato foi celebrado em 2024. É uma obra que está inscrita no Orçamento Geral do Estado, desde o viaduto até a rotunda do Kifangondo, aproximadamente 4 quilômetros. Vão merecer trabalhos de reabilitação.
7: José Alexandre, do Instituto Nacional de Estradas de Angola, e a situação preocupante do troço Kifangondo na número 100, no ponto de acesso às restantes províncias do norte do país. A reportagem da Rádio Nacional de Angola com Agapito do Carmo.
1: Está complicada a circulação rodoviária no troço entre Avidru e Kifangondo na Estrada Nacional 100.
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1: 17 horas e 27 minutos, já aqui dissemos, hoje é dia de Azimute Atualidade, que vai falar da cadeia alimentar em Angola. O Azimute Atualidade começa agora com a condução do jornalista João Joaquim.
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0: Viva Fula! Boa tarde, caro ouvinte. Cá estamos para a nossa segunda presença da semana do Azimut Atualidade, o espaço da RNA que lhe traz uma abordagem sobre o rumo da nossa economia.
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0: A cadeia de distribuição alimentar em Angola, eficiência, desafios e soluções para garantir alimentos a preços acessíveis é o tema de abordagem desta edição de Azimut Atualidade, que tem na realização o Romão Ferreira. Os cuidados técnicos estão a cargo do Abel José e para moderar estou eu, João Joaquim.
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0: Está assim feito o convite, por isso siga conosco na sintonia do canal A da Rádio Nacional de Angola e saiba um pouco mais sobre a cadeia de distribuição alimentar em Angola e os seus principais desafios.
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0: Pois bem, por ora vamos às principais notícias económicas e financeiras que estão a marcar a atualidade nacional e internacional nesta quinta-feira. E dizer que os homens continuam a ser os mais privilegiados em detrimento das mulheres no que diz respeito ao acesso ao crédito. Dados recentes do BNA apontam que há uma enorme disparidade no acesso ao financiamento por parte das mulheres. Por esta razão, o Banco Central Angolano quer inverter este quadro, ampliando a base de dados de mulheres com acesso ao crédito bancário. E no mundo dos negócios, a Expo Benguela está a cumprir hoje o segundo dia de exposição. Está a ser marcado com a realização de conferências e networking com realce para questões ligadas às telecomunicações e ensino superior, além de se expor o potencial e as oportunidades de negócio que a província de Benguela ostenta. Para lá das nossas fronteiras, os preços do petróleo estão a valorizar de forma acentuada e a negociar acima dos $100 nos principais mercados internacionais. Os preços da principal matéria-prima mais procurada do globo estão a registrar ganhos significativos depois de a Arábia Saudita ter informado a Organização dos Países Exportadores de Petróleo que a produção do crudo no reino está em mínimos que não eram vistos desde 1990. O clima no Médio Oriente continua a ser de tensão entre os Estados Unidos e o Irã, com as trocas de ataques a escalarem a sua frequência. Com este cenário de fundo, o barril de petróleo do tipo Brent negociado na plataforma eletrônica de Londres e que serve de referência às exportações angolanas está a valorizar nesta altura 4,20% e fixasse então o barril acima dos $100. Também do outro lado do Atlântico, o petróleo leve WTI, comercializado no mercado de Nova York, registra ganhos da ordem dos 4,21% e fixar-se o barril em $100.09. Com os dados do índice de preços no produtor dos Estados Unidos da América revelados nesta quinta-feira, a manterem-se no geral relativamente elevados, a Fed deverá subir as taxas de juro ainda este ano, mesmo que não o faça já este mês, segundo Stefan Brown, da Capital Economics, citado pela Bloomberg. E assim foram algumas das principais notícias económicas e financeiras que estão a marcar a atualidade nacional e internacional nesta quinta-feira. De resto, vamos ao tema de abordagem escolhido para hoje e que tem a ver com a cadeia de distribuição alimentar em Angola. Eficiência, desafios e soluções para garantir alimentos a preços acessíveis.
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0: Muito bem, e para ajudarmos a analisar esta questão, são hoje os nossos convidados, o Dr. Carlos Amado, que é o chefe de departamento da Direção Nacional do Comércio, do Ministério da Indústria e Comércio. Boa tarde, Dr. Carlos Amado.
5: Muito boa tarde.
0: É um prazer voltar a vê-lo.
5: Obrigado, e é todo meu também.
0: Muito bem, também conosco o Dr. Carlos Miranda, economista e também membro da AIA.
6: Boa tarde, obrigado pelo convite mais uma vez.
0: Vamos contar também com o concurso aqui de mais dois economistas. Dr. Cristóvão Manuel, boa tarde.
7: Uhum. Boa tarde. Sou jornalista, João Joaquim. Boa tarde, Angola. Boa tarde a quem nos acompanha a essa hora no programa de Economia Atual em Angola.
0: Muito bem. Também conosco o doutor Daniel Sapateiro. Muito boa tarde. Seja bem-vindo e feliz aniversário pelo seu dia.
8: Muito obrigado pelos seus votos. Também na qualidade de presidente da Associação dos Jornalistas Económicos, AGECO. Obrigado, de facto, quando o convite foi endereçado era para terça-feira e disse, não, eu quero ir na quinta, é o meu aniversário, mas não se preocupe, eu vou querer mesmo participar porque também pertence à família da Rádio Nacional Difusão de Angola.
0: Sim, senhora, muito obrigado. Muito bem, e vamos então para início de conversa. Eu gostava de perguntar aqui ao Dr. Carlos Amado. Sim. Qual é a abordagem que se pode fazer atualmente sobre a estrutura da cadeia de distribuição alimentar no país, portanto, desde o produtor até o consumidor?
5: Uhum. Certo. Muito obrigado. Mais uma vez agradecemos o convite formulado ao Ministério e, em nome da direção do Ministério, agradecemos e estamos sempre disponíveis para estarmos aqui presentes e abordarmos essas questões fundamentais para a nossa economia e para a vida também das nossas populações. Dizer que a nossa cadeia alimentar, de abastecimento alimentar, tem sofrido melhorias. Nós temos e foi fundamentalmente o Ministério da Indústria e Comércio tem se esforçado por criar condições de produção por via do incentivo da produção nacional, tem criado condições para o melhoramento da rede de distribuição e consequentemente tem criado condições para que os produtos produzidos internamente cheguem aos mercados consumidores e aos consumidores a preços minimamente comportáveis com o poder aquisitivo das populações.
0: Muito bem, desde já eu gostava de dizer que a nossa conversa não obedece a protocolos. Uhum. E a intervenção de cada um é livre e espontaneamente. Mas nos dias de hoje, onde é que estão os principais, onde é que podemos encontrar os principais estrangulamentos, uhum, quer a nível da produção, transporte, armazenamento, grossistas ou retalho? Doutor Daniel.
8: Obrigado então pela vez. Eu não sou especialista, não sou agricultor, nem entendo bastante para poder falar sobre a parte logística entre a produção e a indústria, entre a produção e os mercados de pequena dimensão até a Luanda de grande dimensão, do produtor até à grande distribuição, à distribuição moderna. Mas eu diria o seguinte, é verdade que temos cada vez mais produção interna, variedade, e isso faz parte então dos propósitos também de nós termos segurança alimentar. Portanto, a questão, a meu ver, tem a ver com a qualidade. Provavelmente, a par da quantidade e da produção, e com esse incremento, é pensarmos em qualidade. Será que hoje podemos dizer que na distribuição moderna, portanto, supermercados, hipermercados, conseguimos concorrer termos, concorrer no sentido de termos fornecimento contínuo, que possamos ter, por exemplo, produtos de primeira gama e de segunda gama, por exemplo, na fruta, nos vegetais. Por exemplo, supermercados e hipermercados que são extremamente exigentes porque querem apresentar aos seus clientes o melhor que se pode ter neste campo, não aceitarem certa produção que não tem um cumprimento de certos requisitos em tamanho da fruta, da peça de fruta, da cor, etc, etc. Depois há outra questão, portanto também tem a ver com a qualidade, é os nossos mercados informais, não é? Portanto, nós somos, temos 21 províncias, 326 municípios, 378 comunas, e nós sabemos que a maior parte da população, por rendimentos baixos, se vai abastecer onde pode, e muitas das vezes até no meio do trânsito o faz, quanto mais nos passeios, quanto mais no chão, com panos, com aquilo que nós comemos, desde carne, fruta, vegetais, peixe, em situações que muitas vezes vão contra aquilo que é a chamada segurança alimentar, que é a questão da saúde pública. Uhum. É verdade que isto não se muda de um dia para o outro, aliás, antes de entrarmos aqui, o Carlos Amado estava-me a dizer isso, e efetivamente, as coisas não mudam-se rapidamente, porque têm também a ver com até a própria movimentação e migração das pessoas. Se nós olharmos para 20 anos, 25 anos atrás, portanto, estaríamos a falar aqui de uma questão do que era. A importância do país era reerguer-se, era fazer aqui uma pós-guerra, poder fazer um crescimento daquilo que poderia ser feito, aquilo que veio da guerra, mas também reerguer-se enquanto nação. E depois foi a migração das pessoas. Muitas das pessoas continuaram a vir para o litoral. Obviamente que este tipo de infraestruturas médias e grandes dimensões, além do valor do investimento, também tem a ver com a questão onde é que estão os consumidores. E os consumidores têm, de facto, colocado a questão de que vir para o litoral, desde o Namibe, portanto do sul para o norte, provavelmente 50% ou mais por cento da população já vive no litoral do país. Isto, depois, a par daquilo que também o Carlos Amado disse, que é: nosso país é 1.245.000 quilómetros quadrados, são várias vezes Portugal, digamos assim. Isto também tem que ter prioridades, tem que ter dotação orçamental, tem a ver também com as questões onde estão os produtores, onde poderá haver, e vou mesmo terminar por aqui, João Joaquim, onde é que poderão estar os industriais, porque eu penso que são os industriais que puxam pela agricultura, porque se houver um industrial que pegue na transformação do tomate em subprodutos do tomate, vai haver produtores de tomate. A questão é que muitas vezes os próprios industriais, os investimentos nacionais e estrangeiros não se implantam, não investem consoante nós gostaríamos, mas isso obviamente apanhou outras instâncias, a IPEX, etc, etc, que estão também aqui a trabalhar em conjuntamente com o Ministério da Agricultura e Florestas e com o Ministério da Indústria, Comércio e Serviços.
9: Sim, senhora, mas até que ponto é que a ineficiência, portanto, na distribuição contribui para o aumento dos preços dos alimentos na nossa economia, ou mesmo de forma concreta nos principais mercados? E eu gostava de contar com o subsídio do Dr. Cristóvão. Uhum.
10: Muito obrigado, João Joaquim. Eu gostaria, antes de responder a sua pergunta diretamente, fazer o enquadramento aqui do tema, não é? Em Angola, a questão da distribuição alimentar está muito diretamente ligada a vários subsetores, e o doutor teve muito bem aqui a dizer, que é a questão da produção agrícola, que estão ligada, por exemplo, ao transporte que liga os centros de produção aos principais centros de consumo. Temos as questões ligadas ao armazenamento, a transformação. Temos estado a dar passos significativos nesse setor. Já temos um setor agroindustrial, sobretudo de produção industrial alimentar, a crescer bastante. Temos vários produtos que já se produzem aqui a nível interno. Podemos dar exemplo do óleo alimentar, a própria massa alimentar que tem sido produzida aqui a nível interno. E depois ainda temos de falar, quando falamos da cadeia de abastecimento, da componente importação. Angola ainda importa, a economia angolana importa ainda bastante, estamos a falar mais de metade daquilo que se consome aqui internamente em Angola vem da externalidade, vem do exterior, e isso tem um peso significativo naquilo que é a estrutura econômica de Angola. Estamos a falar, por exemplo, de gastos estimados, de acordo com o Banco Mundial, em torno de 3 mil milhões de dólares que se gasta anualmente. Se fizemos uma métrica em termos diários, estamos a falar cerca de 8 milhões de dólares em termos estimados que se gasta com a importação de alimentos. Por isso, essa componente é bastante importante, sobretudo porque dependemos muito dos preços praticados a nível do exterior, e os preços de alimento têm estado a subir consideravelmente, fruto em consequência daquilo que é os conflitos geopolíticos que têm estado a assistir. Então, todos esses fatores depois têm impacto na definição do preço final que é destinado aos produtos, aos consumidores. Portanto, dizer que a par desses outros constrangimentos, existem muitos outros que os colegas aqui, quando fizeram a introdução, acabaram de frisar. Por exemplo, as deficiências das nossas estradas, temos tido ainda dificuldade nos acessos em os principais centros de produção, para os principais centros de consumo, sobretudo acessos àquelas as zonas recônditas, estamos a falar, por exemplo, estradas rurais, tem que se investir fortemente nisso, o governo tem estado a investir a nível de estrada, mais estradas nacionais, portanto, os acessos às zonas de produção ainda é difícil, o que depois eleva os custos de produção dos produtores na definição final do preço do consumo. Elevados custos de transportação, também temos tido ainda muitos problemas na transportação, o custo de transportação da mercadoria das zonas rurais para a cidade ainda é bastante elevado, e isso depois, todos esses fatores vêm subcarregar o preço final do produto. Insuficiência de armazenagem, é verdade que os níveis de produção que se olha, que se tem estado a alcançar atualmente, ainda não justifica muito em termos de armazenagem, de logística, mas é preciso começarmos a pensar aí, fomentar a produção nacional, temos capacidade de armazenamento, para quando o mercado verificar a escassez, essa produção pode sair. Portanto, o governo gizou uma estratégia que é a constituição da reserva estratégica alimentar com esse propósito. O que acontece é que a medida foi boa, a medida foi bem pensada, mas depois começamos a pecar aqui na questão da implementação. Precisamos também trabalhar nisso, porque todos esses fatores têm depois impacto na definição do preço final do consumidor, que, embora os dados do INE tenham estado a indicar a deflação, ou seja, a descida do ritmo acelerado de preço, as pessoas ainda têm dificuldade de sentir a redução desse preço. Então, há constrangimentos aqui que precisam ser alinhados no sentido de permitirem depois que tenha um impacto direto nos preços dos produtos, e os cidadãos começam a sentir, na verdade, o aumento daquilo que é o seu poder aquisitivo para fazer faça as suas necessidades.
9: Sim, senhora. Doutor Carlos Miranda, como é que olha para essa questão? Porque já foram aqui tocadas basicamente na questão do armazenamento, na questão da produção, do transporte também, mas há também aqui a questão dos grossistas ou retalho, portanto, onde é que podemos encontrar mais estrangulamentos?
6: Pronto. Obrigada. Em princípio, já foi feita alusão a grande parte dos constrangimentos. Entretanto, eu gostaria de fazer alusão ou reforçar a questão da importação e o aumento da produção nacional. Nós esquecemos muitas vezes que a comercialização, o comércio em termos de economia é considerado o setor terciário. Antes dele tem o setor primário, que é a agricultura e pesca, depois tem o secundário, que é a indústria, e por último o comércio e serviços. Portanto, se o setor primário e o setor secundário não estiverem capacitados e organizados, o setor terciário vai depender muito das importações, e dependendo das importações, que a meu ver continuam a ser mal feitas, continuamos a perder a oportunidade de ter ganhos de escala na importação. Se quiseres, depois podemos falar mais tarde acerca disso.
9: Sim, mas como é que conseguiríamos isso?
6: Agrupar mais a importação, ou seja, Em 2012, o Ministério do Comércio, na altura, já teve uma iniciativa, começou a dar os seus primeiros passos, mas depois não foi para a frente, que eu considerava boa, que era a de, para, principalmente para aqueles, os produtos de grande consumo de populacional, como as aves, o arroz, o feijão, etc. Aqueles, basicamente, podemos considerar os da cesta básica. Conseguirmos que fosse, a intenção seria o Estado, por intermédio do Ministério do Comércio, a negociar com produtores ou com países terceiros, aqueles em que onde a produção tradicionalmente é forte em cada um dos produtos em que estamos a falar, o Estado a negociar e depois internamente ceder a posição para a importação a operadores privados. Era uma iniciativa que eu considero boa, se fosse bem implementada, claro, sem haver desvios ao plano inicial, porque isso ia possibilitar, por um lado, a aquisição de produtos na origem, que é coisa que até hoje dificilmente se consegue, até porque se cada importador for ao mercado internacional buscar o arroz ou o feijão, vai acabar por adquiri-lo a tradings terceiras, quartas.
8: Portanto, não intermediários.
6: N intermediários. Então, um produto que poderia custar ou chegar ao porto de Luanda, por exemplo, a $120 a tonelada, acaba por chegar a 350 ou 400. O ganho de escala que eu fiz referência há bocado era esse. Portanto, era negociar na fonte, no produtor. Digamos, o país precisa de 200 mil toneladas de arroz. Não liguem ao número, é um exemplo. Então, vamos negociar com quem? Vamos negociar com a Tailândia, com as Filipinas, exemplo. Ok, então vamos contratualizar 100 mil toneladas de arroz à Tailândia, 100 mil toneladas de arroz às Filipinas. Ok, ao preço de $120 a tonelada. Tudo bem. Depois, vamos contratualizar com os agentes de transportação marítima, as grandes redes de transporte por navio.
8: Carlos, vou-te fazer uma pergunta, embora é mais para o Carlos Amar, mas és tu que estás a falar. Para que é que servem ter uma interposta aduaneira? E depois a reserva estratégica alimentar para 2022?
6: Calma, já lá vamos chegar. Então, deixa-me concluir o meu raciocínio. Portanto, teríamos os ganhos de escala na contratação de transportação para Angola, porque importar um contentor tem um custo, importar e contratualizar 5, 10 navios inteiros a um armador tem um custo completamente inferior. Do ponto de vista de controle, teríamos controle, o Estado teria controle da origem do produto, da sua qualidade, e teria controle também na questão de reorganizar, reordenar a cadeia de distribuição, ou seja, o importador teria a seu cargo a distribuição a grossistas regionais ou provinciais, e esses grossistas que obviamente não iriam, por produto não iria ser mais do que 10, 15, 20, não, 20, 20 empresas, facilmente controláveis pela AGT, facilmente controláveis pela ANIESA, portanto, pelas instituições do Estado que têm esse objetivo.
9: Esse objetivo.
6: Portanto, segurança alimentar, em termos de qualidade, teríamos. O preço acabava por se refletir na redução do preço atual. E outra coisa boa, muito boa, a inflação em Angola, na economia angolana, é ditada muito pela procura de divisas para a importação. Daí que durante estes anos, esses últimos 20 e poucos anos, temos problemas de cada vez que se aumenta o salário, a inflação sobe, porque, repara, nós, a grande distribuição, a distribuição em Angola está a praticar margens de comercialização baixíssimas, continua a praticar margens de comercialização baixíssimas, 10, 12%, 15%, até menos em alguns produtos. Portanto, não conseguem chegar lá porque a população não tem poder de compra, não tem capacidade de aquisição. Então, quando há um aumento salarial, a massa salarial em circulação aumenta, a procura por lado dos consumidores aumenta.
11: Os preços.
6: E, obviamente, que por parte dos distribuidores a oferta tem que aumentar. Então, vai haver maior procura de divisas, o mercado de divisas não consegue
11: abastecer,
6: estabilizar, sobe a taxa de câmbio, automaticamente o preço vai subir. Então, tem que se atacar nessas duas vertentes principais. Primeiro, continuar a fortalecer a produção nacional do setor primário, agricultura e pescas. A reboque da agricultura e pescas vem à indústria e depois o comércio. Portanto, o grande desenvolvimento e crescimento que tem estado que Angola tem estado a conhecer no setor da indústria, é uma indústria que está a produzir, está a fortalecer, mas suportada em importações.
11: Exatamente.
6: Importa a matéria-prima. Em grande parte dos casos, matéria-prima que poderia ser produzida em Angola. Uhum. Portanto, há que investir no aumento da capacidade de produção agrícola. Em quantidade primeiro, a qualidade ganha-se depois de ter quantidade. Nós precisamos ter quantidade e depois ir buscando a qualidade. Depois termos, no meio da quantidade, o próprio mercado vai com as suas regras de procura e oferta, né?
9: Essa qualidade que o doutor Daniel
6: Sapato vai atingir a qualidade. Uhum. Não devemos olhar para a qualidade hoje já, nem nos próximos 2-3 anos. Vamos olhar para a quantidade, vamos fazer crescer em quantidade. Esse crescimento assente no ambiente de negócios, na melhoria do ambiente de negócios, na energia, nas estradas, como já disse, na água, toda essa infraestrutura que tem que andar a suportar todo o aumento de produção, tanto industrial como agrícola. Faz favor.
8: Carlos Miranda, eu sou também trabalhador e também gosto de ser aumentado. A questão é, quando nós aumentamos os salários e a produtividade não aumenta na mesma ou maior proporção que os salários são aumentados. E aí é que vem a questão depois da inflação.
6: Pois, a produtividade historicamente tem fator de estrangulamento para além da própria cultura de profissionalismo que os angolanos ainda não têm muito, não é? Mas tem a ver com questões de saúde, constantes doenças na família, o pai para ir trabalhar, se vai trabalhar e deixa a criança em casa com paludismo, é um problema.
8: Carlos, mas
6: vai faltar,
8: mas
6: vai chegar atrasado. Isso é produtividade.
8: Não, mas a questão é, quando tu aumentas salários de 20 para 50, 30 ou 40 para 100, tu estás a pôr massa monetária, dinheiro, vamos falar para as pessoas reais, dinheiro na rua, principalmente quando é função pública, que é o grande empregador.
6: É o motor. Sim.
8: E portanto, e coloca dinheiro em circulação e as pessoas consomem mais, procuram e consomem. É bom, isso é o melhor que se pode ter na economia, porque o consumo privado das famílias é como motor de uma economia.
6: É o motor, sim.
8: A questão é quando há um aumento dos salários e ele não é repassado na produtividade. E outra questão, e outra nota é, eu também sou a qualidade, nós podemos ter. Há público para todos. Nós em Angola temos público para todos. Há público que é capaz de pagar um valor estratosférico porque ele quer algo que veio de avião.
6: São poucos, mas já.
8: Sim. A questão é, a qualidade, nós não queremos ter uma qualidade massificada quando nós, as nossas famílias, não vão poder pagar. E isso aí também cria para os comerciantes um prejuízo de financeiro e comercial que também não querem ter. E eu estou a razão. A primeira é a quantidade. Mas sem esquecer a segurança alimentar.
6: Sim, sim, sim.
8: Porque também, se nós comemos e não nos faz bem,
6: não, claro que não.
8: Não há controle, nós não temos um laboratório ou laboratórios diversificados ao longo do país que possa assegurar que aquilo que está a ser produzido e importado não está em devidas condições para o consumo humano. Então é preciso também ter esse cuidado, não é? Era só estas duas notas.
9: Mas é possível nós aumentarmos a produção nacional sem resolvermos os problemas que têm a ver com a distribuição e comercialização?
11: Ela vem atrás.
12: Eu gostaria ainda de, antes de responder
11: a
12: questão que coloca, e é muito pertinente, eu gostaria de acrescentar aqui alguns aportes àquilo que a abordagem que trouxe o Dr. Carlos Miranda, sobretudo na questão da importação e como melhorar aqui a importação, a parte daquilo que já trouxe, que pode trazer ganhos, e eu acredito ganhos no curto prazo ao país, é o facto de ainda ter a possibilidade de negociar a compra ou aquisição dessas matérias-primas a prazo, tendo aqui uma cobertura
11: no mercado futuro.
12: O preço das commodities ou daquilo que se precisa, dos bens de consumo, a um prazo determinado, fazer um acordo, por exemplo, de 5 anos, 10 anos de fornecimento, com preços de mercadoria acertado, cujas variações podem ser negociadas. Isso também poderia trazer ganhos substanciais.
13: Com relação aos tempos que estamos a viver, alguém que faça isso há 5 anos, provavelmente é um louco.
11: É uma loucura. Já conseguir para o ano seguinte é ótimo.
12: Facilidade de negociação.
13: O gás natural, antes da guerra, era 30 dólares, 30 euros.
14: E um determinado valor.
13: Hoje ultrapassou os 170%. Hoje, o gás natural ultrapassou os 170% de aumento desde 1 de março até hoje.
14: Isso poderia ser um risco.
12: Pronto.
13: Há a possibilidade dessa negociação.
12: Com relação à questão da indústria, da indústria ser baseada, ou basear-se a alavanca da produção industrial, está ainda ancorada na importação de matéria-prima e até de peças de reposição. Com relação a peças de reposição, já não concordo muito com o doutor, porque nós não temos capacidade, muitas das vezes, de produzir internamente as peças de reposição para as linhas de produção. Para essa componente é preciso sim, mas acredito que a nossa indústria local deve estudar e equacionar a possibilidade de integrar dentro dos seus processos produtivos aquilo que já se produz aqui internamente. Por isso é que tem saído agora decreto, o governo tem estado a exarar decreto no sentido de alguma maneira fazer com que esses produtores industriais aproveitem a capacidade de produção de matéria-prima local. Agora, outra questão aqui que o doutor Sapateiro trouxe, que é importante ver a questão da sustentabilidade do fornecimento. E aqui falamos da questão da produtividade, não é? Somos a nossa produção agrícola é tão competitiva assim em termos de produtividade com relação comparadamente com os outros países aqui da África
9: da Austral. Região.
12: A questão, por exemplo, não acredito que tenha a ver com questão de doença, etc. Não. É mesmo investigação científica, apostar aqui na investigação, na correção dos solos, de maneiras que sejamos produtivos na produção agrícola por hectare, de maneira que sejamos sustentáveis. Haja sustentabilidade para o fornecimento das cadeias produtivas e assim tenha um impacto direto no preço de produção.
9: E garantir a indústria.
12: Com relação à importação, acredito que é uma medida a curto prazo, porque estamos a falar aqui da segurança alimentar, mas também podemos falar da sustentabilidade alimentar, porque nós precisamos mesmo, e essa é uma necessidade como pão para a boca, diversificar a economia. Nós temos que conseguir tirar o maior proveito das potencialidades agro e da edafoclimática que temos em Angola para transformar esse potencial em riqueza real. Temos uma população jovem que pode ser aproveitada nesse sentido. Então, os investimentos têm sido feitos nesse sentido, com programas, etc., do governo para alavancar a produção, ao crédito aos produtores, essa é outra questão que se deve falar, ao crédito à produção agrícola, à base de produção nacional da produção, são as famílias. E as famílias esqueçam, por exemplo, do acesso ao crédito. É preciso melhorarmos os ecossistemas para que esses tenham acesso ao crédito e consigam produzir para que a produção nacional seja, então, suficiente para atender o mercado interno e, quiçá, exportar. É verdade, já exportamos alguns produtos, mas precisamos fomentar isso para que haja o equilíbrio entre aquilo que se importa e aquilo que se ganha com a exportação.
9: Doutora Matos,
14: sim, eu estive a ouvir atentamente aquilo que foi dito pelo o meu colega de painel, Carlos Miranda, e trabalhamos juntos no Ministério do Comércio, em 2013, por aí, naquele. E assim, há coisas que. Vamos aqui dizer uma coisa. O Estado não se pode substituir ao setor privado. Não deve. Porque depois aí entraríamos no capítulo de uma economia
9: centralizada,
14: planificada, aquilo que nós já conhecemos no passado. Por outro lado, devemos dar liberdade também ao setor privado de fazer os seus negócios, criar o seu ambiente de negócios, por forma a que ele se sinta, vamos assim, motivado, uhum, em produzir, em comercializar.
13: Ter lucro,
14: maximizar o lucro, porque falamos que aqui eles não conseguem maximizar. E depois temos aqui uma série de fatores, as perdas.
13: Uhum.
14: Eu falo das perdas pós-colheita, por exemplo, quando falamos da agricultura, uhum, ainda há muita produção no campo com qualidade ou não, que ainda se perde no escoamento, por falta de escoamento. Por outro lado, há a questão também, vamos assim dizer, que as nossas vias, como disse no início o colega Sapateiro, também não facilitam esse escoamento, dificultam. E depois o distanciamento entre os setores, os centros de produção e os centros de consumo.
13: Assim mesmo.
14: Tudo isso leva com que haja ineficiência no mercado. Fundamento. E, consequentemente, nos preços. Mas é assim, dizer a verdade que o nosso país, nos últimos 5 anos, aproximadamente, ou um pouco mais, tem dado passos tendentes à melhoria dessas situações. Porque, assim, a indústria nacional, já temos bastante indústria nacional a funcionar. Por exemplo, a indústria agroalimentar, a indústria transformadora, com alguma capacidade já de transformação, de processamento. Já temos produtores no campo com alguma referência, com alguma capacidade de produção, não digo em tudo, mas, por exemplo, nas frutas, a nível, por exemplo, dos cereais, já alguns, por exemplo, o milho, já temos uma produção aceitável, ainda não suficiente ainda, mas, por exemplo, o trigo, a produção do trigo em Angola tem estado a crescer de forma mais ou menos sustentada no sul do país. Então, tudo isso, é assim, isto é um processo que leva tempo. E agora, o que nós precisamos é organizar, se calhar, melhor os processos. Não só de produção, melhorar os fatores de produção para que os custos de produção baixem, fundamentalmente, porque isto com gasto também de produtividade, porque a nossa produtividade também. E depois nós temos, mesmo na produção, os nossos solos carecem de melhoramentos de solos. Uhum. Nós temos muitos solos, temos muitas terras arábias, mas têm muitos problemas de produtividade. Por isso é que, volta e meia, temos que usar os fertilizantes, os adubos, para a melhoria da
13: correção dos solos.
14: Para a correção dos solos. Uhum. Mas tudo isso é assim, está a ser feito. Agora, é preciso, se calhar, melhorar. Acelerar esses processos.
9: Mas olhando para essa questão, já vemos que essa questão do acesso, portanto, as estradas, as vias de acesso às zonas de produção têm tido muitos problemas. É um dos principais problemas de escoamento da produção. Mas que papel aí podia desempenhar, por exemplo, os caminhos de ferro para a distribuição dos produtos agrícolas?
14: É sim. Os caminhos de ferro. Os caminhos de ferro são muito importantes. E não só os caminhos de ferro, como as estradas, né? As infraestruturas rodoviárias, porque o caminho de ferro também não chega a todo lado. Tem itinerários definidos. Tudo bem que agora o governo, o executivo, está a apostar no corredor do Lito, porque vai apanhar aquela zona toda, o Ambo, aquela zona toda de grande produção, né? E isso vai facilitar, porque vai ser uma vai ajudar a baixar os custos de transportação nestas áreas de grande produção. E é fundamental. Mas depois, aquilo que eu gostava de dizer ao meu colega do painel, do Dr. Sapateiro, que tem a ver com a extensão do nosso território, as estradas. Fazer estradas ainda é muito caro em Angola. Podemos resolver de outra maneira, se calhar fazer
13: terraplanagens,
14: pelo menos nas zonas rurais, não, levar o asfalto às zonas rurais é um bocado complicado no nosso país, mas as terraplanagens, isso tudo ajudaria a abrir pequenos acessos, por exemplo, na altura do escoamento, da safra, para que os produtos não ficassem retidos no campo dias e dias, aqueles produtos perecíveis, como os produtos, os legumes, as frutas e outras coisas mais. Mas isso é assim, eu continuo a dizer que o processo está a decorrer a um ritmo aceitável, se calhar necessita de mais de um aceleramento, mas também depois tem a ver com outras coisas, o investimento, o crédito, para que as pessoas possam realmente desenvolver os seus negócios.
9: Mas hoje,
14: ainda há muita dificuldade.
9: Doutor Amado, mas hoje o país já dispõe de uma rede suficiente de armazéns, silos,
14: entrepostos,
9: câmaras frigoríficas,
14: É assim. Nós temos muitas infraestruturas. Nós, a coisa de um ano, o Ministério por orientação do Executivo e outras, outras instituições como a Arcla e fizeram um levantamento das nossas infraestruturas no país, percorreram as 21 províncias e fizeram um levantamento. Há muitas infraestruturas inoperantes.
9: Temos muitas, mas inoperantes.
14: Temos muitas.
6: Onde é que está o calcanhar daquilo dessa inoperação? Sim.
13: Agora é que
14: há muitas infraestruturas. Temos MABs, temos CLODs, que não estão a ser bem aproveitados. Temos.
13: É do vosso tempo.
14: Sim. Temos armazéns que não foram feitos nos locais certos.
6: Ah.
14: Nos locais certos. E a partir daí estão distanciados das zonas dos centros de produção.
6: Dá-me licença. A questão é que existem. Ou estão degradados, ou no processo de privatização que houve há uns anos atrás, foram entregues a funcionários e ex-funcionários dos vários departamentos do Estado, e gente sem capacidade de investir, e ficaram à espera anos e anos de que aparecesse um investidor estrangeiro para lhes arrendarem. Uhum. Vou dar o exemplo da província do Huambo, que eu trabalhei lá como consultor do governador e conheço bem a realidade. Temos os bairros
13: periféricos:
6: Benfica, São Pedro e São João. Uhum. Que eram as três grandes zonas periféricas da cidade do Huambo, industriais. Está tudo privatizado, todas fechadas, ou estão em ruínas. Tu não consegues fazer nada com aquilo, não consegues, porque foi privatizado por alguém, foi cedido a alguém, o Estado cedeu a alguém. Uhum. Esse alguém deve ter o título de propriedade, não sei, nós chegamos ao... tivemos a fazer um levantamento, mas não chegamos ao ponto de, pelo menos eu não fiquei lá até ter conhecimento do estado real da documentação em termos de propriedade, etc. Mas pronto, a verdade é que tu vês um edifício, por exemplo, mesmo em Benguela, que era outro grande polo industrial, acontece isso. Tu vês um edifício abandonado, epa, isto aqui está bem localizado, se calhar dava para eu fazer o investimento X ou Y aqui. Vais procurar o Estado, não, isso tem dono. Epa, tem dono. E o dono não tem dinheiro e a coisa não avançou e ficou. Quanto aos novos, os famosos Clodes, não sei o quê. Tirando o Clode de Luanda, outro que eu conheci na altura em 2012, é o do Huambo, que começou-se a construir
14: na Caala,
6: numa zona completamente fora do
9: do centro de produção?
6: Longe, não, longe, completamente longe da linha de caminho de ferro de Benguela. Portanto, quando isso foi projetado, já foi projetado com alguns defeitos. Não houve sensibilidade para pensar, não, é pá, nós temos aqui uma linha de caminho de ferro, pode não estar operacional, mas algum dia há de estar, então vamos fazer ao longo da linha. Portanto, construiu-se depois, por exemplo, uma centralidade na Cala, exatamente em cima quase da linha férrea. Uhum. Quando o Claude foi feito lá num sítio em que se gastou, na altura, em 2012, tivemos conhecimento que já se tinha gasto cerca de 20 milhões de dólares só em compactação de solos. Portanto, não tinha uma parede erguida, mas já tinha-se gasto 20 milhões de dólares em compactação de solos e estudos, não sei de quê. Portanto, isso é para esquecer. E de dois para diante, pedir a quem tem a capacidade de decisão de olhar não para hoje e para amanhã, mas olhar
9: pensar para... a longo prazo.
6: A longo prazo, sim. E interligar projetos e iniciativas dos vários órgãos do executivo para que não haja falhas e não haja sobreposição de ideias e de investimentos e de projetos. Pensar país.
12: E fala-se também aqui da questão, falou-se aqui da questão do aspecto pertinente, que é a questão do transporte, e que a linha férrea não chega a um determinado lugar. Eu acho que numa estratégia bem coordenada de transportação, não, que interliga quer os meios de transporte ferroviário, aéreo, marítimo, nós temos muita margem para investimento, por exemplo, no transporte marítimo, mesmo aqui a nível do país, a ligação em linha férrea aqui pelo país, que podia facilitar, né, a mobilidade em termos de mercadoria de um lugar para o outro. Portanto, essas medidas parecem medidas tênues, mas que vão melhorando aqui a cadeia e que depois têm um impacto muito direto no preço. Antes mesmo de terminar, eu gostaria também de trazer uma outra abordagem que tem sido defendida pelo professor José Lume, que é o facto, por exemplo, de termos taxas diferenciadas, por exemplo, para importação. Exatamente. Que eu acho que é extremamente importante. O setor industrial

0: comissão, esquece isso. É taxa única, no meu ponto de vista. João Joaquim, deixa-me só reforçar uma questão com relação aos CLODs e às zonas económicas especiais e polos industriais, não sei o quê. Há uma questão que é fundamental e que está é um gargalo, que são os preços que o Estado quer ou está a praticar para que os empresários tenham acesso a esses espaços. E depois o Estado quer pagamentos quase que imediatos, já pronto. Opa, fica difícil. São muito altos, os preços são muito altos, são elevados, e depois
1: o timing de pagamento desencoraja os investidores?
0: Completamente. Veja a zona económica especial, quem consegue lá chegar? A maior parte até das pequenas e médias indústrias que se foram instalando por Luanda, estão fora da zona económica especial, estão fora do polo de industrial de Viana, porque olha, vai para o Cazenga e compras um hectare de terreno mais baratinho a um privado qualquer e constrói lá a tua fábrica, e isso dificulta até o próprio ordenamento
1: do território,
0: porque aqueles projetos em que o Estado investe na infraestrutura, depois quer ter um retorno imediato ou quase imediato, não pode ser assim, não pode. Tem que haver o estímulo de que, ok, o investidor privado vai adquirir esse espaço para investir, mas que vai pagar em 30 anos. Ele vai construir uma fábrica, a fábrica vai estar lá, as paredes estão lá, o teto está lá, a maquinaria está lá dentro, está lá a olho visto. Para que é que eu preciso de receber há um ano, dois anos, há 30 anos, há 50 anos, a coisa está lá. Ele não vai fechar a fábrica e levar o equipamento e as paredes às costas. Temos que ter calma, não podemos pensar só no nosso bolso, na nossa comissão. Temos que alargar.
2: Okay. Doutor Carlos, é uma medida, penso que é uma medida de incentivo à produção, é importante, mas discordo com aquilo que passou. A ideia que traz o professor José Lume e que particularmente defende é importante. Nós sabemos onde estão os industriais. Nós sabemos onde estão os industriais. Quem realmente produz em Angola, nós sabemos onde estão. E os frutos se mostram, porque estão a dar cartas, estão aí. Nós somos quase que autossuficientes na produção de massa alimentar e nós sabemos quem produz.
1: Não, mas existe incentivo, existem incentivos para determinadas classes.
2: Nós podemos.
3: Massa alimentar, óleo alimentar.
2: Também. E eu estou a tentar defender ele. Nós sabemos de facto quem o faz. E esses que o fazem, e sobretudo porque é aqui onde existe o maior peso na estrutura de custo das empresas, a questão da logística, a questão da importação e a questão do acesso a divisas, se é ali onde está o problema, é ali onde temos de atacar.
1: Então, nessa ordem de ideia, que políticas públicas é que são necessárias para tornar a cadeia de distribuição mais eficiente? Doutor Daniel.
4: Rápido. Nós não compramos terras ou terrenos. É-nos concedido um tempo de usufruto e não título definitivo de detentores de um terreno. Uhum. Esta é uma questão muito importante. E quando um estrangeiro chega e diz: esta terra é minha, não, podes ter um direito de concessão de 30, 50 anos. Então isto não é meu, não, é do Estado. Esta é muito particular. E depois, quando custa caro e ainda por cima a pagamentos à vista, digamos assim, obviamente desincentiva ou desmotiva o investimento. Câmbio do José Lume, eu também ia falar o mesmo. Nós não vamos deixar de ter melhores estradas ou até autoestradas porque os ladrões vão andar a circular mais pressa nas autoestradas para fugir das autoridades. Quer dizer, não vamos deixar de ter um câmbio mais favorável porque lá vai haver esquemas. Quer dizer, os esquemas têm que, tudo isso tem que ser punido. E tem que haver acompanhamento, tem que haver inteligência por parte da Unidade de Informação Financeira, etc, etc.
1: Combater as práticas.
4: O Banco Nacional de Angola, propriamente dito. Agora, repara. É injusto. Não, mas ainda bem que temos opiniões diferentes. Mas ainda bem que temos opiniões.
5: Baixa de impostos.
4: Mas deixa-me só dizer isto.
5: Sim, mas agora cambia.
4: Não, mas deixa-me explicar. Repare, é injusto, a meu ver, como consumidor, como economista, eu pagar 911, 912 de um câmbio

0: para importar mercadorias que vão ser importantes para o consumo ou como matéria-prima para a indústria, a carregar um cartão de crédito para eu comprar aplicações na internet. É injusto. Portanto, se há algo que vai transformar o país, matérias-primas, produtos acabados ou semi-acabados, e ter uma taxa de câmbio para lazer, para carregar cartões de crédito, ajuda familiar, questões estudantis, comprar carros. Embora não, obviamente a questão dos carros às vezes também tem a sua importância. Claro que tem. Agora, o que é que nós estamos aqui a defender, e a ideia do José Lume, e até penso que tem a ver com uma questão de mestrado, é, obviamente, favorecer todas as entidades jurídicas com NIF de industrial, de importador, que comprovadamente traz essas mercadorias ou essas matérias-primas para um processo produtivo e diversificação económica. E não ter uma taxa de câmbio de 900 e tal.
1: Existem pacotes de incentivo aos produtores.
2: Se em vez de importar a uma trading de terceira ou quarta linha, forem importar ao produtor, essa questão da taxa de câmbio.
0: Carlos,
1: muito bem, vamos unir os nove minutos que nos faltam.
0: Se fizerem a importação à origem com uma taxa de câmbio favorável, sim, nós todos vamos pagar mais barato os nossos produtos.
2: Mas a taxa de câmbio, eu penso que a taxa de câmbio está bem, agora que seja o mercado a gerir.
0: Outras duas questões.
2: Voltarmos para a taxa de câmbio administrativa.
0: Mas nós já temos.
2: Não.
0: Desculpa,
2: não.
0: Desde dezembro de 2024, não se mexe no câmbio. Sim.
2: É administrativo. Em princípio, eu sei que a orientação política é que seja o mercado a definir.
0: Carlos, por amor.
2: Há ali um jogo que se faz.
0: Tem havido. A nossa população cresce. A economia está a crescer a 7,15% no primeiro semestre. Ou seja, há aumento da procura de moeda estrangeira, nomeadamente o dólar. E o câmbio não sai do 911 em 913? Pronto, acho que já está a fazer
1: não
0: isso. A questão é...
1: O Estado nacional...
0: Deixa-me só dizer isto. Termina. Os nossos comerciantes, quase todos os comerciantes, são estrangeiros. Esse é outro pormenor. Daqui a pouco, nós nacionais não temos comerciantes. Outra questão, e tem a ver com a agricultura. Quantos cidadãos estrangeiros, vêm às nossas lavras, pagam antecipadamente em moeda estrangeira e recolhem já as futuras colheitas produzidas na nossa terra, com a nossa água, com o nosso capital humano, mas que vão para a RDC e para outros países.
1: Tá bom, isso é um pano para uma outra manga, mas o Estado deve investir diretamente na logística alimentar.
3: Certo.
1: Ou criar condições para uma maior participação do setor privado? O que é que vocês acham?
3: É um ecossistema, o doutor Carlos defendeu muito bem, a iniciativa privada tem que estar ali. Nós temos, eu penso que o governo tem que criar condições para que a iniciativa privada impera, que haja um melhor ambiente de negócio, mas não pode deixar de olhar como tal toda a cadeia de abastecimento e intervir aonde há estrangulamento. Estamos a dizer, por exemplo, das questões do monitoramento de preços. Há aqui também uma questão especulativa que é muito, não se pode perceber, mesmo em Luanda, um preço de um determinado produto. Quer dizer, com diferenças de margens substanciais, e no local é um preço e no outro é um preço. Tem de haver maior controle nesse sentido. Depois tem que circular a informação de maneira que as pessoas tenham acesso, ou os produtores, a ligação entre os produtores e aqueles que necessitam de produtos, os comerciantes e até os industriais, acesso a uma plataforma de preços que em tempo real tem acesso, por exemplo, à matéria-prima a um preço diretamente sem intermediários. Isso também, de alguma maneira, devia ter impacto no preço de produção. Penso, aqui a questão não está apenas na questão da produção. É olhar como tal em toda a cadeia de abastecimento, de transportação, a questão da transportação, muito importante, o armazenamento, a questão dos silos, etc. Mas eu acredito que, nesse sentido, o fomento da produção e a suficiência da produção vai trazer de forma natural essas infraestruturas, e até já estão ali, só que mal aproveitadas, mas eu acredito que se a produção incrementar vai ser utilizado isso de maneira eficiente, vai ter impacto nos preços.
4: Eu vou resumir isto aqui, que teve aqui a dizer em sete pontos.
2: Não consegue fazer em três?
4: Criar um mapa nacional de cadeia alimentar. Identificar os produtores, os agregadores, os transportadores, os grossistas, os mercados capitalistas. Dois, observatórios de preços e abastecimento. monitorar os preços, a disponibilidade dos principais produtos alimentares, fundamentado aqueles da cesta básica, a distribuição da rede de centros, da rede nacional de centros de distribuição, criar plataformas próximas às zonas produtoras, aqui que estávamos a falar há bocado, e dos grandes centros dos consumidores. 4. Programa de redução de custos logísticos, atuar no transporte, armazenamento e conservação e distribuição de forma adequada, criando as infraestruturas adequadas, com as condições adequadas de armazenamento, de frio. 5. Formalização no comercial. É formalizar o comércio informal, para que não haja distorções no mercado. 6. Programa de compras e distribuição, criar mecanismos de agregação da procura, sobretudo dos produtos da cesta básica, e instituições públicas para naquilo que é juridicamente aplicável por via de normas até, certo, de regulação. E por último, a integração digital também é muito importante.
1: Muito bem, faltam 4 minutos para terminarmos essa nossa conversa. O que precisa de mudar na cadeia de distribuição alimentar para que o aumento da produção agrícola se traduza efetivamente em alimentos mais baratos para as famílias angolanas? Eu vou começar com o Daniel no seu minuto e vou terminar com o doutor.
0: Três perguntas. A interposta aduaneiro, o que faz atualmente? A reserva estratégica alimentar, existe, o que faz? E por fim, a questão da cesta básica. Quando é que teremos uma cesta básica nacional ou regional, para haver aqui também uma definição da produção e industrialização, daquilo que for industrializado, para termos aqui cestas básicas em que, de facto, até aquilo que é regional e que se produz lá possa fazer parte da cesta básica de províncias ou um conjunto de províncias, tendo em conta a sua localização?
1: Doutor Cristóvão.
3: Podemos avançar aqui as propostas como a produção regionalizada e especializada. Precisamos especializar os centros de produção ou dividir o país em zonas de produção específica. Okay. Aquelas que têm capacidade de produzir um determinado bem, a aposta deve ser centrada nesse investimento para que haja massificação. Então, depois temos que olhar aqui a questão, por exemplo, dos centros logísticos provinciais. Transportes coordenados, tanto fazermos uma rede de transportação intermodal que inclui todos os outras tipologias de transportes, de ferroviária, aérea, marítima. Temos que colocar toda essa infraestrutura de transporte a favor da cadeia, no sentido de reduzirem os preços de produção.
1: Doutor Carlos Amado.
4: Pronto, é assim, para arrebatar, é assim, eu acho que o papel do Estado nessas condições era criar regras claras, por via de normas transparentes e que sejam realmente executíveis.
0: E previsíveis.
4: Simplificar procedimentos. Melhorar as infraestruturas rodoviárias, ferroviárias, e garantir que a concorrência seja realmente leal. Porque nós que nós vimos é aquilo que estava a dizer, que no mesmo local, na mesma província, encontramos distorções de preços, uns mais baixos e outros mais caros. Por último, a questão do interposto e da REA. O interposto e a REA só servem para intervir quando existem situações excepcionais no mercado. Okay. Não, porque o Estado, a REA e o interposto não pode atuar como se fosse um operador normal do mercado. Não pode. Claro. Nem deve. Porque seria um concorrente. E não pode ser.
1: Só em situações extremamente
4: excepcionais. Quando há ruptura de estoques, quando há uma subida vertiginosa de preços. Assim, nessas situações, por isso é que foi criado a REA, precisamente para equilibrar as questões do mercado.
1: Ok, muito bem. A cadeia de distribuição alimentar em Angola, eficiência, desafios e soluções para garantir alimentos a preços acessíveis, foi o tema de conversa desta edição de Azimut Atualidade. Certamente não se esgota por aqui, ainda há muito por se falar, que se deve falar em torno desta cadeia de distribuição alimentar, e por isso eu gostaria de contar com vocês numa próxima oportunidade. E o Azimut Atualidade despede-se hoje, nessa quinta-feira, 10 de setembro, dia do Daniel Zapatero. Boa tarde a todos.
5: Muito boa tarde. 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
4: A França já trabalha com Angola na preservação e restauração do Museu dos Reis do Congo e outros monumentos e sítios históricos do Centro Histórico de Mbanza, Congo.
5: A Administração Municipal de Chipinge está a trabalhar na criação de condições para a formação de associações de apicultores, tendo em vista a ambição de se fazer a produção em grande escala nos próximos tempos.
6: O presidente da Associação dos Produtores do Sal, Limbenguela, Totas Garrido, mostra-se preocupado com o uso de lonas plásticas na produção do sal, sobretudo no município da Baía Farta.
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7: Temos terras aráveis propícias para a prática da agricultura e da pecuária.
8: O Simplifica 3 visa, de facto, reforçar os procedimentos da administração pública na área do turismo.
9: O FSAP surge como uma oportunidade para robustecer ainda mais os alicerces do nosso sistema financeiro.
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12: 18 horas 35 minutos. Até aqui estivemos a acompanhar o Espaço Azimute Atualidade, que falou da cadeia alimentar em Angola. O Rádio Jornal vai consigo até às 19 e com ele toda a informação. Mas antes, quem está connosco é Bernardo Jorge Bangal.

0: É assim que lhe acompanhamos com informação e música neste fim de tarde de quinta-feira, 10 de setembro de 2026. Ouvimos Bangão num dos seus grandes sucessos, Calumba Seleta.
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0: O fundador da nação angolana, António Agostinho Neto, morreu há 47 anos. Cientistas sociais defendem a criação de um centro de estudos angolanos e de uma cadeira universitária sobre Agostinho Neto. Os participantes ao debate Angola em Direto analisaram hoje o respeito e a transmissão de conhecimentos sobre os símbolos nacionais e as nossas figuras históricas. Jornalista João Manuel.
2: Durante o debate Angola em Direto, o historiador e antropólogo Felipe Vidal defendeu um estudo mais aprofundado sobre a história filosófica, política e estratégica do fundador da nação, António Agostinho Neto.
3: Se você não tem uma licenciatura em estudos angolanos, você não vai estudar aquilo que é angolanidade. E Agostinho Neto é estudado na Universidade de Harare, é estudado na Universidade de Argel, Ottawa, Oxford, mesmo até na Universidade de Tóquio, Agostinho Neto é estudado. Aqui nós não temos Agostinho Neto enquanto cadeira. Sou historiador e antropólogo, mas nunca estudei com profundidade Agostinho Neto. E eu sou formado pela Universidade de Agostinho Neto. Veja que a Universidade de Agostinho Neto não tem uma cadeira que fala sobre netologia.
2: Por seu lado, o secretário de Estado para os Antigos Combatentes Veteranos da Pátria, Artur Oliveira, considerou que Agostinho Neto também foi um grande estratega militar.
4: A criação do primeiro Exército Popular de Libertação de Angola, o EPLA, em 1961, embora ele nessa altura ele não estivesse fisicamente presente, estava preso, mas todas as ideias eram dele. Todo o projeto de generalização da luta armada por todo o território nacional, ainda durante a luta de libertação nacional, foi um projeto pensado e criado por Agostinho Neto. E depois da independência, o projeto de criação de um exército regular para sustentar o país, a criação das FABLA, também é um projeto para o presidente Agostinho Neto.
2: Já o diretor do Instituto Nacional de Avaliação e Desenvolvimento da Educação, Diasal André, afirmou que a academia deve produzir conhecimentos para serem introduzidos nos conteúdos e programas curriculares.
5: Faz-se referência aqui, exemplo, à questão da África Austral. Há um movimento bastante intenso a nível da União Africana, da inserção da história de África nos manuais escolares. O Ministério da Educação tem trabalhado com o Ministério da Defesa e nós temos sido pressionados pelos países da região para que possamos produzir conhecimento que possa ser inserido. Nós já temos isso previsto nesta revisão curricular, a inserção de conteúdo referente à Batalha de Cuito-Conoval, porquanto é um feriado regional. Precisamos de facto produzir conhecimento que possam ser depois inseridos e refletidos nos conteúdos e nos programas curriculares.
2: E o psicopedagogo Acílio Manuela, da opinião que a diplomacia angolana deve continuar a trabalhar para que o nosso esforço para a libertação da África Austral seja reconhecido na região.
6: Deu os melhores filhos, deu o seu território, deu o seu dinheiro para a independência da Namíbia e da África do Sul. E a verdade é que nem na Namíbia, nem na África do Sul existem conteúdos nos seus programas educativos, existem informação, ou seja, a nova geração desconhece totalmente o envolvimento da Angola na sua independência, desconhece o esforço que nós tivemos para quem viaja para a Namíbia. Os nomes, por exemplo, que estão fixados nas ruas, têm de todos os presidentes. E do Agostinho Neto, que é exatamente o poeta maior, aquele que deu origem à nossa independência, só está mesmo em frente à Casa de Angola, no caso da nossa embaixada.
2: Psicopedagogo Acílio Manuel defendendo mais diplomacia para que os feitos de Angola para a libertação da África Austral sejam reconhecidos pelos africanos.
0: Cientistas sociais defendem um estudo mais aprofundado sobre a história filosófica, política e estratégica do fundador da nação angolana, António Agostinho Neto. O debate Angola em Direto analisou hoje o respeito e a transmissão de conhecimentos sobre símbolos nacionais. 18 horas 45 minutos, daqui a pouco vamos à Baixa de Luanda, concretamente ao Palácio de Ferro, que testemunha o Festival Nacional de Cultura e Artes da Juventude.
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0: Está aberta a edição 2026 do Chole 2026, o Festival Nacional de Cultura e Artes da Juventude. Trata-se da 7ª edição, que mantém o propósito da valorização da criatividade, do talento e da preservação da identidade cultural angolana. De caráter nacional, o CHOL vai decorrer até novembro deste ano e terá como lema Cultura que Movimenta Destinos. E o destino agora é o Palácio de Ferro, na Baixa de Holanda, onde aconteceu a abertura do Festival CHOL. Walter Arsenio, boa noite.
7: Boa noite, Matheus Fula. E o destino é sim o Palácio de Ferro para testemunhar o movimento cultural, a arte e a magia e toda esta beleza que faz o movimento cultural angolano. Neste momento está o balé Zingambande em palco com o Macumba Mambo. Na abertura esteve o coral da Igreja Metodista para também fazer aqui as honras da casa. O momento está a ser bastante agradável aqui no Palácio de Ferro. Duas perspectivas. Uma da feira, que traz produtos manufaturados, produtos artísticos, artesanatos, artes plásticas e tudo que envolve a cultura angolana. Neste momento, continua a preencher o palco o balé tradicional Zingambande, acompanhado do Semba Mushima. O Antônio de Oliveira Dalon é o padrinho do CHOL, está aqui conosco. Antônio, o que dizer desta 7ª edição?
8: Bem, é para dizer que o programa, o CHOL, o Festival CHOL, vem a ficar uma formação. É um festival que, na realidade, tem história a correr para isto. É um festival que traz aquilo que é um festival de cultura e que, na realidade, nós precisamos nos conhecermos um pouco mais aquilo que são os nossos elementos fundamentais da cultura angolana. E estar no CHOL é conhecer o país, estar no CHOL é estar com o país, estar no CHOL é a identidade cultural. O CHOL, independentemente das algumas dificuldades que tem encontrado, tem conseguido até hoje afirmar, tem conseguido realizar as edições da cidade. Acreditamos que cada ano que se passa temos estado a superar. É uma superação visível e de acreditar. Nós, o ano passado, estivemos no Leste e foi uma atividade em cheio. Estamos em Luanda, mas como podemos assistir, Luanda consegue hoje testemunhar aquilo que é o grande evento CHOL. Dos grandes festivais que temos realizado em Luanda, festivais independentes, dependendo da estrutura que tem organizado, o CHOL se coloca nas grandes prioridades dos grandes festivais culturais. Estamos todos de parabéns, né? E somos todos CHOL nessa noite.
7: Muito obrigado, António de Oliveira Dalon. É a cultura angolana que sai a ganhar. Neste momento subiu ao palco Carlos Lamartine, um gigante da nossa música. Esta edição do CHOL conta com o grupo Candanza Sanjua, da província de Benguela, veio do município do Xongoroi. É uma novidade aqui no palco do CHOL. E para além do o grupo Sasa Chokwe e Railex, que vão também habilitar esta noite a festa da abertura do CHOL. Matula e ouvintes da Rádio Nacional de Angola, este é o Fotografia Sonora. Nas próximas edições da Rádio Nacional de Angola, levaremos outros momentos dessa 7ª edição do CHOL.
0: Ficou então aqui o essencial da reportagem do Walter Arsenio. Está aberta a edição 2026 do Festival Nacional de Cultura e Artes da Juventude. 18h50, Angola tem nesta altura 116 casos confirmados de Mpox, ou varíola dos macacos, com o registro de 2 mortes. Os dados foram avançados hoje em Luanda, em conferência de imprensa, pelo Ministério da Saúde, que alerta para maior prevenção por parte da população. Cabinda e Moxico Leste são apontadas como as províncias mais afetadas. Os dados com o jornalista Martinho Xinga.
9: Angola tem nesta altura o registro de 116 casos positivos da Mpox, com dois óbitos, um em Cabinda e outro na província do Ije, situação que preocupa o Ministério da Saúde. Existem também nesta altura 50 mil doses de vacina adquiridas para imunizar em áreas estratégicas e prioritárias no território nacional, com o objetivo de prevenir os novos contactos. Assim, cumulativamente, Angola registrou desde 2024 à data presente 442 casos em 11 das 21 províncias do país, de acordo com o secretário de Estado para a Saúde Pública, Carlos Alberto de Souza, que também fala de Moxico e Cabinda, as mais endémicas.
10: Até 5 de setembro de 2026, Angola registrou 442 casos confirmados de Mpox e em 2026, até 5 de setembro, 432 em 11 das 21 províncias do país. 314 foram registrados em Cabinda e 91 em Moxico Leste, sendo estas as duas províncias com maior número de casos. Até o momento foram registados dois óbitos, um em Cabinda e outro no Is.
9: Nesta altura, existem 186 pessoas isoladas e em tratamento com Mpox, de acordo com o secretário de Estado para a Saúde Pública, Carlos Alberto de Souza.
10: Atualmente, o país tem 116 casos ativos que se encontram internados e sob acompanhamento das autoridades de saúde e 186 contactos que se encontram isolados e em seguimento. Dos 116 casos ativos, 92 encontram-se em Cabinda, 7 no Moxico, 6 no Moxico Leste, 4 em Luanda, 4 na Lunda Sul, 2 no Bengo e 1 no Quando.
9: Por ser uma doença que se transmite por contacto pessoal, Carlos Alberto alerta para maior prevenção.
10: Todos os contactos identificados cumpram as orientações das autoridades de saúde, incluindo as medidas de isolamento, acompanhamento e vacinação, quando indicadas. Angola, em 2026, mobilizou 50 mil doses de vacina contra Mpox. É importante esclarecer que a vacina contra Mpox apresenta disponibilidade limitada a nível mundial.
9: Mpox já matou duas pessoas, uma em Cabinda e outra no Ije, e tem nesta altura 116 casos positivos.
0: Dizia o repórter Martinho Xing que o Mpox já causou a morte de duas pessoas em Angola, no caso nas províncias de Cabinda e também do Ije.
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0: Angola e a China vão contar a partir de amanhã com novos mecanismos de intercâmbio e de partilha de conhecimentos entre os dois parlamentos. A medida resulta da assinatura de um memorando de entendimento entre os dois países que deverá reforçar a cooperação institucional, facilitar a troca de experiências legislativas e aproximar os dois órgãos de soberania. De Pequim, China, o detalhe da informação com o jornalista António Chocolate.
12: A assinatura do memorando de entendimento acontece no quadro da visita oficial do presidente da Assembleia Nacional, Adão de Almeida, à República Popular da China, iniciada esta quarta-feira e que se prolonga até 16 de setembro. O instrumento jurídico pretende dar uma nova dinâmica à histórica cooperação entre Luanda e Pequim e aprofundar a parceria em áreas de interesse comum. O deputado Manuel Lopes Dembo, primeiro secretário de mesa da Assembleia Nacional, reafirma que as relações diplomáticas entre os dois países são excelentes e que existe a necessidade de fortalecer as ações desenvolvidas pelos dois governos em benefício dos povos.
13: A China e Angola têm relações excelentes do ponto de vista diplomático. Os dois países dialogam, cooperam. Daí que é importante que no âmbito da diplomacia parlamentar, os dois parlamentos se aproximem os seus interesses para que se fortaleçam então todo um conjunto de ações que os nossos governos vão realizando em prol dos dois países e dos dois povos.
12: O ponto mais alto da visita de Adão de Almeida à China será a assinatura esta sexta-feira de um memorando de entendimento entre os dois parlamentos.
13: Mais do que países, Angola e China coabitam, coordenam, cooperam. E neste âmbito, o presidente da Assembleia Nacional quer elevar os índices, os níveis da nossa cooperação ao mais alto nível.
12: Primeiro secretário de mesa da Assembleia Nacional, Manuel Lopes Dembo, de salientar que hoje o presidente da Assembleia Nacional visitou a Embaixada de Angola em Pequim, onde manteve uma breve reunião para os necessários acertos no âmbito da visita. É a Rádio Nacional de Angola, a partir de Pequim, China, com António Chocolate. Saudações.
0: Saudações, António Chocolate. Angola e a China vão contar a partir de amanhã com novos mecanismos de intercâmbio e de partilha de conhecimentos entre os dois parlamentos.
12: Rádio Nacional de Angola. Estamos consigo.
0: 8:56, Rádio Jornal, ponto final. 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Em nome de toda a equipa, despedimos-nos. Boa noite e até amanhã.

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2: 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Boa noite, são 19 horas.
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2: O Estado-Maior-General das Forças Armadas Angolanas comunica o falecimento do Tenente-Coronel Francisco Flávio da Silva Cativa, ocorrido em Luanda por doença no Hospital Militar. O funeral realiza-se amanhã pelas 10 horas, saindo o cortejo do Quartel-General do Comando do Exército para o cemitério do Benfica. Pascoal Félix, Esperança Félix, Eugênio Félix, Maria das Dores Félix, Jamila Félix e Iracema Félix comunicam que o funeral de Teresa de Fátima do Nascimento Antunes Ferreira Félix realiza-se sábado pelas 10 horas, partindo o cortejo do bairro Zangado, no Rangel, para o cemitério Santana. A direção do Hospital Geral Especializado Neves Bendinha comunica o falecimento de na Tércia Batalha, ocorrido por doença. Neste momento de tristeza e dor, a direção do e o coletivo de trabalhadores do Hospital Geral Especializado Neves Bendinha endereça à família as mais sentidas condolências. Lúcia de Moura, Lúcio de Moura e Ruth de Moura comunicam o falecimento de... comunicam, melhor, que vai ser rezada a missa de 30 dias em memória de Maria Aldina Zacarias de Moura amanhã, pelas 18 horas, na Igreja São José Carmelo, no bairro Azul, junto à Sonangol Pesquisa. As famílias Lourenço e Josefino comunicam que vai ser rezada amanhã a missa pelas 18 horas e 30 minutos, a missa de um mês em memória de Manuel Lourenço Pedro, mais conhecido por Zaroc, na Igreja Nossa Senhora de Fátima. Eugênio Pereira Bravo da Rosa, Camilo Simeão de Seita, Laureano Mendes, Leonor de Lemos Fortunato, Leda Figueiredo, Isabel Barbosa Garrido comunicam que vai ser rezada a missa de um ano em memória de Celeste de Lemos Simeão, no sábado, dia 12, pelas 18 horas, no Seminário Maior de Luanda. 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
2: 19 horas, 3 minutos em Angola.
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Agostinho Neto, médico, poeta, nacionalista e primeiro presidente da República de Angola. Setembro convida-nos a falar da saúde emocional, da escuta e solidariedade e da importância de não ignorarmos quem está ao nosso lado. E é o espírito de Setembro Amarelo, que é cuidar, conversar, escolher, acolher e lembrar que pedir apoio é um ato de coragem. Já atravessamos mais de 2/3 de 2026. Estamos a viver o dia número 253, o que significa que cerca de 69,3% já passou e restam nada mais, nada menos que 112 dias. Quase 70% da viagem ficou para trás e talvez seja uma boa altura para fazermos, ou seja, o que fizemos com o tempo que já passou e o que ainda queremos fazer com o tempo que temos pela frente. Começamos pela memória de um homem que ocupa um lugar incontornável na história de Angola. Wele Neto, na voz de Tabonta, com o conjunto Interpalanca, é uma homenagem musical a Agostinho Neto. A canção foi apresentada como uma homenagem realizada pelo conjunto nos anos 80. Hoje, desde setembro, a memória ganha ainda mais significado. 47 anos de sua morte de Agostinho Neto, aquele que foi o primeiro presidente de Angola. A poesia, a história e a música continuam a conversar, por isso escutamos esta música, Wele Neto. Às 19h18, há pessoas que partem, mas deixam palavras. Há outras que deixam obras e aquelas que deixam memória coletiva. A história de um país também conta-se através das suas canções. Que saiba recordar, que saibamos recordar sem esquecer que cada geração tem responsabilidade também de construir o seu próprio capítulo. Meu nome é Verónica Pinto, comigo estão Gumba Souza até às 20, e Gumba e Hugo Arsénio até às 20 consigo. 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

E da memória histórica passamos para uma das grandes vozes da música angolana, Yola Semedo, aqui zombeira com este tema Filho Meu. Yola Semedo continua a ser apresentada como uma das vozes mais influentes de Angola. Hoje no Constelações escutamos Filho Meu, uma canção que aproxima-nos dos afetos, da família e daquele amor que não precisa de muitas explicações. Setembro lembra-nos que cuidar também é saber perguntar: como você está? Está tudo bem? E mais importante ainda é saber ficar para escutar a resposta. Porque há quem pergunta: está tudo bem? Gumba, está tudo bem? Está? Está tudo bem? Está, né? Gumba diz que sim. Espero que esteja consigo também, meu amigo, minha amiga que está com a Rádio Nacional de Angola. E que esteja também com o Castelo. Castelo, um grande abraço. O Castelo fez-me lembrar que eu afinal disse que hoje era quarta-feira. Hoje é quinta-feira. Quarta foi ontem. Hoje é quinta. É a quinta, como se diz, né? É quinta, aproximar-se da sexta. É quinta. Muita gente gosta da quinta-feira, só que a função pública está a trabalhar uma hora e meia a mais por conta do feriado de 17 de setembro, já na próxima semana. Dizíamos que às vezes uma conversa simples pode ser um gesto enorme de humanidade. Sejamos mais atentos às pessoas à nossa volta, sem julgamentos e sem transformar a dor de alguém em motivo de vergonha. Porque há quem é pessoas, quando você fala sobre um problema que está a passar, ri-se. Rir é bom e faz bem, só que deixa a outra pessoa envergonhada por ter aberto o seu coração e falado do seu problema, daquilo que lá aflige. Portanto, tenha empatia, seja mais humano, escute a pessoa, não julgue. Se cometeu, parece que ser um problema, abraça a pessoa, porque todos nós falhamos. Só que há aquelas falhas que são mais visíveis e há outras que não. Agora, da Travessa do Macoluso, do álbum do artista autor da minha Travessa do Macoluso, em homenagem ao bairro onde cresceu. E porque hoje falamos de Angola, falamos da memória e da identidade, chega Mago de Sousa, que nasceu em 1985 no Macoluso e construiu uma identidade musical fortemente ligada ao semba. Em 2015 iniciou seu percurso a solo e 2021 concretizou o álbum Minha Travessa Macoluso. E agora a canção, cujo próprio título já diz sobre o nosso sentimento de pertença: Mãe Pátria.

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0: Lelela. 19h41 minutos e hoje para quem está na estrada neste momento, hoje, e para quem está na estrada neste momento, a chuva pede menos pressa e mais atenção. Com o piso molhado, aumenta a distância em relação ao veículo da frente, reduz a velocidade e evite travagens ou manobras bruscas. E procura atravessar para se amigo peão. Procure atravessar em locais seguros e tenha atenção aos veículos que podem ter dificuldade em travar sobre o piso molhado. Atenção! No trânsito, amigo automobilista, lembre-se que chegar alguns minutos depois é sempre melhor do que correr riscos. A estrada não é uma corrida, é um caminho que precisamos partilhar. Escutamos, ou seja, viajamos até a dupla muito particular da música angolana, o Du Canhoto, formado por Antero Ekwiekwi e Guilherme Maurício. Os dois conheceram-se quando integravam a Brigada Artística e Cultural a 26 de agosto e tinham uma. De 1985 e tinham uma característica, têm, na verdade, uma característica curiosa. Ambos tocavam e tocam como canhotos. Aliás, são os credinos, os dois. Daí, do canhoto, porque os dois são os credinos. Tocam com a mão esquerda. E com uma carreira marcada pela valorização do cancioneiro angolano, deixam sempre o álbum, ou seja, são autores do álbum O Lado Esquerdo, gravado em 2004, justamente porque eles tocam com a mão esquerda, são os esquerdinhos. Às 19h43, Kikola chega numa versão de Edith Tussa, Kikola, trazendo consigo a memória da interpretação original de Tony do Fumo. Edith Tussa, nome artístico de Conceição Bartolomeu António, nasceu em 1977. E traz aqui Kikola. Entre os seus trabalhos estão Izeno Mutal, Grandes Mundos e Cacembela. É uma oportunidade para perceber como a música angolana pode ser revisitada sem perder a ligação às suas raízes. Toca Kikola.
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0: Nicola. Na verdade, essa música é original. O Editusa revisitou esta música, fez a versão também que cola dessa música de Tony do Fumo. Temos várias mensagens. O Xinguito do bairro Operário diz: estou na sintonia. Amigo Xinguito, um grande abraço e gratidão pelo carinho. A partir do bairro Operário em Luanda. Olá, Verónica e Ungumba, boa noite. Meu nome é Honório João, a partir de Ndalatando. Obrigada, boa noite. Salakiako Manuel Cambundi, a partir do Ija, Sanza Pomba e Banda. Estou com o programa das estrelas. Verónica Pinto, auguramos que tenha uma excelente quinta-feira. Boa transmissão, estou ligado ao Constelações diante dessa voz inconfundível e da Verónica. Obrigada. Abraço aos ouvintes desta magna rádio. Elder Cristo, a partir do Zaire. Diz Dunzeto, um bote, muito obrigada, um bote para si também. Cordiais saudações, Florino Janguelo, só passei para assinar o livro do Ponto a partir do Andulo. Estamos juntos, grande Florino Janguelo. A partir do Kwanza Sul, assina o Lino Cardoso, visto na sintonia. Castelo, aquele abraço, boa noite, já estou ligado, passei para dizer que não me esqueço de vocês. Abraços sempre a partir do Sumbe, Mateus Taba, bairro das Salinas. Avelino Catumbela marca presença. Gratidão pelo carinho. E assim estamos a dizer bye bye. São 19h50 minutos. A chuva molha as ruas, mas também pode lavar algumas pressas. Hoje, se puder, permita-se chegar mais devagar. Nem tudo precisa de acontecer imediatamente. Há caminhos que ficam mais bonitos quando aprendemos a percorrê-los com calma. É, às vezes apreciar o asfalto também é bom. E agora, um nome que carrega o próprio apelido, com uma parte importante da história da música popular angolana, Carlitos Vieira Dias, em Palamé. Passou por formações como os Gingas, Quiesos, África Show, Merengues, além de ter contributo para importantes agrupamentos como Semba Tropical, Banda Maravilha, Banda Xangola. Recebeu o Prémio Nacional de Cultura e Artes. Palamé é a música que fecha esta edição de quinta-feira. Uma melodia pode transformar-nos para uma época, uma voz pode levar-nos ou devolver-nos a uma lembrança e uma guitarra pode contar uma história que nenhum livro conseguiu explicar completamente. E assim estamos a chegar ao fim. Hoje falamos de chuva. Recordamos Agostinho Neto, 47 anos depois da sua morte. Recordamos que uma pátria também se constrói através da cultura e neste Setembro Amarelo lembramos que ninguém deve ser tratado com indiferença. Perdão. Dizia que ninguém merece ser tratado com indiferença quando atravessa um momento difícil. Há uma mensagem que está a circular na internet, uma partilha que fez o músico, o rapper, o Kid MC, sobre o seu relacionamento. E a sua equipa partilhou imediatamente uma mensagem para pedir aos internautas e fãs que não partilhem, por favor, respeitem a decisão do artista, pois está a atravessar momentos difíceis. Saúde emocional, atenção ao Setembro Amarelo. Todo mundo merece ser apoiado, independentemente da sua posição. Em vez de estarmos com comentários ofensivos, mandem comentários de apoio. Só ele sabe o que está a passar. Ungumba Souza e a Verónica Pinto despedem-se. Não se esqueça que você é o grande amor da sua vida.
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0: São 20 horas no país. 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
1: Boa noite, conheça os títulos deste jornal. Banco Nacional de Angola passa a contar com o Comitê de Remunerações. Presidente da República João Lourenço nomeou Mário Palhares para assumir a presidência. CETEP considera inverdades as alegações de casos de enterro de cadáveres sem o consentimento dos familiares e de abandono de doentes durante a noite. Agostinho Neto, o pai fundador da nação angolana, morreu faz hoje 47 anos e cientistas sociais sugerem a criação de um centro de estudos para perpetuar a vida e obra do político, médico e poeta. No desporto, o Iliete de Benguela passa para a última fase do Grupo D da Liga Africana de Futebol. O Brasil registra 2 tornados no Paraná em menos de 24 horas. Os estragos já são consideráveis. Jornal da Noite de quinta-feira, 10 de setembro de 2026. A edição é de Estevão Borges, na técnica está o David Azevedo. Apresenta as notícias Mateus Fula.
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1: A abrir, o Presidente da República João Lourenço, em decreto hoje assinado e por conveniência de serviço, deu por findo o mandato de Luzia Vanessa Correia da Costa Crevide, do cargo de Administradora para a Área Financeira do Caminho de Ferro de Luanda. Noutro diploma, o Presidente da República nomeou Jacqueline Maria Coimbra André para o cargo de Administradora para a Área Financeira do Caminho de Ferro de Luanda. Num terceiro decreto, o Presidente João Lourenço nomeou Mário Abílio Pinheiro Rodrigues Moreira Palhares para o cargo de Presidente do Comitê de Remunerações do Banco Nacional de Angola. E o economista Daniel Sapateiro explica que o Comitê de Remunerações do BNA vai estabelecer as remunerações e os salários de uma determinada instituição e, no caso, aqui apreciado, o Banco Nacional de Angola. O também Presidente do Conselho de Especialidade das Finanças da Ordem dos Economistas de Angola, Daniel Sapateiro, diz tratar-se de um órgão autónomo que passará a reportar para a Assembleia Geral do Banco Nacional de Angola e que entra também na estratégia de sustentabilidade e transparência do Banco Central.
3: Os comitês de remunerações e benefícios é presente em todas as sociedades anónimas, públicas e privadas. E para que é que serve um comitê de remunerações? É para estabelecer aqui, portanto, as remunerações, os salários brutos, subsídios, benefícios dos colaboradores de uma dada instituição. Neste caso estamos a falar do Banco Nacional de Angola. Portanto, é um órgão autónomo, reporta à Assembleia Geral, portanto, seria aos acionistas, aqui é como sendo uma instituição pública do Banco Nacional de Angola, para que cumpra também as boas práticas de transparência, de prestação de contas e também um controle da sustentabilidade também daquilo que é toda a parte salarial, benefício, custo, a despesa como capital humano, enquadrado, obviamente, na instituição e nas boas práticas de bancos centrais, neste caso.
1: Daniel Sapateiro sublinhou também que a criação do Comitê de Remunerações do Banco Nacional de Angola é o alinhamento da obrigatoriedade da Lei das Instituições Financeiras e Não Financeiras da criação nas sociedades comerciais de um Comitê de Remunerações.
3: É também uma amostra daquilo que já é obrigatório pela Lei das Sociedades Financeiras e não só, mesmo não financeiras, as sociedades comerciais, que tenham um comitê de remunerações para, obviamente, aqui também acautelar os interesses dos acionistas, de que não haja, por exemplo, salários muito altos, benefícios que não possam a empresa compartilhar, que estejam fora também de uma lógica de um setor de atividade. E, nesse sentido, é sempre para acautelar os superiores interesses, neste caso, da instituição Banco Nacional de Angola.
1: Presidente do Conselho de Especialidade das Finanças da Ordem dos Economistas de Angola, Daniel Sapateiro, e as explicações do Comitê de Remunerações do BNA. Vale realçar que o Presidente João Lourenço nomeou Mário Palhares para o cargo de Presidente do Comitê de Remunerações do Banco Nacional de Angola. Ainda hoje, o Presidente da República, João Lourenço, constatou o grau de execução das obras do memorial às vítimas dos conflitos políticos. A infraestrutura em construção na zona adjacente ao Memorial Dr. António Agostinho Neto, na Praia do Bispo, em Luanda, foi concebida para homenagear as vítimas dos conflitos políticos ocorridos em Angola entre 11 de novembro de 1975 e 4 de abril de 2002. Jornalista Hélder Silva.
4: O chefe de Estado percorreu grande parte da infraestrutura e recebeu explicações da equipa técnica numa altura em que a empreitada se aproxima da fase final. Com uma execução física de 93,5%, a obra tem conclusão prevista para outubro deste ano, segundo o diretor do Gabinete de Obras Especiais, Leonel Cruz.
5: O estado de execução seja de 90% e numa perspectiva de potencial inauguração, nós precisaremos ainda de cerca de 30 dias de trabalho. Em meados de outubro teremos provavelmente a obra 100% pronta. É um projeto sui generis para o Goi e para todos nós. Um projeto que mais do que a engenharia, o valor que ele tem é artístico, é um valor simbólico para a nossa história de conflitos políticos entre 1975 e 2002.
4: O memorial às vítimas dos conflitos políticos está a ser erguido como um espaço de preservação da memória coletiva e homenagem às vítimas dos diferentes períodos de conflitos políticos que marcaram a história recente de Angola. Mais do que uma infraestrutura, o projeto pretende criar um lugar de memória, reflexão e reconhecimento, permitindo às atuais e futuras gerações conhecerem acontecimentos que deixaram marcas profundas na sociedade. A arquiteta Finesa Teta, responsável pelo desenho do projeto, explica as principais características da obra.
6: A envolvência das três peças, que todos eles traz cultura, traz educação e traz, sobretudo, consciencialização da nossa história. O bolo de memória é exatamente a peça que reserva as memórias, que passa o hálito dos ancestrais e traz uma Angola renascida com seus dois filhos, o desenvolvimento e a cultura. E olha para uma nova aliança, o abraço de 12 irmãos esterilizados, que estão cobertos por um cobertor que é o manto étnico, e o interior então é que guarda a grande surpresa, que é a museologia cronológica, 1975 até 2002. No interior vamos ter desde a proclamação da independência, por exemplo, vamos ter a 27 de maio, vamos ter as queimadas da Jamba, vamos ter um bocadinho de tudo que conta as ocorrências sangrentas e vitimizadas do povo nacional. Pois então terminamos com a mulembeira, que é a árvore ancestral, que ela é branca, que é visível e não visível, simboliza aqueles que foram, mas continuam presentes.
4: Um dos componentes do processo de preservação da memória está relacionado com a identificação e exumação de restos mortais de vítimas dos conflitos políticos. De acordo com o chefe da equipe médico-forense da Civicop, Aurélio Ngueve, já foram exumados restos mortais estimados em 3.104 indivíduos.
7: Nós estamos a falar que pelo país já exumamos perto de 3.104 casos. Destes, 411 relativos às províncias do modo geral e a maior parte dos demais tem relação com a província de Luanda, particularmente o cemitério 14.
4: Iniciada 16 de junho de 2024, a obra do Panteão Nacional registra atualmente uma execução física de 41%, estando a conclusão prevista para junho de 2027. Os dois projetos, embora com funções distintas, integram uma mesma perspectiva de valorização da história nacional, o memorial dedicado às vítimas dos conflitos políticos e o panteão destinado à homenagem de personalidades relevantes da história de Angola.
1: Presidente da República João Lourenço constatou esta manhã o grau de execução das obras do memorial às vítimas dos conflitos políticos. 20 horas 9 minutos, está difícil a circulação rodoviária no troço entre a Vidrul e Kifangondo, na Estrada Nacional 100. O mau estado da via que liga Luanda às províncias de Colibengo e do Bengo está a dificultar a mobilidade de automobilistas que circulam diariamente naquela região. Os automobilistas apelam a intervenção urgente no troço face ao avançado estado de degradação. Jornalista Gapito do Carmo.
8: A circulação no troço Kifangondo na Estrada Nacional número 100 pode estar interrompida com o cair das chuvas caso não haja uma intervenção urgente. A referida via que dá acesso às províncias do Bengo, Zaire e Uige, junto ao antigo controlo da polícia, apresenta-se completamente degradada e a condicionar a normal mobilidade de ligeiros e pesados, segundo os homens do volante.
9: Saraiva Domingos, eu venho do Benfica, vou para Cacheto. Os últimos dias têm estragado muitos carros. A via não está boa. A partir da David Rour até no Kifangondo. Pedimos a quem de direito para ver se essa situação se ultrapassa, porque na verdade é um grande problema.
10: José Morailu, estamos a fazer o serviço de táxi. Vemos da Vila de Cacoalco e vamos para o Sabadão. A via está mesmo péssima, muito péssima mesmo. Problema sério para nossas viaturas. Estamos a precisar que o nosso governo faça alguma coisa mesmo para isso. Está mesmo mal.
8: Recordo que numa recente entrevista concedida à Rádio Nacional de Angola, o diretor-geral adjunto do Instituto Nacional de Estradas, INEA, José Alexandre, fez a promessa que a reabilitação e manutenção desse troço deveria começar neste segundo semestre do ano.
11: A sua previsão é para estas obras iniciar no segundo semestre deste ano. A partir de julho, será trabalho definitivo. Nós vamos notar um ritmo de trabalho maior aqui. O empreiteiro é a empresa Motengil, Angola. O fiscal é a empresa DAR. A reconstrução da via, incluindo parte em pavimento rígido, por conta da zona em que há um lençol freático muito alto.
8: O gestor público garantiu ainda que o orçamento desta empreitada, na extensão de 4,35 quilômetros de estrada, já foi celebrado em 2024.
11: Este contrato foi celebrado em 2024. É uma obra que está inscrita no Orçamento Geral do Estado, desde o viaduto até a rotunda do Kifangondo, aproximadamente 4 quilômetros. Vão merecer trabalhos de reabilitação.
8: José Alexandre, do Instituto Nacional de Estradas de Angola, e a situação preocupante do troço Kifangondo na número 100, no ponto de acesso às restantes províncias do norte do país. A reportagem da Rádio Nacional de Angola com Agapito do Carmo.
1: Está difícil a circulação rodoviária no troço entre Vidrul e Kifangondo na Estrada Nacional 100. Angola tem nesta altura 116 casos confirmados de Mpox, ou varíola dos macacos, com o registro de 2 mortes. Os dados foram avançados hoje em Luanda, em conferência de imprensa, pelo Ministério da Saúde, que alerta para uma maior prevenção por parte da população. Cabinda e Moxico-Leste são apontadas como as províncias mais afetadas. Jornalista Martinho Xing.
12: Angola tem nesta altura o registro de 116 casos positivos da Mpox, com 2 óbitos, um em Cabinda e outro na província do Ije, situação que preocupa o Ministério da Saúde. Existem também nesta altura 50 mil doses de vacina adquiridas para imunizar em áreas estratégicas e prioritárias no território nacional, com o objetivo de prevenir os novos contactos. Assim, cumulativamente, Angola registrou desde 2024 à data presente 442 casos em 11 das 21 províncias do país, de acordo com o secretário de Estado para a Saúde Pública, Carlos Alberto de Souza, que também fala de Moxico e Cabinda, as mais endémicas.
13: Até 5 de setembro de 2026, Angola registrou 442 casos confirmados de Mpox, e em 2026, até 5 de setembro, 432 em 11 das 21 províncias do país. 314 foram registrados em Cabinda e 91 em Moxico-Leste, sendo estas as duas províncias com maior número de casos. Até o momento foram registrados 2 óbitos, um em Cabinda e outro no Is.
12: Nesta altura, existem 186 pessoas isoladas e em tratamento com Mpox, de acordo com o secretário de Estado para a Saúde Pública, Carlos Alberto de Souza.
13: Atualmente, o país tem 116 casos ativos que se encontram internados e sob acompanhamento das autoridades de saúde, e 186 contactos que se encontram isolados e em seguimento. Dos 116 casos ativos, 92 encontram-se em Cabinda, 7 no Moxico, 6 no Moxico-Leste, 4 em Luanda, 4 na Lunda Sul, 2 no Bengo e 1 no Quando.
12: Por ser uma doença que se transmite por contacto pessoal, Carlos Alberto alerta para maior prevenção.
13: Todos os contactos identificados cumpram as orientações das autoridades de saúde, incluindo as medidas de isolamento, acompanhamento e vacinação, quando indicadas. Angola, em 2026, mobilizou 50 mil doses de vacina contra Mpox. É importante esclarecer que a vacina contra Mpox apresenta disponibilidade limitada a nível mundial.
12: Mpox já matou 2 pessoas, uma em Cabinda e outra no Ije, e tem nesta altura 116 casos positivos.
1: Mpox já causou a morte de duas pessoas em Angola, no caso, nas províncias de Cabinda e Duíge. Informações postas a circular acusam o Centro Especializado de Tratamento de Endemias e Pandemias, CETEP, como estando a efetuar de forma recorrente enterros de cadáveres sem o consentimento das respectivas famílias. O Centro de Saúde é acusado igualmente de abandonar os pacientes à sua sorte durante o período noturno. Entretanto, a Direção-Geral da Instituição Pública nega as acusações. Fowen Macanja.
14: António Capita sustenta a negação das informações sobre o suposto abandono de pacientes internados por parte dos profissionais que alegadamente não dão qualquer assistência durante a noite, com a explicação de que as equipas de trabalho do Centro de Tratamento atuam de forma coordenada em todos os períodos e não há uma queixa formal sobre o suposto abandono de pacientes durante a noite.
15: O hospital trabalha com diaristas e turnistas. Temos equipas funcionais todos os dias, que são um banco de urgência, onde estão os médicos, e temos enfermeiros nas enfermarias.

0: bancos, os abandonados, depois de 6 meses, nós trabalhamos com o SIC, o Ministério do Ambiente, que é a representação provincial, e existem documentos que são assinados pelo senhor governador da província de Coribengo, e nós, dentro do que deve ser feito, nós fazemos o interno de alguns corpos que são abandonados, de forma condigna.
1: António Capita, diretor-geral do Centro Especializado de Tratamento de Endemias e Pandemias, CETEP.
2: O centro está localizado em Viana e comporta 1.500 camas. Este centro foi determinante nos tempos da Covid-19. O fundador da nação angolana, António Agostinho Neto, morreu há 47 anos. Cientistas sociais defendem a criação de um centro de estudos angolanos e de uma cadeira universitária sobre Agostinho Neto. Os participantes do debate Angola em Direto analisaram hoje o respeito e a transmissão de conhecimentos sobre os símbolos nacionais e as figuras históricas. Jornalista João Manuel.
3: Durante o debate Angola em Direto, o historiador e antropólogo Felipe Vidal defendeu um estudo mais aprofundado sobre a história filosófica, política e estratégica do fundador da nação, António Agostinho Neto.
4: Se você não tem uma licenciatura em estudos angolanos, você não vai estudar aquilo que é angolanidade. E Agostinho Neto é estudado na Universidade de Harare, é estudado na Universidade de Argel, Ottawa, Oxford, mesmo até na Universidade de Tóquio, Agostinho Neto é estudado. Aqui nós não temos Agostinho Neto enquanto cadeira. Sou historiador e antropólogo, mas nunca estudei com profundidade Agostinho Neto. E eu sou formado pela Universidade de Agostinho Neto. Veja que a Universidade de Agostinho Neto não tem uma cadeira que fala sobre netologia.
3: Por seu lado, o secretário de Estado para os Antigos Combatentes e Veteranos da Pátria, Arthur Oliveira, considerou que Agostinho Neto também foi um grande estratega militar.
5: A criação do primeiro Exército Popular de Libertação de Angola, o EPLA, em 1961, embora ele nessa altura ele não estivesse fisicamente presente, estava preso, mas todas as ideias eram dele. Todo o projeto de generalização da luta armada por todo o território nacional, ainda durante a luta de libertação nacional, foi um projeto pensado e criado por Agostinho Neto. E depois da independência, o projeto de criação de um exército regular para sustentar o país, a criação das FABLA, também é um projeto para o presidente Agostinho Neto.
3: Já o diretor do Instituto Nacional de Avaliação e Desenvolvimento da Educação, Diasal André, afirmou que a academia deve produzir conhecimentos para serem introduzidos nos conteúdos e programas curriculares.
6: Faz-se referência aqui, exemplo, à questão da África Austral. Há um movimento bastante intenso a nível da União Africana, da inserção da história de África nos manuais escolares. O Ministério da Educação tem trabalhado com o Ministério da Defesa e nós temos sido pressionados pelos países da região para que possamos produzir conhecimento que possa ser inserido. Nós já temos isso previsto nesta revisão curricular, a inserção de conteúdo referente à Batalha do Cuito Conoval, porquanto é um feriado regional. Precisamos de facto produzir conhecimento que possam ser depois inseridos e refletidos nos conteúdos e nos programas curriculares.
3: E o psicopedagogo Acílio Manuela da opinião que a diplomacia angolana deve continuar a trabalhar para que o nosso esforço para a libertação da África Austral seja reconhecido na região.
7: Deu os melhores filhos, deu o seu território, deu o seu dinheiro para a independência da Namíbia e da África do Sul. E a verdade é que nem na Namíbia, nem na África do Sul existem conteúdos nos seus programas educativos, existem informação, ou seja, a nova geração desconhece totalmente o envolvimento da Angola na sua independência, desconhece o esforço que nós tivemos para que viaja para Namíbia. Os nomes, por exemplo, que estão fixados nas ruas, têm de todos os presidentes. E do Agostinho Neto, que é exatamente o poeta maior, aquele que deu origem à nossa independência, só está mesmo em frente à Casa de Angola, no caso da nossa embaixada.
3: Psicopedagogo Acílio Manuel defendendo mais diplomacia para que os feitos de Angola para a libertação da África Austral sejam reconhecidos pelos africanos.
2: Cientistas sociais defendem um estudo mais aprofundado sobre a história filosófica, política e estratégica do fundador da nação angolana, António Agostinho Neto. Está aberta a edição 2026 do Festival Nacional de Cultura e Artes da Juventude. Trata-se da 7ª edição que mantém o propósito da valorização da criatividade, do talento e da preservação da identidade cultural angolana. De caráter nacional, o CHOL vai decorrer até novembro deste ano e tem como lema: Cultura que movimenta destinos.

0: jornalista Madalena Manuel.
1: Entusiasmos à flor da pele, sorriso nos lábios, fortes cores a iluminar o ambiente e o bom som dos instrumentos musicais tradicionais revelaram de forma expressiva a realização da 7ª edição do Festival Nacional de Cultura e Artes da Juventude, Chole 2026, esta quinta-feira, no Palácio de Ferro. Na ocasião, o historiador de artes Adriano Michinge enfatizou a importância do festival por valorizar as culturas populares e por ser um momento de massificação da cultura.
2: É importante valorizarmos as culturas populares em todas as suas expressões e o Festival de Chole permite criar aqui um espaço de lazer, de recriação, também de negócios, e aqui o cidadão pode vir para comprar uma peça de artesanato, uma peça de vestuário. Estamos aqui em presença de um espaço que permite também que saiamos um pouco do nosso lugar de conforto para conviver entre nós à volta da cultura angolana, nesse segmento muito mais popular de massificação do artesanato e da cultura.
1: Um dos homenageados da noite, o artista plástico Bastos Galeano, disse que o evento merece maior divulgação para que as pessoas conheçam de perto o referido trabalho.
3: Seria bom que as pessoas acompanhassem de perto. É necessário mais divulgação também, para que as pessoas sintam de perto a realidade deste trabalho. É um trabalho muito grande, é um trabalho que precisa de facto grande reconhecimento, particularmente a nível da cultura. E isso é um trabalho que tem que despontar.
1: Para o diretor nacional da Juventude, José Mateus, o festival é um veículo crucial para fomentar o empreendedorismo cultural.
4: Para nós é um grande festival, porque é uma oportunidade privilegiada que os jovens têm para a promoção da nossa cultura, para o resgate da nossa identidade cultural. E quanto mais não seja, o Chole tem sido uma plataforma fundamental para a promoção do empreendedorismo cultural.
1: 7ª edição do Festival Nacional de Cultura e Artes da Juventude Chole 2026 arrancou esta quinta-feira no Palácio de Ferro e fica patente até novembro deste ano em Luanda. Da Rádio Cultura Angola, João Nathaniel, Agostinho Unguza e Madalena Manuel.
0: O lema do festival é Cultura que Movimenta Destinos.
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0: Notas do desporto a seguir com o jornalista Bravo da Silva da Rádio 5. Boa noite, Bravo.
6: Ora, boa noite. Foi apresentada hoje em conferência de imprensa a quinta etapa do Campeonato do Mundo de Barcos Elétricos, que acontece sábado e domingo aqui em Luanda. A prova visa impulsionar esta competição no nosso país, além de promover o turismo de Angola. No futebol, o Ilhéu de Benguela assegurou o apuramento para a última eliminatória de acesso à fase de grupos ali os campeões africanos, ao derrotar hoje o Forest das Ilhas Seychelles por 1-0 com um golo de Mabululu, e venceu no agregado por 5-0 na próxima eliminatória. O embaixador angolano deu fronte a uma bela audição dos da África do Sul, atual detentor do cetro da Liga dos Campeões Africanos para a mesma competição. O Petrol joga sábado diante do União Desportiva de Songo de Moçambique com vantagem de 1-0 na corrida à fase grupos da Taça da Confederação. O 1 de agosto recebe nesta sexta-feira o Green Mamba de Eswatini no estádio 11 de novembro com vantagem de 2-0. Já o Cabo Scorpe com vantagem de 2-0 igualmente joga domingo diante do Yunnan da Namíbia. Quanto à Liga Unitel de Girabola, o Interclube alcançou a terceira posição, vitória hoje ante a Académica do Lobito por 2-0, com golos de Zamba e Caneta. A equipa da polícia tem agora 9 pontos, enquanto a Académica mantém a 16ª e última posição, sem pontuar, 4 derrotas em igual número de jogos. A fechar o boxe, o angolano Kelson Neto apurou-se para as meias-finais do torneio internacional Eurosian, que decorre na Rússia, derrotar o bielorrusso Dzian Shilov por 5-0. Nas meias-finais, Kelson terá pela frente amanhã o russo Danur Tushiev. Boa noite, mais Porto daqui a pouco em Desportivo.
0: Jornalista Bravo da Silva da Rádio 5 e as notas do desporto. Agora atualidade internacional, o estado brasileiro do Paraná, no Brasil, registou 2 tornados entre o fim da tarde de quarta-feira e a madrugada desta quinta-feira. Os fenómenos atingiram os municípios de Francisco Alves, no noroeste do estado, e Espigão Alto do Iguaçu, no oeste, confirmou o Sistema Meteorológico do Paraná. No município de Francisco Alves, o tornado ocorreu na quarta-feira e teve curta duração. E até o momento não há registro de danos associados diretamente à sua passagem. Já o segundo tornado ocorreu hoje em Espigão Alto do Iguaçu e provocou estragos em diversas propriedades do interior do município. Segundo a autarquia, não há registro de pessoas feridas. 20:27, o ministro dos Recursos Minerais, Petróleo e Gás, Diamantino Azevedo, anunciou a implementação da Estratégia Nacional de Aumento da Produção Petrolífera depois do alcance da sua estabilização. Diamantino Azevedo, que falava num painel no segundo dia da Conferência Internacional de Luanda sobre óleo e gás, referiu que o plano prevê a maximização do valor de cada barril produzido em Angola.
7: E o desafio agora já não é só estabilização, agora o desafio é mesmo olharmos para a possibilidade de aumentarmos um pouco mais a produção e continuarmos com a tarefa de maximizar o valor de cada barril de petróleo que produzimos no nosso país, de cada SF de gás que produzimos. E estamos a fazer isso olhando para a fábrica de amônia-ureia que está a ser construída para aproveitamento mais de forma doméstica do gás que estamos a produzir. Portanto, os desafios agora são esses, continuar a exploração, continuar a licitar blocos. Temos agora um grande desafio com as bacias interiores também, desafio de atrair investidores, porque o trabalho preliminar a agência fez, temos muitos blocos agora à disposição das empresas e isso vai também para as empresas independentes, para as empresas angolanas olharem com atenção para estas oportunidades.
0: Ministro dos Recursos Minerais, Petróleo e Gás, Diamantino Azevedo. E sobre a edição 2026 da Feira Internacional de Benguela, a grande montra de negócios das terras de Ombaka, observou hoje o segundo dia de exposições. A Bolsa de Negócios surge como um espaço privilegiado para se conhecer o que Benguela faz e produz. Em dois dias de exposição, a feira está a consolidar que é um ambiente para a definição de parcerias empresariais e contactos de negócios e também investimentos. E a AGT fez hoje a abertura das inscrições da edição 2027 das Olimpíadas Tributárias. É a terceira edição e entra na estratégia de consolidação da soberania tributária. O porta-voz da AGT, António Braça, diz tratar-se de uma competição nacional que tem como propósito a educação e cidadania fiscal, aberta a cidadãos nacionais e estrangeiros.
8: Esta iniciativa procura ampliar conhecimentos sobre o sistema tributário angolano e ajudar os cidadãos a compreender a importância dos impostos e das atividades aduaneiras para o desenvolvimento econômico do país, de caso, Angola. A participação é gratuita e está aberta a cidadãos angolanos e estrangeiros com residência legal em Angola, dos 10 aos 45 anos, sejam estudantes ou não. Os participantes são distribuídos por 4 categorias, de acordo com a idade, dos 10 aos 13 anos, dos 14 aos 16, dos 17 aos 20 e dos 21 aos 45 anos. O concurso começa com a inscrição e validação das candidaturas. Seguem-se 2 provas eletrônicas e 2 testes orais presenciais com perguntas sobre matérias fiscais e aduaneiras. No final, são apurados e premiados os vencedores de cada categoria.
0: As inscrições para as Olimpíadas Tributárias deste ano começaram hoje, 10 de setembro, e vão até 9 de outubro deste ano. E os candidatos podem apresentar a sua intenção no link do Ministério das Finanças, concursoagil.minfim.com.au. Recordamos os títulos deste jornal. Banco Nacional de Angola passa a contar com um comitê de remunerações. Presidente da República, João Lourenço, nomeou Mário Palhares para assumir a presidência. CETEP considera inverdades as alegações de casos de enterro de cadáveres sem o consentimento dos familiares e de abandono de doentes durante a noite. Agostinho Neto, o pai fundador da nação angolana, morreu faz hoje 47 anos. E cientistas sociais sugerem a criação de um centro de estudos para perpetuar a vida e obra do político, médico e poeta. No desporto, o Bilhete de Benguela passa para a última fase do grupo D da Liga Africana de Futebol. Brasil registra 2 tornados no Paraná em menos de 24 horas. Os estragos já são consideráveis. A edição do jornal foi de Estevão Borges, na técnica esteve o David Azevedo. Apresentou-lhe as notícias Mateus Fula. Boa noite.
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0: Ora, boa noite, já chegamos para o Esportivo à Noite nesta quinta-feira, desde setembro de 2026.
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0: Máquina afinada para a quinta etapa do Mundial de Barcos Elétricos. O Iato da Fronte, Bamelaude e Sandoz na última eliminatória de acesso à fase grupos da Champions Africana. Intercuba e sendo a terceira posição do Girabola. Bayern Munique e Bodo Glimt jogam nesta altura para Champions da Europa. Assim será o Esportivo à Noite, montagem de registros do Irvínio Vieira Lopes, técnica final do André Lima e na edição o Bravo da Silva, que também comunica consigo. A começar os esportes náuticos, Luanda, a nossa capital, vai acolher a quinta ronda do Campeonato do Mundo de A1 Sáries, marcando a primeira visita da Sari à África Austral. O A1 Luanda Grande Prémio vai decorrer sábado e domingo no Yachts Club, com presença do proprietário do Tima Lula do norte-americano LeBron James. Mais dados com a jornalista Miriam Jai.
2: Saudações, pilotos em prontidão para a quinta etapa do Campeonato do Mundo de Barcos Elétricos, que realiza-se nos dias 12 e 13 de setembro na Baía de Luanda. A conferência de imprensa de lançamento da prova aconteceu na tarde desta quinta-feira e contou com a presença do secretário de Estado do Turismo, Augusto Kalikemala, de Alejandro Agag, presidente e fundador da L1 Sirius, dos pilotos Sara Pris e Lucas Ordóñez, do time Westbrook by Visita Angola, Emma Kalinem, do time Grady, e Rust White, do time Alula. Lucas Ordóñez, piloto do time Westbrook by Visita Angola, diz que é uma honra representar o nosso país e promete empenho.
3: Para nós, representar Visita Angola, we've been this year, no? January in Jeddah.
4: Representar a marca Visit by Angola tem sido interessante e uma honra. A nível do mundo, nós levamos a bandeira e fazemos o nosso máximo. Estar aqui nos sentimos em casa. Vamos desta vez então fazer o que nós sabemos fazer de formas a sairmos por cima e em representação da marca.
3: We want to do well and celebrate here with you guys.
2: Lucas Ordóñez, piloto do time Westbrook by Visit Angola, apadrinhado pelo ator norte-americano Will Smith. Rust White, do time apadrinhado por LeBron James, diz que Angola é um país incrível, está pronto para a prova e que espera bastante exigência com a participação de 10 barcos.
5: Oh, it's incredible this place. You know what the thing I was just saying about E1 is any boat could possibly win. There's 10 boats and
2: Este lugar é incrível. Sabe, aquilo que eu estava a dizer há pouco sobre o primeiro ano é que qualquer barco pode vencer. Há 10 barcos e qualquer um deles pode ganhar. O que é fantástico neste campeonato é que ele é especial. Cheguei aqui de avião tarde, ontem à noite, é um lugar especial. Sabe, o aeroporto aqui é grande. Na verdade, estávamos no aeroporto o time todo à noite. Não sei porquê, não estava previsto, mas adoramos. Nós simplesmente adoramos estar aqui. Rust White, do time apadrinhado por LeBron James. Por sua vez, o secretário de Estado para o Turismo, Augusto Kalikemala, considera uma mais-valia o facto da L1 Sirius comportar, para além do desporto, a vertente do entretenimento.
6: A E1 é um daqueles eventos em que nós temos entretenimento dentro e fora da pista. Temos a corrida em si, onde os pilotos dão tudo de si para conseguirem ganhar a competição, mas temos, por outro lado, também uma componente muito interessante de entretenimento que é oferecido.
2: Augusto Kalikemala, secretário de Estado para o Turismo, falando na conferência de imprensa de lançamento da L1 Sirius este fim de semana na Baía de Luanda. Esta é a quinta etapa do Campeonato do Mundo da modalidade. A L1 Sirius vai contar com 10 equipas e 20 pilotos com barcos elétricos Racebirds a atingir velocidades até 93 km/h.
0: Jornalista Miriam Jai, esta conferência de imprensa apresentando, melhor dizendo, a Yuan Sirius, que é o campeonato do mundo de barcos elétricos, quinta ronda em Luanda, sábado, dia 12, domingo, dia 13, com grandes figuras do showbiz mundial. Agora, um olhar para o futebol, Mamelodi Sundowns da África do Sul, atual campeão da Liga dos Campeões Africanos, adversário do Ilha de Benguela na última eliminatória de acesso à fase grupos, a equipa da Rua Bartolomeu Dias assegurou o apuramento para a última eliminatória, vencendo o Forest das Ilhas Seychelles por 1-0 com um golo de Mabululu. Agregado, vitória do Ilhete por 5-0, já que venceu a partida da primeira mão por 4-0. Reportagem do jogo com o Ayrton Canha no Lubango.
7: O tento solitário da formação de Benguela foi apontado por Cristóvão Paciência Mabululu e o técnico dos Verde Brancos da Bartolomeu Dias mostrou-se radiante por esta qualificação histórica da sua formação.
8: O objetivo era classificar, é muito difícil transmitir à equipa a mesma intensidade do primeiro jogo, vindo com resultado de 4-0. Talvez seja a experiência, mas eu sabia que a intensidade não ia ser igual. Tivemos esses dias conversando muito com eles nesse sentido, mas afinal é difícil, né? Queira ou não, é um resultado amplo e a concentração, a intensidade não é a mesma. Mas mesmo assim, foi um jogo bastante controlado. Tivemos bastante circulação, bastante controle do jogo. Infelizmente, marcamos só um golo, mas o objetivo era classificar e conseguimos de forma brilhante, na minha opinião.
7: Por banda do Forest das Ilhas Seychelles, o técnico Harold Warrow rendeu-se às evidências e congratulou-se por a sua equipa ter mostrado outra imagem no jogo da segunda mão.
9: Porque o Elliot se qualificou para outra fase. Só como todo mundo vê, hoje fizemos melhor, a nossa equipa foi melhor. Taticamente, isso quer dizer tecnicamente, e também tivemos bem organizado.
10: Satisfaz o resultado dele.
9: Estamos felizes com o resultado que a gente fez, hoje.
7: Harold Gorou, treinador da formação do Foresters das Ilhas Seychelles, equipa que perdeu por 0-1 diante do Willette, com a equipa benguelense a lograr o histórico feito de conseguir qualificação para a fase derradeira na luta pela entrada na Liga dos Campeões na próxima etapa. Por sinal crucial, o Willette vai jogar diante do Mamelodi Sundowns, atual campeão africano em título.
0: Ayrton Canha, jornalista Rádio 5 no Lubango, e o Ilhete de Benguela, que continua firme nas Champions da África, próxima eliminatória. Embaixador angolano do Fronte Mamelodi Sundowns da África do Sul, atual detentor do troféu da Liga dos Campeões Africanos para a mesma competição. O Petro de Luanda, com vantagem de 1-0, recebe neste sábado às 15 horas a União Esportiva do Songo de Moçambique no estádio 11 de novembro. Na corrida fase grupos da Taça da Confederação, troféu Nelson Mandela, o 1 de agosto, recebe nesta sexta-feira, 16, o Grimbamba de Eswatini no estádio 11 de novembro, com favoráveis 2-0 na eliminatória. No mesmo recinto, vão jogar domingo às 16h30, Cabo Corto Palanca e Unan da Namíbia, com vantagem da formação do Palanca de 2-0 na eliminatória. Esportivo à noite, 20h40, Liga Unitel gira a bola. O Interclube alcançou a terceira posição do Campeonato Nacional de Futebol da Primeira Divisão ao vencer a Académica do Lobito por 2-0 nesta quinta-feira, em duelo que deu andamento à quarta jornada, partida que teve como palco o estádio 22 de junho Rocha Pinto. Os tentos dos polícias foram rubricados por Zamba e Caneta. Diagnóstico deste jogo com o comentador Luís Cazenga Luizinho.
11: Um grande jogo de futebol, sobretudo não tinha visto o Inter a jogar, vi o Inter a jogar, fiquei com uma ótima impressão do Inter pela qualidade que apresentou, pela forma que conseguiu dominar a equipa da Académica, não deslustrando aquilo que é a qualidade da Académica, que ainda está um bocadinho longe daquilo que nós queremos, mas é claramente um Inter que teve todo o mérito em poder jogar. Inicialmente prevíamos o Inter qualificado, o Inter que podia superar o adversário, e foi com enorme qualidade Felo, com dois golos na primeira parte, um de Banza e outro de Caneta, depois segunda parte, mais gestão do que contundência, e do outro lado uma Académica muito frágil no ponto de vista da sua qualidade. Por isso, vitória justa da equipa do Interclube de Luanda. O melhor jogador em campo, Banza, foi ele que mostrou-se a mais alto nível, foi ele que trouxe o golo e assistência, por isso, por essas performances, classificou ele o melhor jogador em campo.
0: Luís Cacinga, Luizinho, comentador Rádio 5, e o triunfo do Interclube 2-0 ante a Académica do Lobito na sequência da quarta jornada do Nacional de Futebol da Primeira Divisão. Polícia sobem agora ao top 3 do campeonato, 9 pontos. Académica mantém-se na 16ª e última posição com 0 pontos, 4 derrotas em igual número de jogos. O Recreativo do Libolo já recebe neste sábado, 1º de maio, de Benguela às 15, no estádio Mário Alves Pacheco, em Calulo, no andamento da Ronda 4. Os proletários da Rua Domingos do O querem se manter na senda de vitórias. Repórter Domingos Teixeira, em Benguela.
12: Águas da Silva considera tratar-se de um jogo difícil, mas não impossível de conquistar a pontuação máxima.
13: A moral está muito alta. Devo cá dizer, não obstante termos perdido o jogo em nossa casa, não tendo bons resultados em nossa casa, mas em nenhum momento a nossa motivação esteve em causa. Muito pelo contrário. Aliás, nas minhas antevisões dos jogos passados, eu sempre disse isso, que nos tempos estávamos bem motivados, com esperança de que qualquer altura nós podíamos contrapor aquilo que era as dificuldades que estávamos a viver no ponto de vista de ganhar jogos. Dizer que esse jogo é mais um daqueles extremamente difícil. Como sabe, o adversário com quem nós vamos jogar é somente que ostenta 4 títulos nacionais, enquanto nós, o Estrela de Maio, também temos 2. Então vai ser um jogo com um grau de dificuldade enorme. E não só, como sabe, no historial dos dois jogos, ou seja, das duas equipes, o 1º de maio nunca tirou ponto em Calulo. Isto são dados, não sei o que estou a inventar, mas nós queremos de facto para esse 1º de maio, esta época, contrariar estes dados, esse favoritismo. Então estamos a nos precaver no sentido de que chegamos a Calulo, procurar nos impor, contrariar o favoritismo do adversário e procurar quebrar essa invisibilidade que o Moro de Maio nunca consegue tirar o ponto em Calulo.
12: Águas da Silva, treinador principal do 1º de maio.
0: Repórter Domingos Teixeira e o Maio de Benguela, que vai a Calulo, onde defronta o Recreativo do Libolo neste sábado, às 15. Outros jogos da quarta jornada do Girabola: Recreativo da Cala, Desportivo da Uila, Desportivo da Lunda Sul, Sagrada Esperança e o Ilhete Benguela, Futebol Clube de Luanda. Ronda 4 encerra apenas dentro de uma semana, na próxima quarta, com jogos Barros Maqui, Cabos Corte, Palanca e São Salvador do Zaire, Petra de Luanda. De agosto, lidera o Girabola com 10 pontos, seguido por Ilhete com 9, Interclube terceiro também com 9 pontos, quarta posição para o Petro de Luanda com 7 pontos. Ainda do futebol, depois de a FAF, Federação Angolana de Futebol, ter garantido em julho último o pagamento da dívida ao antigo selecionador dos Palancas Negras, Pedro Gonçalves, mediante pressão da FIFA, eis que o processo volta a ganhar novos contornos. Segundo o ex-adjunto do Pedro Gonçalves, Fernando Pereira, a FAF liquidou apenas a dívida com o técnico principal, deixando sem benefício os demais membros da equipa técnica. Caso a FAF não cumpra com o pagamento da dívida, o caso pode chegar a tribunal. Vamos ouvir a Fernando Pereira, um dos antigos adjuntos de Pedro Gonçalves.
14: Até hoje, a Federação Angolana de Futebol não se manifestou sobre o meu caso e o caso de Lavo Cabangula. Ontem houve uma reunião na Inspeção Geral de Trabalho em que a Federação não se fez comparecer. ficou remarcada para a próxima terça-feira e eu acredito piamente que as pessoas que estão à frente da Federação são idóneas de palavra, já que vieram a público pelo seu presidente a dizer que infelizmente tinha que pagar até ao final da Copa do Mundo, que se realizou, mas até agora não há nenhum desenvolvimento sobre essa matéria. Caso na próxima terça-feira a Federação não compareça, é evidente que vai para o Tribunal e nós não queríamos, sinceramente, que isso avançasse, porque vai demorar muitos anos.
0: Fernando Pereira, um dos técnicos adjuntos de Pedro Gonçalves, nos Palancas Negras, que reclama a dívida que a Federação tem em relação aos restantes membros da equipa técnica do 11 angolano. 20 horas 47 minutos, basquete. Petra de Luanda quer fazer ótima figura no torneio internacional que a capital angolana acolhe neste sábado e domingo no pavilhão do Quilamba. O jornalista Paulino Fernandes está a acompanhar os movimentos dos tricolores.
15: Petra de Luanda em prontidão para atacar torneio internacional a partir deste sábado ali no Arena do Quilamba. O Eza Panzo e Dimitri Maconda são as grandes novidades para este Petro de Luanda, época 2026-2027. Segundo o próprio treinador, o espanhol Sérgio Moreno Vladomilo, o grupo está em prontidão.
16: Nós levamos praticamente 10 dias de treinamento, mas bom, bueno, com balão praticamente uma semana. Y bueno, estamos empezando a conocernos un poco, los nuevos jugadores, ir recordando conceptos de juego, pero bueno, contentos porque vamos en la línea de lo que queremos. Para nosotros es importante el torneo de este fin de semana, para poder competir, para poder hacer las cosas, contento.
15: O adversário desta meia-final do torneio internacional de Luanda, o Sporting Clube de Portugal.
16: Bueno, a ver, no tenemos un conocimiento ni lo vamos a tener profundo. Sabemos los jugadores, analizamos, pero nos vamos a fijar más en nosotros mismos y en todas las dificultades que Sporting nos pone. Es un partido de pretemporada, queremos ganarlo, queremos competirlo, queremos tal, pero lo que está claro que tenemos que pensar más en nosotros mismos.
15: Sérgio Vladomilo, treinador principal da equipa sénior masculina de basquetebol do Petro, Atlético Luanda. No seio dos atletas, o próprio Dimitri Maconda é a voz da satisfação pelo trabalho que está a ser realizado até agora.
17: Não, estou sentindo muito bem, estou muito feliz para ser uma força aqui nessa equipa, é uma honra. Estou pronto para jogar, estou aqui para ganhar também. Eu vou dar toda a força no campo para ganhar.
15: Dimitri Maconda, a nova aquisição do Petro Atlético Luanda, ao lado de Wesa Panzo, são os reforços para esta temporada. Sérgio Vladomilo espera ainda por mais 3 atletas, principalmente da posição 4 e também na posição 5.
0: Jornalista Paulino Fernandes e o Petro Luanda, que vai competir no torneio internacional de Luanda, ao lado do 1 de agosto, e das equipas portuguesas do Porto, onde está agora vinculado o base angolano Shield do Undão e o Sporting do extremo posto angolano João Fernandes. Ainda da bola ao sexto, a Federação Angolana de Basquete agendou para sábado, do dia 12, a segunda Assembleia Geral no quadriênio 2024-2028. A mesma será presidida pela Presidente da Mesa da Assembleia Geral, Elisa Gaspar. Entre os assuntos em abordagem nesta reunião magna, salta vista a apreciação e aprovação do relatório e contas do exercício de 2025, relatório do Conselho Fiscal, o relatório do Auditor Independente e o preenchimento de vagas nos órgãos sociais. Polidesportivo, a direção do Sporting Luanda apresentou nesta quinta-feira em conferência da imprensa novas equipas técnicas para as modalidades de futebol, handball e basquete. Repórter Evaristo E. Ponte.
18: No futebol, Paulo Dias é o técnico da equipa sênior masculino, João Docas é o técnico da equipa feminina de handebol e Arthur Alberto, diretor para o basquetebol, que rende no cargo José Carlos Guimarães. Patrício Correia, coordenador da comissão instaladora do Sporting de Luanda, aborda a razão pela escolha do novo técnico de futebol.
19: O perfil que nós procurávamos era exatamente aquele que nós encontramos no professor Paulo Dias, que é alguém que dispensa apresentações. Toda a nossa praça futebolística reconhece nele competências bastantes para abraçar um desafio, um projeto como nós, Sporting Clube de Luanda, temos. Não é surpresa para ninguém também que nós ansiamos devolver este grande clube à elite do nosso futebol e por isso é que nós escolhemos com muita convicção, ou decidimos que seria com o professor Paulo Dias que íamos efetivamente fazer esta caminhada.
18: Paulo Dias, o novo treinador de futebol da equipa sénior do Sporting de Luanda, realça a sua primeira missão.
20: A minha vinda aqui foi para que também possa ajudar o Sporting, como se diz, a chegar às suas metas. Eu vim aqui para trabalhar duro, forte, para que no final das contas a gente consiga meter o Sporting onde merece. Como técnico eu tenho a minha forma de montar as minhas equipas. As minhas equipas são equipas que atacam muito, são equipas que também defendem bem. O que eu trago para o Sporting é uma equipa muito ofensiva, porque é das vitórias que a gente chega ao sucesso. Então nós vamos lutar para isso.
18: Paulo Dias, o novo treinador da equipa sênior masculina de futebol do Sporting de Luanda, que foi apresentado esta quinta-feira na sede do clube, situada nos Coqueiros, em Luanda.
0: Por parte de Evaristo Epondo, Sporting com novas equipas técnicas no futebol, handball e basquetebol. Falando de handball, Angola defronta o Egito na tarde desta sexta-feira, nas meias finais do africano júnior masculino que decorre em Abidjan, capital económica da Côte d'Ivoire. Nos quartos final, lembro, Angola venceu Ruanda por 28-22. O presidente da Federação Angolana de Handball, José do Amaral Maninho, sabe que o Egito, adversários das meias finais, é muito forte, porém acredita que Angola pode fazer história.
21: Vamos enfrentar o Egito com coragem, com alegria. A recomendação é deixar os jovens jogar aquilo que sabem jogar e acredito que, independentemente do resultado, a nossa ideia agora é lutar para um pódio, partindo do pressuposto que provavelmente amanhã não conseguimos lograr uma vitória. Esperamos fazer um bom jogo, mas não tendo conseguido uma vitória amanhã, nós pensamos que iremos disputar o terceiro lugar e aí sim acredito que iremos jogar novamente contra a Nigéria, porque a outra meia-final será a Tunísia e a Nigéria. Em princípio, a potencial, digamos, candidata a vencer a outra meia-final também é a Tunísia.
0: Ouvíamos o presidente da Federação Angolana de Handball, José do Amaral Maninho, e este duelo marcado para amanhã à tarde sexta-feira, meias finais do africano júnior de handball masculino, que decorre em Abidjan, Côte d'Ivoire, Angola, de fronte ao Egito. Realço que o sete nacional comandado por Edgar Neto já tem o evento assegurado para o Mundial do próximo ano na Macedónia do Norte. Já estamos na página internacional do seu noticiário. Conclusão da primeira ronda da fase Liga das Champions da Europa. Já jogaram hoje Fenerbahçe da Turquia 1, Roma de Itália também 1. Cristante, o defesa e médio italiano, marcou primeiro para Roma, marcou no minuto 39, Archie Brown no minuto 48 restabeleceu a igualdade para o Fenerbahçe. Archie Brown, que é um defesa esquerdo de nacionalidade inglesa, em grande no Fenerbahçe. Também hoje já jogaram para o fecho desta primeira ronda. A equipa do PSV Eindhoven dos Países Baixos empatou um tento ante o Shakhtar Donetsk da Ucrânia. Mendonça marcou primeiro pelo Shakhtar Donetsk. o colombiano em grande, a marcar o minuto 45 mais um, depois Serginho Deste, o norte-americano, no minuto 48, a empatar para o PSV Eindhoven dos Países Baixos. Neste momento, o intervalo, Bayern Munique da Alemanha 0, Bodo Glimt da Noruega também 0. O Manchester United está a ganhar o intervalo por 3-0 ao Sabah Baku do Azerbaijão, estreante nesta competição. Golos de Matheus Cunha no minuto 27 brasileiro. O português Bruno Fernandes a marcar o minuto 42. E Benjamin Šeško, o esloveno, ponta de lança, marcou do minuto 45 para o Manchester United. Está a ganhar ao Sabah Baku do Azerbaijão por 3-0. Também em movimento, Como de Itália, Leipzig da Alemanha, a equipa do Como está a ganhar por 2-0, com golos dos craques da equipa. Baturina, o médio croata, marcou no minuto 15, no minuto 38, mais um golo para o Como, treinado por Cesca Fábricas. O golo de Tasso Dovikas, soberbo ponta de lança grego, a marcar no minuto 38 do encontro. 0-0 também no jogo que decorre nesta altura, intervalo, Slávia de Praga da República Checa diante da equipa francesa do Lene. Digo que ontem, no andamento da primeira jornada, Barcelona goleou o Feyenoord Países Baixos por 5-1, Stuttgart da Alemanha recebeu e venceu o Viking Stavanger da Noruega por 3-1, Liverpool da Inglaterra ganhou o Atlético Madrid de Espanha por 2-1, Napoli de Itália perdeu 0-1 ante o vice-campeão Arsenal, ganhou fora o Napoli por 1-0, o Sporting Portugal de Cambalhota ganhou o Galatasaray da Turquia por 3-1, e o atual campeão, Paris Saint-Germain, goleou o Slovan Bratislava, equipa da Eslováquia, por 6-1. Lembro que na abertura, Bruges da Bélgica 2, Aston Villa da Inglaterra 3, a capa de Atenas da Grécia do nosso Zini Salvador 1, Las Clins da Áustria 0, Real Madrid Espanha 2, Inter Milão da Itália 1, o Porto de Portugal 0, Manchester City da Inglaterra 2, Dortmund da Alemanha 3, Villarreal da Espanha 2 e Lille de França 2, Real Betis de Espanha 3. Estamos a fechar o desportivo esta hora, voltamos à primeira página e recordamos as manchetes. Máquina virada para a quinta etapa do Mundial de Barcos Elétricos. O Yacht do Front, a Mamelodi Sundowns da África do Sul na última eliminatória de acesso à fase grupos das Champions da África. Interclube sendo a terceira posição do Girabola. Bayern de Munique e Bodo Glimt da Noruega empatam nesta altura a 0 para Champions da Europa. Fizeram equipa no Desportivo à noite o Hermínio Vieira Lopes da montagem de registros. Técnica final do André Lima. E o Bravo da Silva na edição e também na comunicação consigo. Boa noite.

0: São 21 horas em Angola.
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0: O Estado-Maior de General das Forças Armadas Angolanas comunica o falecimento do Tenente-Coronel Francisco Flávio da Silva Cativa, ocorrido em Luanda, por doença no Hospital Militar Principal. O seu funeral realiza-se amanhã, às 10 horas, saindo o cortejo fúnebre do Quartel-General do Comando do Exército para o cemitério do Benfica. Pascoal Félix, Esperança Félix, Eugênio Félix, Maria Destores Félix, Jamila Félix e Iracelma Félix comunicam o funeral de sua ente querida Teresa de Fátima do Nascimento Antunes Ferreira Félix. Realiza-se no sábado, às 10 horas, partindo o cortejo fúnebre do bairro Zangado Rangel para o cemitério da Santana. A direção do Hospital Geral Especializado, Neves Pendinha, comunica com profundo pesar e consternação o falecimento da enfermeira Netércia Batalha, ocorrido por doença. Neste momento de dor e tristeza, a direção e o coletivo de trabalhadores do Hospital Geral Especializado Neves Pendinha endereçam à família enlutada as mais sentidas condolências. Lúcia de Moura, Lúcio de Moura e Ruth de Moura cumprem o doloroso dever de comunicar que será rezada a missa de 30 dias em memória de sua mãe, Maria Aldina Zacarias de Moura, amanhã, às 18 horas, na Igreja de São José, Carmelo, no bairro Azul, junto à Sonangol Pesquisa. As famílias Lourenço e Josefino comunicam que será rezada amanhã, às 18 horas e 30 minutos, a missa de um mês em memória de seu ente querido Manuel Lourenço Pedro Zaroque, na Igreja Nossa Senhora de Fátima. Eugênio Pereira Bravo da Rosa, Camilo Simeão de Seita, Laureano Mendes, Leonor de Lemos Fortunato, Leda Figueiredo, Isabel Barbosa Garrido, comunicam que será rezada a missa de um ano em memória de Celeste de Lemos Simeão, no próximo sábado, dia 12 de setembro, às 18 horas, no Cemitério Maior de Luanda. Esta é a agenda da Rádio Nacional de Angola.
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0: 21 horas, 3 minutos.

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2: 21 horas, 6 minutos, sintonizado a Rádio Nacional de Angola. Convido-lhe a acompanhar já a seguir o programa Boa Noite Angola.

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2: E agora, estimado ouvinte, boa noite Angola, a sua companhia de sempre, já no ar, na sua Rádio Nacional de Angola, habitualmente, todos os dias úteis da semana, isto é, de segunda a sexta-feira. Começamos exatamente a esta hora e vamos consigo até bem pertinho da meia-noite. Somos a sua companhia com o melhor do entretenimento, a informação e a formação, esta nossa missão tripla, que é habitual. A sua Rádio Nacional de Angola. Espero que tenha passado muito bem a sua quinta-feira, o seu dia, apesar da chuva, e que não tenha causado constrangimentos ao estimado ouvinte, que apesar da chuva tenha passado muito bem a sua manhã, a sua tarde da quinta-feira. Esta hora à noite somos exatamente a sua companhia. A você que está a trabalhar, desejamos já agora um bom trabalho, assim como nós, está a trabalhar, desejamos uma noite produtiva e abençoada. E falando a trabalhar aqui, está Esmeralda Misa na edição do seu Boa Noite Angola. Comando técnico a cargo de Ngumba Souza.
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2: E a falar para si, estimado ouvinte, estou eu sou o Fábio Josemar.
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2: Bem, vamos apresentar a seguir assuntos que preenchem o nosso programa hoje, quinta-feira, desde setembro de 2026. Dizer que...

0: São a técnica da Fundação Kisama Romana Gurgel vem falar da importância de coleções de museu e herbários para a investigação da biodiversidade. Um herbário é uma coleção científica organizada de plantas prensadas, secas e desidratadas, conhecidas como essicatas. Então, vai saber um pouco mais na nossa rubrica A Voz da Natureza, com a técnica da Fundação Kisama Romana Gurgel, lá mais para frente. Apesar que vamos também aqui passar um extrato, um rescaldo do programa Angola em Direto, habitual a quinta-feira aqui no seu Boa Noite Angola. Apesar que vamos também fazer uma viagem até a província do Ubengo para acompanhar a narrativa sobre a produção dos mangás no município de Ambriz, na província do Ubengo. E vamos acompanhar também a rubrica Falar Direito. Então temos muito para oferecê-lo nesta noite de quinta-feira. Assim está recheado o seu programa Boa Noite Angola.
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0: dizia que também temos boa música para oferecê-lo. E esta é de Euclides da Lomba, Seu Jeito Atrevido. Para tocar. E voltamos já.
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1: E agora, estimado ouvinte, 21 horas 32 minutos, continua-se o programa Boa Noite Angola, aqui na sua Rádio Nacional. O herbário é uma coleção científica organizada de plantas prensadas, secas e desidratadas, conhecidas como essicatas, acompanhadas de etiquetas com dados detalhados sobre a espécie, o local e a data da coleta. A essicata é uma amostra de planta ou alga que é prensada e em seguida seca numa estufa. As essicatas geralmente são guardadas em herbários, de modo a serem conservadas por anos. Vamos acompanhar a técnica da Fundação Kisama Romana Gurgel.
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4: Saudações, caro ouvinte da Rádio Nacional de Angola. Seja bem-vindo à rubrica A Voz da Natureza. Convido-o a estar do outro lado ligadinho a nós, pois hoje daremos voz a um tema bastante interessante. Falaremos sobre a importância das coleções de museu e herbário para a investigação da biodiversidade. A importância das coleções de museus e herbários é especialmente grande nos países ricos em biodiversidade, como é o caso de Angola. Tal como os desafios que se colocam para uma gestão eficaz e sustentada de tais instalações. A interface que Angola representa entre climas tropicais úmidos e regiões semidesérticas e desérticas cria condições favoráveis para diversos habitats com muitas espécies raras e endêmicas. As coleções de museus e herbários constituem alicerces essenciais para os estudos científicos, fornecendo referências para identificar os componentes dessa diversidade, além de servirem como repositórios de material para futuros estudos. Nesta edição, resumiremos a história e a situação atual das coleções dos museus e herbários angolanos e da informação sobre os espécimes de Angola em coleções estrangeiras. Por fim, apresentamos exemplos dos usos das coleções de museus e herbário, bem como um roteiro para o reforço do papel das coleções na geração de conhecimento sobre biodiversidade. Nas coleções de museus e herbários, os investigadores tentam compilar e organizar a representação mais completa da diversidade biológica. Globalmente, estima-se que as coleções biológicas contêm 3 mil milhões de espécimes preservados. Os exemplares mantidos em coleções biológicas incluem as amostras de material com base nas quais são descritas novas espécies. Ou seja, quando um investigador pensa que descobriu uma nova espécie, essa espécime tipo é comparado com as espécies já existentes em herbários e museus. Assim sendo, essas coleções são essenciais às investigações taxonômicas e sistemáticas, mas também aos estudos de ecologia, evolução, biogeografia, conservação e efeitos das mudanças climáticas. Com 15 ecorregiões, Angola é um dos países mais biodiversos do mundo, pelo que as coleções biológicas devem ou deveriam refletir essa diversidade biológica. Para alguns grupos, como o grupo das aves e das plantas, é reconhecidamente elevado o nível de endemismo. No entanto, a escarpa de Angola, por exemplo, é um local que ainda não foi explorado, que há poucos estudos, há pouca informação sobre a biodiversidade neste habitat. Atualmente, com o avanço da tecnologia, já é possível o acesso de informações sobre as espécies que ocorrem em Angola ou até mesmo que estão representadas em coleções de museus e herbários de todo o mundo. Isso tem sido facilitado por redes globais resultantes de várias iniciativas baseadas em padrões, protocolos e ferramentas, controle de qualidade da biodiversidade, que criam ou que criaram um Observatório Digital Global da Biodiversidade, que é a Global Biodiversity Information Facility, ou simplesmente GBIF. A partir desta plataforma, nós conseguimos ver a distribuição e as espécies que já foram catalogadas aqui em Angola, em qualquer parte do mundo onde a gente estiver. Em termos de plantas, as maiores recolhas foram as do botânico John Goswaler, efetuadas em todas as províncias de Angola, com um total de 14.600 espécimes entre os anos 1900 e 1950. O conjunto mais completo deste coletor encontra-se depositado no herbário LISC da Universidade de Lisboa, mas muitos espécimes foram duplicados e enviados para outros museus, como é o caso do Museu de Coimbra, por questões de segurança. Em relação às coleções de animais, as maiores a serem criadas ou registadas até o momento é o grupo das aves, neste caso, a coleção ornitológica do Museu e Herbário do Lubango é a de longe a maior e mais representativa de Angola, com cerca de 40 mil exemplares, sendo provavelmente uma das maiores coleções de aves sediadas em África. Em Angola, a paisagem das coleções de museus e herbários é considerada diversificada em termos de governação institucional, porque apesar de serem todas entidades públicas, as instituições depositárias dependem de diferentes ministérios, o que implica diferentes prioridades e programas de financiamento. A maior parte ainda está inativa ou a iniciar as suas atividades, dedicando-se essencialmente à realização de inventários e à digitalização e sistematização de informações sobre as espécies já presentes no herbário. Podemos aqui mencionar o herbário Luba, que fica no Instituto Superior de Ciências de Educação da UILA e sede Lubango, foi fundado em 1958, com a criação do Instituto de Pesquisa Científica de Angola. A coleção alberga atualmente 15.912 exemplares de plantas, pertencentes a 202 famílias e 3.520 espécies. Os principais coletores foram Barbosa, Menezes, Santos, Correia e Daniel. O herbário Luai, que fica na Universidade Agostinho Neto, Luanda, incorpora a parte do herbário Luba, que foi parcialmente transferido para Luanda, para ser depositado no Centro Nacional de Investigação Científica da Universidade Agostinho Neto. O Luai alberga atualmente cerca de 3.500 exemplares botânicos, que representam aproximadamente 5 mil espécies. Os principais coletores foram Menezes, Batalha, Daniel, Lopes, Santos e Souza. Herbário Lua, localizado no Instituto de Investigação Agrária, Ministério da Agricultura, no Uambo, foi o primeiro herbário criado em Angola, na província do Uambo, em 1941. A sua coleção inclui cerca de 40 mil espécies. Podemos também falar do Museu Nacional de História Natural, que foi criado em 1938 e mudou-se para a sua localização atual em 1956, isso no Kinaxixe, mas atualmente encontra-se inativo, assim como a coleção zoológica do Dundo. Podemos ainda mencionar vários museus e vários herbários, pois Angola é um país rico em diversidade biológica, o que quer dizer que há necessidade de se fazer um grande esforço para a gestão de todos os museus e de todos os herbários que temos no nosso país. Os museus e os herbários desempenham um papel fundamental na investigação e conservação da biodiversidade, pois funcionam como repositórios de informação científica sobre a fauna e a flora, por meio de coleções de espécimes, amostras, sementes, plantas e outros materiais, permitem identificar e comparar espécies, estudar a sua distribuição, evolução e característica, além de documentar alterações na biodiversidade ao longo do tempo. Além disso, museus e herbários aproximam a ciência da sociedade através da educação ambiental, exposições, divulgação científica, contribuindo para a valorização do patrimônio natural. Em países como Angola, o fortalecimento dessas instituições é particularmente importante para documentar e compreender a biodiversidade nacional e apoiar decisões de conservação baseadas em evidência científica. Hoje, ficamos por aqui. Essa rubrica teve o apoio técnico da Fundação Kisama e quem falou para vocês foi Romana Gurgel.
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1: Ouvimos Romana Gurgel, técnica da Fundação Kisama, que falava sobre a importância das coleções de museu e herbários para a investigação da biodiversidade na nossa rubrica A Voz da Natureza. Agora, 21 horas 44 minutos. Vamos à música e voltamos já.
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4: São 22 horas em Angola, já a seguir as notícias na Rádio Nacional com Paulo Matias.
5: Feira Internacional de Benguela 2026 destaca projeto de impacto social no segundo dia.
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5: Ora, muito boa noite. Voltamos a atualizar as notícias. A Feira Internacional de Benguela destaca-se como a grande montra de negócios das terras de Iombaca. Em 2 dias de exposição, a Feira Internacional de Benguela está a consolidar o que é um ambiente para definição de parcerias empresariais e contactos de negócios e investimentos. Lourenço Cavanda.
7: A iniciativa é da Eventos Arena, que no âmbito da sua responsabilidade social vai apoiar e financiar as 3 empresas vencedoras. O CEO da Eventos Arena, Bruno Albernaz, fala da iniciativa.
8: Foram selecionados 10 projetos. Houve aqui um júri que vai voltar a reavaliar aquilo que foram as suas apresentações para poder eleger 3 e premiá-los na gala de premiação no sábado.
7: E responsabilidade social não é tudo. A plataforma Quena, vocacionada a apoiar os projetos sociais do grupo Imbono, trouxe para a FEB vários projetos. A coordenadora de ações sociais da referida plataforma, Elisama Augusto, fala dos projetos.
9: Nós temos 2 projetos aqui em Benguela. Temos o projeto Cambeu, que é um projeto de preservação de tartarugas marinhas. Temos também o projeto Naeta do Luongo, que é um projeto na qual nós estamos a fazer o estudo das lamas que têm se removido lá da ETA e vão se transformar em tijolos ecológicos. Temos também o projeto EcoArt, isso no Mussulo. Estamos a falar já em Luanda, que é um projeto de logística reversa. Temos também o projeto Kudiaquila, que é um projeto de capacitação para familiares de crianças em tratamento de câncer.
7: Coordenadora de Ações Sociais da plataforma Quena, Elisama Augusto, e a responsabilidade social que o grupo Imbono persegue aqui em Benguela e noutras regiões do país. A Rádio Nacional de Angola em Benguela, com Domingos Tissanha e Lourenço Cavanda.
5: Edição 2026 da Feira Internacional de Benguela observou esta quinta-feira, segundo dia de exposição. O Ministro de Recursos Minerais, Petróleo e Gás anunciou a implementação da Estratégia Nacional de Aumento da Produção Petrolífera depois do alcance da sua estabilização. Diamantino de Azevedo fez estas declarações durante a participação num painel na Conferência Internacional de Luanda sobre Oil e Gás. O ministro referiu que o plano prevê a maximização do valor de cada barril produzido em Angola.
10: E o desafio agora já não é só estabilização. Agora o desafio é mesmo olharmos para a possibilidade de aumentarmos um pouco mais a produção e continuarmos com a tarefa de maximizar o valor de cada barril de petróleo que produzimos no nosso país, de cada SF de gás que produzimos. E estamos a fazer isso olhando para a fábrica de amônio-ureia que está a ser construída para aproveitamento mais de forma doméstica do gás que estamos a produzir. Portanto, os desafios agora são esses, continuar a exploração, continuar a licitar blocos. Temos agora um grande desafio com as bacias interiores também. Desafio de atrair investidores, porque o trabalho preliminar a agência fez. Temos muitos blocos agora à disposição das empresas e isso vai também para as empresas independentes, para as empresas angolanas olharem com atenção para estas oportunidades.
5: Ministro dos Recursos Minerais, Petróleo e Gás, Diamantino de Azevedo.
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5: Angola vai acolher nos dias 14 e 15 de setembro deste mês o Campeonato Mundial de Barcos Elétricos. O evento visa promover a economia azul e o potencial turístico de Angola. Contará com a presença de figuras de renome global, como Will Smith e outras estrelas norte-americanas. Agora, da atualidade internacional, o presidente ucraniano Volodymyr Zelensky anunciou nesta quinta-feira um novo apoio do Canadá à Ucrânia no domínio da defesa aérea durante uma visita que está a realizar naquele país. 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
4: Boa noite, Paulo Matias, 22 horas, 5 minutos.

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E agora, estimado ouvinte, está bonito o relógio, 22 horas 22 minutos. Continua o seu programa Boa Noite Angola, aqui na sua Rádio Nacional de Angola, sua edição referente a quinta-feira, hoje, desde setembro de 2026. Você que nasceu no dia 10 de setembro, queremos desejar.

0: muitas felicidades, parabéns. Particularmente o Dário Domingos, a.k.a. DJ Caiango, está de parabéns por mais uma ressonha primavera a completar mais um ano de vida hoje. Obrigado pelo carinho de sempre. Você que está a conduzir, a dar-nos uma boleia a esta hora, ao lado da Rádio Nacional de Angola, desejamos uma ótima condução, condução cuidada. E por causa da chuva, em algumas artérias da cidade, ainda o pavimento escorregadio, não é? Ou mesmo água em alguns pontos. Então é necessário, principalmente por causa da hora e a escuridão, é necessário ter mesmo muita, muita precaução.
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0: É verdade, unimos o país. Informação, formação e entretenimento, a nossa tripla missão. Sempre e sempre, 24 horas. A rádio não para, nós não paramos. E os conselhos úteis, exatamente, que fazem parte desta rádio que une o país. Então, o senhor automobilista, como dizia, muita calma, não é? A esta hora, muita precaução. O cinto de segurança é fundamental, salva vidas. O nosso conselho é sempre o mesmo, não pode consumir bebida alcoólica e conduzir. Acaba por ser uma junção nada boa, desagradável, porque traz consequências drásticas. Portanto, é necessário... É necessário mesmo ter maior responsabilidade.
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0: E os senhores motoqueiros também, não é? Porque, infelizmente, acaba por ser um perigo muito grande quando o motoqueiro anda com motorizada sem iluminação nenhuma. O perigo para ele, para outros automobilistas e também para os peões, não é? Acaba por ser um perigo grande, porque infelizmente há muita gente que, mesmo não sofrendo de visão, já acaba por não dando conta que há um mototaxista ou alguém aí com motorizada. Mas há muita gente com miopia e tudo mais, não é? E que não dá conta mesmo, não dá conta. Então acaba por ser um perigo, deve fazer manutenção, organizar o seu meio para colocar na via, não é? Para andar. Porque se não estiver com o meio em condições, aí pode ser um problema para si e também para os outros. E o capacete, que é sempre fundamental e importante, o uso do capacete. Agora, estimado ouvinte, são 22 horas 26 minutos. Vamos oferecer mais música para crescer a sua noite da quinta-feira, que está fria por conta da chuva também. Vamos a esta e voltamos já.
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estimado ouvinte, 22 horas 38 minutos. Continua o seu programa Boa Noite Angola, aqui na sua Rádio Nacional de Angola. Aqui a voz de Belita Palma. Nguxi é o título desta música. Nguxi também, como é carinhosamente chamado, o primeiro presidente de Angola, Dr. António Agostinho Neto. Dizer que morreu exatamente num dia como este, desde setembro. Isso em 1979, em Moscovo, aos 56 anos. Agostinho Neto, que foi primeiro presidente de Angola, líder do MPLA e uma das figuras centrais da luta pela independência do país. Nasceu no dia 17 de setembro de 1922, em Ecolibengo, e infelizmente foi-se embora no dia 10 de setembro de 1979, em Moscovo. Proclamou a independência de Angola em 11 de novembro de 1975. Esteve na presidência de 1975 a 1979, data da sua morte. A causa oficial documentada é complicações associadas ao tratamento cirúrgico de um cancro do fígado. E oficialmente é reconhecido por nós, angolanos, como fundador da nação, herói nacional, também foi médico e é conhecido como sendo o poeta maior. Então não tem como, num dia como este, não falar de Agostinho Neto, não falar do primeiro presidente de Angola, aquele que lutou para a independência deste país. Vamos ouvir Belita Palma, Nguxi, e voltamos já.

0: Agora 22 horas 42 minutos, continua o seu Boa Noite Angola, é momento para falar direito. Vamos ouvir a nossa rubrica Falar Direito com Esmeralda Misa.
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2: Hoje vamos falar sobre a fotografia como meio de prova em direito. Até que ponto uma fotografia em tribunal, ou seja, meios digitais, tais como uma gravação de áudio, vídeo, enfim, servem como meio de prova? Bem, o ditado segundo o qual uma fotografia vale mais do que mil palavras não funciona de igual modo em direito. Em direito, a prova é tudo aquilo que serve para demonstrar a verdade de um facto perante um juiz, um tribunal ou outra autoridade. Nós sabemos que com o avanço da tecnologia, as fotos, vídeos, áudios passaram a ter um papel cada vez maior e passaram a fazer parte também dos processos judiciais. A comunicação social é que mais usa esses meios. Sabemos que nos jornais, sobretudo o Jornal de Angola e outros jornais, a notícia vem sempre acompanhada de uma fotografia para exatamente servir de prova, se assim posso considerar, diante da notícia que foi escrita ou que está a ser noticiada. Agora, em rádio, não é? A voz, ou seja, o voice-off ou a entrevista, que é voz, porque rádio é voz, também acompanha a notícia, também serve como meio de prova. Nós vamos falar sobre um facto e depois temos a voz da pessoa que realizou ou que organizou o facto a comprovar o facto. Em televisão, mais ainda, não é? Temos os vídeos, temos as fotos, que muitas vezes são editadas para dar força, para fazer valer, para demonstrar a verdade de um determinado facto. Há também valores jurídicos nesses meios de prova. Em direito declarativo, não é? Para os que estudaram direito, e também em direito processual penal, também há esta evolução de que vídeos, áudios e tal também podem servir como meios de prova. Fotos, neste caso também. Mas existem requisitos para que essas ferramentas audiovisuais possam ter validade para o direito. Para o juiz, por exemplo, aceitar, eles precisam de ter autenticidade, precisam de ser verdadeiros, não é? Tem que haver aquela veracidade, tem que haver pertinência e tem que ser lícito. Ou seja, a licitude é chamada porque não podem ter sido objetos que foram conseguidos de forma ilegal. Por isso é que para o direito, se realmente vai demonstrar, o advogado, por exemplo, vai demonstrar uma prova com um vídeo, este vídeo não pode ser, por exemplo, um vídeo que ele conseguiu de forma ilegal. Se for um vídeo que tem que ser exibido em tribunal, por exemplo, que veio de um telefone furtado ou de um telefone roubado, já é uma ilicitude também, não é? Não vamos pegar em vídeos que não nos foram confiados ou em fotografias que não são nossas e que não foram conseguidas de forma ilegal, trazer a juízo para servir como meio de prova ou como prova válida. Porque o tribunal trabalha com factos lícitos. A ilicitude é punível. Portanto, deve-se ter em conta estes fatores para fazer valer ou para darmos valor jurídico a esses meios de prova. Portanto, o meio de prova ou que prova uma fotografia tem que ter um estado de um local, não é? A fotografia foi tirada num local, tem que demonstrar danos, não é? Documentos ou provas físicas, assinatura, exemplo, a foto de um acidente de viação, de uma casa danificada, a hora, a data, se tiver contexto real e não for editada, por exemplo, pode ter alguma validade, mas dependentemente da forma como as pessoas conseguiram isso. Agora está muito em voga as redes sociais filmarem tudo, até assuntos de privacidade e depois de privacidade de pessoas, e pegarem nessas fotografias, colocarem nas redes sociais sem o consentimento da pessoa. Isso é ilegal. E se não foi a pessoa visada que vai pôr o vídeo a circular, não está na sua página. Enfim, isso não pode servir como prova. Porque as fotos, agora com a inteligência artificial, os vídeos, as fotos estão a ser editáveis e podem ser falsificados. Por isso é que o tribunal pode, sim senhora, pedir uma perícia para que este facto seja bem contado e que possa depois mais tarde servir como meio de prova. Mas a comunicação social já tem estado a utilizar isso muito, sobretudo com o advento das redes sociais, né? Com a internet mais expandida para toda a gente, tem estado a ver muitos factos, muitas vezes factos ilícitos, a serem denunciados nas redes sociais e a fazerem acusações graves ou não por causa de certos vídeos e fotografias e áudios conseguidos de forma ilegal. E isto, de uma forma ou de outra, desinforma as pessoas. As pessoas passam a viver de falsidades. Por isso é que isso deve haver limites e, portanto, é um desafio muito grande, não é? Porque são objetos, fotografias, vídeos, são objetos fáceis de manipular e as pessoas estão constantemente com os telemóveis a fazerem filmagens sem permissão, chegam em casa de terceiros, querem fazer fotos e depois vão exibir sem o dono se aperceber. Isto não se faz. E estes vídeos, estas fotos que são tiradas sem autorização, certamente que não têm valores jurídicos e não podem servir como meios de prova em direito. Para terminar, gostava de dizer que a fotografia, os vídeos e áudios são provas muito fortes atualmente, mas devem registrar a realidade de forma direta. Porque isolados não são provas, não constituem provas bastante para que o tribunal, para que o juiz considere como sendo uma prova tradicional do direito, como é a prova documental, a perícia, testemunhas. Não, deve-se juntar a estes áudios, deve-se juntar às provas tradicionais do direito, como são a provas testemunhais, documentais e a perícia. Estes outras provas como as fotografias, vídeos e áudios para que tenham alguma relevância a nível de direito. Agora, é necessário que as pessoas tenham em arquivo fotografias, vídeos e áudios que possam servir como prova, mas que sejam documentos audiovisuais legais, conseguidos de forma legal, feitos de forma legal, que não sejam fotografias feitas de forma ilegal, roubadas, furtadas, enfim. Não, essas não vão ser consideradas nunca, serão consideradas em tribunal como sendo provas bastantes para que um sujeito possa ser condenado ou possa ser absolvido por meio destas provas, ou por meio de uma fotografia. Mostrou uma fotografia em que estava em casa ou no momento que aconteceu um determinado ilícito, um crime. Ah, não, então ele estava em casa, essa fotografia é prova bastante para que ele seja absorvido. Não é, isso não funciona muito bem assim. Então é necessário que se guarde os arquivos originais, não se edite, não se apague. E se for para apresentá-los em tribunal, levar o telemóvel seu, que seja o seu telemóvel, se houverem vídeos ou outros meios ou uma peça que possa ajudar o seu advogado para garantir então a cadeia de custódia ou garantir a fidelização dos meios de prova melhor. Então fica aqui a nossa recomendação em relação ao nosso tema de hoje, se fotografias, vídeos e áudios são meios de provas, podem servir como meios de prova em tribunal. Sim, atualmente também usa-se como meio de prova, mas desde que sejam legais e desde que comprovem que não foram roubadas, não foram feitas de forma ilegal, que foram autorizadas, aí sim, fora isso, o tribunal não aceita. Até a próxima.
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3: Boa noite, Angola.
4: Boa noite, Angola.
3: Um abraço fraterno.

0: potencialidades económicas e produtivas da província do Cubango em evidência na primeira edição da Expo Cubango. 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Ora, muito boa noite. Voltamos a atualizar as notícias. Mais de 200 expositores participam da primeira edição da Expo Cubango, que conta com a participação de empresários da Namíbia e da República Democrática do Congo. Até domingo, os homens de negócio vão conhecer as potencialidades económicas da província do Cubango. Jornalista Plicano Batista.
1: Estão oficialmente abertas as oportunidades de negócios na Expo Cubango 2026. A cerimónia de abertura oficial aconteceu na tarde desta quinta-feira, 10 de setembro, evento que se vai estender até ao domingo, dia 13 do mesmo mês. Participam quase 200 expositores, entre locais, nacionais e estrangeiros, e há no espaço de quase tudo. E Menong, enquanto anfitrião, o seu administrador Roberto Biwango fala das vantagens com a realização do evento.
2: Esta iniciativa representa uma importante oportunidade para promover as potencialidades económicas, sociais, culturais e turísticas da nossa província, bem como para valorizar as iniciativas, os empreendedores e todos os agentes que contribuem para o desenvolvimento econômico da nossa região.
1: A iniciativa tem a realização da Secalas. Carlos Calas é o seu responsável e mostra os objetivos perseguidos com a Expo Cubango.
3: Olhem para o Cubango como uma oportunidade não só pelo que hoje é, mas olham para os próximos anos, porque o Cubango é o desenvolvimento do país.
1: O governo do Cubango espera que a Expo não se resuma apenas em uma mera exposição.
4: Iniciativa concebida como um espaço privilegiado de promoção empresarial, exposição de produtos e serviços, intercâmbio de experiências, estabelecimento de parcerias estratégicas.
1: Expo Cubango 2026 já é uma realidade e tem a participação de todos os municípios do Cubango, empresários de várias províncias do país e representações da Namíbia e da República Democrática do Congo, e se vai estender até ao próximo domingo. A reportagem Rádio Nacional, Gracias Pinto e Pelicano Batista em Menong, a capital do Cubango.
0: Primeira edição da Expo Cubango arranca em Menong com participações de empresários da Namíbia e da República Democrática do Congo. A especialista em gestão comercial Emiliana Ribeiro defende a aposta na formação contínua dos profissionais que exercem funções de atendimento ao público. Segundo Emiliana Ribeiro, a capacitação permanente deve abranger áreas como comunicação, ética profissional, gestão de conflitos e atendimento humanizado, contribuindo para melhorar a qualidade dos serviços prestados e a relação entre as instituições e os cidadãos.
5: É fundamental investir nas pessoas. Recomendo formação contínua, procedimentos claros, acompanhamento de qualidade do atendimento e, sobretudo, mecanismos para ouvir o feedback dos clientes. Porque um atendimento verdadeiramente humanizado começa quando a instituição compreende, quando a pessoa que está do outro lado do balcão não é apenas um número ou uma reclamação. Existe uma pessoa que espera ser tratada com respeito.
0: A especialista considera que profissionais melhor preparados estarão mais aptos a lidar com diferentes perfis de utentes e a prevenir situações de conflito no atendimento.
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0: O Iliete de Benguela apurou-se esta quinta-feira para a fase de grupos da Liga dos Campeões Africanos ao vencer o Forestiers Futebol Clube das Ilhas Seychelles por 1-0. Na primeira mão da eliminatória, os comandados de Beto Bianco já tinham vencido a equipa da Ilhas de Seychelles em sua casa por 4-0. Agora, da atualidade internacional, o Conselho de Segurança da Organização das Nações Unidas rebateu esta quinta-feira as suas sanções ao programa nuclear iraniano, apesar da oposição da Federação Russa e da China. O órgão da ONU fez a sessão sobre a resolução 1737, relativa às sanções pelo programa nuclear iraniano, porque o Irão, devido ao Irão não ter suspendido o seu programa de enriquecimento de urânio.
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7: 23 horas, 5 minutos.

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1: E agora, estimado ouvinte, 23 horas e 6 minutos, continua-se o programa Boa Noite Angola. Vamos passar agora o rescaldo do programa Angola em Direto, que hoje fala do respeito pelos símbolos nacionais, identidade e soberania nacional.
2: O respeito e a transmissão de conhecimento sobre os símbolos nacionais de Angola são pilares fundamentais para a consolidação da identidade nacional, o reforço do patriotismo e a preservação da memória histórica do país. Os símbolos nacionais, a bandeira, a insígnia da República e o hino nacional não são meras imagens ou acordes. Eles carregam a história da luta pela independência, a soberania e a alma do povo angolano. Por outro lado, a transmissão de conhecimento sobre as figuras históricas de Angola exige respeito pela memória nacional através de programas escolares, visitas a museus e uso de conteúdos digitais acessíveis. Figuras históricas, a Rainha Gingambande, o Rei Mandume Andemofaio e o Presidente António Agostinho Neto, o médico e poeta, os seus feitos devem ser do conhecimento de todos os angolanos. Agostinho Neto morreu num dia como hoje, desde setembro de 1970. Isto há 47 anos em Moscovo, antiga União Soviética. Num mundo cada vez mais globalizado, o desafio atual de Angola reside em equilibrar a modernidade com a preservação dos valores tradicionais e patrióticos, educar os cidadãos sobre os símbolos nacionais. É blindar a cultura angolana contra a perda da identidade, garantindo que o desenvolvimento económico e social caminhe de mãos dadas com orgulho de ser angolano.
3: Assílio Manuel, como é que o país tem preservado as suas memórias?
4: Bom, a nossa abordagem hoje vai exatamente ser guiada em três eixos. Primeiro, respondendo rapidamente à pergunta como coloca, dizer que deveríamos estar bem melhor, porque temos mais de 50 anos já e o orgulho nacional tem que falar mais alto. A verdade é que nós já nos sentíamos melhor representados ainda numa altura do Partido Único. Tudo porquê? Porque o ato de cidadania, do respeito, da transmissão daquilo que são os conhecimentos, eram feitos de forma diferente. Havia um respeito maior e este respeito cada vez mais foi se perdendo. Mais do que ensinar aquilo que são as figuras, as datas, é exatamente perpetuar um ensino, preservar a memória coletiva e institucional, é transmitir valores que preservam e que formam a identidade nacional, o sentido crítico e analítico do cidadão. A verdade, com muita tristeza podemos afirmar que deveríamos estar bem melhor. E aqui é preciso trazermos a figura família, a figura da instituição escola e a sociedade em si. Estes três pilares são determinantes para aquilo que é a responsabilidade de transmissão de conhecimento, embora sabemos que a nossa sociedade africana, ela baseia-se mais na oralidade, mas ainda assim nós temos a responsabilidade de preservar aquilo que são os escritos, aquilo que são os mananciais da nossa história, e de formas que nós temos que continuar a bater nesta tecla. E aqui também, João Manuel, aproveito a oportunidade de dar os parabéns à Rádio Nacional por esse exercício que está a fazer. Esse é um grande exercício no sentido de resgatar valores. Isso sim, isso aqui é um resgate de valores. Resgate de valores porquê? Porque quando nós falamos daquilo que é a identificação nacional e cultural, estamos exatamente a falar de aspectos ligados à própria história, à essência daquilo que é Angola. Falando da essência de Angola, temos que falar também de dois princípios. Um, que é o processo de Angola colonial, outro que é a independência. E para nós, conta-nos mais, a partir de 11 de novembro de 1975, a altura que houve uma alteração dentro da estrutura portuguesa, começou ali, a revolução começa ali e vem exatamente a terminar aqui aos 11 de novembro de 1975, a nossa data. Repara, João Manuel e ouvintes, que estamos a falar de um processo que deu-nos a dignidade de independência. Estamos a falar de um processo que deve vincular todo o angolano. e dizer que este vínculo que deve existir, esta empatia, acima de tudo, a identidade social e cultural que deve existir, deve ser de responsabilidade individual para depois chegar à coletiva. Porque é individual. Cada um de nós tem consciência que para que nós possamos ou tenhamos alcançado a independência, foram pessoas várias que tiveram que se organizar. E essas pessoas, certamente, precisam ser lembradas, não só lembradas como os precursores, mas lembradas como pessoas que efetivamente mudaram todo um conjunto de ser-estar, toda uma estrutura social, educativa, cultural de um país. Então, o pensamento que deve existir aqui é o pensamento do desenvolvimento crítico e analítico, no sentido de preservar, primeiro, as história, porque mais do que dizer a história é saber o que fomos ontem, o que somos hoje e o que seremos amanhã. Se nós não valorizarmos exatamente os precursores, se nós não valorizarmos aqueles que efetivamente doaram-se em torno de uma Angola independente, então nós não estaremos exatamente em alinhamento com os princípios da transmissão do conhecimento. Os princípios da transmissão do conhecimento visam, mais do que nunca, é manter a memória viva, fazer com que o sentimento crítico, porquê? Porque claramente que hoje por hoje, as pessoas que ouvem, as pessoas que leem a história, acabam tendo várias perguntas, João Manuel. Acabam perguntando-se porquê é que não fizeram assim, porquê é que não fizeram assim, porquê é que fizeram assim. Todo esse conceito científico, todas estas indagações vêm exatamente para o sentimento crítico, o pensamento crítico e analítico, no sentido de melhorar. Tudo porquê? Porque estamos numa sociedade que não é estática, ela é dinâmica, mas acima de tudo, preservar a história, preservar os símbolos, preservar acima de tudo a identidade cultural, que se olharmos para a visão da cosmologia africana, ela diz-nos que efetivamente a nossa identidade é algo que ninguém nos pode tirar. Daí então dizer que a nossa língua, a nossa indumentária e muito mais têm que ser preservados.
3: Sr. Secretário de Estado, parece que as coisas são diferentes, não é? A nível dos quartéis. Nos quartéis há mesmo um respeito às nossas memórias, à nossa história, às nossas figuras. Pelo menos aí está preservado. Como é que nós podemos fazer para que essa cultura, para que esse ensinamento saia dos quartéis e chegue até à rua?
5: Bom, em primeiro lugar, deixa-me concordar com tudo que foi dito pelo doutor Acílio.
4: Certo.
5: E dizer que as Forças Armadas jogam um papel fundamental na educação, formação patriótica, cívica e moral da sociedade, da juventude em particular. Todos os jovens que ingressam para as Forças Armadas, eles têm três fases essenciais no seu percurso de serviço. A primeira é a fase de instrução, onde eles recebem uma educação cívica, moral e patriótica muito forte, aprender a história, o significado de cada elemento da bandeira, da insígnia, o hino, a letra, o espírito do hino. E a segunda fase é o juramento solene à bandeira. O juramento solene à bandeira nacional é o momento mais sublime que o cidadão que ingressa para as Forças Armadas tem, porque é ali que ele se transforma de cidadão comum para um soldado. Portanto, aquele gesto de ele de joelhos, com os joelhos na terra, com a mão erguida, jurar fidelidade à pátria e ao povo angolano, portanto, isto encerra um significado enorme, muito enorme. O quarto momento é o que ele cultiva diariamente no quartel, durante o cumprimento do serviço militar. Portanto, os momentos do hastear da bandeira, o arrear da bandeira, de continência, silêncio, o silêncio, o hino cantado de forma diferente, tanto os militares no quartel cantam um hino de forma diferente do cidadão comum, de pulmões abertos, com o peito saído. Tudo isto, tanto ajuda a cultivar digamos, o respeito pelos símbolos nacionais. Por isso eu digo que as Forças Armadas são uma verdadeira escola para o respeito e a transmissão desses valores. Por isso é que é importante, eu considero que o serviço militar obrigatório hoje, em algumas correntes, é contestado, que não devia ser voluntário, mas na nossa realidade concreta de Angola, nós devemos manter o serviço militar obrigatório, porque é de facto um dos grandes veículos de mantermos a unidade nacional e fazer passar por essa instituição, que são as Forças Armadas, o maior número de jovens possíveis para trazerem, portanto, serem devolvidos à sociedade com uma cultura diferente, com um nível de patriotismo diferente. Eles cultivam isto no dia a dia, nos quartéis. Um jovem que cumpre o serviço militar, um jovem que jura a bandeira, um jovem que cultiva no dia a dia os símbolos nacionais, nunca vai profanar, nunca vai ultrajar um símbolo nacional.
3: Já para o Dr. Dias Sala André, do Ministério da Educação. Dr. Dias Sala, como é que são passados os ensinamentos a nível das academias, não é? O que é que conteúdos é que existem, não é, para que as crianças e jovens conheçam os nossos símbolos, respeitem os nossos símbolos, não tenham aquilo apenas como uma matéria escolar, mas tenham aquilo na sua alma, tal como acabou de frisar o secretário de Estado, Arturo.

0: entendendo esta importância, o Estado na sua vocação e na sua responsabilidade, como seu dever de educar a população, estabeleceu na lei de base do sistema de ensino e educação de Angola, os fins da educação, o que o Estado persegue através da educação escolarizada. E encontramos nesta lei de base, no quarto artigo, que fala sobre os fins da educação, na linha D, precisamente, que um dos fins da educação, do sistema educativo em Angola, é promover o desenvolvimento da consciência individual, em particular, o respeito pelos valores e símbolos nacionais, pela dignidade humana, pela tolerância e cultura de paz, pela unidade nacional, pela preservação do meio ambiente e pela contínua melhoria da qualidade de vida. Portanto, aqui está bem sublinhado como um dos fins da educação, do sistema de educação e ensino em Angola, é promover a consciência e o respeito pelos valores e símbolos nacionais. Entendendo esta missão, o Ministério da Educação, através dos seus planos curriculares, faz questão de fazer essa abordagem de uma forma transversal em todos os subsistemas da educação, desde a educação pré-escolar ao ensino primário, secundário, primeiro, segundo ciclo, bem como em outros subsistemas também. E isto é feito através da abordagem de conteúdos afins que promovem, através do estudo ou do conhecimento do meio natural, social e cultural, que começa desde a creche. E aqui podemos ver nos planos curriculares, quando são abordados conteúdos relativamente à comunicação linguística e à literatura infantil, já encontramos elementos que promovem valores, que promovem o respeito e o conhecimento dos símbolos nacionais, mas também alastra-se noutra disciplina. No ensino primário, temos, através do estudo do meio, através da disciplina de educação musical, portanto, o hino nacional é um desses elementos, e incluímos também, de uma forma muito mais, digamos, objetiva e mais aprofundada, na disciplina de educação moral e cívica. E isto começa desde o ensino primário até o ensino secundário. E a abordagem não se limita apenas nessa disciplina, tal como disse, há uma abordagem transversal. Através da história, conhecemos quem são os precursores pela luta da independência do país, que são as figuras, digamos, de proa, que estiveram envolvidas desde os tempos, digamos, dos nossos ancestrais. Conhecemos a história da luta dos nossos reis pela libertação, pela independência de Angola. E continuamos com a história recente.
1: Os manuais, doutor Dias Sala, os manuais da Primeira República traziam conteúdos mais bem aprofundados, por exemplo, sobre a rainha Gingambanda, sobre Mandume e Andemofaio, sobre Ecuíque, e as crianças, os adolescentes daquela fase tinham-nos de cor, não é? Cantavam e conheciam e discutiam a propósito dessas figuras. Hoje não sentimos isso em relação a essa nova geração de crianças e adolescentes que estão a fazer, se calhar, a mesma classe, como se diz.
0: De facto, estes conteúdos existem e continuam lá. E aqui faço referência à abordagem do Dr. Auxílio, dizia que algumas coisas estão sendo feitas de forma diferente. Não é que tenha havido, aliás, eu faço referência aos fins da educação, os fins da educação não mudaram. Praticamente, os conteúdos estão lá, mas é uma questão de como é que cada professor, e eu digo bem, da educação escolarizada, mas diria mesmo a partir da casa, do indivíduo, da família e a sociedade em si, vai abordando estas questões. Lembra-me que nós ainda temos hoje, em alguns

0: manuais, alguns materiais, inclusive nos cadernos estampados, o hino nacional, a bandeira, já não de forma, digamos, obrigatória e tão presente como foi na Primeira República. Mas esses elementos estão aí, existem, continuam. E lembra-me também daquilo que, infelizmente, vai se perdendo. O matutino na escola era feito com... As aulas começavam segunda-feira de manhã com o entoar do hino. E o vespertino também... Portanto, esses elementos é que vão, infelizmente, se perdendo na prática cotidiana.
1: Porque é que se vão perdendo se eram coisas boas, que criavam um espírito patriótico de defesa dos valores por parte da juventude e das crianças? Por que nós estamos a deixar perder se até eram
2: coisas boas.
1: São boas ações, são coisas boas?
0: É importante salientar que a escola é o reflexo da sociedade. Não se faz a educação é feita. Reflexo do que são as famílias, do que é a sociedade. E tal como foi dito aqui no início, é que vai se perdendo um certo rigor, vai se perdendo uma certa disciplina, e nós vemos isso dentro da família, dentro da sociedade. E isto, infelizmente, arrasta até a escola, porque. Há uma formação docente, os agentes de educação são formados e durante a formação são orientados sobre esses conteúdos. Mas na prática cotidiana, infelizmente aqui de facto oportuno fazer o apelo aos gestores escolares, que têm a responsabilidade de facto de manter estas coisas, esta forma de fazer a educação. Não se retirou em nenhum momento o vespertino, o matutino, essas ações todas existem, mas como é que cada gestor o aplica? Com certeza há escolas pelo país que ainda o fazem, mas infelizmente não é um facto generalizado. É ali que de facto temos ainda um trabalho, um percurso, e esta é uma tarefa de todos nós, né?
1: Doutora Cílio Manuel,
2: certo.
1: Temos que, aqui já podemos falar em resgate, ou em reforma, ou reformar a atual reforma.
2: Bom, na verdade, João, temos que juntar. Eu sou apologista de que o nosso currículo está ultrapassado e requer uma reforma profunda. E esta reforma profunda do currículo educativo e do que nós precisamos, primeiro, é olhar para aquilo que é a cidadania. Porque o que estamos aqui a abordar são exatamente atos de cidadania. Um bom cidadão é aquele, exatamente, que cumpre tudo aquilo que o senhor secretário de Estado disse. As fases que o militar passa, e daí dizer que, para quem fez vida militar, tem consciência das suas responsabilidades, e os seus atos cívicos são totalmente diferentes a uma pessoa que nunca cumpriu. É preciso olharmos para a reforma que se precisa na educação, primeiro, para adequar a nova realidade, porque estamos a falar de uma escola nova. A escola nova é uma escola onde nós olhamos as competências do aluno, não somente a estrutura antiga do professor Cero, que tem todo o conhecimento, o agente que traz o conhecimento único, não. Hoje há esta reciprocidade. Hoje temos que olhar para a escola como um campo aberto. Antigamente nós dizíamos que era a universidade, não. Hoje é a escola no seu todo. Daí então dizer que temos que olhar para a reformulação do nosso currículo, temos que olhar para a cidadania. Disse aqui o doutor disse aqui o ilustre secretário de Estado Artur, que temos que olhar para aquilo que nós perdemos. E perdemos mais do que ganhamos. Repara, com toda a dor que nós temos, é que aspectos simples e básicos que nós deixamos de respeitar. Olha, por exemplo, um ato fúnebre. Hoje banalizamos tanto o ato fúnebre. Hoje o carro que está a levar a urna está a passar e as pessoas estão a beber, estão a rir. No nosso tempo, está recordado, nós tínhamos que parar, fazer venha, respeitar quem está a partir.
1: Falámos agora no off com o seu secretário de Estado em relação a esse aspecto.
2: Pois, como vê, eu nem estava sequer presente na conversa, e é exatamente o que nos está a faltar, repara. Nós tínhamos respeito. Nós olhávamos para o professor como um agente de transformação, tínhamos respeito àquilo que é a idade do mais velho. O mais velho, meu vizinho, teu vizinho, era considerado parte extensiva da nossa família. E quando ele estivesse a passar, se eu estivesse a jogar bola às 12 horas e o professor estivesse a passar, eu tinha que fugir, porque era uma responsabilidade grande ele ver, e ele podia punir-me aí mesmo. Repara que a nossa reforma, a reforma que se pretende, primeiro é aumentar os indicadores em termos de ensino da cidadania, olhar para as línguas nacionais com mais competência, dar ênfase ao ensino da robótica, daquilo que nós hoje chamamos por mecatrônica, e as línguas, de forma a dar competência ao indivíduo. O nosso currículo precisa se ajustar. Dois, em torno da necessidade que a sociedade tem, é preciso que cada um de nós olhe para a sua casa. Quando falamos do ato da cidadania, estamos a falar da responsabilidade da família, da escola e de toda a sociedade.
1: Filipe Fidal, estuda-se pouco os poemas de netos, os ideais de neto, nas universidades. Falamos aqui um bocadinho do princípio, mas as universidades, não é? Quase que não há grandes trabalhos de defesa, de tese, sobre aquilo que foi o pensamento político estratégico do Dr. António Cristio Neto.
3: Portanto, eu não vou falar só de pouco estudo sobre os poemas de Neto, a vida e obra de Agostinho Neto, não é? É importante, primeiro, nós sabemos que Agostinho Neto é uma figura indelével, não só na história de Angola, mas na história da África e na história mundial. É, isso dentro do quadro do panafricanismo. Mas o grande problema aqui, para sermos sinceros, por causa da responsabilidade que todos temos de construir a nossa pátria, é importante dizer que nós começamos a pecar porque até agora Angola não tem um centro de estudos angolanos. Nós não temos uma licenciatura em estudos angolanos. Se você não tem uma licenciatura em estudos angolanos, você não vai estudar aquilo que é angolanidade. E veja que sem essa licenciatura em estudos angolanos, que está dentro do, ou está no quadro dos estudos daquilo que nós chamamos de estudos africanos contemporâneos, e é importante nós termos nas nossas universidades estes estudos, e Agostinho Neto é estudado na Universidade de Harare, por exemplo, é estudado na Universidade de Argel, por exemplo, Ottawa. Profundamente, Ottawa. Quer dizer que
1: Oxford.
3: Em muitos lugares Agostinho Neto, mesmo até na Universidade de Tóquio, Agostinho Neto é estudado. Aqui nós não temos Agostinho Neto enquanto cadeira, não é? Mas não devia ser Agostinho Neto. Pelo menos temos a cadeira de estudos angolanos contemporâneos dentro dos estudos africanos contemporâneos. Aí sim nós iríamos conhecer um bocadinho da história filosófica, política, porque isso até poderia entrar no próprio nos cursos de ciências sociais em Angola, não é? Eu fiz história, por exemplo, aqui, fiz aplicações de antropologia aqui, sou historiador e antropólogo, mas nunca estudei com profundidade dentro da própria Universidade Agostinho Neto, e eu sou formado pela Universidade Agostinho Neto. Veja que a Universidade Agostinho Neto não tem uma cadeira que fala sobre netologia, por exemplo. É possível nós termos essa cadeira. E há uma instituição em que eu trabalhei durante mais de 5 anos, que é a Fundação Agostinho Neto. Nós fizemos um estudo profundo, não é? Quando digo nós, eu e um grupo de vários cientistas sociais, investigadores, e dávamos formações sobre Agostinho Neto. A Fundação Agostinho Neto passa publicidade, dava formações a jovens, a escolas, e íamos para vários lugares. Há um grande acervo bibliográfico escrito por especialistas angolanos e por especialistas estrangeiros sobre Agostinho Neto e sobre Angola, por exemplo. Então, eu penso que começa ali, a própria universidade precisa ter esta responsabilidade, mas isso tem que entrar dentro do nosso projeto. Angola precisa ter um projeto de nação africana. Eu vejo que nós não temos isso, não é? Nós falamos muito de Neto agora, daqui a pouco vai, ele vai fazer anos
1: em setembro.
3: Em setembro falamos de Angola dia 11 de novembro. São questões que nós devíamos falar, de Angola, de Agostinho Neto e dos outros pais da nacionalidade angolana, porque não é só Agostinho Neto. É importante também dizer isso. Nós precisamos curar a nossa nação. Agostinho Neto trabalhou com os outros necessariamente, não é? Então, nós precisamos ter isso como projeto de nação africana dentro dos estudos contemporâneos, não é? Veja, por exemplo, que nós não temos... hoje eu estou muito próximo dos estudos jurídicos. No encontro, por exemplo, num curso de Direito, é História da Angola. No encontro, nos cursos de relações internacionais, História da Angola. Se esse indivíduo é jurista ou está a fazer direito internacional, ele não estuda a história de Angola, ele vai defender o quê no palco dos concertos, do concerto internacional? Então, eu penso que alguma coisa, talvez, alguma coisa está a nos escapar, não é? Alguma coisa não está a andar muito bem e isso faz com que, de facto, a juventude perca, não é? Ou não tenha esses tais valores de referência, como Neto e etc, etc. Mais ainda, a carga política que nós temos hoje, porque nós politizamos excessivamente Neto. Sim, ele era político, mas Agostinho Neto era um grande estratega militar, por exemplo. Muita gente não estuda Agostinho Neto enquanto estratega militar. Eu estudei Agostinho Neto enquanto estratega militar, estudei Agostinho Neto enquanto filósofo, estudei Agostinho Neto enquanto artista, enquanto homem de literatura, estudei Agostinho Neto enquanto pai de família. Por exemplo, nós não vamos encontrar Agostinho Neto envolvido em escândalos, que namorou com essa e com aquela. Talvez não teve tempo, mas era o caráter dele, não é? Naquela altura também, o tempo, né? Mas era o caráter dele, não é? Nós não temos isso. Agostinho Neto pode ser para nós uma coisa, um elemento muito importante. E para terminar essa questão, houve uma vez que eu fui para uma conferência falar sobre Agostinho Neto, e um grande professor e catedrático cubano disse: olha, Agostinho Neto é uma das poucas coisas que vocês em Angola têm, cuidado, não é? Então, aquilo tocou-me profundamente. Então, e é isso, e vão ver que daqui a pouco nós vamos ter pessoas que vão conhecer melhor Agostinho Neto do que nós próprios. Os e daqui angolanos. A pouco virão para aqui, para nossas universidades, nos ensinarem
1: Agostinho
3: Neto, e vão abrir cursos, não é, ligados à netologia, não é? Está quase, não falta muito.
1: Doutora Cílio Manuel, Agostinho Neto, falando, e estamos aqui também a falar, hoje morreu há 47 anos,
0: certo.
1: Agostinho Neto falava da expansão da luta angolana para Namíbia e África do Sul, não era a independência da Namíbia e o fim do apartheid da África,
2: Namíbia
1: na
2: África
1: do Sul.
2: E nós, está a continuidade da nossa
3: luta.
1: Nós não vamos aos namibianos, não é, dar-lhe a conhecer que a independência, graças ao esforço de figuras angolanas, do fundador da nação angolana, em ter projetado a expansão da sua luta para esses territórios.
2: Bom, eu vou começar com uma citação de um filósofo, George Santayana, e ele dizia o seguinte: aqueles que não conseguem lembrar o seu passado estão condenados a repeti-los. Em outras palavras, quero dizer que se nós não recordarmos, se nós não mantermos vivo a nossa memória histórica, se nós não tivermos a capacidade de escrever e transferir esse legado, vamos continuar a viver. É triste, mas é mesmo muito triste, eu digo com muita tristeza, olhar, por exemplo, para o currículo. E aqui a verdade é que se nós em casa não estamos bem, então não podemos esperar melhor na casa alheia. Mas ainda assim, porque eu vivi essa situação, eu e muitos aqui presentes vivemos essa situação, Angola doou-se, deu os seus melhores filhos, deu o seu território, deu o seu dinheiro para a independência da Namíbia e da África do Sul, e a verdade é que nem na Namíbia, nem na África do Sul, existem conteúdos nos seus programas educativos, existem informação, ou seja, a geração da Namíbia, a nova geração, e tirando os mais velhos da SUAPO, desconhecem totalmente o envolvimento da Angola na sua independência, desconhecem o esforço que nós tivemos, porque foram esforços de toda, vamos assim dizer, todas as latitudes. Houve um processo transversal, e aqui podemos olhar, por exemplo, a guerra do Cuito com a Naval, que deu exatamente, abriu o olho do mundo e fez uma pressão forte contra o governo do apartheid na África do Sul, que lhe fez com que também desse independência à Namíbia. E graças a Deus Nelson Mandela fez menção de que o princípio do reconhecimento e independência da Namíbia e da África do Sul deveu-se grandemente à guerra do Cuito com a Naval. A verdade é que, infelizmente, na Namíbia, na África do Sul, nós não temos nada. Prova disso, perdão, para quem viaja para a Namíbia, olha que em os nomes, por exemplo, que estão fixados nas ruas, têm de todos os presidentes. E do Agostinho Neto, que é exatamente o poeta maior, aquele que deu origem à nossa independência, está,
1: e
2: existe
1: independência,
2: apenas...
1: E a independência da Namíbia?
2: Exatamente. Este Agostinho Neto só está mesmo em frente à Casa de Angola, no caso da nossa embaixada. É uma espécie de... uma travessa no meio. Ou seja, há necessidade, sim, de valorizarmos tudo isso. Há necessidade de haver uma advocacia diplomática forte. Há necessidade de nós fazermos um trabalho com maior precisão cá dentro de casa. E disse o Dr. Arthur, e o Jassala também disse a mesma coisa. Por que não conciliarmos os conteúdos existentes no Ministério da Defesa? Por que não ter sentado o Ministério da Educação e o Ministério da Defesa e fazer com que os manuais, e aqui preciso também olharmos novamente, não olharmos apenas para a primeira, a quinta classe, não. Temos que olhar para a instrução de base. Nós temos que olhar para as creches. Temos que pegar militares bons, de boa formação, e andar com esses militares de formas a dar palestras, aulas, nas creches, muito cedo, mostrar às nossas crianças, enquanto ainda estiverem na creche, o que é a bandeira, o que representa a bandeira, as insígnias, tudo isso tem que ser incutido em terra e idade. Daí então ganharmos aquilo que os outros, no caso Estados Unidos, França, têm como uma denominação de orgulho próprio, proud. Então nós temos que ter o orgulho de ser angolano, nós temos que abraçar a nossa bandeira e dizer, esta é a minha bandeira que me identifica. Resultado, se nós continuamos a procrastinar esta ação, vamos exatamente descambar no que foi dito pelo Vidal, que é exatamente termos todo este acervo disponível, não escrito, e termos pessoas de outras latitudes a chegarem a nos ensinar quem é Neto, quem é Angola. A verdade é que nós, e aqui recordo em boa memória, a professora Amélia Minga, lembra-se, foi professora e colega nossa do ICED, e que a professora Amélia Minga, em boa memória, que já não faz parte, infelizmente, do nosso mundo, dizia sempre, mais do que olharmos para os feitos, temos que preservar o que foi feito, fazer com que aquilo que foi feito continue a fazer morada na nossa consciência. Ou seja, se o ICED, vamos meter até isso de lado, que é a nossa escola base, mas se o Ministério da Educação, o Ministério do Ensino Superior olharem para a necessidade de produção até de manuais, fora aqueles manuais que já existem, de um acervo bibliográfico forte, onde existam exatamente referências da literatura, aspectos militares, geoestratégicos, tudo isso, certamente que todos nós vamos contribuir e vamos comprar. A verdade é que estas produções, e aqui também temos que ser coerentes e dizer que estamos a ler pouco. Hoje, infelizmente, a sociedade também, nós criticamos muito, mas acabamos por ler pouco. Prova disso.
1: Mas é necessário que esses conteúdos
2: existam
1: e que nós coloquemos esses conteúdos naquelas plataformas que os jovens muito
2: não procuram. Ainda assim, deixa-me dar um exemplo. Muitas das vezes, na academia, nós entregamos... Eu, por exemplo, não tenho artigo de 2 páginas ou 3 páginas. Os meus artigos são de 5 a 25 páginas. E muitas das vezes, o que acontece? Os estudantes dizem, professor, tem muita coisa para ler. Mas muita coisa para ler como? E, inclusive, há instituições que é internacionais onde eu escrevo. E dizem que, efetivamente, o conteúdo angolano é rico. É rico e o mundo precisa saber. Só que a divulgação, infelizmente, nós temos uma proposição muito forte em consumir o que é do estrangeiro. Sim. E deixar o que é nosso. Daí então a necessidade de apelar novamente o Ministério da Educação, os historiadores, todo o grupo de investigação, a olhar exatamente a prata de casa, fazer com que tenhamos mais valor. Aí, novamente respondendo à questão do João Manuel, que é exatamente o resgate, é a valorização do nosso acervo cultural e educativo. Por quê? Porque nós somos ricos. Nisto nós somos ricos. Existem sim bibliotecas vivas e não estamos a perder essas bibliotecas vivas. É a altura exatamente de sentar com um mais velho, por exemplo. Vamos pegar rapidamente Jofre dos Santos. Pegar o mais velho, escreve-se, mas pegar o mais velho e dizer: mais velho, conta-nos ainda um pouco da estrutura militar passada, da estrutura política, da defesa que nós tivemos, como é que isso funcionava. Ou seja, se nós tivermos esse cuidado. E este cuidado não pode ser só, aqui novamente retirando o Ministério da Educação e o Ministério da Defesa, não pode ser só institucional, tem que ser também de vontade do cidadão. O cidadão tem que ter interesse, porque se o cidadão não demonstrar interesse, essas instituições nunca hão de perceber que é algo de extrema importância. Então, todos nós temos que sentar. A verdade é que continuamos distante daquilo que nós deveríamos ser, continuamos, a nossa identidade cultural tem que ser preservada. E aqui, novamente, temos que olhar para a diplomacia. Nós temos que olhar para a região, por exemplo, a Namíbia, a África do Sul, Zimbábue, que efetivamente tornaram-se independentes depois, onde Angola exatamente deu o seu melhor para que eles tivessem independência, e que a valorização e esta diplomacia que deve existir, educativa, deve ser uma diplomacia bastante amigável. Porquê? Porque eles ainda têm mais velhos que também viveram cá em Angola. Nós conhecemos boa parte do pessoal da SWAP, do ANC. Estivemos aqui na Vila Alice, muitos sítios aqui, nós conhecemos, frequentávamos e trabalhávamos com eles. Estávamos estendidos por todo o país. Pessoal do Lubango, a esta hora que estamos a falar, certamente estão recordados as bases do Kwanza Norte, Nambuangongo, tudo isso. A verdade é que esse pessoal saiu de Angola e esqueceram-se de Angola. E os mais velhos estão a partir. E, novamente, o problema que temos aqui também eles vão ter, porque eles depois vão, não terão memória institucional daquilo que foi feito aqui, das decisões, das resoluções das Nações Unidas, que foram exatamente forçadas a tomar aquelas resoluções em função da realidade angolana, em função daquilo que nós doamos, daquilo que foi o sangue do angolano, o esforço do angolano, o dinheiro do angolano, sem qualquer desprimor aqueles também que fizeram por nós, como a Nigéria e outros tantos, antes de nos tornarmos independentes. Mas agora nós temos que fazer a nossa parte e fazer bem.
1: Seu Secretário de Estado parece que quer acrescentar nesta temática.
4: Não, falava assim. Queria só referir o seguinte. Eu sou daqueles que defendo que nós temos os símbolos nacionais em sentido formal, que são aqueles que vêm definidos na Constituição, não é? O hino nacional, a bandeira, a insígnia nacional. Mas eu defendo a existência também de símbolos em sentido material, que não estão formalmente consagrados na Constituição, mas que merecem a mesma deferência e respeito como aqueles que vêm consagrados. E um desses símbolos são exatamente os nossos heróis. Os nossos heróis merecem o mesmo respeito, a mesma deferência que têm os símbolos nacionais. E aí, para os símbolos consagrados formalmente na Constituição, ou a profanação ou o traje a um símbolo nacional tem consequências criminais, né? E morais. Para os símbolos materiais, como o caso dos nossos heróis, a consequência de um desrespeito, de um ultraje, deve ser sobretudo moral de todos. Eu digo que esses símbolos não são meras decorações, respeitarmos profundamente um símbolo nacional não é favor nenhum, é uma obrigação moral de todos os angolanos. E eu gostaria de retomar o que disse o doutor
1: Filipe Vidal,
4: passa a conhecer agora.
3: Prazer, excelência.
4: Sobre a figura de Agostinho Neto, que hoje comemoramos mais um aniversário da sua morte, que de facto é um daqueles símbolos que eu considero nacional, símbolo nacional em sentido material. E eu gostaria aqui, como venho representar a instituição militar, o Ministério da Defesa, falar um bocadinho sobre o pensamento e o projeto da estratégia militar de Agostinho Neto. De facto, como disse o seu doutor, ele foi um dos maiores estrategas militares que nós tivemos no nosso país, embora ele não fosse propriamente um militar, não frequentou academias militares, não fez estudos militares, era simplesmente um político, mas foi um grande estratega militar. Todo o projeto de criação ou de luta armada que se desenvolveu em Angola teve como base o pensamento militar de Agostinho Neto. A criação do Exército Popular de Libertação. Primeiro Exército Popular de Libertação de Angola, o EPLA, em 1961, embora ele nessa altura ele não estivesse fisicamente presente, estava preso, mas todas as ideias eram dele, da criação do EPLA. A seguir, todo o projeto de generalização da luta armada por todo o território nacional, ainda durante a luta de libertação nacional, a criação de todas aquelas frentes e zonas que se criaram, de Cabinda, da primeira região, do leste, da quarta, da quinta região, tudo isso foi um projeto pensado e criado por Agostinho Neto. E internamente, quem conhece um bocado dessa história, havia oposições, havia gente que não estava de acordo com isso, mas Agostinho Neto fundamentava e fazia vincar a sua ideia, e de facto esses projetos resultaram do ponto de vista militar. E já mais para cá, depois do 25 de Abril, a ideia de cada cidadão é e deve sentir-se necessariamente um soldado. Não sei se recordam
2: perfeitamente
4: desta célebre frase de Agostinho Neto. Isto foi naquela altura, nos anos 74, 75, depois do 25 de Abril, quando começou, digamos, a luta fratricida entre nós. Isto foi a grande salvação do país que temos hoje. Esta palavra de ordem, de facto, é que galvanizou, mobilizou muitos jovens, muitos de nós, para a luta.
2: Angola
4: e conseguimos.
2: Angola é e será sempre
4: por trincheira, vontade por vontade própria. Própria. Não, era firme da
2: revolução.
4: Exatamente. E depois da independência, o projeto de criação de um exército regular para sustentar o país, a criação das FABLA, também é uma ideia, um projeto para o presidente Agostinho Neto.
2: Não só FABLA, mas só nessa.
4: E depois apareceu o que disse o doutor, também a célebre frase de que na Namíbia, na África do Sul, no Zimbábue, está a continuação da nossa
2: luta. Sim.
4: Quer dizer, um pensamento militar de grande alcance estratégico e que hoje encontra eco e respeito por quase toda a África, em particular na África Austral. E isso, de facto, se concretizou na prática. Nós hoje podemos dizer com muito orgulho que a independência da Namíbia, as mudanças que se operaram na África do Sul, a libertação de Nelson Mandela, as mudanças no Zimbábue, tudo isto partiu de Angola. E com base neste pensamento estratégico de Agostinho Neto. Nós hoje, eu por acaso estou engajado num processo transladação de corpos de patriotas, combatentes sul-africanos que morreram em Angola, estiveram cá em Angola, estiveram basificados aqui, tinham suas bases aqui, projetaram a sua luta para os seus respectivos países, zimbabuanos e até os namibianos. Portanto, esta palavra, esta expressão de Agostinho Neto, de que na Namíbia, na África do Sul, no Zimbábue está a continuação da nossa luta, é uma expressão muito concreta, real, de que Agostinho Neto foi de facto um grande estratega militar. E é uma figura, é um símbolo nacional que nós devemos cultivar, que nós devemos ensinar os mais jovens. Concordo com tudo aquilo que foi dito, de que Agostinho Neto é uma figura que deve ser estudada. Deve ser estudada com muito maior profundidade e não com a leveza e a superficialidade com que se tem feito. Estudar nas universidades, estudar nas escolas, estudar. E concordo e estou plenamente de acordo com o que disse o doutor Vidal.
1: Ok. Estamos na reta final do nosso programa. Vou dar 30 segundos para cada um dos participantes. Vou começar pelo doutor Dias Sala. Doutor Dias Sala, falou-se aqui de netologia. Hoje a necessidade de estudar convenientemente a Agostinho Neto.
5: Sim, eu creio que aqui é um desafio lançado à produção de conhecimento. E aqui os investigadores, a Academia Angolana, terá que trabalhar muito, porque nós faz-se referência aqui, exemplo, à questão da África Austral. Há um movimento bastante intenso a nível da União Africana, da inserção da história de África nos manuais escolares, nos programas curriculares. E, em particular, na região austral, nós sabemos que, graças ao empenho de Angola, foi reconhecida a Batalha de Cuito-Guanaval e temos a nível da região da SADC como um feriado nacional.
1: Sim, sim.
5: E o Ministério da Educação tem trabalhado com o Ministério da Defesa e nós temos sido, até certo ponto, digamos, pressionado pelos países da região para que possamos produzir conhecimento que possa ser inserido no nós já temos isso previsto nesta revisão curricular, a inserção de conteúdo referente à Batalha de Cuito-Guanaval, porquanto é um feriado regional. E aliás, tivemos cá, não sei se ainda está cá, o presidente da Botswana visitou e tem sido de facto um reconhecimento, o mérito de Angola, e precisamos de facto, para além de narrativas, produzir conhecimentos que possam ser depois inseridos e refletidos nos conteúdos e nos programas curriculares.
1: Já não temos mais muito tempo, vou dar por último
3: para mim ao doutor Felipe Vidal. Fosse telegráfico, nós temos aqui o nosso Ministério da Defesa lançou há dias um manual sobre governação em defesa e segurança do IDN. É importante articular a estratégia de defesa de um país na educação, nas famílias e na economia. O currículo é um projeto de Estado. Quem decide os objetivos gerais da educação é o Estado. Isso passa pelo sistema de defesa nacional. Nós temos que começar primeiro a defender a nossa pátria a partir daquilo que nós pensamos e nós sentimos. Quanto ao alcance de Agostinho Neto, não é só em África. Cheikh Anta Diop, antes da nossa independência, o professor Cheikh Anta Diop escreveu vários artigos e um deles foi ele dizer que Angola iria decidir o futuro de África e o futuro dos povos pretos no mundo. A resolução 435 sobre a independência da Namíbia está diretamente ligada à resolução 1514 que nos permitiu nas Nações Unidas, criada por Nkrumah, para fazer a descolonização. Portanto, a África do Sul racista tinha 8 bombas nucleares, atômicas, perdão, para atirar sobre a África, começando por Angola. Nós desmontamos um projeto para extermínio dos povos africanos. Agostinho Neto assumiu isso. E nós temos que, querendo ou não,
6: Isso não é, não estou a dizer isso por saudosismo ou porque quero, não, é ciência e isso está provado. Quando Agostinho Neto, quando Agostinho Neto disse a trincheira firme da revolução em África, isso aconteceu na Batalha de Cuito-Cuanaval. A Batalha de Cuito-Cuanaval fez ajoelhar os Estados Unidos da América, a Rússia, Portugal, China, todo mundo ajoelhou por causa de pessoas que eram tidas como insignificantes, okay, e um Estado que seria, foi tido como falhado, não é?
1: Está tudo dito?

0: E agora, estimado ouvinte, 23 horas e 58 minutos, ouvimos o rescaldo do programa Angola em Direto de hoje, que falou sobre o respeito e a transmissão dos símbolos nacionais de Angola como pilares para a identidade nacional e a soberania do país, nesta quinta-feira, desde setembro de 2026, data que marca a morte do primeiro presidente de Angola, Dr. António Cristinho Neto. Estamos a fechar, a terminar esta edição referente à quinta-feira, 10 de setembro, do seu programa Boa Noite Angola. Recebo o abraço de Esmeralda Misa na edição, receba também o abraço de Ngumba Souza no comando técnico. E o meu abraço, eu sou o Fábio Josemar, até Boa Noite Angola.
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0: Angola, bom dia. Sua melhor atenção aos tópicos desta edição. Banco Sol já disponibilizou 40 mil milhões de kwanzas para dinamizar empresas angolanas que atuam no setor petrolífero. Parlamentos de Angola e da China assinam hoje um instrumento jurídico para o fortalecimento da cooperação bilateral. Parlamentar, o Iliete de Benguela na última fase de grupo da Liga Africana de Futebol. Na República Democrática do Congo, incêndio mortal destrói duas escolas e todo um bairro em Bukavu. Jornal da meia-noite de sexta-feira, 11 de setembro de 2026. Edição de Teresa Baião, garantia técnica de David Azevedo. Eu sou o Paulo Matias.
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0: É com esta caminhada informativa que unimos um país. Agora ao desenvolvimento das notícias, o Presidente da República, João Lourenço, em decreto assinado e por conveniência de serviço, nesta quinta-feira, deu por fim do mandato de Luzia Vanessa Correia da Costa Cravide, do cargo de administradora para a área financeira do Caminho de Ferro de Luanda. Noutro diploma, o Presidente da República nomeou Jacqueline Maria Coimbra André para o cargo de administradora para a área financeira do Caminho do Ferro de Luanda. Num terceiro decreto, o presidente João Lourenço nomeou Mário Abílio Pinheiro Rodrigues Moreira Palhares para o cargo de presidente do Comitê de Remunerações do Banco Nacional de Angola. A Comissão para Implementação e Reconciliação e Memória das Vítimas de Conflitos Políticos, CIVICOP, já exumou mais de 3 mil restos mortais de cidadãos que perderam a vida durante os conflitos. Os dados foram revelados pelo chefe da equipa médica forense da CIVICOP, a quando da visita efetuada pelo Presidente da República às obras do memorial destinado às vítimas dos conflitos armados em Angola nos períodos entre 1975 e 2002. Hélder Silva.
2: O chefe de Estado percorreu grande parte da infraestrutura e recebeu explicações da equipa técnica numa altura em que a empreitada se aproxima da fase final. Com uma execução física de 93,5%, a obra tem conclusão prevista para outubro deste ano, segundo o diretor do Gabinete de Obras Especiais, Leonel Cruz.
3: O estado de execução seja de 90% e numa perspectiva de potencial inauguração, nós precisaremos ainda de cerca de 30 dias de trabalho. Em meados de outubro teremos provavelmente a obra 100% pronta. É um projeto sui generis para o UAI e para todos nós. Um projeto que mais do que a engenharia, o valor que ele tem é artístico, é um valor simbólico para a nossa história de conflitos políticos entre 1975 e 2002.
2: O memorial às vítimas dos conflitos políticos está a ser erguido como um espaço de preservação da memória coletiva e homenagem às vítimas dos diferentes períodos de conflitos políticos que marcaram a história recente de Angola. Mais do que uma infraestrutura, o projeto pretende criar um lugar de memória, reflexão e reconhecimento, permitindo às atuais e futuras gerações conhecerem acontecimentos que deixaram marcas profundas na sociedade. A arquiteta Finesa Teta, responsável pelo desenho do projeto, explica as principais características da obra.
4: A envolvência das três peças, que todos eles traz cultura, traz educação e traz, sobretudo, consciencialização da nossa história. O World Memória é exatamente a peça que reserva as memórias, que passa o hálito dos ancestrais e traz uma Angola renascida com seus dois filhos, o desenvolvimento e a cultura. E olha para uma nova aliança, o abraço de 12 irmãos esterilizados, que estão cobertos por um cobertor que é o manto étnico. E o interior, então, é que guarda a grande surpresa, que é a museologia cronológica, 1975 até 2002. No interior vamos ter desde a proclamação da independência, por exemplo, vamos ter a 27 de maio, vamos ter as queimadas da Jamba, vamos ter um bocadinho de tudo que conta as ocorrências sangrentas e vitimizadas do povo nacional. Pois então terminamos com a Mulembeira, que é a árvore central, que ela é branca, que é visível e não visível, simboliza aqueles que foram, mas continuam presentes.
2: Um dos componentes do processo de preservação da memória está relacionado com a identificação e exumação de restos mortais de vítimas dos conflitos políticos. De acordo com o chefe da equipe médico forense da Civicop, Aurélio Ngueve, já foram exumados restos mortais estimados em 3.104 indivíduos.
5: Nós estamos a falar que pelo país já exumamos perto de 3.104 casos. Destes, 411 relativos às províncias, do modo geral, e a maior parte dos demais tem relação com a província de Luanda, particularmente o cemitério 14.
2: Iniciada 16 de junho de 2024, a obra do Panteão Nacional registra atualmente uma execução física de 41%, estando a conclusão prevista para junho de 2027. Os dois projetos, embora com funções distintas, integram uma mesma perspectiva de valorização da história nacional, o memorial dedicado às vítimas dos conflitos políticos e o panteão destinado à homenagem de personalidades relevantes da história de Angola.
0: Presidente da República João Lourenço constatou em loco o grau de execução das obras do memorial destinado às vítimas dos conflitos armados em Angola nos períodos entre 1975 e 2002. Assinalou-se ontem 47 anos desde a morte do fundador da nação angolana, António Agostinho Neto. Cientistas sociais defendem a criação de um centro de estudos angolanos e de uma cadeira universitária sobre Agostinho Neto. Os participantes do debate Angola em Direto analisaram ontem a respeito e a transmissão do conhecimento sobre os símbolos nacionais e as figuras históricas. João Manuel.
6: Durante o debate Angola em Direto, o historiador e antropólogo Felipe Vidal defendeu um estudo mais aprofundado sobre a história filosófica, política e estratégica do fundador da nação, António Agostinho Neto.
7: Se você não tem uma licenciatura em estudos angolanos, você não vai estudar aquilo que é angolanidade. E Agostinho Neto é estudado na Universidade de Harare, é estudado na Universidade de Argel, Ottawa, Oxford, mesmo até na Universidade de Tóquio, Agostinho Neto é estudado. Aqui nós não temos Agostinho Neto enquanto cadeira. Veja que a Universidade de Agostinho Neto não tem uma cadeira que fala sobre netologia.
6: Por seu lado, o secretário de Estado para os Antigos Combatentes Veteranos da Pátria, Artur Oliveira, considerou que Agostinho Neto também foi um grande estratega militar.
8: A criação do primeiro Exército Popular de Libertação de Angola, o EPLA, em 1961, embora ele nessa altura ele não estivesse fisicamente presente, estava preso, mas todas as ideias eram dele.
6: Já o diretor do Instituto Nacional de Avaliação e Desenvolvimento da Educação, Diasal André, afirmou que a academia deve produzir conhecimentos para serem introduzidos nos conteúdos e programas curriculares.
9: Faz-se referência aqui, exemplo, à questão da África Austral. Há um movimento bastante intenso a nível da União Africana, da inserção da história de África nos manuais escolares. O Ministério da Educação tem trabalhado com o Ministério da Defesa e nós temos sido pressionados pelos países da região para que possamos produzir conhecimento que possa ser inserido. Nós já temos isso previsto nesta revisão curricular, a inserção de conteúdo referente à Batalha de Cuito Conoval, porquanto é um feriado regional.
6: E o psicopedagogo Acílio Manuela, de opinião que a diplomacia angolana deve continuar a trabalhar para que o nosso esforço para a libertação da África Austral seja reconhecido na região.
10: Deu os melhores filhos, deu o seu território, deu o seu dinheiro para a independência da Namíbia e da África do Sul. E a verdade é que nem na Namíbia, nem na África do Sul existem conteúdos nos seus programas educativos, existem informação, ou seja, a nova geração desconhecem totalmente o envolvimento da Angola na sua independência.
6: Psicopedagogo Acílio Manuel defendendo mais diplomacia para que os feitos de Angola para a libertação da África Austral sejam reconhecidos pelos africanos.
0: Cientistas sociais defendem estudo mais aprofundado sobre a história filosófica, política e estratégica do fundador da nação angolana, António Agostinho Neto. Debate Angola em Direto analisou ontem o respeito e a transmissão de conhecimentos sobre os nossos símbolos nacionais. Meia-noite, 10 minutos. Está a escutar as notícias na Rádio Nacional de Angola. O reforço da cooperação parlamentar entre Angola e a China estará em destaque nas conversações entre os dois órgãos de soberania. Sobre a agenda parlamentar, os dois órgãos legislativos vão assinar hoje um memorando de entendimento na China, no âmbito da visita oficial do presidente da Assembleia Nacional, Adão de Almeida. Os dados com António Chocolate a partir da China. Bom dia.
11: A assinatura do memorando de entendimento acontece no quadro da visita oficial do presidente da Assembleia Nacional, Adão de Almeida, à República Popular da China, iniciada esta quarta-feira e que se prolonga até 16 de setembro. O instrumento jurídico pretende dar uma nova dinâmica à histórica cooperação entre Luanda e Pequim e aprofundar a parceria em áreas de interesse comum. O deputado Manuel Lopes Dembo, primeiro secretário de mesa da Assembleia Nacional, reafirma que as relações diplomáticas entre os dois países são excelentes e que existe a necessidade de fortalecer as ações desenvolvidas pelos dois governos em benefício dos povos.
12: A China e Angola têm relações excelentes do ponto de vista diplomático. Os dois países dialogam, cooperam. Daí que é importante que no âmbito da diplomacia parlamentar, os dois parlamentos se aproximem os seus interesses para que se fortaleçam então todo um conjunto de ações que os nossos governos vão realizando em prol dos dois países e dos dois povos.
11: O ponto mais alto da visita de Adão de Almeida à China será a assinatura esta sexta-feira de um memorando de entendimento entre os dois parlamentos.
12: Mais do que países, Angola e China coabitam, coordenam, cooperam. E neste âmbito, o presidente da Assembleia Nacional quer elevar os índices, os níveis da nossa cooperação ao mais alto nível.
11: Primeiro secretário de mesa da Assembleia Nacional, Manuel Lopes Dembo, é a Rádio Nacional de Angola, a partir de Pequim, China, com António Chocolate. Saudações.
0: Parlamentos de Angola e da China assinam hoje um instrumento jurídico para o fortalecimento da cooperação parlamentar. O ministro dos Recursos Minerais, Petróleo e Gás, Diamantino Azevedo, anunciou a implementação da Estratégia Nacional de Aumento da Produção Petrolífera depois do alcance da sua estabilização. Diamantino Azevedo, que falava num painel no segundo dia da Conferência Internacional de Luanda sobre óleo e gás, referiu que o plano prevê a maximização do valor de cada barril produzido em Angola.
13: E o desafio agora já não é só estabilização, agora o desafio é mesmo olharmos para a possibilidade de aumentarmos um pouco mais a produção e continuarmos com a tarefa de maximizar o valor de cada barril de petróleo que produzimos no nosso país, de cada SF de gás que produzimos. E estamos a fazer isso olhando para a fábrica de amônio-ureia que está a ser construída para aproveitamento mais de forma doméstica do gás que estamos a produzir. Portanto, os desafios agora são esses, continuar a exploração, continuar a licitar blocos. Temos agora um grande desafio com as bacias interiores também. Desafio de atrair investidores, porque o trabalho preliminar a agência fez. Temos muitos blocos agora à disposição das empresas e isso vai também para as empresas independentes, para as empresas angolanas olharem com atenção para estas oportunidades.
0: Ministro de Recursos Minerais, Petróleo e Gás, Diamantino Azevedo. Na sessão de encerramento da maior plataforma de hidrocarbonetos de Angola, o secretário de Estado para o Petróleo e Gás lançou o desafio do alargamento do setor para abranger mais cidadãos e contribuir para o bem-estar dos angolanos. No mesmo segmento, o Banco Sol já disponibilizou 40 mil milhões de kwanzas para dinamizar empresas angolanas que atuam no setor petrolífero. Vamos ouvir o que nos conta o Lopes Caína.
14: No discurso de encerramento, o secretário de Estado para Petróleo e Gás, José Barroso, defendeu a dinamização da captação de mais investimentos e alargamento do impacto da indústria a outros setores da sociedade angolana. José Barroso entende que a abrangência deve refletir-se no bem-estar de todos, apesar dos desafios por superar.
15: Os números são impressionantes, mas não suficientes para aquilo que são os nossos objetivos. Queremos mais gente a participar, queremos mais investimento, mas queremos, sobretudo, ter a possibilidade, em espaços como esse, eventos como esse, levar o valor da nossa indústria
16: a outros setores, à nossa juventude, aos estudantes, à sociedade em geral, para que eles percebam e dêem a importância real que o petróleo tem nas nossas vidas.
14: Ao intervir na sessão de encerramento, a presidente da Mohato Energia Angola, rede de mulheres da indústria petrolífera, e a administradora executiva da Sonangol, Kátia Palanga, destacou a participação da mulher baseada na competência e mérito.
17: E deve continuar a fazer parte do desenvolvimento, participação e liderança sempre orientadas pelo mérito e pela competência.
14: Pela estratégica importância que o setor petrolífero representa para dinamizar a economia nacional, o Banco Sol tem vindo a financiar empresas que atuam neste ramo, com um desembolso já feito de 40 mil milhões de kwanzas nos últimos dois anos, como disse o seu presidente da Comissão Executiva, Osvaldo Macaia.
18: Nós incrementamos em pouco mais de 40 mil milhões de kwanzas, revela já que isto não é só uma sensibilidade comercial, mas é efetivamente uma dimensão estratégica, no fundo, da importância desse setor para a alavancagem do setor financeiro angolano.
14: A demonstrar que o setor de óleo e gás é próspero na prestação de serviços, está a Global Catering, que entrou para o mercado há 20 meses, como disse o seu diretor-geral, José Franco.
19: Começámos há 29 meses, e saímos dos zero colegas, zero colaboradores, temos 650 neste momento, zero parcerias, temos 29 parcerias no momento no mercado em Angola. Tem muitas complexidades, mas as complexidades resultam sempre em sinergias positivas.
14: A fornecer equipamentos para dar suporte ao projeto Quilonga Grande, que vai captar água no rio Kwanza para distribuir a milhões de pessoas em Luanda e Colibengo, está a Saúde, que, na voz do coordenador de projetos, Onésimo Miguel, tem potencial para dar soluções ao setor de petróleo e gás em Angola.
20: É um produto que está a ser utilizado no projeto Quilonga Grande para o revestimento interno das juntas. De anunciar também que a Saúde tem uma training school, dá formações de aplicação da Belzona nesta mesma training school.
14: Entre os fornecedores de serviços e produtos para o setor petrolífero, há preços acessíveis e capacitação de quadros, desponta a Binontec Internacional, como disse a sua representante, Elizabeth Faria.
21: Vem a um custo bem mais acessível e poder manter a captação de recursos aqui no nosso país.
14: Angola Oil e Gás é o principal encontro da indústria de petróleo e gás do país. Nesta sétima edição, teve o investimento, a produção e o conteúdo local no centro da agenda.
0: E no segundo dia da Cimeira Internacional sobre o Espaço, Angola apresentou em Paris a sua visão estratégica para o desenvolvimento do setor espacial. O segundo dia da Cimeira ficou também marcado pela intervenção do presidente francês Emmanuel Macron e por uma ligação em direto à Estação Espacial Internacional, com a participação da astronauta francesa. Entretanto, em entrevista à Rádio Francesa Internacional, o ministro das Telecomunicações, Tecnologias de Informação e Comunicação Social, Mário Oliveira, destacou os investimentos já realizados pelo governo no segmento das telecomunicações. Mário Oliveira defendeu o reforço da formação de quadros das infraestruturas.

0: da Série África Austral. O Aiwane Luanda Grande Prémio vai decorrer sábado e domingo no Yachts Club, com presença do proprietário do Team Alula, o norte-americano LeBron James. Um momento para Angola divulgar também o seu turismo para o mundo. Handball, Angola defronta o Egito na tarde desta sexta-feira nas vias finais do africano júnior masculino, que decorre em Abidjan, capital da Cote d'Ivoire. Lembro, nos quartos final, Angola derrotou o Ruanda por 28-22. O sete nacional tem de resto já assegurado o apuramento ao Mundial da Macedónia do Norte no próximo ano. No futebol, corrida a fase grupos da Taça da Confederação. O 1 de agosto recebe hoje às 16 o Green Mamba de Eswatini no estádio 11 de novembro, com favoráveis 2-0 na eliminatória. O mesmo recinto acolhe domingo às 16h30 o encontro entre o Cascor Palanca e o Yunan da Namíbia, com vantagem da equipa angolana por 2-0. Liga dos Campeões, Mamelodi Sundowns da África do Sul, atual detentor do Sceptre, é o adversário do Ilhata de Benguela na última eliminatória de acesso à fase grupo. Juliette, que venceu o Forças das Ilhas Maurícias por 1-0, depois 4-0 na primeira mão, ganhando no agregado por 5-0. Para a mesma competição, neste sábado às 15, o Petro de Luanda, com vantagem de 1-0, recebe a equipa do Songo de Moçambique. No Gira a Bola, o Interclube alcançou a terceira posição da prova com 9 pontos, depois ganhar a Académica do Lobito por 2-0 nesta quinta-feira, no andamento da quarta jornada. Bom dia.
1: Bom dia. Agora, da atualidade internacional, 24 crianças em idade escolar morreram e outras 29 ficaram feridas quando um incêndio devastou um bairro densamente povoado em Bukavu, no leste da República Democrática do Congo, nesta quinta-feira. Segundo as autoridades locais, entre as vítimas havia 19 meninas e 5 rapazes. Vários dos feridos ficaram em estado crítico, aumentando as receitas de que o número de mortos pudesse aumentar à medida que as equipas de resgate continuassem as buscas nos escombros. O incêndio começou no distrito de Kaduto, enquanto as crianças se dirigiam para a escola. Testemunhas disseram que as chamas se propagaram rapidamente para as casas próximas, muitas delas construídas principalmente em madeira, consumindo 2 escolas e mais de 300 casas. Banco Sol já disponibilizou 40 mil milhões de kwanzas para dinamizar empresas angolanas que atuam no setor petrolífero. Parlamentos de Angola e da China assinam hoje um instrumento jurídico para o fortalecimento da cooperação parlamentar. O Ilhete de Benguela na última fase de grupo da Liga Africana de Futebol. Na República Democrática do Congo, o incêndio mortal destrói 2 escolas e todo um bairro em Bukavu. Jornal da meia-noite de sexta-feira, 11 de setembro de 2026. Teresa Baião editou, David Azevedo fez a técnica e o Paulo Matias comunicou consigo. Muito prazer. Bom dia.

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3: Meia-noite, 26 minutos.

Bom dia, estamos de volta para mais uma viagem radiofónica de aproximadamente 5 horas através das ondas hertzianas da Rádio Nacional de Angola. Somos o programa Dia Novo.

Meia-noite a 38 minutos, hoje é sexta-feira, início de mais um fim de semana. Aceito desde já o bom dia do Sonico de Madalena Chifunga, da Seu Pilartes, do Eri António e da Seu Marques. Se só agora nos tinturizou, saiba que este é o programa Dia Novo, edição de sexta-feira, 11 de setembro de 2026. E para esta sexta-feira vamos ter, como de costume, as efemérides. Na rubrica Volta ao Mundo vamos até ao noroeste da África, no Marrocos, conhecer a cidade de Tanger, a sua história e cultura. Na rubrica de Olho Aberto, em contacto direto com os ouvintes, vamos falar hoje sobre a importância da motivação social. Na rubrica Madrugada Saudável, vamos falar das doenças que surgem da má nutrição. Ouvir de novo a poluição marinha e as suas consequências para o ambiente, uma responsabilidade dos nossos colegas Francisco Janeiro e Madalena Rocha. Na rubrica Roda Viária, o Superintendente de Aviação e Trânsito, Adriano do Rosário, vai falar sobre os acidentes com maior ocorrência. Somos Dia Novo, a sua companhia de segunda a sexta-feira, com assuntos interessantes e também muito boa música, que de certeza o ouvinte vai gostar. Fica connosco.

Esta é a nossa página de efemérides, com os principais acontecimentos registados no dia 11 de setembro ao longo dos anos. No dia 11 de setembro de 1891, morreu aos 49 anos de idade, vítima de suicídio, o poeta Antero de Quental. Antero de Quental foi um escritor e poeta português do século XIX que teve um papel importante no movimento da geração de 70. Em 1952, no dia 11 de setembro, teve início no Quênia a revolta Mau Mau contra a administração britânica. A rebelião Mau Mau, também conhecida como Revolta dos Mau Mau ou Emergência do Quênia, foi um conflito armado na colónia do Quênia britânica que teve lugar entre o Exército da Terra e da Liberdade do Quênia e as autoridades coloniais britânicas. No dia 11 de setembro de 2001, teve lugar um ataque nos Estados Unidos, onde dois aviões de passageiros embateram com alguns minutos de intervalo nas duas torres do World Trade Center em Nova York. Neste ataque morreram perto de 2.900 pessoas. Dois outros aparelhos se despenharam sobre o Pentágono e num descampado no estado de Pensilvânia. Em 2005, no dia 11, Israel decretou o fim da administração militar na faixa de Gaza, pondo assim fim à ocupação de 38 anos. No dia 11 de setembro de 2013, morreu aos 87 anos de idade, na sua casa em Paris, Alberto Jacquard, investigador, especialista em genética das populações e militante da esquerda francesa. Este é o 254º dia do ano. Faltam 111 dias para o termo de 2026. Quanto ao pensamento do dia, o ser humano se estabelece na imitação. Um homem se torna um homem apenas imitando outros homens. Este pensamento pertence a Theodore Luydick, filósofo, escritor, compositor e musicólogo alemão, que viveu entre 1903 e 1969.

Já é uma hora em Angola e aqui fica o nosso convite. Vamos conversar na rubrica de Olho Aberto. Trazemos hoje como tema a importância da motivação social. A motivação social é a força que move o ser humano na busca da conexão, aceitação e o pertença a um grupo. É um conjunto de forças internas e externas que levam a ação por meio de comportamentos. É sobre este assunto que vamos conversar no 925-38-80-00, a partir de agora.

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